Aleluias, glórias a Deus, louvamos a Deus por essa, chegando agora na segunda hora da programação, a volta do Rei Jesus. Já descansei um pouco, já tomei um cafezinho, comemos uma coquinha gostosa aí, né? Nosso irmão Diogo, nosso irmão pastor Renato. Estamos aqui fazendo a segunda hora da programação, a volta do Rei Jesus. Quero agradecer a todos os ouvintes que estão sintonizados pela Rádio Essência Gospel 96.7, né? Você pela live, um abraço, Deus abençoe grandemente as suas vidas, em nome de Jesus. Aí também está nosso pastor José Tisch. Eita, glória de Deus, a paz do seu pastor Renato, né? Do senhor, o pastor Eugênio, o programa está numa bênção, amém. Glórias a Deus. Obrigado, José Tisch, né? Uma sexta-feira, vamos marcar um horário para o pastor José Tisch estar juntamente aqui, fazendo a programação A Volta do Rei Jesus. Pastor José Tisch, um abraço, Deus abençoe. Em nome de Jesus Cristo também. Vamos em frente, né? Atendendo os ouvintes aí que estão assistindo pela live, pela Rádio Essência Gospel 96.7. Vamos ouvir mais um louvor nesta noite. E você aí pode pedir um louvor para nós, né? O WhatsApp da Rádio Essência Gospel é 45 3025 5200. Pode mandar uma mensagem para nós aí, o nosso irmão Diogo está aí atendendo, né? E você que está pela live, digite, né, o seu louvor aí na live, né, na tua tela do teu celular e manda para nós, estaremos aqui atendendo os louvores, os pedidos em nome do Senhor e Salvador Jesus Cristo, amém? Enquanto isso, vamos estar ouvindo mais um louvor nessa noite, em nome de Jesus.

Aleluias, glórias a Deus. Que maravilha de Deus esse louvor. Falou conosco nesta noite, neste momento. Aleluias. E é maravilhoso, aleluias, quando nós entendemos, aleluia, Jesus, que hoje, quando nós estamos na presença do Senhor, aleluias, quando Paulo fala assim, olha, já não vivo mais eu, mas Cristo vive em nós, aleluias, nós podemos entender e compreender que hoje, agora, nós entregamos nossa vida a Cristo Jesus. É Ele que está no comando, é Ele que está sobre nossas vidas, é Ele que direciona nossos passos, é Ele, aleluias, que nos dá força nos momentos difíceis nessas vidas, aleluias. E aí muitas vezes nós enfrentamos problemas, dificuldades, né? Aleluias, porque Jesus mesmo falou, nesse mundo tereis aflições, mas tem bom ânimo, eu venci o mundo. Jesus venceu o mundo, nós estamos no mundo, mas nós estamos vencendo em Cristo Jesus. E Paulo descreve, Epístola de Paulo, Romanos 8, 37, aleluias, que nós somos mais que vencedores em Cristo Jesus. Que maravilha de Deus, nós somos nas mãos de Deus, nós somos uns vasos nas mãos de Deus. Porque o próprio profeta messiânico Isaías, no capítulo 64, no versículo 8, ele vai dizer, mas agora, ó Senhor, Tu és o nosso Pai, nós o barro, e Tu o nosso oleiro, e todos nós obras das Tuas mãos. Então aí o profeta Isaías fala, Senhor, Tu és o Pai, nós o barro, Tu o nosso oleiro. Ou seja, é o Senhor que trabalha, é o Senhor que nos sustenta, é o Senhor que nos molda, é o Senhor, aleluias, que nós dá força, perseverança na presença do Senhor. Nós estamos nas mãos deles, nós estamos nas mãos de Deus, e é gracioso mesmo que nós passamos por momentos difíceis nessas vidas, nesse mundo que vivemos. Mas é importante, meu irmão, minha irmã, ouvinte, nesta noite, que nós não estamos nas mãos do mundo, não, nós estamos na mão do nosso Senhor e Salvador Jesus Cristo. Aquelas mãos sangrentadas, encheias de sangue na cruz do Calvário, essas mãos que nos sustenta. Nós somos o barro, mas Ele é o nosso oleiro, Ele nos molda, Ele nos purifica, Ele nos transforma. Se precisar dar uma cutucada, quebrar um pouquinho para nós conhecer que é Ele que está nos cuidando,

0: É tudo isso para a glória e nome do Senhor e Salvador Jesus Cristo. E nós louvamos por isso, aleluia, Jesus, que nós estamos nas mãos de Jesus. Que maravilha de Deus! Jesus entregou sua própria vida na cruz do Calvário. Aleluias, com as mãos abertas, pregadas, braços abertos, falando, meu filho, minha filha, eu estou com as mãos estendidas, o meu rosto olhando para baixo, para cada um de nós. Aleluias, tu és o nosso barro, tu és o nosso pai, nós o barro, e tu o nosso oleiro, e todos nós obra das tuas mãos. Aleluias. Quando Deus fez o céu, deu a terra, quando Deus fez o mundo, tudo que não existe, mas ele precisou de alguém para cuidar. E ele pegou do pó da terra e com as mãos santas poderosas, ele começou a fazer o homem do pó da terra. Meu irmão, minha irmã, olha o Jesus, nós estamos nas mãos de Deus. Isso que é o mais importante em nossa vida, em nome de Jesus. Um abraço, pastor José Ortiz, pastor Hélio da Silva está assistindo, pastor João Tomás Rebelino, todos os ouvintes, nosso pastor Genadir Moreira da Silva, um abraço, Deus abençoe grandemente, aleluia Jesus. E amanhã, culto às 19h30 ali na Igreja Consagrada de Cristo, culto de louvor e adoração, você é o nosso convidado a estar juntamente, adorando o nosso Pai Celestial, o nosso leiro, vai estar aí pregando a palavra de Deus, nosso pastor, a Luz Jesus, Marcos Silvério, aí da Igreja Luz do Mundo, aí da Romorinhos, Vila Miranda, Deus abençoe o pastor Marcos, Deus abençoe grandemente sua vida. Pastor também.
1: Daniel,
0: ali da igreja. Deus abençoe grandemente em nome de Jesus. Amém? Glórias a Deus por isso, pastor Renato?
1: É isso aí, pastor Eugênio. Maravilha, né? Nós queremos agradecer aí todos os ouvintes que estão aí assistindo a programação, que estão ouvindo. Que Deus abençoe vossas vidas aí, nosso rapaz do Senhor aí, o pastor José, que também está sintonizado, e queremos oferecer essa programação, oferecer aí para toda a minha família, minha esposa, ali em Santa Terezinha de Itaipu, meus filhos, amém, e oferecer aí para todos os irmãos, da Igreja Consagrada de Cristo, ao nosso pastor Genadir, sua esposa, irmã Dolores, a todos os obreiros ali da igreja, receba aí o nosso carinho. E essa programação para todos vocês aí, nós queremos ouvir um louvor aqui, que já está preparado com a cantora Suelen Lima, Tijolinho, e ofereço aí para minha família e todos os ouvintes que estão assistindo a programação e a todos os irmãos ali da Igreja Consagrada de Cristo, que Deus abençoe a todos em Cristo Jesus.

0: Aleluias, glórias a Deus, né? Louvamos a Deus por esse louvor abençoado que nós acabamos de ouvir, tijolinho, né? Aleluias, né? Toda obra, aleluia, Jesus, construída, aleluia, Jesus, precisa, né? Aleluia, Jesus, de algo. E é maravilhoso, pastor Renato, no tijolinho, não importa onde o tijolo é colocado, o importante é que ele está ali junto, né? Sustentando, né? Aleluia, Jesus, né? E nós somos um tijolinho, né? Jesus nos colocou ali, né? Não importa a posição, não importa, né? Muitos estão brigando pela posição, né? O mais importante, o mais gracioso, o mais admirável para nós, né? Ele está na presença do Senhor Jesus Cristo. Isso é o mais importante, né? Falou Jesus. Sempre Jesus é o maior em nossas vidas, né, pastor Renato?
1: Com certeza, né, pastor Eugênio? Jesus é o centro, o alvo principal nosso é servir a Jesus com alegria, né? Ele mesmo é o autor e consumador da nossa fé. E por isso nós firmamos a

0: nossa fé em nosso Senhor e Salvador Jesus Cristo, aquele mesmo que se entregou por nós ali naquela cruz e nos deu o direito de sermos participantes, né, das suas aflições, participantes como bons soldados de Cristo Jesus, que fomos aí alistados para permanecer até o fim, né, até o fim, né, mesmo que isso custe, né, momentos de aflições, momentos de lágrimas, mas nós não abrimos mão da promessa. As promessas de Deus, elas são fiéis em nossas vidas. Em todos os momentos, nós vemos a mão de Deus, Pastor Eugênio, sobre a nossa vida. Né? Em todos os momentos, nós temos motivos para continuar agradecendo e louvando a Ele, porque nós vemos a mão de Deus, o cuidado de Deus para com as nossas vidas em todos os momentos. E isso para nós é motivo de sermos gratos, é motivo de nós se alegrarmos na presença do Senhor nosso Deus.
1: Aleluia, glórias a Deus por isso, né? Louvamos a Deus, né, por esse momento. Aleluia, de poder estar na presença do Senhor e Salvador Jesus Cristo, que nos escolheu para uma grande obra aqui na terra, aleluia, Jesus, né? Para fazer, aleluia, Jesus, aquilo que Ele determinou para nossas vidas, aleluia. Ele escolheu, pela graça, pela misericórdia, nos aqui como soldado de Cristo, na obra do Senhor, aleluia, Jesus, né? Porque este é que Jesus falou, quando nós lemos no Evangelho de Jesus Cristo, escrito por Mateus 28 e 18, ele vem dizer, e chegando-se Jesus, falou-lhes dizendo, e me dado todo o poder no céu e na terra. Portanto, ide e ensinai todas as nações, batizando-as em nome do Pai, do Filho e do Espírito Santo, ensinando-as a guardar todas as coisas que eu vos tenho mandado. E eis que estou convosco todos os dias, até a consumação do século, Senhor Jesus. É. Então Jesus não falou que seria fácil, porque ele mesmo estava enfrentando e ia enfrentar mais dificuldades. Ele ia enfrentar a cruz do Calvário. Não seria fácil. Olha Jesus, e ele repassa isso, olha Jesus, para os discípulos, olha, ide e pregai o evangelho para toda criatura, é, olha Jesus, aquele que crer e for batizado será salvo, mas aquele que não crê já está condenado, olha Jesus, essa foi a palavra que Jesus falou, aleluia Jesus, e ele falou, olha, vai ser difícil, momento difícil nessas vidas, mas ele falou, mas estarei convosco até a consumação dos séculos. Ou seja, aleluia Jesus, enquanto nós vivemos aqui na terra, ele está junto conosco, aleluia Jesus. Glórias a Deus por isso. Amém? Deus abençoe todos os ouvintes. É, Deus abençoe você que está aí pela Rádio Essência Gospel 96.7, você pela live. Deus abençoe grandemente a sua vida. Em nome de Jesus, aí um abraço, né? Com certeza está ouvindo nossa missionária Johnny Antunes, com certeza está ouvindo a programação, aleluia Jesus. E aí todos os ouvintes, eu saí de Três Lagoas, você de Vila Cê, Cidade Nova, Porto Belo, Porto Meira, né? Se você é do centro, de São Paulo, Deus abençoe grandemente, aleluia Jesus, sua vida, seu ministério, em nome do Senhor e Salvador Jesus Cristo, amém? Nosso cooperador Josué, a paz do Senhor, cooperador Josué, Deus abençoe grandemente sua vida, grande jovem, né, na presença de Deus, aleluia Jesus, é, grande promessa que Deus tem na vida dele, né, pastor Renato, né?
0: Com certeza, né, pastor Eugênio, com certeza, um jovem abençoado e sempre prestativo na obra do Senhor, né, fazendo com excelência, que Deus abençoe aí, cooperador Josué, né, seu pai, presbítero Luiz, sua mãe, missionária Josefa, que Deus abençoe essa família abençoada E que Deus continue abençoando cada dia mais a vida do cooperador.

0: do Josué, em o nome do Senhor Jesus.
1: Aleluias, glórias a Deus, Senhor Jesus. E ele pediu um louvor, Anderson Freire, Raridade, né? Glórias a Deus, aleluia, Jesus, por esse louvor. Então já vamos ouvir esse louvor, nosso irmão Diogo, e já voltando novamente com a palavra de Deus, em nome de Jesus.

0: Claro, né? Acabamos de ouvir com Anderson Freire, Raridade, né? Aleluia, não importa se o mundo não te reconheceu mais, o mundo não conheceu mais, porque a luz Jesus, houve mudança na tua vida. Aleluia, Jesus, quando nós entregamos nossa vida a Cristo Jesus, há uma mudança transformadora na vida do homem, da mulher, aleluia, Jesus, e o mundo não entende, né? O mundo não entende a mudança que acontece na vida do homem, né? Aleluia, Jesus, porque Jesus veio para os doentes, Jesus veio para os problemáticos, ele veio para aqueles, aleluia, Jesus, desprezáveis, né? Desprezíveis. O próprio Paulo descreve na epístola de Paulo à igreja de Coríntio, né? Jesus veio para os perdidos, para os humilhados, né, para os pequenos, aleluia, Jesus, para que o mundo pudesse vir enxergar, né, a mudança que acontece na vida do homem quando ele entrega a vida a Cristo Jesus, né? Então, nós somos raridade, aleluia, Jesus, então não importa que o mundo nos não reconheça, mas é importante que Jesus nos reconheceu, né, e nos chamou para a grande obra em nome de Jesus, amém? São 1:35, né? Aleluia, Jesus, o pastor Renato vai querer trazer a palavra de Deus nesse momento, amém? Então tá, então o que eu quero passar para o pastor Renato, né? Vai trazer a palavra de Deus nessa noite, uma mensagem, com certeza Deus vai continuar falando em nome de Jesus. Pastor Renato, é com o senhor.
1: Amém, glórias a Deus. Nós vamos trazer aqui uma palavra, né, aos corações dos nossos irmãos e ouvintes, no Salmos de número 27 e o versículo de número 1, que diz assim a palavra do Senhor: o Senhor é a minha luz e a minha salvação, de quem terei medo? O Senhor é a fortaleza da minha vida, a quem temerei? Quando malfeitores me sobrevêm para me destruir, meus opressores e inimigos, eles é que tropeçam e caem. Ainda que um exército se acampe contra mim, não se atemorizará o meu coração. E se estourar contra mim a guerra, ainda assim terei confiança. Uma coisa peço ao Senhor e a buscarei: que eu possa morar na casa do Senhor todos os dias da minha vida, para contemplar a beleza do Senhor e meditar no seu templo. Pois no dia da adversidade ele me ocultará no seu abrigo, no interior do seu tabernáculo me acolherá, e ele porá no alto de uma rocha. Louvado seja o nome do Senhor. Quero chamar a sua atenção nesse momento, aproveitar aqui alguns minutos para esta palavra que nós lemos. Quando o salmista Davi escreve o Salmo de número 27, é interessante que dentro desse salmo, ele declara o seu anelo pela presença de Deus. Mas é interessante frisar também que o salmista declara aqui dentro desse salmo, pastor Eugênio, a confiança que ele tem em Deus. E ele começa o salmo dizendo assim: o Senhor é a minha luz e a minha salvação. De quem eu terei medo? Se o Senhor é a minha luz e a minha salvação, de quem eu terei medo? E ele continuou dizendo assim: o Senhor é a fortaleza da minha vida, a quem eu temerei? E quando nós tomamos conhecimento de que o Senhor Deus é a fortaleza da nossa vida, e quando se diz sobre fortaleza, é um lugar que você está seguro, é um lugar que você está protegido, em que o teu inimigo jamais ele poderá te atingir, se você tem o Senhor Deus Todo-Poderoso como a fortaleza da sua vida. E o salmista continuou dizendo assim: quando os malfeitores me sobrevêm para me destruir, quando os meus inimigos, os meus opressores, eles se levantam contra mim,

Sabe o que que acontece? Eles é que tropeçam e caem. E quando eu olho para o versículo de número 3, o salmista declara assim, dizendo: ainda que um exército se acampe contra mim, o meu coração não vai se atemorizar. E é interessante que ele diz assim: ainda que a própria guerra estoure contra mim, ainda que a própria guerra se levante contra mim, ainda assim eu vou ter confiança, porque eu sei que o Deus de Abraão, de Isaac e de Jacó é a fortaleza da minha vida. É um lugar onde eu tenho segurança, é um lugar de refúgio. Aleluias, louvado seja o nome do Senhor. Eu não sei, meu amado ouvinte, o que é que você tem passado por esses dias. Eu não sei qual é a realidade da sua vida que você está vivenciando. Mas eu tenho uma palavra de Deus para a sua vida nesta noite. Aleluia. Em exemplo ao salmista Davi. Esse não é o tempo de temer. Esse não é o tempo de ficar com medo. Esse não é o tempo de se esconder. Esse é o tempo, mais do que nunca, de dobrar a nossa inteira confiança no Senhor nosso Deus. Aleluia. Independentemente se um exército se levante contra a nossa vida, independentemente se a própria guerra ela estoure contra nós, ainda assim é preciso, é necessário acreditar, é necessário confiar no Senhor nosso Deus. Aleluia, louvado seja o nome do Senhor. A palavra mesmo quem nos diz que aquele que habita no esconderijo do Altíssimo, à sombra do Onipotente, ele vai descansar, ele descansará. Então aquele que está habitando, fazendo a sua morada no esconderijo do Altíssimo, na sombra do Onipotente, ele vai descansar. Aleluia, bendito seja o nome do Senhor. E o salmista ele continua dizendo: direi do Senhor, ele é o meu Deus, o meu refúgio, a minha fortaleza, e nele confiarei. Aleluia. E quando nós olhamos para o número 4 do salmo de número 27, o salmista disse assim: uma coisa eu peço, uma coisa eu pedi ao Senhor e a buscarei, que eu possa morar na casa do Senhor todos os dias da minha vida. Para quê? Por quê? Morar na casa do Senhor. Por que estar na casa do Senhor todos os dias? E ele continuou o versículo dizendo assim: para contemplar a beleza do Senhor, para contemplar a formosura do Senhor. E ele vai ainda mais além, e para aprender, para meditar no seu templo. Aleluia, louvado seja o nome do Senhor. Nós sabemos que a nossa permanência na casa de Deus, a nossa permanência na presença de Deus, ela vai muito além de um mero costume, ela vai muito além de uma rotina que nós estamos acostumados todos os dias. Se nós não tivermos no nosso interior, na nossa alma, no nosso espírito, o anelo pela presença de Deus, o anelo por estar na presença de Deus, ter aquela convicção, ter aquele prazer de estar na presença de Deus, de nada nos adiantará nós dizer que servimos ao Senhor nosso Deus. E ele continuou o salmo, dando o versículo número 5, dizendo assim: pois no dia da adversidade, ele vai me esconder, ele vai me ocultar. Aleluia, louvado seja o nome do Senhor. No seu abrigo e no interior do seu tabernáculo, ele me acolherá, e ele vai me colocar no alto de uma rocha. Aleluia, louvado seja o nome do Senhor. E é interessante que quando nós olhamos para o salmo de número 40, o salmista vai dizer assim: esperei com paciência no Senhor, e ele se inclinou

0: e ouviu o meu clamor. Aleluia! Tirou-me de um lago horrível, de um charco de lodo. Ele colocou os meus pés no lago horrível, de um charco de lodo. Ele colocou os meus pés sobre uma rocha. Ele firmou os meus passos. Aleluia! Além dele fazer tudo isso, ele colocou, aleluia, ele pôs um novo cântico na minha boca, um hino de louvor ao nosso Deus, onde muitos ouvirão, aleluia, temerão e confiarão no Senhor nosso Deus, aleluia. Esse é o Deus que eu e você escolhemos para nos refugiar. Esse é o Deus que eu e você escolhemos servir a Ele. E com certeza existe uma promessa de Deus para a sua vida. Existe um propósito de Deus para a sua vida. E que nesta noite, meu irmão ouvinte, você fique com esta palavra no seu coração. E seja abençoado pelo Senhor nosso Deus. Em nome de Jesus Cristo. E eu quero encerrar aqui essa pregação, essa mensagem dessa noite, dizendo para você aqui no versículo 14: espere no Senhor. Anime-se. Fortifique-se nele o seu coração. Espera, pois, no Senhor. Aleluia. Faça de Deus o seu alto retiro. Faça de Deus o seu refúgio e a sua fortaleza. E não tema, não tema, mas permaneça debaixo da promessa de Deus. Permaneça no propósito que Deus estabeleceu para a sua vida. Que você fique com essa palavra nesta noite, em nome do Senhor Jesus. Amém, pastor Eugênio.
1: Amém, amém, pastor Renato. Louvamos a Deus por essa palavra. Com certeza, uma palavra que trouxe edificação para a nossa vida, um alimento espiritual, para a nossa vida espiritual, aleluia, Jesus, né? Salmista, né? Pedindo a Deus, né? Para estar na casa de Deus. E aí, quando nós vemos no Salmo 84, também, aleluias, quão amáveis são os teus tabernáculos, Senhor dos exércitos. A minha alma está anelante e desfalece pelos átrios do Senhor. O meu coração e a minha carne clamam pelo Deus vivo. Até o pardal encontrou casa e andorinha, ninho para si e para sua prole, junto dos teus altares, Senhor dos exércitos, Rei meu e Deus meu. Bem-aventurados os que habitam em tua casa, louvar-te-ão continuamente, né? Aleluias, né? O salmista descreve, aleluia, Jesus, a felicidade daquele que habita no santuário de Deus, aleluia, Jesus, quando o povo ia, aleluia, Jesus, para os tabernáculos, para a festa dos tabernáculos, Jesus, de ficar um ano inteiro, e quando não via a hora de voltar novamente, estar nos átrios, nos tabernáculos do Senhor. E quando ele chegava lá, as andorinhas, né? Olha, Jesus, os pardais estavam lá na casa do Senhor, adorando o nome santo do Senhor Jesus Cristo, olha, Jesus, né? Então o desejo do povo, aleluia, Jesus, está nos tabernáculos, está na casa de Deus, está na igreja. Aleluia, Jesus. Se esse desejo voltasse novamente, né, pastor Renato, do povo buscar estar nos tabernáculos da casa do Senhor Jesus, adorar Ele, estar escondido debaixo das potentes mãos do Senhor, né? Como o salmista, Salmo 91, aquele que habita no esconderijo do Altíssimo, a sombra do Onipotente descansará. Nós podemos ter descansado, tudo nós corremos risco de pode acontecer em nossa vida, mas nós estamos descansados em Deus, nós estamos guardados em Deus, pelo nosso Senhor e Salvador Cristo. E no versículo 9, olha, ó Deus, escudo nosso, e contempla o rosto do teu ungido, porque vale mais um dia nos teus

átrios do que em outra parte mil. Preferiria estar na porta da casa do meu Deus e habitar nas tendas da impiedade, porque o Senhor Deus é um Deus sol e escuro. O Senhor dará graça e glória, não negará bem algum aos que andam na retidão. Senhor dos exércitos, bem-aventurado o homem que em ti põe a tua confiança. Aleluia, Jesus. É? Aleluia, vale mais um dia na casa do Senhor do que mil dias em outros lugares. Veja só a importância de nós estar na presença do Senhor, na casa de Deus, na igreja, adorando, nomeando no Senhor e Salvador Jesus Cristo, né? Louvamos a Deus, né, Lu Jesus? Obrigado, pastor Renato, pela companhia nessa noite, né? Lu Jesus, né? Jesus falou, né, que andamos em dois, né? Glória a Deus por isso, né? Aleluia, Jesus. Amém? São 21 horas e 50 minutos, né? Dá tempo de ouvir mais um louvor do Senhor? Então, vamos ouvir um louvorzinho aí, né? Um louvor, né? Abençoado. E já estaremos já encerrando essa programação nessa noite, em nome de Jesus.

0: Aleluias, glória a Deus. Louvor abençoado, né, pastor Renato? Ai de mim, ai do homem, se não fosse Jesus, pelo amor que ele teve na cruz do Calvário, entregar sua própria vida para que nós pudéssemos alcançar a salvação em nome de Jesus, tá bem? Olha o Jesus, pastor Renato, né? Nosso irmão Wilson, né? Luiz disse: quero reconciliar com o Senhor Jesus Cristo, ore pela minha vida. Pastor Renato, é com o Senhor, amém?
1: Amém, amém. Nós vamos orar em nome de Jesus, né, pastor Eugênio, a favor do irmão Joelison Luiz.
0: Amém.
1: Que o irmão, que o Senhor Jesus, nesta noite, abençoe a sua vida, meu irmão. Amém? Em nome de Jesus.
0: Melhor escolha.
1: A melhor escolha, né, pastor Eugênio? A melhor decisão que o Senhor toma nesta noite de reconciliar com o Senhor Jesus. E nós vamos orar nesse momento.
0: Amém.
1: A favor da sua vida e que o Senhor Deus esteja renovando, né, o pacto, a aliança que o Senhor, o projeto e o propósito que o Senhor tem na sua vida em nome de Jesus. Senhor nosso Deus e amado Pai, nesse momento, Senhor, nós estamos aqui em oração e intercedemos, ó Deus, a favor da vida do irmão Joelison Luiz, Senhor.
0: Sim, papai.
1: Que nesta noite ele toma uma decisão de reconciliar com o Senhor Jesus.
0: Sim, papai.
1: Deus, e nós intercedemos a favor da vida do teu servo nesse momento. Alimpa os caminhos dele, Senhor. Fortalece-o na tua presença. Em o nome de Jesus Cristo, meu Deus, que nesta noite ele resolve, Senhor, decide renovar o seu pacto e a sua aliança com o Senhor. Meu Deus, conduz o teu servo, os seus passos, ao caminho certo, ao caminho seguro, Deus, em nome de Jesus, que nesta noite a sua bênção, a sua mão forte e poderosa esteja sobre a vida do teu servo, Senhor.

0: pela live, um abraço, Deus abençoe, em nome de Jesus Cristo, amém? Glórias a Deus, Jesus. Jesus falou: vinde a mim, todos cansados e oprimidos, que eu vos aliviarei. Pai, dá descanso nessa noite para Juízo, dá descanso para a família dele, para todos os ouvintes que estavam sintonizados, estão ouvindo, meu Pai, Deus. Que nessa noite, que a brisa do Espírito Santo vai entrar nessas lares, Pai, trazendo paz, alegria, renovo espiritual. Deus, guarda debaixo das potentes mãos do Senhor, para que os planos e promessas se cumprir na vida, meu Pai, do juízo, de todos os ouvintes, meu Pai. Aqueles, meu Pai celestial, meu Deus, que estão ouvindo, Deus, com essa obra acontecer na vida dos filhos, Pai. E tudo isso para a honra e a glória do Senhor e Salvador Cristo. Amém, Jesus. Amém? Pode nos ouvir na próxima sexta-feira, em nome de Jesus. Que você despede, você é o Cristo, pastor Eugênio, e a paz do Senhor Jesus.
1: A paz do Senhor Jesus a todos os nossos ouvintes. Que Deus abençoe a todos aí, em nome de Jesus. Agradecemos também aqui a vida do irmão Diogo, amém? Pela sua excelência no seu trabalho, né? Por sempre nos receber aqui muito bem. Que Deus abençoe a todos os ouvintes e fiquem todos na paz do Senhor Jesus e uma ótima noite de descanso.

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0: um copo de leite. Um dia, um rapaz pobre que vendia mercadorias de porta em porta para pagar seus estudos, viu que só lhe restava uma simples moeda de 10 centavos e tinha fome. Decidiu que pediria comida na próxima casa. Porém, quando uma jovem lhe abriu a porta, em vez de comida, pediu um copo de água. Mas como o jovem parecia faminto, ela lhe deu um grande copo de leite. Ele bebeu devagar e depois lhe perguntou: "Quanto lhe devo?" "Não me deve nada", respondeu ela. Então ele disse: "Pois eu te agradeço de todo o coração." Quando aquele rapaz, que se chamava Howard Kelly, saiu daquela casa, não só sentiu-se mais forte fisicamente, como também sua fé em Deus se fortaleceu. Ele já estava decidido a se render e deixar tudo. O tempo passou e anos depois, aquela jovem mulher ficou doente de uma enfermidade rara. Os médicos da sua cidade não conseguiram ajudá-la e por isso teve que ir para um hospital na cidade grande, onde chamaram um especialista para examiná-la. Chamaram então o Dr. Howard Kelly. Quando o médico soube o nome da cidade de onde a paciente viera, uma luz encheu seus olhos. Imediatamente foi ver a paciente e reconheceu-a. Passou então a dedicar atenção especial a ela. Depois de uma demorada luta pela vida daquela mulher, ganhou a batalha. Então o Dr. Kelly pediu à administração do hospital que lhe enviasse a fatura total de gastos que ela teve. Escreveu algo e mandou entregá-la no quarto daquela paciente. Ela sabia que seria uma conta muito alta e que levaria muito tempo para pagar. E ao abrir a fatura, algo lhe chamou a atenção. Pois estava escrito: "Totalmente pago há muitos anos com um copo de leite. Assinado Dr. Howard Kelly." Lágrimas e alegria correram dos olhos daquela mulher e seu coração feliz orou assim: "Te agradeço, meu Deus, porque o teu amor é manifesto na vida daquele que faz bem ao próximo." Na vida daqueles que são filhos de Deus, nada acontece por acaso. O que você faz hoje fará diferença na sua vida amanhã.
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3: 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Momento de meditação. Deus, Tu és grande e poderoso, glorioso, esplêndido e majestoso. Tudo que existe no céu e na terra pertence a Ti. Tu és o Rei, o Supremo Governador de tudo. 1 Crônicas 29:11. Os elogios citados brotam da boca de um crente do Antigo Testamento. Teriam sido exagerados. Afinal, com tanta gente que não sabe...

analisar direito as coisas e na dúvida só dá nota 10, Davi, esse crente em foco, bem que poderia ser uma delas. Mas será que ele não tinha motivos para o louvor? É certo que sim. Era ainda um pré-adolescente e o reino de Israel já lhe havia sido oferecido. Era pouco mais que um rapazinho e a vitória contra Golias já lhe sorria na pedra de uma funda. Era um homem feito e nas batalhas era um inconteste campeão. E rei seria durante 40 anos, com direito a sucessor de sua família. Tinha, pois, toda a razão de louvar. E nós? Nunca fomos reis e jamais o seremos. Nunca enfrentamos grandes batalhas, pelo que não tivemos nem grandes derrotas, nem grandes vitórias. Tivemos e temos frustrações, trabalho, contas, incomodações e, consequentemente, pouca vontade de louvar e agradecer. A mais vontade de reclamar. Entretanto, se olharmos bem, vamos repetir o Davi e talvez até superá-lo. Estamos vivos. Somos criaturas de Deus. Somos amados por Ele e estamos incluídos no seu plano de vida eterna. É bem verdade que esse é um caminho de fé que percorremos sem termos noções exatas do que se esconde atrás da próxima curva ou do que nos ameaça nas ribanceiras. Nós só temos uma promessa, a de que Deus vai estar conosco. Por isso, deixemos de lamúrias e louvemos esse Deus, que nos ama e protege e ainda nos dá o seu próprio Filho para ser nosso irmão e Salvador.

momento de meditação. O oficial romano mandou alguns amigos dizerem a Jesus: dê somente uma ordem e o meu empregado ficará bom. Lucas 7, 6 e 7. Numa fazenda, ao clarear o dia, um garotinho saiu à procura do seu pai e chamou: paizinho, onde você está? Estou aqui, respondeu o pai, no fundo do poço. Estou terminando de limpá-lo. O garotinho não podia ver o pai, mas sabia onde encontrá-lo. Caminhou até o poço e pediu: quero ficar com você, papai. O garotinho olhou para dentro do poço e não viu o vulto do seu pai, somente uma imensa escuridão, e voltou a pedir: quero ficar com você. Então o homem, que via seu filho na beira do poço, falou: pula, meu filho, e eu te apanharei em meus braços. O garotinho não hesitou, pulou e lançou-se nos braços de seu pai. Isto se chama confiança, isto é fé. Ter a ousadia de se atirar nos braços do pai mesmo sem vê-lo, somente obedecendo a uma ordem. Os nossos dias muitas vezes estão cobertos por nuvens negras. No meio de tantas preocupações e sofrimentos, não conseguimos ver Jesus. Precisamos de ajuda e não temos coragem de nos atirar em seus braços. Falta-nos confiança, falta-nos fé. Vamos aprender deste oficial romano que se humilhou e reconheceu sua posição de pecador. Jesus, eu não mereço estar contigo, mas uma só palavra tua pode salvar meu empregado. Uma palavra de Jesus pode salvar também a nossa vida.

momento de meditação. Vem me livrar, ó Deus eterno, salva-me da morte, pois no mundo dos mortos não és lembrado, e lá ninguém pode te louvar. Salmos 6, 4 e 5. A vida é muito curta, a morte é implacável e decisiva. Ela é vista como algo trágico que nivela todos, que silencia a adoração humana, que arrasa os planos do homem. Ela dá um basta à arrogância, ao orgulho, à vaidade. Ela tira de nós tudo o que consideramos precioso e a que nos apegamos. Essa é uma realidade que nos deixa profundamente perturbados e alarmados. Não se pode fugir dela. E o fato incontestável é que Deus está no direito de nos esquecer e entregar à morte. Juízo, condenação, morte são o salário do pecado. E quem acha que não tem pecado, prove-o escapando da morte. Mas Deus não é o Deus da graça e da misericórdia, você pode perguntar. E movido por essa misericórdia, vendo nossa triste situação, não nos enviou o seu Filho

0: Então um deles, um samaritano, viu que estava curado e voltou louvando a Deus em voz alta. Ajoelhou-se aos pés de Jesus e lhe agradeceu. Lucas 17, 15 e 16. Agradecer. Dizer ao menos muito obrigado. É tão fácil. Muitas vezes, no entanto, parece complicado. Ser grato é reconhecer.
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6: Como é que você lida com a dor? Será que é possível superar a dor? Hoje eu quero tratar deste assunto com você. Eu sei que é um tema sensível, complexo, nem sempre fácil de lidar. Como superar a dor? Eu vou basear esta mensagem em 1 Crônicas 4, 9 e 10. Não saia daí, vamos ouvir a leitura do texto e em seguida voltaremos.
7: Foi Jabez mais ilustre do que seus irmãos. Sua mãe chamou-lhe Jabez, dizendo, porque com dores o dei à luz. Jabez invocou o Deus de Israel, dizendo,

0: Oh, tomara que me abençoes e me alargues as fronteiras, que seja comigo a tua mão e me preserves do mal, de modo que não me sobrevenha a aflição. E Deus lhe concedeu o que lhe tinha pedido.
1: Como superar a dor? Essa é a história que acabamos de ouvir. Jabes recebe este nome de sua mãe porque em meio a dores ela o deu à luz. Naquele tempo, o nome não era dado porque era um nome bonito, sonoro, ou porque era popular, ou para homenagear uma pessoa conhecida. O nome era a expressão da vida daquela pessoa. Retratavam a realidade da vida daquela pessoa. É por isso que, quando a mãe de Jabes, da tribo de Judá, passando por uma gravidez difícil, dolorosa, e o parto foi sofrido, com sérios riscos da morte da mãe, depois do parto tão traumático e dolorido, a mãe resolve levantar um monumento vivo à sua dor. Resolve carimbar o filho com este nome, Jabes, que significa sofrimento, dor, angústia. E esse menino estava, portanto, marcado para sofrer. A história dele era a história do sofrimento da mãe. Ele teria que carregar esse fardo pesado, esse destino que lhe fora imposto. O que fazer? Passar a vida inteira carregando esse fardo? Sendo lembrado na história de que ele era a causa dos grandes riscos da sua mãe? O que Jabes fez? Diz a Bíblia que ele foi mais nobre do que seus irmãos. Não porque era mais belo fisicamente, não porque tinha um temperamento mais ameno do que os outros membros da família. Não porque granjeou fortunas e teve o seu nome notório na história. Ele foi mais nobre do que os seus irmãos, porque ele não se conformou com a realidade. Ele não quis viver a extensão daquele nome que lhe fora imposto para marcar o sofrimento da sua mãe. Ele reagiu. Reagiu ao seu sofrimento, reagiu à sua dor. Mas ele não reage com mágoas da mãe, ele não reage com revolta existencial. Ele não reage porque ele está sentindo o peso do seu nome, com autoestima achatada, com complexo de inferioridade. Ele reage e busca a Deus, invocando a Deus, para mudar sua sorte, para mudar sua história, para mudar o seu presente, para mudar o seu futuro. E nesta oração, Jabes faz 4 pedidos para Deus. O primeiro pedido é: ó, tomara que me abençoes. E veja você a exclamação: ó, tomara que me abençoes. Esse homem compreende que ele não pode caminhar na vida sem a bênção de Deus. O sofrimento sem a bênção de Deus produz mágoa, tristeza, dor, sofrimento. Ele quer a bênção de Deus. Nós precisamos da bênção de Deus. E esta bênção não é tanto coisas materiais. Esta bênção é a pacificação da alma. Esta bênção é a certeza de que, ainda que alguém tenha lhe imposto um destino, Deus está no controle da sua vida e não a vontade dos homens. Ó, tomara que me abençoes. Ele quer a bênção de Deus. Você e eu precisamos da bênção de Deus. Deus é abençoador. A bênção de Deus enriquece, com ela não tem desgosto. Então, que você também, talvez aí no vale do sofrimento, nas noites escuras da alma, onde você tem chorado copiosamente e convivido com o seu travesseiro, com as dores que pulsam e latejam na sua alma, peça também a bênção de Deus sobre a sua vida. Mas Jabes pediu mais, e ele ora e diz assim: que me

alargues as fronteiras. O que esse homem está pedindo? Ele não quer viver no corredor estreito que lhe foi imposto. Ele quer amplitude. Ele quer mais influência. Ele quer ser mais relevante. Ele quer fazer diferença. Ele quer que a sua vida impacte pessoas não pelo sofrimento, mas pelas realizações. Ele quer mais influência. Ele quer realizar mais. Ele quer produzir mais, ele quer mais frutos, ele quer mais atividades para que mais pessoas sejam abençoadas pelo toque da sua influência. Eu pergunto a você, você tem pedido isso para Deus? Deus, eu quero ser mais usado nas tuas mãos, eu quero impactar mais pessoas para o teu reino. Eu quero ser um vaso de honra nas tuas mãos para que mais pessoas te conheçam, mais pessoas te amem, mais pessoas tenham experiências contigo. Você tem pedido isso a Deus? Para Deus alargar o espaço da sua tenda? Para Deus ampliar o seu ministério? Para Deus instrumentalizar os seus dons? Para que você seja mais ricamente usado nas mãos de Deus, para a glória de Deus? Foi exatamente isso que Jabes fez. O nome dele limitava a vida dele. E ele diz, Deus, eu não quero viver este reducionismo que me foi imposto. Eu quero mais influência. Alarga as minhas fronteiras. Mas ele fez um terceiro pedido para Deus. Que seja comigo a tua mão. Ele pediu a bênção. Ele pediu a influência. E agora ele quer mais do que tudo a presença de Deus. Na verdade, a maior necessidade nossa é da presença de Deus. Você pode ter família, você pode ter saúde, você pode ter amigos, você pode ter influência, mas se a presença de Deus não vai com você, falta-lhe o principal. Em outras palavras, Jabes não quer apenas a bênção, ele quer o abençoador. Ele não quer apenas coisas, ele quer Deus. Quando o povo de Israel pecou lá no deserto, lá nas fraldas do Monte Sinai, a Bíblia diz que Deus tomou uma decisão. Deus diz para Moisés, olha Moisés, eu vou cumprir minha promessa aos patriarcas. Eu vou escalar um anjo para acompanhar vocês. Eu vou dar vitória a vocês contra os povos da terra. Eu vou introduzir vocês na terra que mana leite e mel, mas eu não vou com vocês. Esse povo é um povo de dura serviço. Então diz a Bíblia que Moisés respondeu para Deus, Senhor, é tão importante o cumprimento das tuas promessas, é tão valoroso para nós a presença de um anjo, é tão bom para nós saber que tu hás de derrotar os nossos inimigos, é tão importante para nós entrarmos na terra que mana leite e mel. Mas, Senhor, se tu não fores conosco, não nos faça subir deste lugar. Ou seja, vitória sobre os inimigos, a presença de um anjo, a terra prometida, a terra que mana leite e mel, não tem sabor sem a tua presença. A maior necessidade nossa é da presença de Deus, e é isso que Jabes está pedindo. Eu quero não só a bênção, eu quero o abençoador. Mas ele faz um quarto pedido. Ele diz assim: e me preserves do mal, de modo que não me sobrevenha aflição. Me preserves do mal. Ele pede agora a proteção de Deus. Ele sabe que vive num mundo marcado pelo sofrimento e por inimigos terríveis, sejam visíveis ou invisíveis, humanos ou espirituais. E ele sabe que não pode caminhar vitoriosamente, fiado na sua própria força ou ancorado no bordão da autoconfiança. Ele precisa da proteção divina. Mas veja você, que ele pede a proteção do mal, e a expressão aqui é a mesma da oração que Jesus ensinou, é a proteção do maligno.

que é o agente do mal. Ele sabe que há um inimigo invisível e poderoso e sutil e ardiloso que vive ao nosso derredor. E ele não tem condições de livrar-se de todos os ataques e de todas as armas forjadas contra ele, a não ser que Deus o livre. Ele pede, além disso, a suspensão da aflição que lhe for imposta pelo seu próprio nome. O que é maravilhoso é que o texto responde assim: e Deus lhe concedeu o que lhe havia pedido. Eu quero dizer para você que Deus escuta a oração e que em resposta à oração, Deus muda vidas, Deus muda histórias, Deus muda o futuro das pessoas. Talvez você tenha lidado com a dor. Talvez você nasceu num berço de dor. Talvez a sua jornada é para uma estrada de dor. Mas você pode ser mais nobre do que as pessoas que convivem com você. Você pode buscar em Deus a superação dessa dor. E Deus responde oração. Eu vou orar com você. Quem sabe hoje você possa colocar essa história de dor aos pés do Senhor. E o Senhor Deus é o que escuta a oração, e Jesus, o Filho de Deus, é o libertador que pode hoje curar a sua alma, terapeutizar o seu corpo e trazer vida plena para você. Vamos orar. Deus, eu te peço que tu apliques esta palavra ao coração daqueles que agora nos assistem, trazendo cura para o corpo, para a mente, para as emoções, para a alma, tirando esse fardo pesado da dor e trazendo o óleo fresco do Espírito Santo, o orvalho que asperge com doçura e bálsamo de alegria e paz. Tira o espírito angustiado, Senhor. Cobre esta vida agora com vestes de louvor, com vestes de consolação. Oramos em nome de Jesus. Amém.

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Ele é Jesus, Jesus que mora acima das estrelas, mas que não esquece de você, o seu povo.

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1: Meus irmãos, paz do Senhor, está no ar mais uma vez o nosso programa Fora da Caixa. Estamos na edição especial dessa série sobre livros da Bíblia e nós estamos em uma sequência pós-exílio, pós-cativeiro babilônico. Após os 70 anos do cativeiro, nós já estudamos que Deus levantou 3 profetas. Estes profetas, Ageu, Zacarias e Malaquias, cada um destes profetas com suas experiências, suas mensagens, vinda do próprio Deus, corrigindo o povo, exortando o povo, expondo os pecados do povo, encorajando o povo, cada um destes profetas com suas mensagens tem muito para nos ensinar. Nós já falamos sobre o profeta Ageu e nós trouxemos 4 lições sobre o livro do profeta Ageu. Depois trouxemos também em outro vídeo, o último vídeo, este falando sobre o profeta Zacarias. 4 lições sobre o profeta Zacarias. E hoje não é diferente, nós vamos dar sequência cronológica a Ageu, Zacarias e agora iremos falar sobre Malaquias, o livro do profeta Malaquias. E por que não? 4 lições sobre o livro do profeta Malaquias. Entretanto, o livro do profeta Malaquias, assim como outros livros, tem versículos, pontos polêmicos que já causaram muitos debates por conta da polêmica que gira em torno de alguns versículos, posições, interpretações de diversas escolas históricas dentro da teologia, no decorrer da história da igreja, e não é diferente no livro do profeta Malaquias. Este livro, todos os irmãos já sabem, já decoraram, já aprenderam, outros já vieram para esta série aqui, tendo consciência plena, sabendo todo o contexto, todos os dados históricos sobre os livros destes profetas como Ageu, Zacarias e também o livro do profeta Malaquias, sabendo já o pano de fundo histórico, você que está acompanhando esta série, sabemos que o Reino do Norte fora levado ao cativeiro, 136 anos depois chegou a vez do Reino do Sul, Judá. E aí, no cativeiro babilônico, tiveram aí os longos 70 anos de cativeiro, Jeremias o profeta já havia predito no capítulo 25, versos 11 do seu livro, que o cativeiro iria durar, perdurar por 70 anos. Após o cativeiro, voltaram os judeus de Babilônia, alguns resolveram não voltar, mas grande parte do povo judeu voltou para sua terra, com o objetivo reconstruir o templo e, depois do templo, suas casas. Contudo, houve aquela oposição contra a reconstrução do templo, contra Zorobabel, o governador, e também o sumo sacerdote, o Josué, e por conta desta oposição, a obra fora embargada, e é quando Deus levanta o profeta Ageu, porque o povo havia se esquecido da casa do Senhor. E o Ageu se levanta para confrontar o povo. No entanto, Zacarias levanta para encorajar o povo. E Malaquias? Malaquias se levanta para corrigir e expor os pecados do povo. Podemos aqui já traçar este primeiro ponto, você pode anotar. Esta série é para trazer riquezas destes textos, destes livros da Bíblia, para você que prega a palavra de Deus, você que é iniciante na área da pregação, você pode montar o seu esboço, aproveitar essas informações e montar você o seu próprio esboço, ou você pode já usar também estes tópicos, os 4 tópicos ou 3, fica a critério daquele que vai fazer uso. Já temos aqui o primeiro ensino. E qual é? Ageu, ele se levanta para confrontar o povo. Zacarias, para encorajar o povo, trazer o povo ao ânimo, ao fervor, para poder reconstruir o templo. E nós temos agora Malaquias, que ele vem após Zacarias, vem após o Ageu. O templo já havia sido reconstruído. E o culto? O culto estava acontecendo. Se o templo já foi reconstruído e o povo já iniciou o culto, a liturgia, as músicas, os sacrifícios,

Por que Malaquias se levantou? Malaquias se levanta dentro de um tempo em que o culto estava acontecendo. Mas há um detalhe: Deus não estava no culto, Deus não estava recebendo o culto. E pior, Deus levantou um profeta para corrigir não só o povo, mas também a liderança, também os sacerdotes. O livro do profeta Malaquias, ele é um livro muito forte dentro da perspectiva de correção, de exposição daquilo que estava errado dentro da casa de Deus. Imagine um povo levando sacrifícios, praticando toda a liturgia, sacerdotes estavam ministrando e Malaquias, ele vem corrigir este povo e expor, dizendo que tudo aquilo que eles estavam fazendo não estava agradando a Deus. Os animais eram coxos, o coração deste povo estava muito longe, era só uma liturgia, uma religiosidade. Ergue-se como a última voz do período veterotestamentário, podemos assim dizer, Malaquias, ele antecede um tempo de silêncio que vai perdurar mais ou menos aí 400 anos. Estes 400 anos de silêncio é o tempo em que nenhum livro inspirado fora escrito. Claro que o Malaquias, cronologicamente, na vida real, não é o último profeta veterotestamentário, porque nós vamos ter aí o João Batista. O João Batista é o último profeta do Antigo Testamento. Contudo, o João Batista, ele rompe esses 400 anos de silêncio, silêncio este que nenhum livro inspirado fora escrito dentro deste tempo. Nós não temos nenhum que fora inserido no cânon e usado pelos apóstolos, e hoje nós temos em mãos aí 66 livros da Bíblia, nenhum escrito dentro deste tempo que vai de Malaquias até Jesus. Ou seja, o conteúdo de Malaquias é um conteúdo não muito extenso, mas é profundamente confrontador. Vou repetir: o livro de Malaquias não é extenso, mas ele é confrontador. Vou dar um exemplo: a mensagem no culto não foi de uma hora e meia. Foi uma mensagem de 20 minutos. Não extensa, portanto, não obstante confrontadora, pois revela uma geração que manteve a forma da religião, a liturgia, mas perdeu o fogo da devoção. É sobre isso que nós iremos falar, sobre o livro do profeta Malaquias, quatro lições inseridas neste livro polêmico, cheio de repreensões oriundas do próprio Deus ao coração do profeta, que vai ser porta-voz de Deus para os sacerdotes e também para o povo do seu tempo. A expectativa do tempo de Malaquias era uma expectativa de restauração plena, mas havia uma frieza espiritual, uma letargia, podemos dizer, o povo estava anêmico no tocante às coisas espirituais. O culto continuava, porém ele continuava sem um mínimo de reverência. Os sacerdotes ministravam, mas sem temor. E aqui é um ponto que nos preocupa. É possível um culto sem Deus? O livro de Malaquias expõe essa verdade e, ao mesmo tempo, a tristeza que está em torno desta verdade. Um culto sem Deus, um culto onde Deus não está. Existe liturgia, e podemos dizer hoje que é possível nós termos uma liturgia no culto, e culto tem liturgia. É possível sacerdotes estarem ministrando no altar, altar dentro da perspectiva veterotestamentária, mas sem temor. Ou seja, podemos dizer que existem pregadores, existem cantores, existem pastores, existem evangelistas, presbíteros, enfim, diáconos, existem departamentos da igreja, existe culto no domingo, onde pessoas estão ministrando, envolvidas nas atividades da igreja, Deus não está, estão fazendo aquilo que não agrada a Deus. E por quê? Culto sem reverência é culto sem temor. E culto sem reverência e culto sem temor é culto sem honra. E aqui é o primeiro ponto do nosso esboço. Qual o primeiro ponto do nosso esboço neste estudo das quatro lições do profeta Malaquias? O primeiro tópico você pode anotar: Deus não aceita culto sem honra. Vou repetir: Deus.

ele não aceita culto sem honra. Quando o culto não tem honra, quando nós perdemos a reverência no culto, quando nós ministramos no culto e não há mais temor, e aí sem reverência e sem temor, Deus não é honrado. E aí o culto é um culto sem honra. O problema não era a ausência de culto, mas a ausência de reverência. O problema não era a vacância de sacrifícios. O problema era a ausência de Deus. Ofereciam a Deus o que não prestava, aquilo que não teriam coragem de dar, por exemplo, a um governador, mas estavam levando a Deus. Existem pessoas hoje que têm reverência a autoridades humanas, a políticos humanos, a pessoas hoje que honram mais homens do que honram a Deus no culto. E este culto, Deus reprova, este culto é o culto sem reverência, é o culto sem temor, é o culto sem honra, e é possível nós termos uma vida cristã sem temor a Deus. E Malaquias, ele expõe isso logo a partir do versículo de número 7 do capítulo 1, diz assim: Ofereceis sobre o meu altar pão imundo, e dizeis: Em que te havemos profanado? Nisto que dizeis: A mesa do Senhor é desprezível. O verso 8 é a base deste nosso primeiro tópico. Porque quando trazeis animal cego para o sacrificardes, não faz mal. E quando ofereceis o coxo ou o enfermo, não faz mal. Ora, apresenta-o ao teu príncipe. Terá ele agrado de ti? Ou aceitará ele a sua pessoa? Diz o Senhor dos Exércitos. O que Deus está dizendo é: se vocês, ó povo, levarem sacrifício, levarem ofertas, presentes a um príncipe, mas levar um sacrifício coxo, enfermo, um presente estragado, este príncipe que recebeu aceitaria? O que Deus está dizendo ao povo pela boca do profeta Malaquias é: se o príncipe não aceita, aceitaria Deus? Entendeu por que Deus não estava no culto? Porque o que eles levavam a Deus era a sobra. O que eles levavam a Deus era o coxo, o enfermo. O que eles levavam a Deus não condizia com o caráter de Deus, com aquilo que o nosso Deus no culto deve receber. Na verdade, prestavam honra a homens, mas desonravam a Deus. Na verdade, eles carregavam temor humano, mas não tinham temor a Deus. Tinha reverência a homens, sem reverência a Deus. E este culto não honra a Deus. Se nossos louvores forem sobra, se a primazia não for Deus no culto, se na verdade nós levarmos a Deus só o que sobra, Deus não recebe. E pela boca do profeta Malaquias, a primeira exortação do profeta no capítulo de número 1 é contra o povo. Porque o povo estava trazendo a Deus somente aquilo que era coxo, somente aquilo que era enfermo, e Deus, claro, ele não se agrada. A lição clara, para nós termos um entendimento aqui: Deus não rejeita apenas o pecado escancarado. Porque a ideia que nós temos é: Deus, ele rejeita somente aquele pecado que é escancarado. Mas aqui nas páginas da Bíblia, no livro de Malaquias, Deus, ele também rejeita a negligência disfarçada de religiosidade. Há um disfarce, aquilo que nós chamamos de teatro. Havia toda uma arte cênica. Isso pode acontecer em nossos cultos. Pessoas podem levantar as mãos, fechar os olhos, tentar expressar ou tentar impressionar alguém com uma certa espiritualidade. É só disfarce. O povo levantava as mãos, fechava os olhos, quem sabe sentia até arrepios no culto. Entretanto, louvam a Deus no culto, tem toda uma liturgia, mas sacerdotes não têm temor. O povo está levando só a sobra, mas há toda uma arte cênica, todo um teatro. Honrar a Deus exige entrega real, não sobras. Então guarde essas informações. Aí a lição clara é que Deus, ele não rejeita apenas o pecado escancarado, mas também a negligência disfarçada de religiosidade. Esse ponto é importante. Existe uma negligência

disfarçada de religiosidade. Bom, por fora a religião, por dentro podemos dizer que é um povo que o coração está muito longe de Deus. E o versículo de número 7, o versículo de número 8, Malaquias expõe tudo isso. Na verdade, o capítulo todo de número 1 já expõe essa realidade. O tópico de número 2, que você pode usar aí na sua mensagem, o ministério pode continuar mesmo sem a presença. E isso é perigoso. Vamos lá. Se não honram a Deus, se não há reverência no culto, se não há temor, se há atividade e religiosidade, mas tudo isso é disfarçado. Porque por dentro não tem uma entrega real. Por dentro existe uma negligência. E esta disfarçada de religiosidade não esconde o vazio. É um culto sem Deus, logo é um culto sem presença. O ministério pode continuar mesmo sem presença, e isso é perigoso. O que Malaquias, através dos versículos, e traz ao meu coração este segundo tópico, é que é possível pregar sem presença. É possível pastorear sem presença. É possível nos reunirmos na semana ou no domingo, naquele endereço marcado, naquele horário combinado, e a presença de Deus não está lá. Isso é muito perigoso. E é um alerta a nós que estamos aprendendo aqui com o livro do profeta Malaquias, porque é possível pregar sem a presença, é possível cantar sem a presença. E quem prega sem presença? Quem canta sem presença, quem pastoreia sem presença, posso dizer, sem sombra de dúvidas, indubitavelmente, somos atores, somos verdadeiros artistas. Os sacerdotes continuavam exercendo suas funções no capítulo 2? Sim. A palavra de Malaquias, de exortação, de correção, expondo o que estava acontecendo no capítulo 1, é contra o povo. Logo no capítulo 2, é direcionada a palavra dura, expondo os sacerdotes que cumpriam as suas funções, cumpriam suas atividades sacerdotais, mas já não guardavam conhecimento nem viviam o que ensinavam. Isso é delicado e vergonhoso. Capítulo 2, você pode acompanhar comigo. Versículo de número 7, a seguir, porque os lábios do sacerdote guardarão a ciência, conhecimento, e da sua boca buscarão a lei, porque ele é o anjo do Senhor dos Exércitos. Mas vós vos desviastes do caminho, a muitos fizestes tropeçar na lei, corrompestes o concerto de Levi, diz o Senhor dos Exércitos. Por isso também eu vos fiz desprezíveis e indignos diante de todo o povo, visto que não guardastes os meus caminhos, mas fizestes acepção das pessoas na lei. Terrivelmente, Malaquias expõe o pecado da liderança dos sacerdotes. Dos lábios do sacerdote deveria sair conhecimento, da boca do sacerdote deveria sair a lei para instruir o povo, e o povo estava corrompido. E trazendo a Deus no culto a sobra, sem reverência, sem temor e sem honrar a Deus. E o sacerdote, que era responsável por ensinar o povo, não corrigia o povo e era indulgente. E pior, o sacerdote era participante dessa desonra do culto. Culto que Deus não estava, culto sem a presença. O ministério pode continuar mesmo sem presença e isso é perigoso. Sacerdotes. No capítulo 2, versículos 7, 8 e 9, estão sendo expostos pela palavra. A palavra está mostrando a nudez do ministério sacerdotal. E quando você for pregar essa palavra, abrindo parênteses aqui, vale lembrar que os levitas foram escolhidos entre as tribos de Israel para ser a tribo que deveria carregar os utensílios do sagrado, tudo que era sagrado. No entanto, que quando Davi colocou a arca, trazendo a presença de Deus a Jerusalém, já esquecida no tempo de Saul, e a motivação era muito boa. Contudo, todavia, Deus não trabalha com boas intenções, ele trabalha com princípios.

0: Davi quebrou um princípio e Deus julgou, encerrando a festa que Davi estava fazendo, porque Davi ele colocou a arca sobre bois e carros novos e não fez aquilo que estava estabelecido pelo próprio Deus, que era colocar a arca sobre o ombro dos levitas. Os levitas tinham a responsabilidade, os levitas tinham a legalidade do próprio Deus para carregar aquilo que tipologicamente apontava para verdades espirituais profundas futuras. Contudo, historicamente, dentro do tempo de Davi, do tempo dos levitas, todos aqueles utensílios eram sagrados. E a arca, ela deveria ser colocada sobre o ombro dos levitas. Se a arca representa a presença de Deus, nós podemos ver isso em diversos textos, quando Josué, no capítulo de número 3, capítulo de número 4, ele vai atravessar o Jordão. A arca foi à frente 2.000 côvados. A presença de Deus vai à frente. A arca representava a presença de Deus. Logo, a presença de Deus deve estar no ombro dos levitas. Levitas são ministros santificados, escolhidos pelo próprio Deus para carregar a presença. Levitas carregavam a presença por conta da fidelidade. No episódio do bezerro de ouro, quando Arão é pressionado pelo povo e constrói o bezerro, Moisés ele desce do monte irado, quebra as pedras da lei, e quando Moisés faz a pergunta, quem estava ao seu lado? Somente os levitas tiraram as espadas. E a partir de então, os levitas são responsáveis por carregar a presença, porque fidelidade à palavra nos traz a garantia da presença. Ponto. Quando Josué chega em Canaã e vai dividir as terras, as tribos, Zebulon, Naftali, Dan, Asser, Rubens, Judá, ele
1: Diz a Levi que para Levi o Senhor é a sua porção.
0: percebe que os levitas era um grupo separado pelo próprio Deus. Os sacerdotes que cuidavam das coisas do culto, estes mesmos sacerdotes agora estão corrompidos. Estes mesmos sacerdotes estão sendo expostos. Por que é importante você lembrar o povo na hora da pregação, fechando parênteses, a responsabilidade levítica, o cuidado de Deus para com os levitas, uma terra separada, o Senhor era a tua herança, carregavam a presença, os coatitas, meraritas, gersonitas, cada grupo carregava utensílios, coisas sagradas. Agora aqueles que cuidam das coisas sagradas estão profanando. Aqueles que eram responsáveis não só por carregar a presença, mas levar a lei ao povo, corromperam o povo e você não encontrava mais a lei nos lábios dos sacerdotes. E aqui o Malaquias está expondo que o ministério ele pode continuar mesmo sem a presença. E na verdade, ministros que continuam exercendo o ministério sem a presença são carnais. Porque o que é o homem sem a presença? Senão carnal. E homens carnais não podem cuidar das coisas espirituais. Isso revela uma verdade muito séria. É possível manter a estrutura ministerial funcionando enquanto o coração já se corrompeu e se distanciou do próprio Deus. Há corações não corrompidos, mas distantes. O maior perigo não é parar, é continuar sem Deus. Há momentos que nós precisamos parar, se arrepender e voltar. Pior do que isso é continuar sem Deus, ministrando sem Deus e distante do próprio Deus. Esse é o tópico de número 2. Qual seria o tópico de número 3? Pode anotar. Infidelidade espiritual começa nas pequenas concessões. Vou repetir. Infidelidade espiritual começa nas pequenas concessões. E por quê? Porque o povo havia banalizado as alianças, tanto com Deus quanto nos relacionamentos. Veja o versículo de número 14 a seguir, na sua Bíblia, no capítulo de número 2, versículo de número 14 a seguir, e dizeis: Por quê? Porque o Senhor foi testemunha entre ti e a mulher da tua mocidade, com a qual tu foste desleal, sendo ela a tua companheira e a mulher do teu conserto. E não fez ele somente um, sobejando-lhe espírito? E por que somente um? Ele buscava uma

semente de piedosos. Portanto, guardai-vos em vosso espírito, e ninguém seja desleal para com a mulher da sua mocidade. E por quê? Porque o Senhor, Deus de Israel, diz que aborrece o repúdio, e aquele que encobre a violência com a sua veste, diz o Senhor dos Exércitos, da sua mocidade. E por quê? Porque o Senhor, Deus de Israel, diz que aborrece o repúdio, e aquele que encobre a violência com a sua veste, diz o Senhor dos Exércitos, portanto, guardai-vos em vosso espírito e não sejais desleais. O que havia acontecido? O povo, os sacerdotes, haviam quebrado a fidelidade conjugal. Isso refletia uma quebra mais profunda à infidelidade espiritual. E toda decadência espiritual, ela começa de forma silenciosa. Isso é importante você anotar, pode anotar aí. Toda decadência espiritual, ela vai começar. Ela tem seu início, seu ponto de partida, de forma silenciosa. Em concessões aparentemente pequenas. Não tem nada a ver, tá tudo bem. Deixa assim mesmo, mas que corroem a essência da aliança. Eles estavam quebrando as alianças, repudiando as esposas, não dando carta de divórcio, mandando elas embora por qualquer motivo e relacionando com mulheres pagãs. E essa realidade histórica que estava acontecendo é denunciada por Malaquias, mas isso também refletia a quebra da aliança espiritual com o próprio Deus. Estavam fazendo a mesma coisa. Repudiaram Deus, mandaram Deus embora, continuavam com a religiosidade, achando que tudo estava bem, os cultos acontecendo, o povo trazendo a sobra, eles aceitando um teatro, fingindo que estava tudo bem, quando na verdade o culto não tem Deus. Esses homens que cultuavam, repudiavam as suas mulheres, e isso acontece hoje, há pessoas sentadas no banco da igreja, liderando obreiros, presbíteros, que já estão separados dentro de casa com suas esposas. Na verdade, mandaram embora, estão vivendo debaixo de um mesmo teto, separados. Alguns até em quartos separados. Isso é repúdio. No âmbito espiritual, fizeram primeiro isso com o próprio Deus. Estão debaixo do mesmo teto, o lugar geográfico que deveriam cultuar a Deus, reverenciar a Deus, honrar a Deus. Não tem temor, não tem honra, não tem reverência. Repudiaram Deus e essa quebra de aliança espiritual estava acontecendo também no campo físico com suas esposas, estavam se relacionando com mulheres pagãs. Espiritualmente, abandonaram Deus, repudiaram Deus e se relacionavam com outros deuses. Cultuavam homens ou cultuavam outros deuses. Ou seja, a quebra da fidelidade conjugal refletia uma quebra ainda muito mais profunda. Que quebra era essa? A quebra da aliança espiritual. Toda decadência espiritual, então, ela começa de forma completamente silenciosa. Partindo para o tópico de número 4, Deus responde: culto sem Deus, sem reverência, sem temor, ninguém honra Deus. E Deus, ele responde, Deus responde àqueles que o temem, mesmo em meio à corrupção geral. Este quarto tópico é um acalento ao meu coração, um refrigério para você que está me ouvindo e é fiel. Se você está como sacerdotes no tempo de Malaquias, este vídeo é uma correção. Não é só pérolas, ferramentas para você pregar. É uma chamada a voltar à essência, ao primeiro amor. É trazer Deus de volta ao culto. Se você faz parte do povo que está levando no culto do domingo só o cansaço, só a sobra, se você já sai de casa murmurando, cansado, não querendo cultuar, na verdade você está como o povo, levando o que é enfermo, levando aquilo que já é coxo. Deus não aceita. Mas mesmo assim nós colocamos lá no altar aquele louvor teatral, levantamos as mãos, fechamos os olhos, alguns têm até expressões e nós fingimos muito bem. Culto sem Deus, culto de máscaras, apenas um teatro. Mas Deus responde àqueles que saíram de casa para adorar no meio da corrupção. Por isso que o tópico de número 4, você pode anotar, Deus responde àqueles que o temem.

mesmo em meio a uma corrupção geral. E por que isso é um alento? Por que isso é um refrigério? Porque no meio de toda a corrupção sacerdotal, relacional, a corrupção do povo, trazendo a sobra, sem reverência, existia ali, no meio daquele povo, homens que ainda temiam a Deus, homens que ainda levavam o melhor a Deus, homens que ainda, em um culto sem Deus, tentavam de alguma forma encontrar Deus. Para estes, Deus usou Malaquias para trazer uma palavra, porque há um contraste com a frieza da maioria, mas havia um grupo que temia o Senhor. E Deus registra isso de forma contundente no capítulo 3, versículo 16. Então, aqueles que temem ao Senhor, lembra da igreja de Sardes? Abro um parênteses aqui. Eles tinham o nome de que estavam vivos, mas mortos. Mas existia na igreja de Sardes alguns homens que andavam em branco, que não contaminaram as suas vestes. No decorrer da história da igreja, no meio da corrupção da igreja medieval, no tempo da reforma, alguns homens como João Hus, Savonarola, Lutero, homens que buscavam a Deus, mesmo aparentemente Deus muito longe daquela corrupção, e houve uma reforma. Deus está chamando os homens que temem a Deus para uma reforma. Essa reforma vai começar através de nós. Por isso que o tópico 4, Deus fala, Deus ainda fala com aqueles que o temem, mesmo em meio a uma corrupção geral, porque havia um contraste ali na igreja, e Deus registra isso no verso 16, como na igreja de Sardes, uma igreja morta, mas existia ali homens vivos que andavam de branco. Então, aqueles que temem ao Senhor falam cada um com o seu companheiro, e o Senhor atenta e ouve, e há um memorial escrito diante dele para os que temem ao Senhor e para aqueles que lembram o seu nome. Meu Deus! E eles serão meus, diz o Senhor dos Exércitos, naquele dia, glória a Deus. Que farei? Serão para mim particular tesouro. Poupa-los, ei, como um homem poupa o seu filho que o serve. São como filhos. Em meio a uma decadência espiritual, em meio à repreensão do profeta Malaquias, e seu nome tem a ver com mensageiro, há um chamado urgente à restauração da essência. E como você vai terminar essa mensagem? Há um chamado aqui. A restauração da essência. Você que essa noite trouxe o pior, a sobra. Você que cultuou até agora sem reverência, sem temor, e está tentando, nesse teatro, enganar a si mesmo. Deus me trouxe para trazer uma mensagem urgente, um chamado de restauração à essência, para um relacionamento sincero, reverente e fiel com Deus, que vai além da aparência, mas que alcança o coração. Aqueles que o temem, permaneçam na essência. E aqueles que estão em meio à corrupção, sacerdotes, aqueles que na liturgia estão fazendo tudo que a liturgia pede, leitura inicial, a oração, momento do louvor, oferta, oração pelas crianças, louvor, agora a palavra, oremos, depois da palavra, avisos, toda a liturgia. Essa liturgia que está camuflando um coração distante, corrupto, uma irreverência, e hoje nos bancos da igreja, quando nós estamos pregando, você olha, existe aqueles que temem ao Senhor, mas existem aqueles que não têm mais reverência nenhuma, sem temor algum, se esqueceram do Deus do culto. Se você faz parte deste grupo, que são aqueles que o temem, que são chamados de filhos, permaneça. E se você faz parte, como estes sacerdotes, se você faz parte deste grupo, que o coração está muito longe de Deus, pode ter certeza que esta palavra falou contigo. Primeiro tópico, Deus não aceita culto sem honra. Segundo tópico, o ministério pode continuar mesmo sem a presença. E isso é muito perigoso. A infidelidade espiritual começa nas pequenas concessões. Estavam casando com mulheres pagãs. Havia uma quebra de aliança. Repudiaram as mulheres, não deram carta de divórcio. Deus responde àqueles que o temem, mesmo em meio à corrupção geral. Quatro tópicos, quatro lições.

no livro do profeta Malaquias. E aí, depois, no capítulo de número 4, Malaquias também expõe um tempo futuro. E que tempo é este? O tempo em que vem dias ardendo como forno, todos os soberbos e todos os que cometem impiedade serão como palha. E o dia que está por vir os abrasará, diz o Senhor. Agora Malaquias lhe dá um salto no seu tempo para um tempo futuro. O dia da vingança, o dia do Senhor, o dia terrível da história é o período da tribulação. Escatologicamente falando. Sobre o livro do profeta Malaquias, existem dentro dele alguns versículos que trouxeram um certo desconforto interpretativo para alguns, debates entre posições, e nós já terminamos as quatro lições do profeta Malaquias, e agora nós vamos destacar alguns pontos polêmicos neste livro do profeta Malaquias. Isso aqui é só para enriquecer o nosso estudo. Os quatro tópicos para sua mensagem já foram entregues. Mas o livro do profeta Malaquias começa também, no capítulo 1, versos 1, com o peso da palavra do Senhor pelo ministério de Malaquias, é a sentença de Deus, e o versículo 2 é o versículo polêmico. Eu vos amei, diz o Senhor, mas vós dizeis: em que nos amaste? Não foi Esaú, irmão de Jacó, disse o Senhor. Todavia, amei a Jacó e aborreci a Esaú. E fiz os seus montes uma assolação e dei a sua herança aos dragões. Aqui pode ser chacais, a tradução do deserto. E aí, essa questão de amar a Jacó e aborrecer a Esaú, nós não estamos falando aqui de que Deus ele amou o indivíduo Jacó e odiou o indivíduo Esaú. Nós estamos falando de dois povos. Estamos falando de um povo que nasce da linhagem de Jacó, que é Israel, e Deus não escolheu da linhagem de Esaú o povo a quem Deus vai trazer, através deste povo, os oráculos de Deus, e também através deste povo de Israel é que Deus vai trazer a salvação, porque a salvação vem dos judeus. Na verdade, o Messias vem de Abraão, Isaac, Jacó, e depois nós vamos ter o desdobramento até chegar na casa de Davi. O texto amei a Jacó e aborreci a Esaú não tem a ver com indivíduos, não tem a ver com o campo soteriológico. Nós estamos falando de uma eleição de Israel, uma eleição instrumental. Logo, a ideia de Jacó, e aqui Israel, o povo, a eleição instrumental, não tem a ver com Esaú na sua rejeição quanto ao papel específico de condenação, mas um papel específico de escolha de um povo para, através deste povo, Deus trazer os seus desígnios, os seus propósitos. Tem a ver com aquilo que é pactual, aquilo que é relacional nas questões sobre aliança. Observe, Deus não está falando no campo da soteriologia. Eu odiei um e decretei para o inferno, e este eu amei e decretei para a salvação. Este campo não é soteriológico. Este campo tem a ver com nações, propósitos, pactos, uma ideia relacional, desígnios de Deus, Deus escolhendo um povo para um desígnio específico. No capítulo 7 de Deuteronômio, nós vamos ter Deus escolhendo Israel, um povo pequeno entre grandes nações, para estabelecer os seus propósitos. E que propósitos são estes? Se você abrir a sua Bíblia em Romanos, capítulo 3, versos 2, nós vamos ter em Romanos o propósito de Deus para com Israel. Qual é logo a vantagem do judeu? Ou qual a utilidade da circuncisão? Muita. Em toda maneira, porque primeiramente as palavras de Deus, os oráculos de Deus, lhe foram confiadas. Deus escolheu um povo, amou a Jacó, aborreceu a Esaú porque ele escolhe um e deixa o outro. A palavra aborrecer, missei, em grego, ela aparece também no texto de Lucas 14, versos 26, quando há uma escolha daquele que decide ser discípulo de Jesus, aquele que não aborrecer pai e mãe. Logo, ele não está pedindo para ter ódio emocional do pai e da mãe para seguir Jesus. É porque na escolha de um, você irá

consequentemente, aborrecer o outro. Quando no tempo de Jesus, principalmente naquele tempo, você decidia ser discípulo de Jesus, aquilo às vezes dividia a própria casa. Ser discípulo de Jesus era escolher Jesus. E isso, consequentemente, iria trazer aborrecimento ao pai e mãe. Paulo está dizendo em Romanos 9 é que Deus amou Jacó e aborreceu Esaú, é o texto de Malaquias. Deus escolheu a nação que Deus vai usar para uma eleição instrumental. A eleição instrumental, Deus escolheu um povo para que através deste povo ele cumprisse os seus desígnios. E quando ele escolhe um povo, ele acaba aborrecendo aquele que não foi escolhido para propósitos específicos. Isso não tem a ver com o ódio de Deus emocional ou sentimental para com Esaú, ainda que em Hebreus, capítulo 12, versos 16, o Esaú, ele é chamado de profano. Sendo assim, Deus escolheu uma nação e a escolha instrumental para cumprir os seus desígnios, para ser o canal da promessa. E Hebreus 12, 16, Esaú é chamado de profano. Não estamos falando de povos, logo entendemos que estamos falando de indivíduos, e não há uma rejeição dentro do campo soteriológico. E aqui fica claro tudo isso. E por que Deus disse isso ao povo? Porque o povo estava questionando o amor de Deus. E aí Deus apela não para o sentimento, mas Deus apela para a história. Lembra quando vocês não eram nada? Quando vocês estavam manchados, contaminados? E aí nós vamos lembrar de Ezequiel 16. E eu vos escolhi o mais pequeno e fiz vocês se tornarem grandes para que vocês pudessem confiar. E aí Deus lembra historicamente que sempre os amou e sempre irá os amar. E é por isso que o quarto ponto lá do nosso tópico, da nossa pregação, fecha com uma chamada urgente para que eles voltem a Deus. Logo, o amor de Deus continua para com todos. E através de uma eleição instrumental, ele decidiu amar a Jacó, o povo de Israel, e aborrecer a linhagem, a descendência, o povo de Esaú. Há uma outra polêmica sobre a questão do divórcio, logo no capítulo de número 2 de Malaquias, e falar de divórcio ainda hoje, no tempo de Jesus, sempre foi algo que trouxe muita polêmica, muitas interpretações. E um outro ponto polêmico no livro de Malaquias é sobre o divórcio. No capítulo 2, versos 16 de Malaquias diz assim: Porque o Senhor, Deus de Israel, diz que aborrece o repúdio, e aquele que encobre a violência com a sua veste, diz o Senhor dos Exércitos, portanto, guardai-vos em vosso espírito e não sejais desleais. A ideia aqui é Deus aborrece o repúdio, em outras traduções, Deus odeia o divórcio. E aí esse texto, ele é forte, ele é contundente. A palavra odiar em hebraico, sané, que aí aparece, ela não expressa apenas uma emoção de Deus. Você pode anotar aí, tem a ver com rejeição pactual, oposição moral e repúdio ético. Esses três pontos têm a ver não com a emoção do odiar, mas esses três pontos estão diretamente relacionados com esse odiar de Deus, que nada tem a ver com um ódio emocional. Ou seja, não é um ódio humano, mas uma posição divina contra aquilo que viola a sua natureza e aquilo que Deus estabeleceu como aliança logo no Éden, antes da lei. É princípio, é ordenança do próprio Deus. Vou dar agora aqui, se alguém precisar usar, três motivos. Estabeleci três. Tem mais? Estabeleci três motivos do porquê Deus odeia o divórcio. Eu fiz até um gráfico para ficar mais didático. O primeiro tópico, o primeiro ponto do porquê Deus odeia o divórcio, porque rompe uma aliança sagrada. O casamento, ele é chamado de aliança, berit, em hebraico. E isso não tem a ver somente com um contrato, mas tem a ver com um vínculo diante do próprio Deus. É uma quebra de aliança, é uma quebra de princípios. Segundo ponto do porquê Deus ele odeia o divórcio, porque gera violência relacional. O texto diz que o homem cobre de violência suas vestes. Logo, o divórcio, no contexto de Malaquias, envolvia um abandono cruel.

que eles faziam? Eles mandavam a esposa embora, mulher com contrato, mandava embora sem o papel do divórcio. Eles repudiavam as mulheres por qualquer coisa, dureza de coração, e se relacionavam com mulheres pagãs. Logo, aquela que foi mandada embora, repudiada, não tinha a carta de divórcio. Terceiro motivo do porquê Deus ele odeia o divórcio: porque corrompe o propósito da família. Deus buscava uma descendência piedosa, isso está em Malaquias 2:15, e o divórcio ele compromete a formação espiritual das gerações. É isso mesmo que você ouviu. O divórcio ele corrompe um princípio estabelecido pelo próprio Deus, e este princípio envolve aquilo que Deus tem como prioridade na terra, a família. A igreja formada pela família, a nação de Israel no Antigo Testamento formada pela família. E é por isso que Satanás ataca o casamento para que ocorra o divórcio. Isso refletirá nos filhos e naquela geração e, culminantemente, também na própria igreja de Jesus Cristo. Então, essa tabela traz que o divórcio ele rompe uma aliança sagrada, gera violência relacional e também corrompe o propósito da família, porque o divórcio ele compromete a formação espiritual das gerações. Então Deus odeia o divórcio não apenas pelo ato, mas por tudo aquilo que o divórcio, que o repúdio, podemos assim dizer também, ele corrompe, ele destrói aliança, pessoas, propósitos, a família, aquilo que Deus guarda desde o princípio, desde o Éden. E aí vem a pergunta que todos fazem: quando o divórcio ele é permitido no Novo Testamento? Quando nós lemos no Novo Testamento, o Mateus capítulo 19, versículo de número 9, ali nós já podemos destacar o primeiro ponto: quando o divórcio é permitido no Novo Testamento? Quando existe imoralidade sexual. No Evangelho de Mateus 19, versos 9, Marcos 5:32, o termo grego que ali aparece é porneia ou porneia, como alguns sugerem. São relações sexuais ilícitas. Isso inclui o termo porneia. Então, por quê? Ou seja, quando o divórcio ele é permitido no Novo Testamento? Quando existe, então, a imoralidade. Quando existe, então, a imoralidade sexual. Logo, o Novo Testamento não está aqui, de maneira nenhuma, banalizando o divórcio, mas ele apresenta exceções claras. Tudo que vou dizer aqui, Deus primeiro, ele quer que perdoe, que haja o perdão, essa reconciliação do casal. Quando não dá mais certo, quando não tem mais jeito, quando há essa quebra no divórcio, isso só é permitido através da imoralidade sexual. Segundo ponto, quando o divórcio é permitido no Novo Testamento? E aí nós temos o texto da primeira carta de Paulo à igreja de Corinto, no capítulo de número 7, versos 15: se o descrente se apartar, o crente não está sujeito à servidão, disse Paulo. Logo, em Romanos capítulo 7, já é uma outra questão. O José está casado com a Maria e o José vem a morrer. A Maria está livre até para um outro casamento, mas não tem a ver aí com quando o divórcio é permitido no Novo Testamento. E nós temos exceções que o texto bíblico não nos traz informações, mas quando uma mulher é espancada dentro de casa, ela é violentada pelo esposo dentro de casa, com certeza, em casos elevados desta forma, tem todo um pano de fundo por detrás. Um outro dia nós podemos aí tratar. Nós não estamos aqui para desgastar Romanos 9, amei a Jacó, aborreci Esaú. Nós precisaríamos de aulas aqui para tratar, e assim também na questão do divórcio. Em Mateus 19, sobre repúdio versus divórcio, Jesus responde à prática farisaica baseada em Deuteronômio, capítulo de número 24. Esse repúdio, apólio aí no grego, é mandar embora, dispensar, abandonar, mas sem dar carta de divórcio. Ou às vezes repudiar, abandonar, mandar embora dentro da própria casa. Já o divórcio formal é a carta legal de separação. Essa é a questão da distinção nominal entre repúdio e divórcio. Como disse, precisaria de uma aula toda para tratar sobre repúdio e divórcio dentro de cada contexto. Todavia, nós não temos este tempo para explorar isso com perspicácia. Os fariseus haviam banalizado o repúdio e qualquer motivo justificava o tal do mandar embora.

Aí Jesus corrigiu. Moisés permitiu por causa da dureza do coração do homem. Não era o ideal divino, então ele eleva o padrão. Não legitima o descarte casual, mas ele restaura o princípio, levando os fariseus, os discípulos que ali estavam, o público que ali estava em Mateus 19, ao princípio da criação. No princípio não foi assim. Jesus leva-os não em Moisés, Jesus leva-os em Deus. Em Gênesis 2, versículo de número 24, porque o ponto central é: Jesus não está facilitando o divórcio, está restringindo um repúdio irresponsável. Essa é a questão. O problema nunca foi apenas o versículo de número 24, porque o ponto central é: Jesus não está facilitando o divórcio, está restringindo um repúdio irresponsável. Essa é a questão. O problema nunca foi apenas o divórcio, foi o coração duro que transforma a aliança em algo descartável. Outro ponto polêmico em Malaquias é Malaquias 3:10. Na verdade, sobre a questão do dízimo em Malaquias, como isso funcionava, e também sobre o devorador. Como podemos tratar estas questões? Malaquias capítulo 3, versículo de número 10: trazei todos os dízimos à casa do tesouro, para que haja mantimento na minha casa e depois fazer prova de mim, diz o Senhor dos Exércitos. Se eu não abrir as janelas do céu e não derramar sobre vós uma bênção tal, que dela vos advenha a maior abastança, e por causa de vós repreenderei o devorador. Quem é o devorador? Quem é este que consome o fruto da terra e a vide do campo? Não vos será estéril, diz o Senhor dos Exércitos. A palavra devorador, que aí aparece okel, a ideia de consumir, uma ideia de destruidor, e nós temos aí três princípios de interpretação. Número um, o devorador é um termo natural, é a praga, é o gafanhoto, ou providencial. Espiritualmente, Malaquias está tratando de um juízo iminente do próprio Deus, porque a prosperidade agrícola era assinalada pela espiritualidade. Se o povo tem o coração voltado a Deus, isso iria refletir na colheita. Caso não, também iria refletir de forma negativa. Ou seja, a interpretação de número um é: era gafanhotos o devorador, insetos queriam devorar, pragas, ou, espiritualmente falando, o próprio Deus trazendo juízo por conta de um culto sem Deus, sem temor e reverência, e também um culto sem honra a Deus. Ou número três, como nós ouvimos através de alguns pastores, infelizmente, sem conhecimento, dizendo que é um demônio, e aí já está tratando do campo espiritual, não do próprio Deus, mas que o devorador é demônios, ou seja, se a pessoa não trouxer o dízimo, demônios vão devorar tudo que ela tem. Eu fico com o primeiro aí, o natural, na verdade, está tratando de coisas literais. O povo levando a Deus a sobra, ou roubando a Deus não levando o dízimo, e isso era mandamento. Hoje nós temos uma ideia de princípio, no Antigo Testamento, mandamento, e este mandamento estava sendo quebrado, violado, e aí Deus então permite as pragas destruir completamente a agricultura, a lavoura, a colheita do povo. Separei para você também uma tabela sobre o dízimo no Antigo Testamento. Como aí você pode ver, nós temos o dízimo inserido nas páginas veterotestamentárias dentro de um sistema teocrático de Israel, da lei ligado ao sustento levítico. Isso está em Números. Você pode ler em Números, capítulo de número 18. Temos também as festividades. Em livro de Malaquias 3:10, ele aparece como obrigação pactual sobre a lei. Já na Nova Aliança, nós não temos um mandamento explícito que imponha o dízimo. O que encontramos é um princípio superior. Que princípio é este? Generosidade voluntária, isso é muito mais do que 10%, proporcionalidade e também liberalidade com alegria. Cada um contribua com alegria. E lembro quando, nas aulas de teologia, um jovem, ele tinha uma oposição ferrenha contra o dízimo. E geralmente quem tem não dá. E ele questionava, eu não encontro isso de forma explícita nas páginas do Novo Testamento. E eu disse: você quer ser bíblico, seguir o Novo Testamento, como está lá ao pé da letra? Ele: claro, nós temos que ser bíblico. Eu levei ele em Atos e disse que os apóstolos,

0: Eles davam tudo o que tinham. Lembra de Barnabé, por exemplo? E aí ele. É, mas o livro de Atos, ele não é teológico, ele é narrativo, enfim. É, ele não queria seguir a igreja então como ela é. Não era 10%, era muito mais. Até porque é uma nova aliança, nós devemos exceder a justiça dos fariseus, a proporcionalidade deveria ser muito maior. Contudo, longe da avareza, aqueles que entendem este princípio, eles dão o dízimo. É um princípio muito bom, trazido também de um mandamento com um princípio aclopado ali nas páginas do Antigo Testamento. Por que não no Novo Testamento? Nós não seguirmos um modelo bom do Antigo Testamento para o sustento e mantimento também da casa do Senhor. E aí alguém poderia indagar, mas não há mantimento. Eu não tenho culpa dos sacerdotes. O coração do povo faz e Deus, ele se alegra com essa voluntariedade de cada coração, e Deus vai julgar cada um também segundo a sua proporcionalidade. Ninguém vai dar o dízimo por medo do devorador, do demônio. Mas vamos dar porque o modelo neotestamentário é de uma generosidade superior e sacrificial. Aqui nós terminamos o livro do profeta Malaquias com um esboço, quatro pontos, quatro lições, como havia prometido, de forma muito singela, muito superficial. Superficialidade em cima daquilo que é superficial. Tratamos sobre amar a Jacó, aborrecer Esaú, também porque Deus odeia o divórcio, e Malaquias 3:10, a questão do dízimo dentro do contexto de Malaquias. E aí podemos fazer uma outra aula falando aí sobre estas questões com mais conteúdo e explicações. 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

diante de um Deus vivo. Mas no primeiro dia da semana, alta madrugada, foram elas ao túmulo, levando os aromas que haviam preparado, e encontraram a pedra removida do sepulcro. Mas ao entrar, não acharam o corpo de Jesus. Aconteceu que, perplexos a esse respeito, apareceram dois varões com vestes resplandecentes. Estando elas possuídas de temor, baixando os olhos para o chão, eles falaram, por quê?

de Deus não julgou como usurpação ser igual a Deus. Antes a si mesmo se esvaziou, assumindo a forma de servo, tornando-se em semelhança de homens e reconhecido em figura humana. E a si mesmo se humilhou.

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O Criador. Certo homem passeava feliz com seu veloz e confortável automóvel pelas ruas da cidade onde morava. Porém, subitamente o carro parou em plena avenida com um problema no motor. Após várias tentativas para fazê-lo funcionar novamente, porém sem êxito, abriu o capô e pediu ajuda, mas nem sinal de o carro funcionar. Como pode um carro tão bom parar desse jeito? Disse. O homem já estava perdendo a paciência quando um senhor apareceu e educadamente pediu licença para ajudar. E sem acreditar que algo pudesse ser feito àquela altura, consentiu. Então aquele senhor conectou um fio a uma pequena peça do motor e, sem sequer sujar as mãos, pediu que fosse dada a partida. No mesmo instante, para sua surpresa, o motor começou a funcionar. O mecânico desconhecido aproximou-se do proprietário e disse: "Meu nome é Harry Ford. Eu sou o fabricante destes veículos e compreendo muito bem como funcionam." Os sábios entendidos deste mundo têm tentado resolver os problemas do homem sem resultados. No entanto, a palavra de Deus diz que o Criador, com um único toque, regenera e dá vida ao ser humano. Ninguém conhece melhor a criação do que o próprio Criador.

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Êxodo 19, verso 10, quem encontrou, diga eu achei, pastor Jonathan. Assim está escrito na palavra de Deus, igreja. E o Senhor disse a Moisés: vai ao povo e santifica-os hoje e amanhã, e faze com que lave suas vestes, e estejam prontos para o terceiro dia. Verso 16, assim está escrito: e aconteceu que no terceiro dia de manhã, logo cedo, houve trovões e relâmpagos e uma densa nuvem sobre o monte, e a voz de trombeta soou e um toque longo, assim tremeu todo o povo que estava no acampamento. Encare-me e olhe bem dentro dos meus olhos, eu tenho uma palavra a direcionar os vossos corações. Eu tenho certeza que cada um de vós entende a seriedade do tempo que estamos vivendo. E quando eu digo seriedade do tempo, é por conta de tudo que tem acontecido ao redor do mundo e da terra. Eu comentava esta manhã com alguns irmãos que na própria palavra de Deus, Jesus deixou-nos um mapa para entendermos o tempo que estamos vivenciando. E se você fosse pegar esse mapa e botar na ponta do lápis, você vai ver que tudo que está acontecendo, não só na terra, mas também no meio cristão, e perceba que eu não falei meio evangélico, falei meio cristão, que engloba muito mais do que os evangélicos, já estava escrito na palavra de Deus. Jesus englobou tudo isso em Mateus 24, fazendo um mapa a vocês para que vocês não fossem pegos desapercebidos. E ele começa dizendo que haveriam guerras, rumores de guerras, fome, perseguições. E quando nós olhamos para isso, nós sempre jogamos a responsabilidade para o mundo, como se os sinais que antecedessem o arrebatamento da igreja fossem se manifestar somente no mundo e na terra. Nós comumente, como pentecostais ou assembleanos ou qualquer outra linha que tem esse tipo de pensamento, acredita que quando surgir terremotos ou guerras ou quem sabe as fomes ou a perseguição, é que de fato aconteceria o arrebatamento da igreja. Mas permita-me abrir os olhos de vocês nesse começo de pregação, porque sempre houve perseguição, sempre houve terremotos, sempre houveram maremotos, sempre houveram guerras e rumores de guerras, sempre houve fome na terra. Desde quando Adão pecou no jardim do Éden, começou as mazelas da humanidade. Isso não é nada novo. Quando Jesus nos indica acerca de todos esses sinais, ele termina aquele sermão e aquela pregação dele dizendo que seria como o princípio de dores. E eu dizia isto certa vez em um congresso, e repito aqui agora, que as mamães entendem quando eu digo princípios de dores, porque é como uma mãe que está a ponto de dar à luz, e quando você tem seus 9 meses de gestação, as dores do parto, as contrações vão aumentando, e o tempo entre elas vão diminuindo. Quando Jesus coloca acerca dos sinais do arrebatamento na terra com o princípio de dores, ele está comparando a terra como alguém que está para dar à luz. E se a terra é alguém que está grávida, as contrações da terra aumentam e o tempo entre as contrações diminuem. Quando você traz esse pensamento de Jesus e joga no planeta Terra, tudo faz sentido. Jesus também não jogou só sinais para fora. Jesus, enquanto coloca sinais para fora, ele olhou para a igreja e começou: vocês também sofrerão sinais do arrebatamento. Quais serão os sinais do arrebatamento? Perseguição e esfriamento do amor, falsos profetas, falso evangelho. Tudo isso está em Mateus 24, eu nem toquei em Êxodo 3 ainda. Pastor, que mapa é esse que Jesus mostrou? Jesus diz que a terra ficaria tão afunilada por causa de guerras e rumores de guerras, estouraria doenças e fomes, as pessoas se desesperariam, procurando por esperança. E nessa procura, pastores, por esperança, apareceriam pessoas que se aproveitariam da escassez de esperança e entregariam o que a humanidade quer ouvir e não que a humanidade precisa ouvir. Aí Jesus começa

vai ter falso profeta, e com os falsos profetas virá o falso evangelho, e com o falso evangelho virá o esfriamento do amor, e com o esfriamento do amor haverá perseguição. Perseguição contra quem, pastor? Contra a verdadeira igreja. Aqui eu vou cutucar, mas eu vou cutucar com vara curta, jogar a peteca para vocês, porque Jesus foi claro: vocês serão perseguidos, não importa se é no trabalho, na escola, na rua, ou até mesmo dentro da própria igreja. Se tu está sendo perseguido, eu não ficava triste não, eu dava era glória. Pastor, por que tu dava a glória? Tem gente que fica triste, mas permita-me explicar o porquê que eu dava a glória no teu lugar diante de perseguição. Porque Jesus não falou que perseguiria uma falsa igreja. Jesus disse que perseguiria uma verdadeira igreja. Sei que vai doer o que eu vou falar, mas vai curar. Falsas igrejas nunca e nunca serão e nunca foram perseguidas. Falsas igrejas são amadas pelo mundo. Vou falar isso aqui de novo, que eu sei que dói, mas cura. Falsos cristãos pelo mundo. Se tu vê uma igreja sendo aplaudida pelo mundo, dizendo, é aqui que eu me sinto bem, cuidado. Porque Jesus foi claro que a verdadeira igreja seria perseguida. E por que seria perseguida, pastor Jonathan Carlos? Será que a lógica não é tão simples quanto parece? Numa escassez de verdadeiro evangelho, a verdade se tornará algo escasso. E quando a verdade for pregada, se cumprirá o que Paulo falou a Timóteo: terão como comichões nos ouvidos, procurando mestres para si, para que possam falar o que querem, não o que precisam ouvir. Porque quando ouvir o que precisam ouvir, vão tentar matar quem traz a verdade na boca. É por isso que estão tentando perseguir vocês. Eu sei que o pastor falou algo aqui que tenha passado desapercebido a muitos, mas eu repito. Ele, enquanto estava falando da oferta, ele disse: a tua oferta também é uma adoração, sim ou não? Isso aqui é uma verdade clássica na Bíblia. Dá para adorar a Deus sem abrir a boca. Oferta é um dos caminhos. Qual é o outro caminho para adorar a Deus sem abrir a boca? É ser uma luz que brilha diante dos homens e que pode ser vista. Eu vou abrir um parênteses para testificar. Lembra de Eliseu passando por uma mulher? Ele nunca abriu a boca para falar nada, mas a mulher olhou para ele e disse: está pregando, lá vai um santo homem de Deus. Como é que prega sem abrir a boca? A própria vida é uma carta que pode ser lida por outros. Por isso você é perseguida. Tu nunca abriu a boca para falar nada, mas quem olha vê a tua santidade, vê o jeito de tu falar, vê como tu se veste, vê que tu não se mistura na roda dos escarnecedores, vê que tu não sente nem passa em qualquer lugar. A tua vida é uma pregação de uma carta viva. Então, cuidado, eu já alerto: os verdadeiros e as verdadeiras cartas serão perseguidos na terra. Jesus montou um mapa e ele disse que por causa disso tudo a igreja seria perseguida no último tempo. Mas ele disse: não fiquem tristes, tudo isso ainda é só o princípio de dores, é só o começo, tem muita coisa para acontecer ainda. Mas se eu posso entregar uma palavra a você que me ouvem aqui com tanto carinho esta noite. Eu falei de perseguição no trabalho, na rua ou na parentela, mas eu repito o que eu falei antes de começar a pregar. Vocês podem ser perseguidos, mas ainda estão vivos e com a cabeça no lugar. Tem gente na África agora, tem gente no Oriente Médio agora, tem gente na Ásia agora, tem gente nas guerras da Ucrânia agora, que queria estar aqui sentado e não pode, porque estão sendo perseguidos. Vocês estão sendo perseguidos, eu sei, mas Deus ainda tem conservado vocês em vida. E quem está sendo perseguido e sendo fuzilado ao mesmo tempo, e quem está tendo que ver as crianças morrerem só por professar Jesus, tu está levantando a mão para dar glória para Jesus e ninguém fez nada contigo. Então, mesmo em meio à perseguição, sabe o que, que me dói? E eu nunca me canso de dizer isso: é rodar o Brasil pregando e conhecer gente que às vezes fala assim: vou largar Jesus. Vai largar por quê? Porque a porta trancou, está doendo muito. Vai largar Jesus porque a porta trancou? Tu está precisando de umas aulas na Nigéria para tu entender que porta trancada ou aberta não arranca a crente da presença. Sai quem quer. Quem quer estar com Jesus fica sem dinheiro, sem porta trancada. Fica firme com Jesus no meio da guerra.

Eu estou pregando a voz dessa maneira para vocês entenderem o contexto que estamos vivendo na terra. Eu preciso furar uma bolha aqui esta noite e abrir os vossos olhos para a eternidade, porque nós estamos guardados no cerco do Brasil, e por toda dificuldade que o Brasil tem, ainda é muito abençoado. Ninguém persegue a igreja no Brasil como em outros países, mas fura a bolha do Brasil e olha para fora agora, para tu aproveitar o que Deus está colocando na mão de vocês aqui no Rio Grande do Sul, para quando tu ir para o trabalho segunda-feira, ou voltar para tua família se a trombeta não tocar, tu vai como uma carta que pode ser lida, porque ainda há tempo, se a trombeta não tocou, de você arder no fogo do Espírito Santo diante deles, para que a vossa luz possa brilhar na terra. Existem sinais acontecendo diante dos nossos olhos, e vejam tudo o que está acontecendo diante de vós. Pensa que todo movimento geopolítico, todo movimento geográfico, todo movimento de guerras são coisas ao acaso. Eu permito-me nesse momento desta mensagem, enquanto eu coloco essas palavras nos vossos corações, e eu estou introduzindo o êxodo à voz, abri um parênteses. Jesus disse que haveriam, através de Pedro, perdão, Jesus inspirando Pedro, através do Espírito Santo, Pedro disse que haveriam pequenos anticristos. Então Pedro foi categórico: vai ter um anticristo sim, mas haverão pequenos anticristos que o antecedem. Pastor, o que é pequeno anticristo? É qualquer pessoa que se faz como anticristo, qualquer pessoa que carrega o anti-evangelho, qualquer coisa que combata a verdade bíblica, se faz um pequeno anticristo. Vamos ver se alguém lá na porta está ligado comigo. Nem só de pão viverá o homem. Viverá de quê, pastor? De toda palavra que sai da boca do diabo, de falso profeta, ou que sai da boca de Deus? Daqui a palavra que saiu da boca de Deus. Quem está firmado nisso aqui nunca será enganado pela terra. Satanás tentou derrubar Jesus. Você quer ver uma coisa muito clara que Jesus sempre deixou? Nós viemos do primeiro Adão caídos, mas não tem problema não, porque Jesus falou assim: se tu nasceu errado, é só nascer de novo. Tu nasceu do primeiro caído, eu sou o segundo, nasce de mim. Porque quem nasce da carne é carne, mas quem nasce do Espírito não sabe de onde vem, não sabe para onde vai, mas só ouve a sua voz. Eu estou ouvindo voz de nascidos do Espírito aqui dentro esta noite. Quem pode dar glória para Ele? A minha voz está esquentando, fácil. Varão que me usa, quando remaiaçugue, são palavras corrompidas, pastor João. Palavras corrompidas que têm derrubado milhares e milhões de pessoas na terra. O que não vai ter de gente descendo de tobogã para o inferno, estando dentro de igrejas, ouvindo pregadores famosos, recebendo palavras que tocam no coração, mas um dia vão apontar para os falsos profetas e dizer: por que nunca pregou a verdade para mim? Não é porque eu queria pregar que a porta vai abrir. A porta que importava era do céu, pastor. Que se trancasse a da terra, eu queria era da glória. Se você puder compreender que diabo usa palavras corrompidas para derrubar anjos, todos que usam palavras corrompidas, e eu vou falar isso aqui de novo, ele usa isso para negociar o que está na sua cabeça em prol de si mesmo. Por que é que alguém que prega a palavra ou vive a palavra, e quando eu estou falando de palavra, não estou falando só de pregador, não. Estou falando de quem vive sem abrir a boca, porque como eu falei, pregar não é só abrir a boca, não. Pregar é viver. Isso aqui que eu estou pregando engloba todo mundo que está me olhando aqui de olho arregalado. Pastor, tu está querendo dizer o quê? Todos que corrompem a palavra de Deus na hora de vivê-la em benefício próprio, porque isto foi o que Satanás tentou Jesus. Eu estou em êxodo ainda, fique tranquilo, porque Satanás disse: usa o poder que Deus te deu e mata a fome que tu está sentindo. Ou seja, o pecado não está em comer pão, o pecado está em usar o que Deus te dá em benefício próprio. Se Ele te chamou, Ele te sustenta. Quero mais, então vai estudar, vai trabalhar, vai se preparar. Mas quem anda com Deus é sustentado.

sustentado por Deus. Pastor, sou sustentado por Deus? Não. Ah, não? Eu trabalho. Ah, tu trabalha. Quem abriu a porta? Eu estudei. Quem te deu entendimento? Foi os livros. Ah, é? Quem deu sabedoria ao homem que está contida no livro? Fui eu quem paguei com meu dinheiro. Quem te deu perna para ir correr atrás do dinheiro? Tu não está percebendo que é Deus que te sustenta em tudo o que tu faz? Não use a sua vida para corromper o que Deus lhe deu. Viva a excelência do evangelho em ti. Sabe o que é a excelência do evangelho que eu vos prego? É perdoar quando não merecem perdão. É dar outra face a quem te fere com afrontas. É te apedrejarem e você falar: tá bom, eu vou só orar, não vou devolver na mesma moeda, porque as minhas armas não são carnais, são celestiais. Eu sei que é difícil viver esse evangelho, mas é por isso que somos perseguidos. Eu sei que talvez nesse momento da mensagem que eu vou adentrar, talvez você tenha me olhado e dito: pastor, pensei que ia sair outra coisa hoje, mas como eu sou só o garçom, só coloca a comida na mesa, vai reclamar com quem fez a comida, que foi ele. Então lá vai. Todos que se fazem pequenos anticristos são os que se corrompem em benefício próprio. Então não se espantem quando você vê pessoas corrompendo o evangelho para enriquecerem ilicitamente, para agarranharem coisas para si, pisoteando e pisando nos outros. Não se preocupe, só continue fazendo a sua parte para ir para a glória. Todos terão a sua recompensa, seja ela boa ou ruim. Deus não está cego dos céus. Existe uma taça de ira que está se enchendo. Agora tu vai largar Jesus porque tem gente que está bagunçando por aí? Ninguém queira você, Jesus, com carinho. Deixa quem quer bagunçar, bagunçar. Mas a hora que a trombeta tocar e o trigo for separado do joio, tu vai ver que valeu a pena ser fiel. Mesmo quando todos faziam ao contrário. Mas não se preocupe. Ah, agora eu vou começar a pregar, porque Mateus 24:15 pode me dar esperança. Aonde está a esperança, pastor? Então, esse evangelho será pregado em testemunho de todas as nações. Aí virá o fim. O fim que Jesus está falando é o arrebatamento, é o cumprimento do que está em Apocalipse, é o cumprimento de depois do toque da última trombeta, gatilho para arrebatamento. E nunca mais esqueço o que eu vou falar agora. Gatilho para arrebatamento não é doença, não é rumor de guerra, não é perseguição. Porque Jesus dizia: vai ter guerra, mas ainda não é o fim. Vai ter perseguição, mas ainda não é o fim. Vão matar vocês, mas ainda não é o fim. Mas quando o evangelho for pregado, aí a conversa muda. Percebeu que tudo afunila na palavra? E a multiplicação de falsas heresias e falsos evangelhos, entre aspas, parece que está atrasando a descida, mas eu te provo hoje que não está. Te provo agora, e foi para isso que Jesus me trouxe aqui, que está tudo no relógio de Deus contadinho, poderia ser nesse exato momento. Pastor, por que está tudo contadinho? Porque se Jesus afunila no evangelho, quando nós percebemos que pregação não é só com a boca, mas com a vida, o que Jesus está dizendo é: vai ter tanta gente pregando não com a boca, com a vida, com a vida, com a vida, com a vida. Será pregado em todo mundo o evangelho. Pregar não é só abrir a boca no púlpito, pregar é com caráter. O avivamento não vai ser do manto, e eu sou do manto. O avivamento vai ser de caráter. Vai ser gente levantando a bandeira do evangelho, dizendo: Jesus está voltando, Jesus está voltando, Jesus está voltando. A multidões vão ter que olhar para o povo pregando o evangelho com a vida, e vão entender que um avivamento está acontecendo. Se tu quer que eu te mostre o avivamento que Deus está fazendo ou quer fazer, então também procura na Bíblia. Rua Azusa, não tem, mas foi avivamento. Procura John Wesley, não tem, mas foi avivamento. Procura Jonathan Edwards, não tem, mas foi avivamento. Nos procure, não tem, mas seremos um avivamento.

assim como um pode corromper milhares, Deus também só quer um para infectar milhares com o verdadeiro evangelho. É só um louco cheio do poder de Deus. Ele só precisa de um. Ah, pastor, precisa não. Então eu te mostro na Bíblia, antes de cair de cabeça em Êxodo, só precisou de um Abraão para fazer a promessa: sai da tua tenda que eu vou multiplicar a tua geração. Só precisou de um Isaac para cavar poço. Só precisou de um Jacó para lutar com o anjo e ter o nome formado em Israel. Só precisou de um Moisés para liderar o povo. Só precisou de um Josué para botar o povo para rodar em volta de Jericó. Só precisou de um Ezequiel para poder descer no vale. Só precisou de um Jeremias para descer na olaria. Só precisou de um Amós com prumo nas mãos. E só precisou de um Neemias que reerguesse os muros. Eu quero ver quem está ligado comigo. Só precisou de um Jesus para descer na terra. É só um. Eu creio que Deus está olhando para dentro desta igreja esta noite, pastor João. Ele não está procurando milhares, ele só está procurando um louco cheio de azeite. E quando eu digo louco, eu digo no bom sentido. É um que olha o sistema entranhado e diz: é bonitinho, mas eu prefiro ser cheio do fogo de Deus. Eu estou em Êxodo ainda. Pastor, por que que tu explanou esse assunto? Quem ainda me ouve, diga glória a Deus. Deus só precisa de um cheio do Espírito Santo, que se encha do poder e da glória para fazer a diferença. Êxodo capítulo 3. Observe que eu li vários versículos com vocês. E talvez o primeiro versículo que eu li seja o mais enfático. Deus havia dado uma ordem a Moisés. Diz para o povo: se purifica hoje, se purifica amanhã, e lave as suas vestes, porque no terceiro dia eu vou visitar o povo. Então, peraí, tem contagem. Ele não vem no primeiro, ele não vem no segundo, ele vem no terceiro. Existe uma brincadeira teológica que eu e meus amigos pastores lá no Rio de Janeiro fazemos. E nós dizemos assim: ó, para Deus um dia é como mil anos, e mil anos é como um dia. Será que se a gente jogasse esse verso aqui dentro, sem querer forçar textos de nada, a gente encontra alguma coisa? Vamos ver. Primeiro dia, mil anos. Segundo dia, 2000. Na manhã do terceiro, será que é 2026, 27, 28? Perceba que para Deus um dia é como mil anos. Escatologicamente, Deus está dando um panorama do arrebatamento dentro de Êxodo 19. Eu não venho no primeiro dia e não venho mesmo. Do ano zero que Cristo foi crucificado até o ano mil, ele não veio. Mas no ano zero ao mil, ele disse: santifica, fica firme, fica cheio do Espírito. Deus vai levantando vários homens de Deus durante a história, pessoas que iam reformando. E quando eu digo reforma da igreja, muitos pensam que é reforma da palavra, mas quando você estuda afinco a história das igrejas, você vai ver que era a ressurreição do fogo do Espírito Santo. Eu poderia dar vários exemplos, mas Deus nunca deixou de trabalhar nas igrejas, desde quando Jesus pisou na terra. Foram as igrejas que deixaram o fogo do Espírito apagar. E quando o fogo apagava, Deus sempre levantava um João Ruiz, ele levantava Jonathan Edwards, ele levantava Martinho Lutero, como um gancho, como alguém que disse: vocês podem queimar, mas daqui a 100 anos Deus vai suscitar um gancho e ninguém segura ele. Martinho Lutero, cheio do Espírito Santo. Tudo o que aconteceu do ano zero ao ano mil foram pessoas cheias do Espírito Santo. Só que Deus não veio no primeiro. Aí Deus olha para Moisés: também não desço no segundo. Passou do ano mil aos anos 2000 e Deus não veio. Mas avisa o povo. Que no terceiro dia eu estou pisando na terra para vir visitar eles. Se ele diz que vem ao terceiro dia, eu quero ser bem enfático. Quando nós lemos o verso 11, fica claro que Deus deu uma delimitação. Logo no 12 ele diz: igreja, não deixa o povo subir ou tocar o monte. Se tocar, eu mato. Ah, pastor, porque morre? Morre porque Deus é mau? Não. O que Deus está dizendo é: vocês não podem me alcançar.

Ninguém pode subir as campinas para estar comigo, mas eu descerei para estar convosco. Então não é tu quem toca, sou eu quem toco, diria Deus. Não é tu quem vem, sou eu quem vou. E é óbvio, se dependesse de nós, a gente já estava na glória, pastor. Mas como depende dele, não sou eu quem vou, é ele quem vem, me pega e leva. É ele quem nos arrebatará no toque da última trombeta. E se nós compreendermos dentro disso, eu quero que tu entenda. E se tu quiser pegar a sua Bíblia para ler, pode ler. Olha o que está no 16. E aconteceu no terceiro dia, ao amanhecer, houve trofões, relâmpagos, densas nuvens sobre o monte, trombeta. Então o povo tremeu e estremeceu. O estremecer aqui não é apenas tremer a carne. Estremecer aqui é ter medo. No original da palavra, eles estavam temendo, vendo tudo que Deus estava fazendo, e estou com medo, não consigo aguentar isso, eu vou morrer diante desta glória. Mas observe que nada na Bíblia é um acaso. Vocês observaram que Deus não entrega relâmpagos e trovões, mas entrega trovões e relâmpagos depois. Se você entender, e eu vou fazer uma demonstração clara, quando a gente em dia de chuva vai num portão ou na tua janela, primeiro tu vê um clarão, sim ou não? Aí depois tu fica, daqui a pouco chega o sol. Aí daqui a 10 segundos, o som é trovão, que vem sempre depois do relâmpago. Mas lê na Bíblia que aqui antes o som veio antes, para o visual vir depois. Porque quando na terra entendemos que o relâmpago se mostra, o visual está anunciando o som que está vindo. Mas no reino é diferente. Já tem som gritando que algo visual vai acontecer. Eles entenderam aqui, vou olhar para lá. O povo está olhando para o monte, o som está... Eles estão ouvindo o som, estão dizendo, algo vai acontecer, algo vai acontecer, algo vai acontecer. E como o crente, igual hoje em dia, que não aguenta guardar para si mesmo, aí começa a anunciar no trabalho, ó, eu ouvi um som domingo na igreja, algo vai acontecer. Eu ouvi um pastor pregar um som diferente sábado, algo vai acontecer. Desperta que tem um relâmpago chegando. Aí eu me lembro, nem vou tocar em Jesus falando que como relâmpago vem, vou só falar do visual. Por que do visual, pastor? Porque algo se mostra no monte, o povo estremece, e quando estremece, Deus visita o povo com carinho. Eu quero que tu guarde na tua mente que eu vou falar com muita calma. Deus não visita na noite, Deus não visita na tarde, Deus visita no início da manhã do terceiro dia. Lembra que eu falei do ano zero ao ano mil é o primeiro dia, do ano mil ao 2000 é o segundo dia. Estamos no amanhecer do terceiro dia, 2026. Você acha que vai ficar durando mais quanto tempo tudo que está acontecendo? Ah, mas eu sempre ouvi isso, meu avô já ouvia. É, mas teu avô estava no segundo dia. Varão que me usa. Minha mãe falava, mas ela estava no segundo. Vocês são a geração do terceiro dia. Se tu não abrir teu olho para o tempo que tu está vivendo, tu não vai entender o que está acontecendo na sua volta. Pastor, por que não vamos entender? Eu vou falar rasgado. Tem gente que fala assim, eu sempre ouvi falar de arrebatamento, mas nunca aconteceu. Como se arrebatamento acontecesse só no toque da última trombeta. Ai, Jesus, vai doer, mas vai curar. Será não abrir e fechar de olhos, não é? Mas piscar não é fechar e abrir. Ele não está falando que vai fechar e abrir. Vai ser no abrir, nascer. Fechar, vem. Morrer. Nem todos ouvirão o toque da última trombeta. O importante é que vai para a glória. Mas a Bíblia me esclarece que existe uma geração que nunca vai conhecer a corrupção da morte. Porque antes da morte chegar, a trombeta toca e essa geração sobe. Pastor, que tempo é esse que estamos vivendo? Preciso de toda a sua atenção. Eu dizia algo há uns meses atrás, eu repito aqui agora. É só olhar para Israel. Israel é como a figueira. E quando ele fala da geração da figueira, está falando de vocês. Da geração que vai ver Israel voltar a ser nação. Passou milhares de anos. Israel não voltou a ser nação. Jesus saiu da terra. Roma invadiu, Israel deixou de ser nação, mas Jesus foi claro, quando Israel

é eu voltar a ser nação e a figueira florescer ou dar os seus ramos, eu estou perto de voltar. Passou o ano zero ao ano mil, Israel não foi nação. Entrou Roma, entrou Império Muçulmano, entrou tantos outros impérios lá dentro, bizantino, Israel não voltou a ser nação. Do ano 1000 ao 2000, Israel talvez não tenha voltado a ser nação até 1947, quando foi assinado um acordo bizantino, Israel não voltou a ser nação. Do ano 1000 ao 2000, Israel talvez não tenha voltado a ser nação até 1947, quando foi assinado um acordo que Israel levanta a bandeira e diz: agora nós somos nação de novo. Tem-se a palavra de Jesus diante de vocês. Não passará esta geração sem que estas coisas se cumpram. Pastor, já morreu muita gente desde 1947. É, mas o que eu falava no outro congresso, quanto dura uma geração dentro da Bíblia? Agora eu gostei. Tu não pode contar com a tua idade. Uma geração dentro da Bíblia é aproximadamente 120 a 140 anos, por aí teologicamente falando. Israel tem quase 100 anos que voltou a ser nação. Posso abrir teu olho? Eu acho de quase 100 para 120 falta pouco, né? Ei, Jeová grandão, tu vai largar Jesus agora na beira da porta? Tu vai abandonar Jesus agora tão perto de subir? Eu tenho uma esperança para lhe dar. Estamos na manhã do terceiro dia. Vocês não veem o mundo se globalizando e se ajeitando para receber algo? Receber o que, pastor? Quem está me ouvindo ainda, diga glória a Deus. Deixa eu ver a hora. Pastor, me deu hora livre, então estou olhando para ali, dá para falar. Jesus mandou, então lá vai. O que que o mundo está se preparando na manhã do terceiro dia? Existem duas coisas. O som todos ouvem. Então ouve quem está aqui dentro, ouve quem está lá fora. A igreja está sendo preparada, vai doer, mas vai curar, lá vai. Só que a igreja não está sendo preparada para ficar na terra, a igreja está sendo preparada para ir embora. Só que o mundo também está sendo preparado. Só que não é para ir embora, é para ficar. Então olha com carinho o que está acontecendo. O anticristo, eu não posso dizer se ele já nasceu em carne, não sei. Mas você já consegue ver o mundo se preparar para recebê-lo. Porque é que o anticristo não pegou ainda? Estou olhando para o motivo aqui na minha frente. Estou sentindo um varão aqui, missionária. Pastora, tem um varão aqui entre nós. Pastor, o que é que tu acabou de dizer? Tem um que ainda resiste ao homem da maldade. Quem é que está resistindo, pastor Jonathan? Sou eu? Não, tu não é poderoso bastante para resistir. Mas lá em Atos 2, na inauguração da igreja, desceu um do céu e ele ainda não voltou para lá. Está na terra habitando aqui dentro. E se ele está aqui dentro, eu sinto ele aqui. Quem está sentindo ele também? É o Espírito Santo de Deus. Levanta a mão e não abaixa em nome de Jesus. Entrou um fogo aqui dentro. Fique de mão levantada e não abaixe. Porque permita-me ler o que está escrito na Bíblia. Então, o povo de Israel olhou o monte e viu que Deus havia descido no fogo. No fogo. Se tem fogo, tem Deus. Se tem fogo, tem Deus. O que está resistindo ao homem da maldade? O que está resistindo ao anticristo? O que está resistindo ao diabo? Agora tu entende porque tem raiva de você. Agora tu entende porque te persegue no trabalho. Agora tu entende porque te persegue na rua. Ah, é porque eu sou bonitinha, não. É porque tu carrega um fogo. E esse fogo gera luz. Já viu o capeta gostar de luz, rapaz? Eu dou ver a glória no seu lugar. Aleluia! Aleluia! A guerra do diabo, pastores, é para apagar o fogo que está aqui dentro. Se ele apagar o fogo, não há mais nada que resista ao anticristo. Só que como o anticristo não pode pegar, enquanto ele tiver um cheio de fogo, pode estar a terra toda desligada. Se só tu te

é cheio de fogo. Quando tu botar o pé, os demônios têm que correr. Quando tu abrir a boca, os demônios têm que bater em retirada. Quando tu colocar a mão, as doenças têm que sair. Eu estou pregando para um povo vivo aqui dentro esta noite, que entende que o Espírito Santo ainda está conosco na nossa vida. Em nome de Jesus, vasos, não deixe a chama se apagar. Foi milhares de anos para o fogo chegar até nós. Eu poderia subir aqui esta noite e tentar pregar uma palavra que respondesse aos anseios da sua vida, mas eu resumo todos os anseios da sua vida em Cristo. Me dá o teu fardo pesado, pega o meu que é leve. Pronto, te respondi. Agora vamos embora falar do tempo que estamos vivendo. Estão querendo combater o fogo da igreja. Vocês acreditam que tem lugar que falar em língua estranha não pode mais? Você acredita que tem lugar que dançar no Espírito, cheio do Espírito, chorando, não pode mais? Eu sei que tem coisa que é demônio, mas tem coisa que é Espírito Santo também. E eu vou reter o Espírito Santo porque tem demônio tentando imitar ele. Quando o Espírito Santo quebranta alguém com fogo e a língua estranha sai, tem lugares que não pode. Aqui é tudo ético, rapaz, não pode esse negócio. Então, se o fogo do Espírito não cabe aqui, eu também não caibo. Estou indo embora, fica com a tua lamparina apagada aí, que eu vou para onde querem fogo. Eu sou o primeiro que quero. Quem é o segundo que quer fogo do Espírito Santo comigo? Se quer, levanta a mão, não abaixa. Eu vou profetizar então. Daqui a pouco eu prego de novo. Eu profetizo sobre vós. Não é ouro, não é prata, não é chave, não é casa, não é dinheiro. Eu profetizo sobre vós. A chama que foi acesa em Atos 2 ainda está acesa aqui dentro do Rio Grande do Sul. Deus só precisa de um louco cheio de fogo para incendiar esse estado. Quem vem comigo nesse avivamento, levanta a mão da glória. Aleluia. Aleluia. Aleluia. É por causa do fogo, igreja. Eu serei sincero a vós. O anticristo ainda não tomou a terra. Estamos chegando lá. Fique comigo. Porque tem alguém que resiste a ele. Você já percebeu como a igreja verdadeira é odiada? Todos que pregam a verdade são perseguidos. Não cabem no mundo. Isso é muito quadrado. Isso aí é perseguição. Essa palavra que tu fala é injúria. Oh, isso aí é racismo. Isso aí é afronta religiosa. Eu vou te processar. Eu vou te denunciar. Não suportam mais a verdade, porque se acostumaram a viver em suas próprias trevas. E tu estende as tuas mãos cheias de fogo para arrancá-los. E eles não conseguem perceber que você falar essa verdade não é afronta, é amor. Porque se você não usa mais, deixava na podridão que estava, para ir de tobogã para o inferno. Mas porque tu ama, tu fala a verdade escancarada. Mas não se preocupe, eu disse que essa mensagem era de esperança. O anticristo não pode tocar a terra, porque Deus entregou a terra para Adão no jardim do Éden. E Deus disse a Adão: a terra é minha, dou para quem eu quero, ara ela, cuida dela, bota nome em bicho. Adão pegou a terra e entregou para o diabo no pecado. Toma, diabo, é tua, pequei. O diabo pegou a terra, levou Jesus ao monte e disse assim: se me adorar, tudo isso te darei, porque foi me dado. Quem deu? Adão deu. Só que como Jesus é o segundo Adão, eu imagino Jesus olhando na cara do diabo: eu não vou receber de tu, eu vou arrancar de tu. Pastores, na cruz do Calvário, pastor Jacó, quando Jesus grita "está consumado", ele está arrancando da mão do capeta toda a humanidade, a terra, assim: ó, me dá, é meu. Se é dele, ele dá para quem ele quer, sim ou não? Levanta a mão assim, em forma de receber. Se é de Jesus, ele dá para quem quer, não é? Eu lhes dou a chave dos reinos. Tudo aquilo que ligares na terra será ligado no céu. Tudo aquilo

para quem? Alguém vai entender, não vou forçar texto. Se o meu povo, não os ímpios, se o meu povo, então peraí, igreja, vai apertar para o nosso lado, te amo, tu mora aqui, mas peraí, se Deus conserta a terra, quando o povo dele, povo aqui não é só Israel, e eu estou voltando em Êxodo e arrebatamento agora, é onde tem alguém que proclama e invoca o nome dele, então a igreja também é povo de Deus. Se o povo dele chama ele e ele conserta a terra, apenas algumas centenas de discípulos fizeram o que no mundo? Viraram de cabeça para baixo. Quantos evangélicos somos no Brasil? Milhões. Como o Brasil está? Tá bom? Se o meu povo, ainda não estamos bom, que se chama pelo meu nome, se humilhar e orar, e olha uma das coisas que ele fala, se santifica, e se santifica, e buscar a minha face, e se arrepender dos seus maus caminhos, eu, o Senhor, ouvirei dos céus, perdoarei o pecado, e não precisa se preocupar com política, economia, com presidente, com político, eu saro a tua terra. A chave está na nossa mão, mas o que Deus mandou fazer é ora, jejua, santifica. A igreja está lutando errado. A igreja quer lutar com as armas da terra, levantando coisa na terra. A igreja tem que aqui descer no joelho, santificar e falar: Senhor, vem para a terra através da igreja. Te amo. Mas tu é do céu, então luta como alguém que é do céu. Quem é do céu traz Jesus para a terra, sabendo que a terra está ruim, mas a qualquer momento estamos indo para a glória. Então, se nós carregamos o céu na terra, a terra tem que olhar para a igreja e ver uma tocha acesa no meio da escuridão. Porque eu falei que ia terminar com esperança. Porque, pastor, anticristo não toca a terra, mas um dia, e quem dera fosse agora, houvesse, é claro, e um forte som de trombeta anuncia uma chegada. Quem chegou? A Bíblia diz: o monte estava numa densa nuvem, então uma trombeta anuncia a chegada de Deus na nuvem. Não, peraí, que só ele entendeu. Na nuvem ele se manifesta ao som de uma trombeta. Já tem gente na terra anunciando e ele está vindo. Na manhã do terceiro dia, isso não te parece nada, não? Porque a qualquer momento, nas nuvens, ao som da última trombeta, ele aparecerá e se manifestará. E eu sei que talvez tenha alguém que pense diferente, mas eu vou para a Bíblia. Som da última trombeta é só para a igreja. A terra não vai ouvir. Vai sim, não vai. Vamos estudar teologia. Está na teologia que esta convocação é como uma convocação de um general ou um capitão ao seu exército. Que capitão vai anunciar para o inimigo que está chegando? A anunciação da trombeta é: reúna o meu exército, não os inimigos. Só ouve quem está com o nome escrito no livro da vida. Eu falo a vós que estão aqui: Jesus não teve vergonha de vocês na cruz do Calvário, e por vocês também não terem vergonha dele diante de toda esta multidão. Mais do que nunca, a aliança está reatada com Jesus. Nós reconhecemos isto por vocês terem vindo aqui na frente, e nós queremos abençoar as vossas vidas. Eu queria pedir à igreja que estendesse as mãos para todo esse povo que está aqui na frente. Pastor, também quero que tu ora por mim. Então deixa eu te ensinar uma coisa. Lembra de Jó, igreja? Deus virou o cativeiro de Jó enquanto ele orava pelos irmãos. A bênção te alcança quando tu ora por outros. Quero poder. Para quê? Para mostrar que tem poder ou para usar pela vida de outros? Quero unção. Para quê? Para usar pela vida de outros. Jesus só te dá alguma coisa se for em prol de vida de outros. Tu tem uma oportunidade de virar o teu cativeiro agora, de ser batizado com o Espírito Santo.

receber poder renovo. Eu lhe convido a orar comigo esta noite, por toda esta multidão que está aqui na frente, e vocês que vieram ao altar de Deus, é daqui até a eternidade, nada menos do que isso. Pega a raiva do diabo hoje, que raiva não é pecado não. A Bíblia diz: irai-vos, mas não pequeis. Então se ira contra o diabo, pega a ira contra ele. Ele está tentando destruir vocês, ele está tentando te fazer cair da presença como ele caiu. Mas se agarra em Cristo com todas as tuas forças. E se eu posso lhes falar uma coisa para orar, mesmo que você agarrasse na mão dele com toda a força, ainda seria insuficiente. Lembra que eu preguei na mensagem: vocês não vêm, então eu vou. Lembra de Pedro afundando quando ele grita? A Bíblia diz: não foi Pedro quem agarrou na mão de Jesus, foi Jesus quem puxou Pedro. A gente não tem força, mas Jesus só fez isso quando Pedro gritou socorro. Deus só desceu quando o povo se santificou. Então quando você faz isto que vocês estão fazendo agora, dizendo: Jesus, eu não tenho força, mas eu quero, a mão de Deus te alcança onde você estiver e te puxa de novo para cima das águas. Feche os vossos olhos em nome de Jesus. Nós queremos abençoar as vossas vidas como igreja. A partir de hoje começa uma nova história na sua vida. E talvez eu não possa te prometer ouro e prata, queria, mas eu tenho que falar como Pedro: eu não tenho ouro nem prata, mas o que eu tenho eu lhe dou. Em nome de Jesus Cristo Nazareno, levanta e anda na direção dele. Vocês sois fortes porque já venceram o maligno. Então talvez eu não possa enriquecer a sua vida com coisas terrenas, mas posso te enriquecer com coisas da glória. Vocês sairão daqui hoje com a força que acharam que não tinham, porque Jesus vos acompanha onde vocês forem. O Espírito Santo ainda arde em vós. Vocês podem senti-lo agora dentro de vocês. Não é um arrepio, não é um sentimento, não é uma coisa que vem. É uma pessoa que está aí contigo, falando com você. Igreja, feche os olhos e ore comigo agora. Pai eterno de bondade, Senhor, há dezenas de vidas no altar. Senhor, eu fiz questão de deixar claro que não estava chamando quem era crente ou quem deixou de ser crente. Porque, Senhor, aí nos céus não entra batista, não entra presbiteriano, não entra assembleiano, não entra evangélico. Aí no céu entra salvo, lavado e remido no sangue do Cordeiro. Senhor, então eu não chamei quem está na placa ou fora da placa. Senhor, eu chamei quem reconhece que quer mais de ti e quer renovar a aliança contigo mais uma vez esta noite. Senhor, ninguém pode julgá-los, porque só tu pode passar prumo no coração de homens e mulheres. Espírito Santo, nós não estamos no seu lugar. Então não importa quem está aqui na frente com roupa de crente ou não crente. O que importa é que há corações rendidos no seu altar. E eu lhe peço agora, Espírito Santo, se como eu preguei, o Senhor ainda está conosco desde Atos 2, nós ainda estamos na manhã do terceiro dia. Senhor, há crianças entre nós que já estão chorando, há jovens que já estão entregues, há adultos que já se renderam e anciões que reconheceram. Por isso eu lhe peço, Espírito Santo, se tu ainda se move na igreja, por dentro da igreja, e tu ainda não nos abandonou, como a palavra diz, comece a se mover agora entre eles, aonde houver um coração quebrantado. Isto, Jesus, começa a renovar agora de dentro para fora. Que caia fogo do céu como caiu na oração de Elias, e que renove vidas aqui agora. Senhor, que o teu Espírito Santo possa sustentá-los em meio às fraquezas. Senhor, nós somos fracos e pecadores, mas pedimos a sua ajuda para ficar de pé na tua presença. Se necessário for, Senhor, reescreva o nome no livro da vida. O que passou, passou, ficou para trás. A partir de hoje começa uma nova história. Joga o pecado no mato e esquecimento.

0: tu não te lembras mais. Já foi pago na cruz do Calvário. Como eu preguei a eles, Senhor, e eles creram na palavra que eu entreguei a eles. Ah, Senhor, eu lhe peço, nos sustente até o arrebatamento. Eu coloco cada vida nas tuas mãos e os abençoo em nome de Jesus. E quem crê, diga amém. Tenham certeza, a partir de hoje sua vida não é mais a mesma. Essa lágrima que está nos olhos de vocês, lembra daquele versículo? Quem vai semeando e regando com as próprias lágrimas, vai voltar colhendo com alegria. Posso colocar isso para as suas vidas? Semeia na terra com lágrimas, eu sei que dói. Não larga Jesus não. Eu sei que dói, vai doer. Mas eu sei que é uma palavra dura que eu vou vos dar, mas é verdadeira. Se a porta não abrir, fica com Jesus mesmo assim. Se o dinheiro não vier, fica com Jesus mesmo assim. Se a doença não sair, fica com Jesus mesmo assim. Porque plantando com lágrima, um dia nós vamos entrar nos céus e a nossa colheita será de glória, com sorrisos e alegrias. Se você entende isso, sai daqui esta noite com esta certeza no seu coração. É daqui até a glória e nada menos do que isto, em nome de Jesus. Amém? Que Deus os abençoe em nome de Jesus. Eu agradeço a minha rica oportunidade. Amém!
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Atos 2, levante a mão. E cumprindo-se o dia de Pentecostes, estavam todos reunidos no mesmo lugar. E de repente, ouviu-se um som como de um vento veemente impetuoso, e encheu a casa onde estavam assentados. E foram vistas por eles línguas repartidas como que de fogo.

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5: Meus irmãos, nós ainda vamos ter alguns louvores. Eu, há tempo, já venho dando estudo para casais, para vida dois. E a cada dia que a gente vai estudando, pesquisando, a gente vai se aprofundando e vendo que o casamento precisa melhorar. Eu quero que vocês, eu vou ser breve, porque eu sei que vocês ainda vão sair, vão talvez tomar um sorvete, comer uma pizza. Coloca na tela Gênesis 26, verso 8. 26, 8. Eu já sempre falo muito sobre esse texto. Prego muito sobre esse texto. Aliás, falo muito citando o versículo. Mas nunca preguei especificamente sobre o versículo 26, o versículo 8 do capítulo 26. Então está aí, ó, só para os irmãos terem uma ideia, como eu disse aqui agora há pouco, eu já cito muito ele, mas não parei para fazer uma mensagem específica nele. Então, hoje eu vou falar sobre casamento.

casal que vive o verdadeiro romantismo. Não estou falando para namorado. Você vai dizer no 3 comigo essa temática maravilhosa. Casal que vive o verdadeiro romantismo. Vamos lá. 1, 2, 3. Agora deixa eu dizer uma coisa para vocês. Robert Stenberg, que era um psicólogo, ele diz que o casamento, o namoro, a vida a dois, no casamento, tem três triângulos: paixão, intimidade e compromisso. Ele diz que qualquer casamento, qualquer relacionamento se sustenta nesses três pilares. Quais são os três pilares? Vamos lá, quem pegou? Paixão, intimidade e compromisso. Não esqueça mais isso. Quais são os três pilares? Paixão, intimidade e compromisso. Veja bem, paixão, intimidade e compromisso. E quando a gente fala sobre o casal viver o romantismo, isso aqui é muito importante porque eu coloco aqui que existem coisas que tornam uma família linda. Por exemplo, nós sabemos que existem famílias que são lindas, alguém diz, a família do fulano de tal, os filhos se formaram, os filhos são empresários, tem a neta que é isso, tem o genro que é isso. Famílias bonitas, famílias poderosas, famílias simples. Só que eu quero dizer algo muito interessante. Existem famílias que possuem bens, possuem títulos, possuem nomes, famílias que possuem muita estrutura. Porém, eu quero dizer uma coisa, isso não sustenta o relacionamento. O relacionamento é feito de romantismo, gente. Romantismo. O relacionamento é feito de romantismo. E quando a gente fala de romantismo, é muito interessante analisar, essa palavra não aparece na Bíblia. E essa palavra, ela é uma palavra moderna. O romantismo é uma palavra moderna. Se você observar algo muito interessante sobre o romantismo, é que quando você chega no período antigo, você pode observar que essa palavra romantismo, na literatura, lá pelo século XVIII, XIX, o romantismo era visto como algo, por exemplo, poesia, como algo, por exemplo, esse romantismo ele era visto como algo romântico, mas no sentido de um amor, de uma pureza. Quando você vem para a modernidade, a ideia de alma gêmea, a ideia de eu estou louco por aquela alma, por aquela pessoa, já é no tempo moderno. Mas o romantismo dentro da literatura e já no período moderno é diferente do que está presente na literatura. Na literatura você tem a poesia, na literatura você tem a descrição da beleza que alguém fazia. Só que na psicologia, o romantismo ele é visto como afeição, ele é visto como gestos e também ele é visto como o desejo físico. Existem pessoas que dizem assim, você não é romântico. E a gente atrela a palavra romântico ou romantismo apenas ao homem que sabe dizer poesia ou verso para a mulher. Só que essa palavra romantismo, ela é bem ampla. A palavra romântico ou marido romântico, esposa romântica, ela pode ser vista no dia a dia, como por exemplo, se o marido olha para a esposa e diz assim, meu amor, que comida maravilhosa, romantismo. Meu amor, como você é inteligente, romantismo. Meu amor, como você é capaz, romantismo. O grande problema é que a gente pensa que o romantismo é só o homem agarrar a mulher agarrar o homem, dar um beijo. Não. O pastor ou marido ou irmão romântico é aquele que elogia a comida da esposa, é aquele que sabe agradar ela, é aquele que diz assim, obrigado, essa roupa que você passou está muito bonita. É aquele homem que olha para ela e diz, como eu sou feliz em ser casado com você. Tudo isso é romantismo. Só que a gente pensa que romantismo é simplesmente o homem beijar, a mulher beijar. É claro que o romantismo tem um lado físico, tem um lado da paixão, tem um lado do encanto. Mas o romantismo está ligado à afeição. O romantismo está ligado ao desejo de querer bem.
O romantismo está ligado a palavras e gestos que o marido faz ou a esposa faz

que traz mais intimidade para o casal. Às vezes tem casais que eles possuem paixão, mas não tem romantismo. Sabiam disso? Tem casal que é cheio de paixão, de loucura, faz sexo, mas não tem romantismo. E às vezes tem casal que tem romantismo, mas não tem a paixão. O casal que tem romantismo e não tem paixão, ou o casal que tem romantismo e não tem paixão, ou o contrário, ele não vai sobreviver. É por isso que nós citamos aqui as três partes de um bom casamento. Quais são as três partes? Quem se lembra? Paixão. Não, mas só quem está no evento, quem bem distraído. Vamos o quê? Qual é a primeira? Paixão. Intimidade. Porque quanto mais o casal tem romantismo, mais intimidade tem. Por exemplo, se o marido, ele sabe elogiar a esposa sabe elogiar o marido, eles vão ter mais intimidade na vida a dois. E quanto mais paixão, mais intimidade, mais ele quer manter esse compromisso. O casamento, quando ele é marcado pela intimidade e pela paixão, quem decide ficar no casamento é o marido, é a esposa. Não é uma coisa obrigatória, não é uma coisa forçada, compelida. Ela quer ficar porque ela sabe que o marido dela é apaixonado por ela. Mas não é só apaixonado, é romântico com ela. Ela quer ficar num casamento porque nesse casamento há um homem que é apaixonado por ela, mas ao mesmo tempo é romântico também. Então esse romantismo, ele se faz necessário na vida a dois. E é uma coisa que eu quero dizer aqui para os irmãos: o romantismo, ele desfruta da intimidade, ele desfruta do carinho, o romantismo desfruta da decência, da brincadeira. Todo casal que tem romantismo gosta de brincar. Todo casal que tem romantismo tem uma brincadeirinha, tem um gesto, tem uma forma de ser. Então, esses três pilares mantêm o casal harmonizado dentro da vida a dois. E quanto mais o casal tem romantismo, mais o casal tem intimidade, mais o casal tem paixão, esse casal, meus irmãos, a intimidade dele, a vida dele, desse casal, é profunda, é estável, é maravilhosa. Então, deixa eu dizer uma coisa para vocês. Aonde está a saúde de um casamento, pastor Aziel? Dinheiro? Não. Se fosse dinheiro, casais não se separavam. Sexo? Também não. Se fosse sexo, casais não se separavam. Casa bonita? Também não. Tem casal que tem casa bonita e se separam. Então, aonde está a estrutura para a vida a dois? Os três pilares para a vida a dois nunca se acabar? Quais são os três? Não, bem forte, vamos lá. Quais são os três? Paixão, intimidade. Porque quando você tem paixão e tem intimidade, que você tem esse romantismo, a pessoa sabe que está naquele casamento, naquela união, não simplesmente por estar ou por querer alguma coisa, mas ela decidiu viver com você porque você olha para ela, valoriza ela, você não vê ela como objeto, você não vê a esposa apenas como uma dona de casa. A sua mulher não é parceira do seu casamento, o seu marido não é um parceiro do seu casamento. É por isso que a gente fala que casamento não é contrato, casamento é aliança. E quando o casal vive essa intimidade, aí esse casamento se estrutura. Por quê? Porque tem esses pilares que traz essa vida e a beleza da vida a dois. Então veja bem, casais que vivem o romantismo, meus irmãos, esse casal se sustenta. Por isso que eu quero dizer uma coisa para vocês. Olhem para esse texto aqui. Leiam aí vocês. Vamos lá. Aqui, ó, na tela. 1, 2, 3.

Pronto, muito bem. Coloque aí, irmão, destaque a palavra Isaac e destaque a palavra brincando. Vamos lá, olha aqui para mim. Deixa eu só sumariar o texto aqui para vocês, para a gente entrar nessa análise do texto bíblico. Irmãos, esse homem que nós vamos falar aqui, Isaac, ele já estava casado há muito tempo. Do capítulo 24 para o 26, passou-se muito tempo. Só que há uma coisa interessante nesse capítulo. O cenário não é bom.

se lembra o que, que estava acontecendo em Gerar, nesse capítulo aqui, quando aparece a história de Isaac? O que, que estava acontecendo? Briga dos poços, mas o que mais? Estava acontecendo uma grande fome. Vamos lá, estava acontecendo o quê? Uma grande fome. Olhe bem, preste bem atenção. Estava acontecendo o quê? Diga bem forte, estava acontecendo o quê? Uma grande fome. Só que se você ler o capítulo 24, Isaac se casa com Rebeca. Se você ler o capítulo 25, quem se lembra o que é que acontece no capítulo 25? O que é que acontece no capítulo 25? No 24 eles se casam. E no 25? Vocês podem observar que no capítulo 25, esse homem que se casa com essa mulher, que ele se apaixona por ela, ela é o quê? Ela é estéril. Vamos lá. Ela é estéril. Aí ela casa. Crise familiar. Crise e conflitos internos. E agora vem um problema maior. Qual é o problema maior que ele está enfrentando em Gerar, na terra dos filisteus, com Abimeleque? Qual é o problema maior? Qual é o maior problema que uma nação pode enfrentar, que ninguém quer fazer sexo nem namorar? É o quê? Fome. Veja que um casal com fome, um casal sem economia, como é que vai querer fazer sexo, querer namorar? É confusão direto. Escutem bem, tem casais que se separam só porque o marido perde um emprego. Olha aqui, isso aqui é muito sério. Isso aqui é muito sério. E eu sempre falo esse versículo, mas eu nunca preguei nele. Primeira vez que eu prego para casais nele. Agora escute bem. Eles estavam enfrentando o quê? Fale bem forte vocês, o quê? Uma grande fome. Coloca o verso primeiro, irmão, só para eles entenderem o que, que eu vou falar aqui nesse texto. Olha o verso primeiro. E havia o que naquela terra? Uma grande fome. Agora prestem bem atenção. Aí tinha uma grande fome. Uma grande fome. Uma grande fome. Mas antes da grande fome, o que, que eu falei lá atrás que aconteceu no capítulo 25? Além do problema da grande fome, se vocês analisarem, a mulher de Isaac, ela era o que? Estéril. E naquela época, uma mulher não ter filhos era a pior tristeza no mundo. Mas quando você olha para a Bíblia, você vai entender, esse casal está passando problema, está passando luta, está passando crise, está passando dificuldade. E aí ele chega lá nesse local. Vocês sabem que o texto é muito espiritual. Olhem para cá, porque o que eu vou falar aqui é muito interessante. Deus chega para Isaac e diz: não sai daqui, não desça para o Egito, não faça como seu pai, fique aqui. Tudo bem. Mas esse patriarca era homem de Deus, e aí agora observe, um homem louco pela mulher dele, apaixonado pela mulher dele, desesperado pela mulher dele, ele diz: para que não me matem, você diz que você é o quê? É minha irmã. Escute bem, vou já explicar para vocês. Diga que é minha irmã. Aí o texto diz: e Sara era linda demais. Aliás, Rebeca era linda demais, a Sara também era linda demais. Agora a Bíblia diz, Rebeca era linda demais. E ele montou uma estratégia. E olhem para cá para vocês terem uma ideia. Isaac era o filho de Abraão, filho da promessa, mas ele tem uma fraqueza espiritual. Qual é a fraqueza de Isaac? Qual é a fraqueza de Isaac? Não assume que ela é sua mulher. Aí ele monta uma estratégia, que é a fraqueza de um homem. Todos nós temos fraquezas. Aqui está a de Isaac. O Isaac, ele diz assim: minha filha, você vai dizer que é minha irmã, para que não me matem por causa da sua beleza. Tudo bem. Ele montou a estratégia e ficou muitos dias ali em Gerar. Vamos dizer, anos. Aí Deus abençoou ele, Deus prosperou ele, Deus enricou ele, Deus fez ele crescer. Agora escute bem, olhe para cá. Porque tem homem que só quer crescer. Tem homem que só quer ganhar dinheiro. Tem homem que só quer saber de poder. Até pastor, tem pastor que só quer saber de igreja. E no meio da fome, a mulher não podia

parir, porque era estéril. O Isaac, em contratempo, para ir fazer o quê? Olha para cá. O Isaac, no meio desse cenário todo, ele encontra tempo para ir fazer o quê? Brincar. Irmão, um homem apaixonado é negócio sério. Olha, eu estou falando aqui, tem irmão que só porque está fazendo um curso superior, minha filha, tu não me aperrei esses dias que minha cabeça tá a mil. Nunca nem passou fome. Está vendo? E o Isaac, a terra passando fome. E o que que o Isaac vai fazer? Brincar. Tem homem aí que só anda com a cara ruim. Ele não pode ter um problema na loja, não pode ter um problema no emprego. Briga com a mulher, briga com o filho. O casamento se torna tão pesado porque não tem alegria. Só para vocês terem uma ideia, irmãos. Olhem para cá. O Abimeleque, ele não tinha curiosidade nenhuma. O Abimeleque estava no palácio dele. E assim, de modo ocasional, ele não sabe como, talvez no terraço, pela janela, ele viu o Isaac, mas a Rebeca, no meio de uma fome, a mulher não tinha menino, os dois fazendo o quê? Só quem tem boca, diga. Brincando de quê? Era de cirandinha? Hein? Ah, agora escute bem, ó. Olhe para cá, olhe para cá. Eu sempre falo dessa palavra, tissarraque. Olha, a palavra tissarraque, ela tem vários sentidos. Ela pode ter o sentido de zombar, pode ter o sentido de caçoar. Mas olhem para cá, diga comigo, sorri. Não, bem forte, sorri. Afeto, carinho, carícias, intimidade. Cócega, toque. E o Abimeleque, olhando da janela, ele viu a brincadeirinha. Só que não era brincadeira de irmão. Tá entendendo, irmão? Tem várias versões. Eu não sei se a irmã está ali. Coloca aí só esse verso 6, aliás, 26, o 8, só para eles terem uma ideia de várias traduções. Vê aí a expressão brincava. Olha aqui, ele marcou, vamos lá, para o 8. Só para me dizer algo para vocês aqui. Vamos lá. Brincando, vê outra tradução, coloca aí. No hebraico eu já citei, mas eu quero que vocês vejam as próprias traduções. Olha aí. Olha ali a outra palavra. Falem bem alto vocês. Não, mais forte. O que que o Isaac estava fazendo com ela? E essa palavra, olha para cá. A palavra tissarraque. Quem é casado aqui com um marido que é brincalhão? Levante a mão, quem é casado? Poucos. Quem é namorado aí? Quem é só namorado? Vamos lá, quem é casado com um marido que é brincalhão? As irmãs, só as irmãs. Só as irmãs, o marido não levanta a mão não. Quem é casado com um marido que é brincalhão? Quem é casado com um marido que gosta de brincar na cama? Porque veja bem, tem marido que é brincalhão só durante o dia. Mas ele não sabe brincar com a esposa na intimidade. Olha, irmãos, isso aqui é sério. Uma mulher que é casada com um homem brincalhão e que ele também sabe brincar na cama, ela é feliz. Como é o nome do Isaac? Qual é o significado do nome Isaac? Vamos lá, diga bem forte. Qual é o significado do nome Isaac? Gênesis 21, 6, a Bíblia diz assim, ó, todo mundo vai rir de ti. E quando Isaac nasceu, Isaac gostava de sorrir. Ele vivia também sorrindo por causa da promessa de Deus. Triste a mulher que é casada com um homem carrancudo, antipático.

Burro velho demais. Reclamão. Tudo dele. Se tem um problema na empresa, durante o dia ele fica emburrado e ela tem que estar adulando ele. Adulando até para ir para a cama com ela. Cadê os maridões aí felizes, que são alegres? Diga glória. Quem é um marido mesmo que gosta de sorrir, de brincar? Agora os homens, deixa eu ver. Você gosta de sorrir, gosta de brincar com ela? Ó, deixa eu dizer uma coisa para vocês. Não há como homem... veja bem, eu não estou falando de ser sério, não estou falando de ter caráter, isso é outra coisa. Eu estou falando é de um homem apaixonado. Eu estou falando é de um homem que sabe brincar. Essa palavra brincar, colocou outras, ó, acariciar, são as preliminares. E a mulher, quando ela está sorrindo na cama, ela pode estar sorrindo de prazer. Se ela está fazendo careta, não tem como fazer careta brincando. A não ser se for brincar, né? Faz caretinha e etc e tal. Mas as carícias. Veja bem, um riso. Olha, gente, isso aqui é interessante. A Bíblia diz que um coração alegre faz o quê? Formoseia o rosto. Agora vamos analisar uma coisa. Olha para mim aqui. Quando Isaac foi casar, escutem bem essa. Quando Isaac foi casar, quem mandou buscar uma noiva para Isaac? Fale comigo, quem mandou buscar uma noiva para Isaac? Abraão, vamos lá. E quando ele chegou no poço, o moço, como era o nome do moço? Eliezer. Quando ele chega no poço, o que que ele faz para encontrar a mulher certa? Ele ora. E quando Isaac vai para o campo, que Rebeca vem chegando, o que que Isaac foi fazer no campo? Orar. Vamos lá, fala. Ele foi fazer o quê? Orar. Então a Rebeca é fruto de oração. E quando Isaac, a Rebeca chega, Isaac faz o quê? Ora. Quando a Rebeca está casada, que ela não tem filhos, quem é que ora por ela? Isaac. Agora preste minha atenção. E quem é o homem que está levando ela à loucura na cama? Que o rei diz assim: aí não tem nada de irmã. Primeira coisa, escute bem, olhe para cá. Primeira coisa, digam comigo: espiritualidade, oração, jejum, não atrapalha a vida de prazer que o casal deve ter. Eu, se eu tivesse num país que tivesse fome, talvez eu ia jogar o joelho no chão para orar. Senhor, manda pão. E o Isaac não foi orar. O que é que o Isaac foi fazer em plena fome? Ele foi brincar. Então olha para cá, deixa eu fazer uma coisa interessante aqui para vocês. Escutem bem. A espiritualidade, ela não pode apagar a chama. Porque tem irmão e irmã que são espirituais. A irmã às vezes é crentona demais. O irmão é crentão demais. E não brinca. Não brinca, os dois não correm dentro de casa, não sobe na cama correndo, pulando. É porque é o seguinte: não, Deus está olhando. Te veste ligeiro. Irmão, parem com isso. Eu estou falando de um dos homens que era patriarca, que era filho de quem, gente? De Abraão. Eu pergunto: Isaac era espiritual ou não era? Agora eu vou fazer outra pergunta. Por que que o texto começa fazendo alusão à falha de Isaac? Porque você pode ser espiritual quando você quiser, mas você tem falhas. Aí às vezes tem irmão que ele é o seguinte, porque casamento, irmão, vida a dois só presta se os dois fizerem o quê? Se os dois fizerem o quê? Brincarem. Já pensou, a irmã chega, aí o irmão, depois do culto, aí os dois estão aqui. Chegamos do culto, né, amor?
Aí ela disse: é verdade.

Você ouviu a mensagem do pastor? Glória a Deus. Aleluia. É possível você, santa, tirar esse vestido? Meu irmão. Aí ela olha, pois não, homem de Deus. E você pode tirar essa cueca em nome de Jesus? Irmão, que é isso? O maior problema, sabe qual é o problema nosso? Olhe para cá. É que a gente pensa que a espiritualidade na vida a dois atrapalha o que Deus dá para o casal. O que que o Isaac estava fazendo com a Rebeca? E brincando, Daniel, a irmã, coloca lá aquela outra para eles observarem. E você pode colocar várias vezes a tradução. Olha, fazendo o que ali? Marque ela ali. O que que ele estava fazendo com ela? Acariciando. Eu pergunto, ele era homem de oração? Eu já mostrei. Ela era mulher de oração? Mas oração atrapalha prazer? Pronto. 1 Coríntios 10, 31. Quer comais ou bebais? Se eu vou beber um copo d'água, esse copo aqui não vai aumentar nem diminuir nada na minha salvação. Mas eu espiritualizo dizendo, Senhor, obrigado por esta água. Pronto. E a mulher? Ela veio de quem? De Deus ou do diabo? Quem foi que fez a mulher com prazer? Quem foi que fez o homem com prazer? E por que que a gente fica tolhendo o casal de brincar? Aí fica pastor também, fica irmão também, ensinando coisas erradas que não tem na Bíblia. Tem casal aí, irmão, que nem se vê. É tudo com a luz apagada. Era naquele tempo do Jacó, não é? Que ele dormiu com a Lia, pensando que era quem? Quando ele acordou, ele disse, vixe! É a outra. Digam comigo, prazer espiritual é do céu, mas o prazer do sexo é projeto de quem? De Deus. Então o Isaac não era tolo. O Isaac sabia o que era a promessa de Deus, mas sabia também o que era a promessa do prazer sexual. Por quê? A mulher que ele tinha vinha de quem? De Deus. Vamos ver o prazer sexual? Coloca aí Gênesis 2, 22. Coloca aí na tela, só para os irmãos observarem. Da costela que havia tirado do homem, o Senhor Deus fez uma e levou a quem? Da costela. Pode passar. 23. Então o homem disse, como foi que ele disse? Só os homens, lendo bem forte, olhando para a esposa. Como é? Vinte e quatro. Por essa razão deixará o homem e unirá-se a quem? E os dois se tornarão o quê? Olha aqui o verso 25. Leiam agora vocês todos. Para aí, como é que o homem e a mulher estavam? Nu. Como é que o homem estava, mas a mulher? E não. Porque quando é legalizado por Deus, que você sabe que a sua esposa veio de Deus, você não tem vergonha dela em nada. E nem ela de você. Quando você vê uma irmã que ela olha para o marido, não, meu velho, te veste ligeiro. Aí casamento velho já morreu faz tempo. Nivaldo. Você vê, pronto. Ou o marido, a mulher tá, vai tomar um banho e ela deixa assim a porta do banheiro entreaberta. E aí ele fecha essa porta, mulher. Ah, morreu faz tempo. Já morreu, está morto faz tempo. É porque irmão, um homem que ele não tem o prazer de ver a mulher dele banhando, pode largar de mão. E eu vou dizer uma coisa para vocês. Eu vou dizer uma coisa para vocês aqui. Então olha para cá, digam comigo. A espiritualidade não atrapalha eu de brincar. Então olha para ela e diz, meu amor, tu pode ser do manto, tu pode ser do fogo,

Tu pode ser da Assembleia de Deus, mas eu não vou deixar de brincar. Deus foi quem mandou. E olha para cá, coloca aí na tela, Provérbios 5, 18 e 19. Olha como os homens de Deus sabiam o que era o prazer e aproveitavam. Olha aí. Seja bendita a sua e alegre-se com quem? A esposa de quem? Da sua juventude. Tem que brincar com ela hoje, amanhã. Os dois vão estar como? Velhinhos. É. Mas não é assim? Aí pronto, vão estar assim os dois, né? Mas eles vão andar. Ei, minha velha, não é assim? Tu se lembra? Quando a gente subia em cima dessa cama, não era assim? Vão ser felizes ou não vão? Porque preste bem atenção. Olha para cá. A vitalidade passa, a paixão diminui, mas o romance. Gente, isso aqui é importante. Tem uma coisa que nunca vai acabar no casal. Nunca! E é isso que vai manter o casamento. O que é que nunca vai acabar no casal? Porque é o seguinte, a paixão, quais são os três pilares que eu falei? Paixão, vamos lá, bem forte. O qual? Paixão, a outra? Intimidade e a outra? Compromisso, olha para cá. Uma pode falhar, que é a... Mas quando vocês construíram tudo na paixão, que agora já não tem mais aquele fogo, mas restou o quê? Restou o quê? A intimidade e restou o quê? Pronto, podem estar os dois velhinhos. Ô, minha filha, tu sempre foi fiel comigo, não é assim? Ô, meu filho, você sempre foi um marido de primeira. Nós vivemos a nossa vida, foi se amando. Nós não podemos mais, não é assim? É. Eu li naquele livro, O Ato Conjugal, o marido teve AVC. Escutem essa. O marido teve AVC. Mas o casal, eles brincavam muito. Vocês estão entendendo a linguagem que eu estou usando? Que é transmitido, né, irmão? É. Quem quiser saber direitinho, vai comigo lá para onde é? Lá para Fortaleza, porque lá é fechado. Olha, você vai estar comigo lá, quantos dias lá? Três, quatro? Ó, aí lá eu vou falar direitinho. Então escute bem, aqui é filmado, eu vou ser bem leve. Escute, mas eu só falo na Bíblia, irmão, não falo nada de imoralidade, nada sem a palavra de Deus. Então escute bem, o que é que eu estava falando? Ah, sim, isso, obrigado. Aí, nesse livro que eu li do Ato Conjugal, escutem essa. O casal brincava muito. O marido teve AVC. Olha, mulheres, escutem aqui, mulheres. Peguem isso. O marido teve AVC. Quando ela chegou na primeira noite para visitar ele no hospital, que ele agarrou a mão dela, ele segurado, a boca, ela estudou todas as bulas de remédio que tirava o prazer do marido. E procurou saber tudo que dava força para ele. E ele voltou a fazer sexo com ela. Por causa da inteligência dela. Provérbio 14, 1. A mulher sábia faz o quê? Edifica a sua casa. Está vendo aqui? Então escute bem. Ah, tem casal que eu não vou para um estudo desse. Irmão, eu leio todo dia. E a cada dia eu vou aprendendo mais. Observe que Salomão está dizendo aqui, isso é ordem de Deus. Coloca o 19. Lá do texto agora. Olha aí. Gazela amorosa, isso aqui é ela na cama. Gazela, coça graciosa. Esses animais, irmão, a Bíblia fala deles porque a gazela, a coça, ela sabe dar uns pulinhos bem direitinho nas montanhas, entendeu? Bem, na hora da carícia, a mulher também tem que dar seus pulinhos, tem aí para dizer, porque tem mulher que o marido está acariciando e ela fica morta, que nem uma geladeira, aí pronto, fria, aí pronto. Se o homem brinca, a mulher tem que fazer o que também? Brincar, se jogue no... corresponder, pastor Márcio, porque às vezes o marido está brincando e ela lá mortona, já terminou? Não, o que é isso? Entre no jogo também. Vamos brincar, vamos sorrir. É.
Quem gosta de brincar com a esposa?

0: Diga glória a Deus.
1: Pronto. Olha aí para ela e diz: eu gosto de brincar contigo, meu amor. Eu gosto de brincar com você. É. Se aventure com ela. Pronto, se aventure. É. Se aventure com ela. Pronto, se aventure com ela. Bora, minha filha. É, bota aí uma roupinha, se ajeite e suba aqui na garupa da moto. Eu vou correr no mundo grande aí, mas tu. Ela disse: que é isso? Se ajeita. Bora, ligeiro. É assim, pronto. Tem casal, irmão, que não se aventura em nada. Não brinca, não sai de casa. Tem homem que é só louco para ganhar dinheiro. Erasmo de Roterdã diz que tem pessoas que passam pela vida e não vivem a vida. Não tem um prazer, não tem a beleza de nada. Vocês viram a primeira canção que o menino cantou aqui, o Normando? Alfredo, foi o Alfredo. Vocês viram aquela letra? Saí pra, contigo, eu quero ver a praia. É lindo ou não é? Tem irmão que diz assim: o que é? Tu vem só ver esse negócio. Só ver praia. O cara não sabe apreciar a vida. Não sabe apreciar a beleza da natureza. E todo homem que não aprecia a vida e a beleza, ele não vai apreciar a mulher. Olha o Adão, depois que Deus botou ela nua. Aí ele diz: meu Deus, carne da minha, ossos dos meus, eu vou chamar isso aqui como? Varoa. Não é assim. É linda a Bíblia, gente. É lindo. Coloca aí Cantares 7:10. Cantares 7:10. A primeira coisa: espiritualidade não atrapalha vida de brincadeira de casal. Está casado direitinho, é pela Bíblia. Pode fazer o que na cama? Pode brincar. E na casa também. Pode brincar. Olha aí, a irmã cantou no início. Leio aí, todos, olhando e dizendo para ela: eu sou do meu amado. Como é a canção, a Ruth sabe todinha aqui, né? Eu sou do meu amado, né? E o meu amado é meu. Eu sou do meu amado. Essa mulher tem confiança. Vocês já imaginaram uma mulher dizer assim: eu sou do meu? Assim como ele brinca, ela brinca também. Ok? Coloca o verso 12. Olha aí o verso 12. Coloca aí o verso 12. Vamos lá, corre para mim já encerrar aqui. Aqui essa mulher, ela gostava de aventura. A irmã tem que gostar de aventura. Às vezes o marido chega e diz assim: minha filha, hoje você trabalhou muito, tira essa roupa, coloca uma roupinha bem bacana, vamos dar uma volta. Rapaz, mas só tu mesmo. Tu não sabe que eu trabalhei o dia todo, tu não sabe que eu estou cansada. Deus não te botou no mundo só para parir filho e cuidar de casa. Ele te fez uma fêmea. E como fêmea, você também tem que dar prazer. E ter prazer. Foi minha campanha de oração. Eu vou agora para o ciclo de oração, porque eu já marquei.
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momento de meditação. Jesus Cristo diz: venham a mim todos vocês que estão cansados de carregar as suas pesadas cargas, e eu lhes darei descanso. Mateus 11:28. As palavras de Jesus, redigidas pelo evangelista Mateus, são queridas demais entre nós, tanto que já consideramos óbvio o que elas dizem. É importante observar, porém, que elas são pronunciadas no contexto da rejeição do evangelho por parte de muitas cidades, Mateus 11:20 a 24. Também em nossos dias há pessoas que, mesmo conhecendo estas palavras, rejeitam o convite de Jesus, preferem a sobrecarga de regras impostas por suas religiões ou outras religiões, preferem o cansaço causado pelas tantas receitas de felicidade encontradas por aí, preferem seguir a inconstância e sorte em vez de tomar sobre si o jugo suave e o fardo leve de Jesus. Em nossa vida cristã não precisamos carregar pesadas cargas, porque seguimos uma pessoa a quem amamos, que nos dá exemplo de vida e que é gentil e paciente conosco, Jesus. Ou como expressa bem Isaías, Ele mora conosco, mora com os humildes e aflitos, mora com aqueles que sofrem ao constatar sua incapacidade de agradar a Deus por esforço próprio, com aqueles que têm vida quebrantada, quase extinta, por procurar salvação por si mesmos, por esbarrar sempre de novo no próprio pecado. Os humildes a quem Isaías se refere são os justos e piedosos que fazem de Deus o seu refúgio, em contraste com os outros que esperam sua salvação dos ídolos, conforme Isaías 57:1 e 57:13. Vamos também nos humilhar, reconhecendo que precisamos dele, que precisamos de Jesus. Vamos segui-lo com a certeza de que somente nele há salvação.

o programa Gidem, programa aí no estilo sertanejo nesta manhã bonita, na apresentação dele, Claudecir de Moura.

Vem pra cá, vem comigo, vamos compartilhar este programa com a maior audiência possível. É disto que eu me refiro, programa Gideões, emissões para as nações. Você é o meu convidado para acompanhar esta programação hoje, tá? Vai ser 2 horas de programações. Programa gostoso de ouvir. Vale a pena você estar aí do outro lado, fazendo companhia com o pastor Claudecir de Moura.

Olha a hora certa, 6h04. Vem comigo, vamos compartilhar esse programa aí nas redes sociais, no Facebook, Instagram, WhatsApp e outras programações, outros caminhos das redes sociais, né? Quero agradecer aqui a Rádio Ressandeiro, está com cadeia com a gente, né? Em cadena, dizem em espanhol, né? Estão junto conosco retransmitindo esta programação, nosso muito obrigado. E eu aqui diretamente dos estúdios, esse estúdio bonito aqui, ó, da Rádio Essência Gospel FM, na frequência de 96.7.

Ufa! É, esse é o barulho da viola! Isto é bom demais! Olha, falando em viola, eu tenho meus amigos aqui, Daniel e Samuel. Esses meninos são bons demais, né? Daniel e Samuel, né? Daniel e Samuel, é bom demais ouvir eles tocar, né? Vamos ouvir uma viola bem tocada, gostoso de ouvir, com a dupla Daniel e Samuel. Deixa rodar, sonoplasta. Simbora! Vem comigo!

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2: Ufa! O sábado bonito! Viga com a gente! Gostoso, né? Começando o dia animado no som da viola. Está por aqui a minha amiga, a Eliette Castro. O Eliette, bom dia, paz do Senhor. Deus abençoe a tua casa, a tua vida, o seu trabalho. Em nome de Jesus Cristo, seja abençoada, Eliette. Também está por aqui a nossa amiga Ruth Nogueira. Ô, Ruth! Acorda esse homem aí, Ruth. Fala pra ele, tá na hora de trabalhar. O Carlos, meu amigo Carlos. Um abraço pra Ruth, pro Carlos, pro menino, né? Eu não consegui dizer o nome dele aqui, né? O nome dele é paraguaio, né? Mas é gente da gente. Ô, irmã Ruth, eu vou estar aí com vocês no dia 14 de agosto, né? Do grande trabalho aí. Congresso vai ser dia 14, lá no bairro Remancito, Igreja Evangélica Assembleia de Deus. É, nossa igreja Assembleia de Deus missioneira. Estarei aí o dia 14 de agosto ministrando a palavra do Senhor Jesus Cristo. Obrigado, irmã Ruth, irmão Carlos, a família, né, que estão aí acompanhando. Também a Ruth escreveu: a paz do Senhor Jesus Cristo.

Aqui está aqui a irmã Miriam Thomas. A irmã Miriam Thomas está compartilhando a programação e dizendo a paz do Senhor. Cheguei e já estou compartilhando este programa maravilhoso. Miriam, continua compartilhando. Enquanto você compartilha, em nome do departamento Gideon, Gideões em missões para vocês, as 10 pragas para você ouvir. Acompanhe comigo, Daniel e Samuel. É forte essa aqui, ó. É forte. Esta é forte. Não brinca com Deus. Igual ele não há. Não haverá.

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0: Ufa, é disto que eu me refiro.
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0: É, meus amigos, olha a irmã Rosane Witcher, né? Ela está lá em Quedas do Iguaçu, cuidando das suas mimosas. Estão lá o pessoal já tirando leite esse horário, né? Porque lá pega cedo. E ela diz a paz do Senhor Jesus Cristo. É, obrigado Deus por tudo. Ótimo sábado a vocês. Irmã Rosane, e aí as mimosas também quando dão o leite, elas estão ouvindo programas de DEM? Ah, meu Deus do céu! A irmã Rosane, o irmão Jair, lá tem uma quantidade linda, né, de vacas de qualidade, o qual eles tiram leite, né? Entregam aí para o laticínio e esse leite é distribuído por todo o nosso Brasil. Deus abençoe, obrigado pelo carinho de vocês, tá bom? Também aqui o Micheque Mário Alberto Antônio diz: a paz do Senhor, pastor Claudecir de Moura. Estou a acompanhar o programa. Estamos aqui na igreja, encontro de jovens da igreja diferente. Deus te abençoe. E abençoe a toda a audiência. Que coisa boa, né? Que coisa boa. Newton Buarque. É? Buarque. Ô, Newton! Ô, obrigado pelo carinho da audiência, Newton!

Olha, o Nilton está lá em Maceió, né? Em Maceió, no estado de Alagoas, né, Nilton? Beleza? Obrigado pelo carinho. E ele escreve: a paz do Senhor Jesus Cristo. Eu tô aqui em Maceió, Alagoas. Ligadinho! Eu quero mandar um abraço para o meu amigo pastor Enéas Soares. Também para as minhas netas. É a Ana Clara e a Ana Alice. Aí no Jardim Paraná, no Belvedere, o pastor Enéas recebe o carinho do irmão Nilton aí do estado de Alagoas e também recebe o carinho aqui do pastor Claudecir de Moura, que ficamos felizes. Pastor Enéas é meu filhão, né? Desde pequenininho, quando ele chegou da Argentina, a gente acompanhando eles ali naquela batalha braba, eles pequenininho crescendo e o pai ajudando e desenvolvendo aquela piazada e o pai pastoreando, lutando, e formou uns meninos cheios de Deus, né? São pastores, as esposas, as filhas, né? São de famílias, cantoras. A família é uma família linda. Eu amo a família do pastor Enéas, toda a família. O papai e todos, a mamãe já descansou no Senhor e assim vai, né? Uma família muito grande. E eu sempre estive acompanhando esta família. O Micheque, que eu estava falando agora há pouco, ele está no país de Moçambique, no estado de Sofala, na cidade de Inhamatamba, acompanhando o programa.

programa. Muito obrigado, Micheque. Deus lhe abençoe de uma maneira por especial, tá? E a irmã Rosana, já tinha falado, está em Quedas do Iguaçu, no estado do Paraná.

É, a coisa aqui tá feia. Deixa eu falar um negócio. Esse programa aqui é um programa missionário, tá bom? Se é um programa missionário, é um programa aí que nós viemos abençoando inúmeras famílias, né? De missionários, de obreiros, de irmãos. Eu quero dizer a você que está acompanhando pela primeira vez, talvez segunda vez, quero dizer a você, não desista deste programa, não desista de acompanhar o pastor Claudecir de Moura. Nós estamos sempre aqui trabalhando para o bem da obra missionária, tá?

lá no sertão. Olha o Thiago lá no continente da África, ele diz: a paz do Senhor, meu pastor, estou aqui na beira, sou fala acompanhando o programa.

cantando eu agradeço, né? Pela vitória que Deus me deu. É. Pastor Francisco Fonseca, estamos daqui, né? Acompanhando e esperando.

0: povo de Deus.
1: Olha, nossa audiência hoje no continente da África está esmagadora, né? Muito, muito, muito grande mesmo. Já falamos com vários irmãos do continente África, né, que estão acompanhando. E agora acabo de confirmar aqui o pastor Samuel em Chimoio, né? Chimoio no continente África também acompanhando a programação. Pastor Samuel, aquele abraço, obrigado pelo carinho.
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1: Olha a irmã Nercinda. Ô, irmã Nercinda, bom dia. Paz do Senhor. A irmã Nercinda está nos ouvindo em Padroeira do Brasil, no estado do Mato Grosso do Sul. É, deixa eu ver ali, na cidade de Milwaukee. Eita, irmã Nercinda, bom dia, obrigado pelo carinho aí, tá acompanhando o programa. Eu acho que eu vou pra lá esta semana, irmã Nercinda, comunica a igreja aí, terça, quarta-feira, vou estar aí congregando com vocês e na igreja. Agora? É chão, mas eu vou estar aí, se Deus quiser, tá bom? O Tito Saul Armando também, do continente da África, chegou por aqui, ó, e diz a paz do Senhor Jesus, pastor. O Tito Saul Armando, ele está em Chimoio. É muito grande audiência na África, né? Você vê, olha, de ponta a ponta lá no país, o pessoal acompanhando o programa. E nós aqui no Brasil, levando alegria e esperança para aquele povo. Olha só, a porta que Deus abre. Homens algum pode fechar. É a porta da alegria.

Que coisa linda, né? Este é o programa Gidem. Olha, toda a África, vocês viram ali, ó, no país Moçambique, de ponta a ponta acompanhando nosso programa. O Tito está lá em Marromeu, o Samuel está em Chimoio, a irmã Lídia Melo está em Foz do Iguaçu, a Maria Nayemi, sabe onde é que a Maria Nayemi ela está acompanhando o programa? Ela está no continente asiático, lá no continente.

continente asiático. E ela diz que Deus abençoe a todos vocês. Ô Maria! Mas você tá longe, mulher? Meu Deus do céu! Eu estava no continente asiático. Ela diz um bom dia a todos vocês. Muito obrigado, irmã Maria. Irmã Maria, sempre quando nós podemos, nós estamos ajudando ela, né? Olha o pastor Samuel, que é lá da base, missionária Galardo Kids e da igreja lá em Chimoio. O pastor Samuel, eles têm a conferência agora, final do mês, né? E ele está clamando por socorro. E eu precisava fazer alguma coisa pelo pastor Samuel. Ele escreve aqui, ó: muita paz, querido pai Claudecir. Socorro para a nossa conferência geral da igreja que será realizada em Caia a partir do dia 31 deste mês. Precisamos de alimento. Eu precisava, irmãos, o menos de mínimo R$1.000 para mim ajudar eles. Mas se eu pudesse mais, seria melhor. Eu precisava de mandar esse socorro. O que que é o alimento? Lá é só arroz, né? Feijão e frango. E lenha, né? Tem que comprar lenha também. Que é cozinhado no chão, né? Então eu precisava, o mínimo R$1.000, mas precisava de mais. É a conferência da igreja. E é urgente, isso, que não é para daqui uns dias, vai ser agora o evento. Eu, como o Samuel tem que ser deslocado de Chimoio para Caia, é muito longe. Eu lembro que eu estava viajando de Chimoio para Caia, e em Corongosa quebrou o nosso carro que nós viajava, que é o carro do Samuel, quebrou. De Corongosa para frente nós seguimos viagem, irmãos. De outro meio, e lá em Corongosa é onde que tem a selva, né? Tem a selva, leões, elefantes. É uma situação bem delicada mesmo. O caminho é do pior que você possa imaginar. O ônibus, ele pende, assim, o caminhão, né? Que eles usam aquele caminhão com as pessoas em cima. Ele pende, quase vira, de fundo, feio os buracos. Carro pequeno, ele encaixa inteirinho dentro daqueles buracão, assim, para sair do outro lado. Região de Corongosa, muito perigoso o caminho. E o Samuel vai sair dali, de Chimoio, atravessar Corongós, toda aquela região para sair em Caia, para ensinar os obreiros, capacitar obreiro. E eu precisava de ajudar eles um pouco. Eu estou com uma audiência aqui que pode ajudar. Tem como ajudar. E tem pessoas que podem dar uma oferta boa. Alguns talvez não conseguem, mas um pouquinho pode. Um pouquinho pode. Dá um, nem que seja o teu mínimo. Irmã Miriam, coloca aí para nós a nossa conta Pix. Já colocou aqui. Olha, a Miriam, muito eficiente. Olha a conta Pix. Ela já colocou a chave Pix. Você pode mandar agora a tua ajuda de amor para nós realizar esse evento que vai acontecer em Caia. Com a sua oferta ou sem a sua oferta, vai acontecer o trabalho. Doloroso é os irmãos ficar 3 dias lá sem comer. Ah, meus irmãos não podem levar um dinheirinho para comprar uma comida? Não tem. Vai levar o quê? Eles dependem de nós. Só que eles não, mesmo sem condições financeiras, eles não se acomodam. Eles vão para cima, eles querem evangelizar, querem ganhar alma. E os que querem aprender, vêm de longe. Vêm a pé, vêm caminhando, vêm ganhando carona. Se programa 2, 3 dias de estrada, 3 dias. Tem pessoa que é mais de uma semana a caminho do evento, mas não deixa de participar.
Olha a chave Pix.

Emília colocou ali bem certinho. Chave Pix é CNPJ, tá? E você escreve ali, ó, Gidem. Depois que aparecer, é a... Escreve não, isso já vem automaticamente. A única coisa que você vai colocar, vai lá para fazer o Pix, você coloca o número do CNPJ, é 60 477 8 5 3 0 0 0 1 40. Esse é o número do CNPJ. Você digitou esse número, já aparece lá Gidem, né? CNPJ, e você vai só clicar OK e enviar. Mais uma vez, o número da conta Gidem é 60 477 8 5 3 0 0 0 1 40. E a Maria de Fátima diz glória a Deus e aleluia. Deus abençoe, espero aí a tua ajuda, o teu socorro. Vamos socorrer o pastor Samuel aí, que está precisando de nós. Vai acontecer esse trabalho em Caia, tá bom? Eu estava observando hoje de manhã, né? Eu autorizei a transferência, né? Transferência do salário lá da África, né? De vários missionários, ó. Autorizei a ajuda lá do pastor Ezequiel, da irmã Carolina, do Almeida, lá de Beira, do Esaú, do projeto Galardo Kids e do pastor lá de Caia. Já está autorizado, só basta a tesouraria lá confirmar a transferência e já chega ainda hoje lá o salário de todos esses obreiros, né? Estou observando aqui, estou lendo aqui aos que eu autorizei o salário para chegar lá, porque eu não mexo com dinheiro, eu só sou o presidente do departamento Gidem, né? Então a gente, como presidente, autoriza, né, pagamentos, salário missionário, construções, reforma, ajuda como essa da alimentação, a gente autoriza. A gente está aqui para auxiliar, né? A gente ama esta obra. E essa obra, ela não começou hoje. O projeto de missões, eu tenho há 30 anos, fez em maio. E o programa de rádio, eu tenho há 27 anos. Então, o pastor Claudecir de Moura não começou hoje. Não é por acaso que nós estamos aqui, não. Não é por acaso. Isso aqui é um chamado de Deus. Simbora! Ô, glória! Isso aqui é um chamado de Deus no nosso ministério.

Manda o menos uma oferta de socorro. Faça o que Deus colocou no teu coração. Faça. Vamos ajudar a realizar esse congresso lá.

Olha, acabou de entrar aqui, R$50. Lá de Curitiba, Almirante Tamandaré. Mais de 500 quilômetros daqui. Obrigado, irmão Abraão Medeiro. Você também pode mandar a sua oferta de amor. Vamos alcançar esse

onde foi o depósito do salário aqui do missionário Ezequiel, né? Que veio de Quedas do Iguaçu, a irmã Rosane Witz e o irmão Jair enviaram.

que um dia fui capoeira. Ufa! Que gostoso, né? Esta casa, né? É que um dia foi vazia, né? É, você já passou assim em frente àquelas construções que estão caindo, né? Caindo os pedaços, desabando, né? Já passou? Falta, às vezes, uma parte da cobertura, janela, porta, parede, né? Toda desmontada. De repente, alguém interessa, né, em reformar aquela casa, compra ela, paga um preço, né? Um preço para aquela casa que aparentemente não dá, não vale nada. Mas alguém compra e paga um certo valor e começa, né? Tirar tudo que não presta, vai limpando, vai arrancando, né? Tudo aquilo que não presta daquela construção e começa a fazer tudo novo de novo. De repente, alguém passa naquela construção e vê: olha, aqui não era uma casa velha que tinha? Olha que mansão bonita que ficou! Olha que casa linda! Ah, meu Deus, eu queria ser uma casa, ter uma casa dessa. Eu queria ter uma casa bonita dessa. Olha os umbrais das portas, que lindo, né? As aberturas desta casa, que lindo. Hã? Você já observou assim alguma construção que aconteceu isso? Assim é eu e você. Quando não temos Deus

não habita o Espírito Santo de Deus, que faz a limpeza, que faz a restauração, restitui em nós os valores, nós somos esta casa velha, né? Esta casa cheia de problema, toda quebrada, esta casa cheia de problema, com as portas arrombadas, umbrais quebrados, cheia de problema, toda quebrada, esta casa cheia de problema, com as portas arrombadas, umbrais quebrados, cobertura, teto desprotegido, mas que nesta manhã o Espírito de Deus te restaura, ó casa destruída.

Cante! Eita! Eu pensei que ia voltar ao refrão, né? Queima, Jesus! Queima toda a amargura! Limpa, Jesus! Limpa a minha alma pura! Eu vou parar. Dá uma audiência e cai lá embaixo. Ô, meu Deus do céu!

Olha que coisa linda. Olha a audiência aí, ó. Tá lá em cima, né? Eu acho que porque eu cantei. Vamos embora, pastor Joel Ferreira, em Foz do Iguaçu, Paraná, Brasil, diz, bom dia, a paz do Senhor, aquele abraço. Eliane, ela diz, bom dia, a paz do Senhor Jesus Cristo, irmão, Deus te abençoe, abraço a sua família, obrigado Senhor Deus por mais um dia, por estar na sua presença, Deus seja louvado. E ela continua dizendo, Fortaleza, Ceará, ligadinha no programa. Olha, do outro lado do Brasil, Eliane, comigo.

Obrigado, Eliane. Deus te abençoe poderosamente. Lá em Fortaleza, no Ceará. Agora há pouco nós estávamos falando aqui com o pessoal lá de Rio Grande do Norte. Nós estávamos falando aqui com o pessoal como é que chama aqui? Ceará, né? Do Ceará, também ali de Alagoas, né? De Alagoas, pessoal, bastante gente do Nordeste brasileiro acompanhando a programação. A irmã Miriam Dias, manda um louvor de Daniel e Samuel. Prova, ofereço, Deus proverá. É, eu ofereço para toda a audiência. Obrigado, irmã Miriam. Eita, coisa boa. A irmã Cleusa Meneghese também chegou por aqui acompanhando a programação. A irmã Cleusa está em Foz do Iguaçu, Paraná, Brasil. Aqui o pastor, o irmão Miguel Machado. Ele diz, bom dia, a paz do Senhor. Forte abraço, meu pastor. O irmão Miguel... essa semana, né, mandou uma oferta missionária, né? Muito obrigado aí, irmão Miguel, Deus te abençoe, aí no país do Paraguai, né? Eu esqueci o nome da tua cidade, tá no quilômetro 42, como é que é? Não é Coronel Dias, como é que é? Eu me esqueci, só sei que tá no quilômetro 42, né? E fala alguma coisa com Dias por lá. Ô Miguel! Um abraço, filhão. Deus te abençoe, tá? Eu estava aqui, meus irmãos, há poucos instantes. Aproveitar que a audiência está lá em cima. Eu estava lendo essa mensagem aqui do pastor Samuel, né? O pastor Samuel, ele escreveu assim, ó. Muita paz, meu querido pai Claudecir de Moura, né? Socorro para a nossa conferência geral da igreja, que será realizada em Caia a partir do dia 31 deste mês. Precisamos de alimento. Pastor Samuel, eu estava dizendo que vai ser de Chimoio, né? Vai viajar para Caia, mas ele tem que passar por Corongosa. Corongosa é onde ficam as feras, elefante, girafa, macaco, leões, né? Leopardos. E é um caminho, estrada de chão, terrível, eu viajei por lá, quebrou o carro que eu estava viajando, tivemos que ficar no caminho, até que conseguimos uma outra condição para continuar a viagem, e o Samuel dali teve que retornar, não conseguiu viajar conosco, seguir viagem, coitado do pastor Samuel. E agora ele está subindo para lá, final do mês, realizar a convenção, né? A conferência da igreja, capacitar obreiros, né? Realizar batismo, e eles precisam de alimento. Irmãos, o povo vai vir, não tem como segurar, o povo vem mesmo, e vem muita gente. Só que as pessoas, a única coisa que eles trazem na mão é a palma, pode bater palma no culto. Eles não trazem nada, nem uma camisa para trocar no caminho, né? Nada. Descalço, alguns calçados já arrebentados. E eles vêm de quilômetros e de distância, eles vêm para a conferência. E ali, se a igreja tiver alguma coisa para oferecer, amém. Se não tiver, eles ficam ali também, que não tem para onde ir. Dorme sentado, encostado em alguma coisa, e assim ele serve a Deus. Eu queria dar dignidade, atender o socorro que diz o pastor Samuel, que ó, socorro pela nossa conferência geral da igreja. Eu queria mandar alguns valores para nós comprar alguns sacos de arroz, saco de feijão, algumas caixas de frango, fazer ao menos um caldo, né, para derramar em cima do arroz ali, do feijão, dar um gosto, né, de paladar de carne. E eu precisava da sua oferta de amor. Você pode me ajudar? Mas eu preciso urgente, isso é de verdade. A conferência começa dia 30, só que o Samuel já tem que viajar agora, esta semana, meio de semana, ele tem que ter que viajar para lá, que tem que organizar, é muito longe, tem que sair de Chimoio. Ele sobe até Yamatanda, ele sai às esquerdas, pega caminho de Corongosa, passa tudo, aquele caminho da selva, muito perigoso. Se o carro não estiver bom, quebrar, vai ficar na mata, vai ficar na selva. E ele precisa atravessar para aquele caminho perigoso, chegar em Caia. Mas por que vai, pastor Claudinho de Moura? Porque é um

uma também sempre ajudando a obra missionária. Deixa Deus te usar, irmã Teuvina. Eu preciso desse socorro para o pastor Samuel, tá bom? Ajude nós. Deixa Deus te usar, irmão Miguel Machado, irmã Eliane, pastor Joel. Deixa Deus usar você que está aí me ouvindo, tá bom, irmão Nilton? Irmã Rosane, vamos fazer missões? Vamos socorrer essa necessidade. Eu não tenho onde buscar socorro? Não tem. A não ser em vocês. Só para descontrair um pouco, tá bom? Daniel e Samuel, feliz demais!

Eu sou feliz demais. Quando nós temos amor no coração, na alma, nós conseguimos atingir

0: felicidade.
1: Meu Deus do céu, que benção, né, ouvir esses louvorzão, né? Eita, é de tremer o chão, né? De tremer o chão. Ah, meu Deus do céu. É de tremer o chão.

está falando aí eu estava falando agora há pouco, né? Estava falando aqui agora há pouco sobre hoje de manhã nós autorizamos o salário de vários missionários, né? Lá do projeto Galardo Kids, lá em Marromeu do Esaú, lá em Beira da nossa irmã missionária, lá em Caia do Pastor, do Almeida, não é Marromeu, é Mutua, né? Do Almeida, Carolina, lá na região de Yamatanda, Isaquiel, lá na região de, esqueci o nome da cidade dele, lá o nome da cidade bem, bem difícil de falar, de vários missionários, e agora eu acabo de ver o comprovante, ele é que já foi enviado, autorizei hoje de madrugada, e acabei de ver o comprovante, ele foi, já foi enviado o salário dos missionários. São várias famílias missionárias. Do projeto Galardo Kids também. Isaquiel. Eu quero dizer aos irmãos que eu estou nesse exato momento levantando um grito aqui, um grito de socorro para atender a necessidade aqui da conferência que vai acontecer no final do mês. E eu preciso, por favor, da tua ajuda. Esta conferência que vai acontecer é em Caia. E o Samuel escreveu ali, por favor, pai, ajuda nós, socorre. E eu precisava levantar o mínimo R$1.000, mas mínimo, né? Para não mandar nada, tinha que mandar R$1.000. Para comprar uns sacos de arroz, um pouco de feijão, algumas caixas de frango, né? Para fazer um menu molho, né? Para despejar em cima da comida, que é muita gente. E eles não tem onde sair, a não ser gritar, dizer Deus! Oh, aleluia! O grito deles chegar lá no céu. E a resposta de Deus chegar aí na tua casa e você socorrer. Não tem outros caminhos, não tem. Não tem outros caminhos. Ai, ai. E nós temos aqui é para socorrer essas pessoas. E essa conferência eu estive lá, fui eu que fui abrir esse trabalho lá junto com o nosso missionário que nós sustentamos, né? Ele sustentado por Catuete. O pastor Samuel ficou no caminho, não conseguiu passar a região do Corongosa, onde tem muitos bichos, leões, animais perigosos. Ali quebrou o nosso carro, que os buracos é muito perigoso. Mas mesmo assim eu busquei outro meio de locomoção junto com o pastor João Martins e segui viagem. Cheguei a Caia. Realizamos um evento, assalariamos os pastores dali da região. E agora nós temos a conferência nesse final de mês, daqui a uma semana. Só que eu precisava do teu socorro. E eu vi alguém escrevendo aqui, dizendo, a paz do Senhor Jesus Cristo. Estamos na escuta. Eu peço oração pela minha recuperação da cirurgia. Assina Marilei Pôncio. Irmã Marilei, irmãos, ela está com uma dificuldade muito grande. Cirurgia de joelho. Não é brincadeira, não. A irmã Marilei está com a sua nenê. Em cima de uma cama hospitalar. Por mais de ano. Os irmãos devem lembrar de uma tragédia que aconteceu em Foz do Iguaçu. E alguém que estava trabalhando ali naquele, no buffet, né, do restaurante,

e explodiu o bujão de álcool e queimou uma pessoa toda. É a Raquelzinha, né? A mãe cuidando da filha em cima de uma cama hospitalar. Teve que passar por duas cirurgias nesse percurso. E ela acaba de olhar para a necessidade extrema dos irmãos e mandou R$400 aqui, ó. E ela está pedindo que Deus ajude ela a recuperar. Sabe o que é isso daqui? A irmã Marilê é uma pessoa simples, que nem eu, que nem você, com todas as nossas dificuldades. Com todas as nossas dificuldades. Mas ela parece que tem uma sensibilidade um pouco melhor. Ela escuta um pouco melhor do que eu. Ela escuta um pouco melhor do que alguns. Ela está entendendo o grito do missionário lá do continente África, dizendo: socorre nós, Pai. Nós precisamos alimento para o povo na conferência. Ai, meu Deus.

A irmã Rosane, ontem ela mandou o salário do missionário pastor Ezequiel. Irmã Rosane, já acabou hoje de ser enviado para a África, tá? Eu autorizei essa madrugada, salário de vários obreiros, do Ezequiel também foi autorizado e já foi enviado. Recebi aqui um recado, tá? Ela mandou ontem o salário do missionário, mas agora acaba. Ela trabalha na roça, lá na lavoura. Irmã Rosane passou por um estreito. Lembra quantas vezes você orou ela por o tratamento do câncer? E para ela fazer o acompanhamento, esse tratamento do câncer, ela viajava 18 quilômetros de estrada braba, estrada de chão, aos gritos dentro do carro, que o carro quanto mais podia e ligava era melhor. Quanto rodava o pneu, por causa que batia ela, aquelas dores insuportável, até que chegava no asfalto, daí embarcava em uma ambulância, viajava um meio dia para chegar em hospital em Cascavel, muito longe, mas ela nunca abandonou o missionário lá, nunca, nunca, com todas as suas dificuldades. E agora ela diz aqui, ó, para a conferência é pouco, mas eu creio que o Papai do Céu, que eu sirvo, é dono de tudo, não deixará o seu povo desamparado. Estou mandando aqui R$50. Que coisa linda! Que coisa linda! Que coisa linda! Sabe, essas pessoas são um pouquinho mais sensíveis que eu. Eles conseguem ouvir a voz de Deus. Será que eu e você também conseguimos ouvir a voz de Deus? Será que eu e você conseguimos entender que Deus está falando conosco? É a maneira que Deus fala, irmãos. Ele fala cobrando nós, para que nós aprendemos a servi-lo. Ele fala cobrando nós, para que nós possamos aprender a lhe servir. Eu preciso do teu socorro. Olha a conta Pix, a irmã Miriam colocou ali já duas vezes. Se a irmã Miriam puder colocar de novo, por favor, ficaria muito agradecido. Ficaria muito agradecido. O irmão Lafayette diz, a paz do Senhor, pastor Claudecir de Moura, estamos ouvindo a programação, eu e a minha esposa Noeli Cordeiro de Ávila. Deus abençoe grandemente esse trabalho missionário. Irmão Lafayette está em Curitiba. Uma bênção de Deus em nossas vidas e no projeto de missões. Irmã Marilei escreveu, a paz do Senhor Jesus Cristo, estamos acompanhando a programação. Paulo Batista diz, a paz do Senhor. A paz do

0: do Senhor Paulo Batista. Precisamos do nosso ouvinte dar o seu brado. Quero ver se eu consigo falar com o pastor Ari de Ávila, né? Não sei se é possível. Vou ver se eu consigo falar com ele. Porque não é fácil. Não é fácil. A obra de Deus é assim mesmo. Pastor Ari, ver se consigo falar com ele, para ele trazer uma palavra de ânimo, de encorajamento. Vamos ver se o senhor consegue falar com ele. Vamos ver. Está chamando.
1: Alô.
0: Meu amigo pastor Ari de Ávila, bom dia, paz do Senhor.
1: Bom dia, paz do Senhor. Certo?
0: Graças a Deus, pastor. Estamos aqui pela Rádio Ressandeiro 94.5. E estamos pela Rádio Essência Gospel 96.7. E também pelas redes sociais. Pastor, o senhor, como faz parte desse departamento Gidem, fica à vontade, conta como que está andando a obra de Deus e traz uma palavra de encorajamento na campanha que estamos fazendo hoje de manhã para arrecadar recurso para o nosso projeto lá, que vai haver a conferência no final do mês.
1: Graças a Deus, estamos tudo bem, né? O trabalho está seguindo em frente e nós estamos felizes, né, das coisas que vem acontecendo, né, nosso projeto, os irmãos que estão aí no campo missionário trabalhando, né, queremos cumprimentar aí os nossos irmãos aí do Paraguai, né, da América Latina, que estão aí através da Rádio Ressandeiro e também pela Essência Gospel, né, que é a nossa emissora que transmite todos os sábados o programa aí pela manhã, né? E nós queremos desejar um ótimo final de semana para todos, né? Acontecendo dentro da uma normalidade bastante atória, né? Porque sabemos que Deus está conosco, né? E quando Deus está no barco, como os discípulos estavam navegando em alto mar e a tempestade atacou, né? Mas Jesus estava no barco, então tudo se resolve, né? Graças a Deus por isso. E nós ficamos felizes, né, pelos trabalhos que estão aí tendo uma continuidade nas construções aí no Paraguai, que está ainda em fase de andamento, né? E nós ficamos felizes porque sabemos que o trabalho que fazemos é um trabalho sério, um trabalho que vem trazendo objetivo nosso é alcançar, né? Alcançar vidas, alcançar pessoas para Deus. E com isso nós encontramos, através desta programação, podemos contactar com as pessoas, né? Isso é muito importante. Eu estive já esta semana falando, quer dizer, ouvindo, né, os áudios lá da África, né, a madeira que chegou para fazer os bancos, e acredito que dentro de um prazo curto de tempo, né, esses bancos já vão estar confeccionados para os nossos irmãos terem um conforto maior. Então isso é uma alegria para nós poder fazer esse tipo de trabalho, porque sabemos que estamos ajudando pessoas que estão do outro lado do mundo, né? E com dificuldade. Mas, dentro da medida possível, Deus tem feito maravilhas entre nós, né? Nosso meio, e nós estamos felizes por isso.
0: Pastor, nós estamos na campanha de fabricar 100 bancos para a glória de Deus. A semana retrasada foi mandado derrubar as árvores, cortar as planchas e transportado para a serraria. Esta semana foi cortado já as tábuas e já chegou no nosso endereço lá na África para começar.

0: confeccionar sem banco. Chegou ontem, dá de dar um baita do glória a Deus, né?
1: Muito, muito, muito grande mesmo, porque era esperado já esse momento, né? E graças a Deus isso já se concretizou, agora já daqui a poucos dias já vão estar os bancos confeccionados, né? E acredito que daí já vamos ter a publicidade já desse material que vai estar disponível, né, já para uso, né? E acredito que a alegria dos nossos missionários, nossos irmãos na África, será muito grande, né? Até porque, eu falei várias vezes no programa, que sentar naqueles bancos que eles têm ali é bastante desconfortável, né? Mas graças a Deus que vai ser feito uns bancos bem melhor e eles vão ter um pouco mais de conforto para adorar a Deus, né, nos cultos, né? Então isso é muito importante. E aleluia, trazer aqui um incentivo, né, para aqueles que sempre estão aí contribuindo, né, que são os nossos mantenedores, na verdade, né, que se não fosse os nossos contribuintes, jamais a gente poderia fazer um trabalho com uma envergadura dessa, né? E acredito que todos os que contribuem, que sejam altamente abençoados por Deus. É como eu sempre disse, né, e a Bíblia diz, né, que quem dá ao pobre empresta a Deus, né? E isso é muito importante, porque são pessoas necessitadas e nós estamos aí com a mão amiga ajudando, né, fazendo aquilo que está ao nosso alcance. E isso é importante porque nós também prestamos o relatório daquilo que fazemos, né? Isso traz uma transparência, né, para aqueles que sempre estão aí contribuindo com confiança, né? E o trabalho feito assim é muito importante. Aí as pessoas se dão um pouco mais de alegria, né, quando eles contribuem, porque sabem que está sendo aplicado no lugar certo.
0: Verdade. Olha o tamanho da transparência deste programa de rádio. Não é um programa comum que as pessoas levam ao ar, claro, fazendo com toda a sua eficiência, tocando os louvores que o ouvinte pede, fazendo aquele programa que gostaria de fazer. Este programa, nós, pastor ali de Ávila, quando está aqui no rádio, pastor Claudecir, o pastor Alex, o Amir, nós passamos a voz dos missionários. Essa semana que antecedeu, no sábado e domingo anterior, nós lançamos uma campanha de começar a construir uma igreja no Pará. E vamos começar essa semana a próxima construção. Nós temos concluindo as aberturas da igreja no Paraguai. São tudo janelas blindex, que ultrapassou 12, 13 mil reais. Nós temos, concluímos a fabricação da janela em Chimoio. Falta agora só pagar a mão de obra dos construtores, dos metalúrgicos. Toda estrutura de ferro lá na África. Nós também compramos já a madeira para confeccionar os bancos. Chegou ontem, já está pago. E hoje nós lançamos esta campanha. Tudo isso é transparência com você que ama a obra missionária. Aqui, quando você manda o seu dízimo, a sua oferta, o seu voto, ele tem voz, ele chega a quem precisa. Isso é gratificante, né, pastor Ari de Ávila? Suas considerações finais, fica à vontade.
1: Muito, muito gratificante. Então, eu trabalho no Pará, né, vai estar dando início, né? E nós acreditamos que em pouco tempo vai estar já outro templo já levantado, né? E vimos ali a necessidade que tem o nosso povo ali no Pará, né? E nós, dentro desse projeto, vamos alcançar ainda muitas pessoas, né? Isso é muito importante, porque quem ouve o programa pode até pensar, né? Será que o povo está fazendo certo? Mas as imagens, elas provam, né? Verdade. As imagens que nós rodamos no programa, elas provam que o trabalho está sendo feito, o dinheiro aplicado com muita seriedade, né? E eu sempre digo que cuidar do dinheiro que é da obra de Deus é uma responsabilidade.

0: respeito muito grande, né? É por isso que às vezes a gente é um pouco exigente, porque que aquele que faz a boa obra é muito importante, porque Deus ele se alegra, né, com aqueles que contribuem, com as pessoas que cuidam, né? É muito, muita responsabilidade cuidar de uma coisa que não é da gente, né? Que é a obra de Deus. Mas dentro da medida do possível, aquilo que Deus coloca na nossa mão, nós temos feito com muito carinho, com muito prazer, né? Então, eu acredito, pastor, que esses trabalhos vão continuar, né? Eu tenho fé que é um trabalho que vai continuar, e nós estaremos ainda nos próximos programas já trazendo informações que vão dar uma transparência ainda maior, porque são trabalhos que vão se concretizando, né?
1: Aleluia!
0: E quando se começa uma obra, importante é quando você chega pro final da obra, você vai tendo as etapas, né? Porque não conseguimos fazer tudo de uma vez. Mas eu acredito que os irmãos da África aí, que está também já encerrando essa etapa das janelas, né? É muito bom, porque vai ficar mais seguro, né? Mais seguro o tempo, e também as janelas que foram confeccionadas aí no Paraguai, né? Louvar a Deus pela vida de todos os nossos irmãos que contribuíram, né?
1: Verdade.
0: Inclusive o irmão Osório, né? Que é um dos irmãos que contribuíram aí para que
1: ele está nos ouvindo.
0: Ele está ouvindo, né?
1: Ah.
0: Então, abraço aí o nosso irmão Osório, nosso parceiro, né? Da obra missionária. E que Deus venha abrir as portas ainda mais, né, para ele aqui na cidade, em outros trabalhos que precisam ser feitos. E com certeza a mão de Deus vai estar sobre todos aqueles que contribuem. E Deus venha abençoar de uma forma maravilhosa, e que abra a janela do céu para que todos eles sejam recompensados, né, para que eles continuem também, né? Porque na verdade a gente está numa luta, uma guerra, né? E a guerra não para, né? Então, acreditando que vão concluindo as etapas dos trabalhos, mas vai aparecendo outras necessidades, né? Nós precisamos sanar as necessidades dos nossos irmãos dentro da medida do possível, né? Então isso é muito importante. Eu louvo a Deus pela vida de todos esses irmãos que estiveram aí com a mão no arado, nos ajudando nessa empreitada, né? Que não é pequena, é grande, pelo porte que nós temos, né? Pela nossa condição, é uma obra muito grande, mas louvamos a Deus, glória a Deus por isso, né? Porque Deus está cumprindo com as suas promessas na nossa vida.
1: Amém, pastor Ari de Ávila. Sua participação enriquece esta programação que está indo ao ar, e o Senhor lhe abençoe, que venha ter um ótimo final de semana, o senhor e a sua família. Deus abençoe.
0: Deus abençoe a todos os nossos irmãos e ouvintes aí que estão ligadinhos com a gente aí na programação. Um abraço a todos.
1: Eita glória. Deus te abençoe, pastor Ari de Ávila. Pastor Ari de Ávila, ele esteve comigo, né? Esteve comigo lá no Pará, lá do outro lado do Brasil. São milhares de quilômetros, mais de 3, 4 mil quilômetros. Eu estou falando em milhares de quilômetros, tá bom? Onde nós estivemos lá em região, né? Lá da região Bragança, né? Na cidade de Tracuateu, estivemos lá no interior, né? Onde vimos aquela igreja que está caindo, né? Que está caindo por causa do cupim. E eles não têm mais condições de continuar aquela construção. E o pastor ainda está no ar. Ele que conheceu a construção. Não tem mais condições. A igreja está caindo. Mas agora nós declaramos que vamos construir outra igreja. E hoje, ao meio-dia, temos uma live, pastor Ari, para nós dar início na construção, tá bom?
0: Tá bom, meu irmão. Deus abençoe. É os irmãos lá do Arroio do Meio, né? Que
1: vão receber
0: uma nova igreja, para que aquele templo tá bem, bem danificado, né? Mas Deus vai dar vitória e nós vamos conseguir chegar no nosso objetivo. Mas um abração a todos aí, Deus abençoe de uma forma maravilhosa. Paz do Senhor.
1: Paz do Senhor, que benção. Então hoje meio-dia nós vamos ter uma live aí, e com o pastor João Matos, né, que é o nosso segundo diretor, pastor Ari.

Felipe Ávila com os obreiros lá do Pará, e nós estaremos já lançando a pedra fundamental hoje por live. Olha aí, ó. E já começaremos a construção neste final de semana. E em breve estaremos lá concluindo também essa construção dessa igreja. Que tamanho de fé é esta, pastor Claudecir de Moura? Jesus, um certo dia, né, ele disse aos discípulos: vem comigo, quer contar essa experiência? Escuta o que eu vou contar.

Certo dia Jesus estava com seus discípulos e orando, e ele disse aos discípulos: passai ao outro lado da margem do mar. E os discípulos falaram: mestre, não vai conosco? Vamos indo lá, depois eu vou. E eles embarcaram no barco e começaram a viajar. É de arrepiar. E ao ele está viajando em altas horas da madrugada, vem um forte vento e sopra aquele barco. E aquele barco começa a ser marrotado pelas ondas das águas. E entra o desespero. É normal. E para a infelicidade estava o grupo de obreiro de Jesus ali. E o desespero foi tão grande que eles gritaram: mestre, aonde está você? Se estivesse aqui, isto não estaria acontecendo. Olha a fé desses homens. Vamos todos morrer. E quando esse grito, esse gemendo, esse desespero da alma é tão grande. Ei. Eles observam que vem um vulto sobre as águas andando. Já estavam a ponto de morrer, sucumbido pelas ondas das águas. E agora vem aquela sombra, aquela visagem. E alguém grita: ei, quem está aí? E ninguém responde do outro lado daquele vulto. Mas grita mais forte: ei, quem vem aí? E aquele um que se chama de medroso, de covarde, aquele um que se chama de dizer enganador, ele se posiciona, talvez agarrado com as duas mãos no barco, e aquele barco balançando, ele diz: se tu és o mestre, ordena para que eu ande sobre as águas e vai até a ti. Aquele que se chama de enganador, ele se posiciona e grita: ei, se tu és o mestre, ordena que eu vou até a ti. Meu irmão, se já está para arrebentar o barco com as ondas das águas, agora você ponhar o pé sobre as águas. Vem cá comigo, que fé é esta? Quem era este homem com tanta coragem, com tanta ousadia de desafiar aquele vulto que via seu encontro? E uma voz bradou do outro lado dizendo: ei, Pedro, lança-te sobre a água e vem até a mim. Aleluia, estou tendo isso daqui é coisa minha, tá? Isso aqui é coisa minha, estou vendo, parece assim, aquela onda que estava arrebentando a água, assim, parou-se como se fosse um piso de concreto. E Pedro põe o pé do seu pé. Aí aquelas águas firmou, ele lançou o outro pé. A água ficou firme, então Pedro sentiu como se estivesse em terras firmes. E começou a andar até aquela sombra, até aquele vulto, dizendo: este é meu mestre. Neste eu confio, é o encontro dele que eu estou indo. E qual é o tamanho da tua fé?

qual é o tamanho da tua fé hoje? Você só sabe lembrar que diz assim: e a fé de Pedro foi pouca que ele começou a afundar. Que isso, rapaz? Esqueça disso. Se as águas parou para ele andar sobre as águas parou, porque a fé de Pedro era tanta. Aí quando ele começou a afundar, Jesus estendeu a mão e disse: vem cá, Pedro, tende fé, o Senhor é contigo. Glória a Deus, estou sentindo uma glória de Deus que é tão grande, tão grande, tão grande, tão grande. Niramaganda labias de kinefou menébia. Aleluia. Estou sentindo a tua presença.

Aleluia. Eu te amo, Jesus. Aleluia. Quero louvar a Deus por você que está aí acompanhando a nossa programação. Quero louvar a Deus que pela vida da irmã Ruth, né? Ruth Nogueira, lá do país do Paraguai.

irmão Carlos, né, seu esposo, mandar-lhe R$100, dizendo é pouco, mas é de todo o nosso coração. É uma grande oferta, irmã Ruth. Muito obrigado mesmo. Obrigado mesmo. Que Deus te abençoe, tá? Aí para nós conseguir alimentação lá para os irmãos, né? Lá na África, né? E vai haver a conferência agora. O irmão João Altair diz, a paz do Senhor Jesus Cristo, pastor Claudecir de Moura. É aqui o pastor João Altair, Deus abençoe sempre a sua vida e a sua família. Continue sempre nesta força. Irmão João Altair é um baita de um contribuinte da obra missionária. Não baita um contribuinte. Muito obrigado, irmão João Altair. Tem um propósito, é um homem assim de fibra, sabe? Ele faz cada propósito com Deus. Olha, Deus, se o Senhor me abençoar de tal maneira, eu quero mandar meu dízimo na missão. Eu quero mandar meu voto na missão. Quero mandar minha oferta na missão. E Deus tem te abençoado, irmão Altair. Muito obrigado pelo carinho da audiência. Continue sendo assim, meu filho. Irmã Maria de Lourdes diz, a paz do Senhor, pastor Claudecir de Moura. Eu estou na escuta dessa programação. Eu aqui em Cuiabá. Deus abençoe sempre. A Maria de Lourdes, rapaz, foi uma benção na minha vida. Eu estive lá, me hospedaram, me cuidaram tão bem lá na casa deles. Me alimentei lá, fui pregar na igreja, que eles pastoreiam. Lá em Cuiabazão, velho. Ei, Cuiabá! Ô Maria de Lourdes! Seu esposo, abraço. Semana passada estava lembrando de vocês. Estava orando por vocês. Estava em minhas orações, tá? Eu amo vocês, tá bom? Muito obrigado. Pastor Ari de Ávila diz assim, vamos fazer missões. Meus irmãos, vamos fazer. Conta Pix é 60477-853-00040. Lá vai aparecer a chave Gideões em Missões para as Nações. Deus abençoe. O irmão Manuel Rocha Ramos Júnior diz, glória a Deus. Deus continue abençoando a todos, dando força para fazer o ide do Senhor Jesus Cristo. Meu nobre pastor, Deus te abençoe. Irmão Irineu Pereira está acompanhando o programa. Obrigado, irmão Irineu. Os irmãos ouviram aí o grito, né, irmão Manuel? Né, irmão Irineu? Irmã Teuvina, irmã Cleusa. O grito dos missionários lá, né? Ouviram o grito dos missionários lá, né? Ouviram os gritos dos missionários lá. Precisamos fazer a conferência nesse dia 31 agora, final de semana. Porém, este próximo, e eu preciso da tua ajuda, preciso levantar aí alguns valores, porque o povo vai vir para a conferência e nós não temos enviado nada ainda. Hoje vocês ouviram ali, eu lendo o relatório, que de madrugada eu estava fazendo o relatório dos missionários, que precisava de chegar o salário deles lá. Antes o tesoureiro já comunicou, já está enviado, já está lá o salário dos missionários. Hoje é sábado, lá já é de tarde, daqui a pouquinho já é noite lá, que lá escurece bem mais cedo. Eles já estão indo pegar seu recurso, já estão correndo para o mercado comprar alguma comida, alguma alimentação, que a ajuda deles chegou. Mas nós também temos a conferência que vai acontecer. Nós temos hoje, de meio dia, temos a live lançando a pedra fundamental da construção lá no Pará. Ainda hoje, daqui a pouquinho, eu estou indo para a divisa, tenho revisão marcada do meu carro, sai da rádio, vou direto para a divisa, tenho revisão do meu carro, porque na madrugada de segunda-feira eu viajo sentido norte Brasil. Eu vou ficar alguns programas de rádio sem estar no ar. Mas o pastor Ari de Ávila vai estar aí na coordenação. Mas amanhã ainda estou no rádio. Ainda amanhã à noite eu estarei ministrando a palavra de Deus na igreja do pastor Manuel. Amanhã à noite, trabalho de missões. Ali na congregação da Assembleia de Deus do Morumbi 3.

0: Mas estarei amanhã à noite ministrando. Mas agora, neste momento, que eu preciso é o socorro para a alimentação dos missionários lá na África, que vai acontecer lá na conferência. Temos formando, pastor. Eu falei para os irmãos que eu fui lançar o trabalho lá de Caia. Eu saí de Chimoio, da base de missões do Galardo Kids. Viajamos, passamos por Corongosa. Caminho muito brabo, difícil, onde tem os leões, leopardo, girafa, tem elefantes. E para nossa infelicidade, o nosso carro quebrou no caminho. O pastor Samuel, que viajava com a gente, teve que retornar. O nosso missionário também, que ele é mantido pelo projeto dele, continuou com o nosso guia e nosso intérprete, que ele conhece o caminho da selva ali. Até nós chegar em Caia. E lá daí assalariamos, obreiro de lá também, são mantidos no projeto. Mas tudo isso acontece por causa da tua oferta, missionária. Tudo isso acontece porque você ama missões. Eu preciso mais e mais do teu socorro. Obrigado, irmão Oziel, acompanhando o programa. Está lá. Em Três Barras, Santa Catarina, acompanhando o programa. Deus abençoe, irmão Oziel, a família que ama missões. Quero louvar a Deus a você que ainda vai contribuir. Olha, irmão Sergino, no Paraguai, acompanhando o programa. Muito obrigado, irmão Sergino. Irmão, são tantas pessoas aqui participando. Tantas. Não tem como eu ficar aqui. Não consigo, na melhor dizendo, dar o nome de todos, que é muita gente. Mas obrigado por você estar junto conosco, participando do programa. Obrigado por você estar do outro lado, divulgando a programação. Obrigado por você fazer parte dessa história. Que Foz do Iguaçu tem um departamento que faz missões, que se chama GIDEM. A você que faz parte dessa história com a sua oferta. Lá no céu há uma festa muito grande. Aleluia. Precisamos de você nesse projeto.
1: Tu procuras a paz neste mundo.
0: Para que possamos fazer missões

Esta mensagem só pode chegar se nós ajudarmos quem está indo, sustentar quem está fazendo, interceder por quem está enfrentando as rotas de perigo.

esse caminho, irmãos, que eu estava falando agora há pouco, que eu fazia de chimoio, passando por Corongosa até Caia, que quebrou o nosso carro. Nós, por ser homens brancos,

Nós tivemos que alugar um quartinho numa cama de solteiro e ficar ali para descansar o corpo em cama de solteiro e ficar ali para descansar o corpo em três deitados em uma caminha de solteiro, três. Pastor Elias, Pastor Cláudio Cid Moura, Pastor João Matos, Carlos de Matos. E ali nós se encolhemos um do lado do outro e ficamos atravessado, só com as costas em cima da cama, porque é estreitinha, e pagamos um valor muito alto, caríssimo, para nós ficar ali, para não ficar exposto. Por causa do assalto, do sequestro. E ali o pastor Samuel teve que voltar. E o nosso intérprete, que era um missionário, ele não quis entrar para dentro daquele quartinho junto conosco. Ele pegou e deitou na calçada, na beira de uma parede, sem nenhum teto, nada. Ele não quis entrar dentro do quarto conosco, naquele pequeno, um quartinho, mas bem pequenininho, só tinha uma cama de solteiro mesmo. E nós em três deitados, nesse caminho de Corongosa, onde tem é selva, e nós precisávamos de como se fosse se esconder, né? E ele deitou na calçada, no tempo, e passou a noite ali, o missionário. E nós prosseguimos, dia seguinte, a viagem, para atender a nossa missão que estávamos fazendo. É por isso que eu falo, vamos fazer, é tempo de evangelizarmos.

Obrigado, irmão Antônio Quintana, pela audiência. Mais um programa chegando ao final. Amanhã estaremos por outras emissoras.

0: Estou me despedindo deste programa. Obrigado, Rádio Ressandeio. Obrigado, obrigado, Essência Gospel. Obrigado a você que acompanhou o programa e ofertou e dizimou para esta obra tão árdua.
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0: Vocês ouviram a transparência do nosso trabalho? Falando que hoje de manhã liberamos um relatório de vários missionários, o salário deles. E agora estamos na campanha, que é o trabalho para levantar recurso para a conferência que tem no outro final de semana. E hoje ao meio-dia estaremos fazendo uma live diretamente em Foz do Iguaçu com o estado do Pará, região de Bragança, onde estamos fazendo o lançamento da pedra fundamental de mais uma construção. Amanhã você me acompanha pela União Web TV, Rádio Ressandeiro e outras emissoras que estarão nos levando ao ar. Hoje à tarde é grande reunião de obreiros, conferencistas na nossa igreja central, estaremos lá. Amanhã à noite estaremos aí com o pastor Manuel no Murumbi 3, pregando no grande trabalho de missões. Senhor Deus, muito obrigado. Chegou o final de mais um programa. Quero abençoar a cada um que ofertou com alegria, Senhor. Quero abençoar a cada um que fez com que este programa chegasse a dezenas, centenas e milhares de pessoas. Eu quero repreender a enfermidade, a infecção, a doença, o tumor. Senhor, pessoas depressivas, Senhor. Eu repreendo esse mal que vem atingindo a mente da nossa nação, da nossa população no globo terrestre. Senhor, eu venho desfazer, Senhor, essas palavras que eu ponho na minha mente agora. Pessoas que são obesas, Senhor, que estão se enterrando em medicamentos, Senhor, que podem prejudicar a sua saúde. Tem misericórdia deles e dê equilíbrio na saúde deles. O Senhor colocou no meu coração de falar essas palavras agora. E eu repreendo,

0: Senhor, a obesidade. Declaro saúde sobre a vida da tua filha e teu filho, que crer e vão dizimar e ofertar para a obra missionária. Assim abençoe toda essa audiência. Em nome de Jesus, eu volto amanhã, se Deus quiser, com mais um programa.
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0: Simbora, meu povo! Eu vou, mas eu volto amanhã.

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2: A paz do Senhor, é com muita alegria. Eu agradeço e louvo ao Senhor por esta oportunidade de participar deste programa abençoado. Deus é poder, que Deus é poder para te salvar, Deus é poder para mudar o quadro da sua vida, Deus é poder para mudar a história, para trazer à existência as coisas que não existem pelo poder da fé, para lavar pelo sangue de Jesus todo o pecado, para soltar todos aqueles que se encontram no cativeiro. E no nome do Senhor Jesus, eu quero profetizar na vida de cada amado ouvinte que tem ouvido essa programação, ao qual o meu amigo, meu pastor, pastor Mauro, está na direção, segundo o que o Espírito Santo tem colocado no seu coração. Eu quero profetizar na tua vida, você que ouve esta programação, que o Senhor te dará a resposta, que o Espírito Santo está ao teu lado. Ele te fez uma promessa, que Ele não te deixaria nenhum dia da tua vida. Então não temas, tenha fé, Papai é contigo. Ainda que o mar se levante, ainda que a muralha esteja de pé, o nosso Senhor é poderoso para esmiuçar esta montanha, para esmiuçar essa muralha de Jericó. E você há de louvar o Senhor, glorificá-lo, porque o Senhor é bom e Ele vai entrar com providência na tua vida. E no nome de Jesus, vai o meu abraço para todos os ouvintes dessa programação. Deus é contigo, meu irmão.
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0: paz na terra, você nessa manhã que está aí ouvindo a nossa programação, programa Deus é Poder, todo sábado, unindo as forças aqui na fronteira, aqui na fronteira Brasil, Paraguai e Argentina, e pela Essência Gospel FM, anunciando o amor de Deus para abençoar a tua casa, a tua vida, aonde estiver ouvindo a nossa programação. Que bom de saber que você está aí do outro lado, juntamente conosco, fazendo o Ide do Senhor.
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0: Obrigado, obrigado, obrigado, meu amigo Claudecir de Moura, recebe o meu abraço, recebe o meu carinho, que o Senhor te abençoe na ida e na volta, e que os anjos do Senhor continuem pousando ao teu lado, te protegendo, livrando dos acidentes, livrando dos inimigos da nossa vida. Essa é a minha opinião nessa manhã, Claudecir de Moura. Você mora no meu coração e não paga aluguel. Isso é confiança, porque nós não colocamos qualquer pessoa no coração. Nosso coração primeiramente habita a família, os amigos, os companheiros, e também habita a presença do Espírito Santo de Deus. Obrigado, irmã Rosângela, pelo carinho. Obrigado, Jussara, irmão Libório, a você que abraçou a causa, obrigado, aqui na fronteira. Olha, as pontes estão normal. Ontem em Santana, meu amigo João Santana, a ponte internacional da amizade quase que pegou fogo. É, pegou fogo lá. Teve lá um acidente nos fios elétricos lá, o pessoal ficou meio preocupado, mas nada demais. Mas a fronteira está livre, vai e volta tranquilo para o Brasil, para a Argentina. Aqui na fronteira, aqui em Foz do Iguaçu, nós temos três pontes: a ponte da amizade, a ponte da fraternidade e a ponte da integração. Duas ligam o Brasil e o Paraguai, e uma liga o Brasil e a Argentina, da mesma maneira. Aleluia, que bom, que bom. É por isso, meu amado ouvinte, hoje 18/7, mais um sábado de vitória, tudo pelo reino. É por causa da graça, é por causa do amor, é por causa das tuas maravilhas, é por causa da bondade de Deus que nós reunimos nessa ocasião aqui na Essência Gospel.

Aleluia! É por causa do amor de Deus, é por causa dessa bondade, Santana, que nós viemos aqui. Porque nós temos esperança. Sim, você tem que ter esperança de uma cura, de um milagre, de uma libertação. Você tem que ter esperança, porque o amor sempre vence. Isso chama-se fé. Fé é a esperança daquilo que nós não temos, daquilo que nós não estamos vendo, mas estamos crendo que nós vamos receber. O impossível.

Ah, é hoje o dia da bênção, dia da tua vitória. Obrigado, Janete Ferreira, pelo carinho, pela sintonia. E que a glória de Deus abundantemente entre na tua casa.

0: incrível para Deus. Hoje, através do rádio, Santana, eu me lembro da época da Bitrola. É, época boa, época alegre. É por isso que a nossa confiança, meu irmão, está em Cristo.
1: Ele aqui está para te ouvir.
0: É, a família. Obrigado, Janete, pelo carinho, pela sintonia. Obrigado pelo teu companheirismo de abraçou a causa da obra missionária. Porque nós, Santana, aqui no rádio, Santana, nós usamos a voz. Mas tem pessoas do outro lado, como você, usa a sua renda, seu amor, a sua alegria para abençoar outras famílias em volta de nós. E a Janete Ferreira, juntamente com outras pessoas, abraçou a causa da obra missionária.
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3: 8:17.
0: Santana, eu fico feliz de mais um dia estar aqui através da rádio, na sua companhia, na sua presença. Sozinho não estamos, Santana. Santana é um canal de bênção para muitas pessoas. Ele usa a voz. Ele usa a voz para louvar. Ele usa a voz para cantar. Ele usa a voz para orar. Porque cada um tem o seu talento, cada um tem a sua fé. A oração, meu irmão, é a fé no tudo. Sim, tudo é possível ao que crê. Tudo é possível àquele que espera no Senhor. Estamos com dias difíceis, Santana, mas nada é impossível. A oração muda o caminho. A oração muda o destino. Sim, a oração é trabalhar para Deus, Santana. Nós vamos juntos, Santana, nós estamos juntos. Eu sempre falo que o problema do Santana é o meu problema, da mesma maneira. E o meu problema, até certo ponto, não deixa de ser problema para o Santana também. Mas nós unimos as nossas forças nessa manhã para ajudar o ID do Senhor. Aleluia, nessa manhã, nesse sábado maravilhosa, olha, 8:18, tempo não para, Santana, como vai?

0: Feliz. Por quê? Porque nós devemos dar graças a Deus em tudo, irmão. A nossa vida é frágil.
1: Verdade, Santana.
0: Terra e em tudo nós devemos dar glória a Deus. Que Deus abençoe. Bom dia, Foz do Iguaçu, Paraguai, Argentina. Bom dia, gente. Que a grandeza do nosso Pai sublime e abrace todos vocês aí, pela graça de Jesus. Estão pisados no tapete verde e amarelo dos estudos da Rádio Essência Gospel, que é essa mesma que vocês estão assistindo aí, viu, gente? E agora, pisado no tapete verde e amarelo, ele exige. Pisado no tapete verde e amarelo dos estudos da Rádio Essência Gospel, não é verdade, né, gente? Mas ali tem outros tapetes que não é verde e amarelo, que nós estamos de braço dado, Paraguai, Argentina e Brasil, esse povo aí, nós é povo de Deus também, tá bom, gente? Orando por todos, Eliezer, Deus abençoe você grandemente. Ô, irmão Eliezer, aqui tem um problema, eu perdi, tem o nome do Elias, é irmão dele, mas não, nessa ida e de vida, irmão, aqui é muita gente, eu perdi o sobrenome, tem que ter o nome principal da pessoa, e o sobrenome, cada um trabalha de uma maneira, né? Deus usa de uma maneira. Eu gosto de ter o nome completo da pessoa, porque eu oro aqui e oro lá em casa também. Ele tem reverência no caso aí, viu, irmão? E eu gostaria de saber, quando a gente assume essa responsabilidade, que as pessoas ligam para saber o que está ocorrendo, qual é a melhora, ou o que teve, né? Que o irmão está uma pessoa que Deus colocou no nosso caminho. Laurinda Campos, irmã Carmozinho, Deus abençoe grandemente a todos vocês aí. Claudeci Moura, café. Meu Deus, esqueci de trazer o café aqui. Que é uma xicrona de café ali, Mauro trouxe, ele trouxe. É café de todo lado aqui, viu, gente? É uma, e pão também, é uma benção de Deus. Não esqueci ali. Claudeci de Moura, Deus abençoe você. Olavo Ferreira, Diogo, Deus abençoe grandemente a vocês aí. Não esqueço de vocês, não. Ainda que vocês podem até esquecer de Santana um pouco, e as lutas são muitas, mas eu não esqueço de vocês, tá bom? Carlinho, aqui, missionário Ser Valente, que a bênção de Deus te acompanhe, irmão, até o fim. Que Deus abençoe você por onde andar, tá bom?

Irmã Forquilha, né? Também é uma pessoa que está no caminho da gente aí, está chegando, né? Logo mais, ela, alguma visita deve acontecer, né? A irmã Forquilha, aí da contabilidade dela mesmo, e do escritório dela. Tião Jardim Guaíra, eu preciso falar com você. Se você estiver me ouvindo, é melhor ligar aqui para nós, que eu preciso ir aí ao teu encontro. Ivone, Deus abençoe a irmã Ivone, essa daí tem programa aqui. É bênção de Deus essa mulher aí, viu? Guarda Municipais Militares, Deus abençoe. Atenor taxista, abraço para vocês todos. Irmã Ivone e todos vocês aí, Eli, Elisete, Marli. A irmã Johnny também está aqui, tá bom? Está orando por a senhora. O pastor Jairo. O pastor Jairo mandou lá uma mensagem linda para mim. O irmão Henrique e a mulher dele também é bonito. Os dois é lindo, hein?

0: para o mundo mostrar.
1: Louvar a Deus, na minha casa eu tenho oportunidade, tenho o meu corpo, tá lá, não tem violão mais, não tem caixa.
2: Aleluia!
1: Um contratempo lá em casa assim, mas é pela glória de Deus, logo logo vai organizar tudo. E logo mais vai organizar e na graça de Jesus vai dar tudo certo. E nós estamos orando aqui por vocês, tá bom, gente? E agora o Mauro vai completar a obra ali, né? E que Deus Nosso Senhor o resolva por mim e por vocês.
2: Aleluia, grandes coisas o Senhor tem feito. Que bom, meus amados ouvintes, quando nós compartilhamos a alegria, é porque Deus tem suprido as nossas necessidades. Quando nós compartilhamos as dores, porque as dores é um pedido de socorro. As dores é um ato de necessidade. Mas nós estamos crendo que estaremos daqui a pouquinho orando pela sua casa. Irmã Jussara, obrigado pelo carinho. Obrigado, irmã Dirce Barrete, pela sintonia da mesma maneira. São pessoas de perto, pessoas de longe, né? Que precisa do impossível de Deus. Orar é crer. Orar é dizer Pai Nosso.
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0: nome.
1: Aleluia, você nessa manhã que levantou, que está indo trabalhar, que está vindo do trabalho na tua casa, no teu trabalho, aí pela internet, de perto, de longe. Essa é a nossa alegria nessa manhã. Nós oramos aqui, mas a oração vai aonde você está. Sim, geralmente no início desta programação, que é um culto pelo rádio, nós queremos orar. E o Pai nosso que está no céu, Ele ouve e responde o meu e o seu clamor. Ele é dono de tudo, tudo pertence a Ele. E Ele dá no tempo dEle. Nós viemos aqui, Santana, com essa finalidade, Santana. Meus amados ouvintes, eu sei que cada um tem a sua forma de orar, de ministrar, de cantar, de pregar. Mas acontecerá que todo aquele que invocar o nome do Senhor será abençoado. Abre o teu coração. Vamos, através da oração da fé, fazer o impossível acontecer. Sim, nós oramos aqui, mas o milagre acontece aí.
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1: Eleva a Deus os meus, os seus pensamentos. Da onde que vem o nosso socorro? Santana, o nosso socorro vem do Senhor. Oremos nessa manhã maravilhosa. Vamos falar com o Pai. Vamos entregar tudo aos cuidados.

0: Senhor.
1: Vamos orar aqui, irmão. O tentador, ele enviou uma rasteira para mim, um contratempo, que era para mim não ajoelhar, não dobrar o joelho. Bom, queira o Satanás ou não queira, eu estou de joelho aqui. E vou continuar orando de joelho, em pé, deitado, da maneira que Deus permitir. Eu não vou orar e deitado e nem de qualquer maneira de joelho. Bom, queira o Satanás ou não queira, eu estou de joelho aqui. E vou continuar orando de joelho, em pé, deitado, da maneira que Deus permitir. Eu não vou orar e deitado e nem de qualquer maneira, porque Deus permitiu que eu orasse de joelho como Jesus num jardim quando ele orou. Então, foi um tropé difícil, viu, com risco de vida. Mas eu estou de joelho aqui ao chão e de Jesus Cristo está na minha frente, o poder de Deus está aqui. E com Deus o tentador não pode, tá bom? É para envergonhar o maligno que eu estou fazendo isso aqui e dando este testemunho. E vou orar. Muitas pessoas estão pensando que eu não dobrava mais o joelho, não podia mais orar. Eu vou, estou de joelho e continuo, tenho certeza, porque confio no meu Deus. Pai nosso que está no céu, santificado seja teu nome. Venha a nós teu reino, seja feita a tua vontade. Assim na terra como no céu, para nós de cada dia. Nos dai hoje o perdão de nossas dívidas, assim como nós perdoamos nossos devedores. Mas nós não deixai cair em tentação. Mas nos livre de todo mal, tu é o caminho, a paz, o poder e a glória hoje e para sempre. Amém, Jesus. Deus eterno e divino, Mestre glorioso, adiante de ti, meu Deus, não tem estátua, não tem assombração, não tem macumbaria, não tem perversidade, não tem mão assassina, não tem nada que não tombe por terra no nome do Deus que nós servimos. Assim, na tua graça eterna e divina e gloriosa, glória a Deus, aleluia, aleluia, aleluia, aleluia, aleluia. Glória, glória, glória, glória, glória, glória a Deus. Eu sou aquele que passei com febre, corre de 40 graus essa noite, estou bom aqui, não tem mais febre não. Não tem mais febre não, e eu estou de joelho aqui. E a graça de Deus não agrada o inimigo, irmão. Não agrada o tentador, porque o veneno está por dentro, está no coração do maligno, no coração do invejoso. Mas no coração de Deus, tem ação divina e de graça e de poder sobre mim e sobre você. E você está recebendo aí. Você está recebendo aí a glória de Deus na tua vida. Glória, glória, glória. Senhor, entra nos hospitais nesta hora com a força divina do teu poder. Sai, simples maligno do inferno. Eu te repreendo, demônio das trevas, em nome de Jesus. Toda oferenda inimiga vai caindo por terra onde tiver. Aqui, ali, acolá. Vai tocando, Senhor, no teu povo. Ó, Senhor Jesus, o ciclo das trevas está rodeando o mundo. Pestilidade, doença e treva. Mas o poder de Deus é luz para nos iluminar, para nos clarear e nos trazer perseverança e poder de glória. Sai dessa vida agora no nome de Jesus. Entra agora, Senhor, nos hospitais. Glória, glória, glória, glória. Santo, santo, santo, santo é o nome do Senhor. Envergonhado seja o tentador das nossas almas, tentador dos remidos de Deus. Em nome de Jesus Cristo, nosso Salvador, meu grande Pai Todo-Poderoso, visita aqueles que me visitaram, que conseguir na minha casa um altar mais bem enfeitado, para ali é o meu templo de oração. Bendito é o nome de Jesus, meu Deus e meu Pai. Te agradeço pelas bondades recebidas, pelo Senhor tiver mandando assim no meu caminho homens e mulheres urgidos, que te pertence, enquanto o mundo é falso. Nós não podemos confiar nas coisas obscuras, irmão, que não provém de Deus. Assim entrego, Pai, aos teus cuidados gloriosos. O poder de Deus é maior. A luz divina brilha nas trevas. E a glória de Deus tem poder para derrubar qualquer muralha que o tentador em colocar à nossa frente. A grande inveja que nos cerca como um ventaval. Caia por terra tudo, some, em nome de Jesus. O assopro de Deus vai te derrotar. O assopro de Deus vai derrotar inimigo hoje. Vai derrotar doença hoje. E agora, logo mais eu estou visitando a pedido aí as igrejas, irmãos, para nós orarmos em uma só união, na força bendita do teu poder, Jesus. Queima agora, Pai, essa enfermidade aí. Esse pulmões aí que ainda está com um pouco de inflamação ao ladinho ali, ó. Que Deus está acabando de curar logo, logo. Deus eterno e santo. Eu não posso aqui em colocar nome, nome por nome, porque são muita gente. Mas o mistério de Deus é santo. A glória de Deus é santa. E o poder de Deus é fogo. O poder de Deus é fogo. E é fogo que queima pecado.

todo. Não queima, não queima outra coisa, irmão. Não é fogo de sapé, não. É fogo santo. E o fogo santo queima pecado e queima tudo que não presta. Queima moléstia, queima tudo. Queima esse câncer, queima essa AIDS, queima essa tuberculose. Queima toda a epidemia, queima toda a trapaça do tentador, toda a laçada do inimigo. Em nome santo de Jesus, cura, Pai, nos hospitais agora. Toma tuas providências cabíveis, Senhor, aí no hospital. Faça a tua obra perante todos, tanto enfermo como doutor, doutora, enfermeira e enfermeiras, que hoje o mundo inteiro está enfermo. Pelo tempo, últimos os dias que nós recebemos, os sinais do céu já estão comparecendo para o povo ver e ficar mais incrédulo e não querer e romper contra o evangelho. Mas nós estamos na frente de Deus para enfrentar guerra aqui na terra e não, sem medo. Destemidamente, irmão, sem ter medo de nada, sem ter medo de qualquer cara que está chupando limão, não. Nós estamos aqui com um sorriso lindo nos lábios para receber a todos. Nós somos uma irmandade. E que a graça de Jesus Cristo, nosso Pai Salvador, esteja. Meu Deus, segura aí, gente. Glória a Deus, glória a Deus, glória a Deus, glória a Deus. Glória a Deus, glória a Deus, glória a Deus, glória a Deus. Aleluia, aleluia, Jesus. Santo, santo, santo, santo é o nome do Senhor. Santo, santo, santo, santo, santo é o nome do Senhor. O inimigo manifesta para cair, irmão. Em nome de Jesus, glória, glória, glória, glória, glória, glória, glória, glória, glória, glória. Santo, santo, santo, santo, santo é o nome do Senhor Jesus, sobre tudo e nada sobre Deus. Bendito é o nome do Senhor, irmão, não posso ir muito avante, porque sei que a grandeza do Senhor Jesus Cristo está descendo sobre nós. E o nosso futuro esplêndido espiritualmente está na nossa frente para nós vencer batalha nesta vida. Santo é o nome do Senhor Jesus. Entrega ao Mauro para que ele complete ali a obra. E nós vamos orar mais. E sei que você vai ligar, irmão, aqui. Sentir de ligar, liga aqui do que está ocorrendo, viu? Porque o nosso Deus é um Deus de santidade, de fogo divino e que não dorme. No nome de Jesus Cristo, daqui a pouco eu volto orando mais, não posso ser muito extenso, porque o tempo aqui não permite, porque temos que orar, temos que apresentar o que é de Deus. Amém, Jesus, glória a Deus.

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1: 8:35.
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0: Nessa manhã, nós muitas vezes nós pedimos um auxílio, uma necessidade, e tem pessoas que abraçou a nossa causa, são os nossos patrocinadores que ajudam a causa missionária. Sozinha é mais difícil, Santana, mas com amigos que abraçam essa causa. Obrigado, obrigado pelo teu companheirismo, obrigado por ter não somente me ajudado, mas ajudado outras pessoas mais carentes e necessitadas, Santana. Tem muitas pessoas sofrendo, muitas pessoas padecendo, mas quando você ajuda a aliviar as dores, a aflição de algumas pessoas, ajuda a aliviar a cruz. Por isso nós constantemente pedimos uma ajuda missionária, porque o próximo é eu, Santana. Eu me ajudando vou ajudar outras pessoas, porque um dos mandamentos do Senhor é ajudar o próximo, é amar o próximo como a ti mesmo. Então vamos juntos abraçar essa causa, vamos juntos ajudar um ao outro. José Costa de Souza, José Carlos de Souza, obrigado, meu amigo. Deus seja louvado pela sua vida, pelo teu carinho, por ter abraçado a obra missionária. Nós estamos ajudando e já ajudamos esse final de semana. O Santana esteve lá, né, Santana? Esteve lá Santana, eu, Santana, abraçando esta causa, né, Santana? E é prazeroso, né, Santana?
1: É verdade, irmão, uma família necessitada, meu Deus. Quantas e quantas pessoas, irmão, estão numa situação dessa, mas precisa se converter a Deus. É preciso clamar, saber que nós que somos frágeis, nós aqui na Terra é assim, e precisa obedecer as coisas de Deus. Nós estamos fazendo, o Mamauro está fazendo a parte dele. Nós fomos lá, orou, né, Mamauro?
0: Sim.
1: E atendeu aquele povo lá com alguma coisa, eu não vi o que foi, alguma coisa que eles necessitam. E demais, Deus vai mandar mais, e manda mais, Jesus, para quem precisa, né? Esta é a obra, irmão, esta é a obra do crente, esta é a obra dos fiéis de Deus.
0: Sim,
1: estender
0: sim.
1: A mão a quem... Está em João primeiro, eu sempre digo isso aqui. Nós temos, irmão, fazer o possível, dar água a quem tem sede, dar comida a quem tem fome. Se nós não fazer isso, Deus vai cobrar, irmão, de mim, de você e de todos nós. Lá um dia ele vai dizer: tive fome, não me deste comida, tive nu, não me vestiste, tive enfermo, não me visitaste. E aí a palavra de Deus, o que é que diz no último dia? Apartai-vos de mim, que eu nunca te conheci. Todos os bens que fez não é aprovado.
0: É por isso, meu amado ouvinte, que nós, com a tua ajuda, com a tua colaboração, podemos ajudar outras pessoas. Eu quero agradecer de coração o gerente ali da farmácia Nissei, ali na República Argentina, ali em frente ao Caça e Pesca, ali, esqueci o nome agora, mas sou grato ao gerente da farmácia Nissei, a toda a sua família, que ajudou, cooperou e transmitiu um pouquinho de amor, de alegria, que abraçou essa causa. Obrigado, meu amigo. A você da Guarda Municipal, você GM, que também abraçou esta causa. Obrigado, Guarda Municipal, pelo carinho, pela sintonia. É bonito nós ajudarmos alguém, é gostoso, Santana, nós ajudarmos alguém. Faz bem para nós, faz bem para o próximo, poder aliviar a dor de alguém, a cada um que contribuiu com um pouquinho, meu irmão. Então eu falo, deixa Deus te usar, deixa Deus usar o teu coração para ajudar a obra missionária. Deixe, como dizem, Deus usar a pessoa, aliviar a cruz de alguém que está carregando dores e aflição. Então obrigado pelo carinho, obrigado aí por você ter abraçado esta causa. Porque antes que venha dias piores, Santana, nós queremos fazer alguém feliz. E isso é privilégio

Ah, Santana, dá uma esmola, por favor. Dá uma ajuda, né? Aquela pessoa não conhecia o que era ajuda. Não conhecia o que era o amor. Até que Cristo entrou na vida dele. Até que um dia em que a palavra entrou no coração dele. E ele não pediu mais esmolas. Pediu ali, entrou glorificando, saltando de felicidade. Porque um amigo incentiva o outro, um ajuda o outro, né? E isso que é nossa alegria nessa manhã, de poder ajudar alguém que está aí.

professora Márcia, pelo carinho, pela sintonia da mesma maneira lá no Jardim Carimã, lá naquela região, ouvindo a palavra de Deus. Olha, eu quero mandar o meu abraço gostoso ao pessoal lá do Paraguai que está ouvindo a nossa programação. Que bênção! Eu sempre falo, Santana, que pessoa inteligente se liga na gente, fica mais contente, fica mais crente, fica com mais esperança, porque a nossa esperança provém do Senhor. Obrigado, pastor Geraldo Timóteo. Obrigado pelo carinho. Obrigado pela sintonia da mesma maneira. Obrigado a você que tem ali contribuindo. Eu, todo mês, eu faço questão de ajudar o pastor Geraldo Timóteo, que está lá em Santa Fé, tão longe, fazendo vídeo, construindo aos pouquinhos a igreja do Senhor.

Isso é a felicidade, meu irmão, de poder abraçar a causa. A felicidade é poder ajudar. E também vai o meu abraço a você que nesse dia está fazendo aniversário. Meus parabéns, que bom de saber. Ontem, ou talvez você fez aniversário ontem, ou antes de ontem. Ou você vai fazer aniversário amanhã, da mesma maneira. Que bênção, meus parabéns. Recebe o nosso abraço, o nosso carinho. Nessa manhã eu falo para você, a tempestade vai passar, o sol vai brilhar. Você nasceu para vencer nesta manhã, manhã de festa. É, manhã de vitória, creia no teu milagre.

0: aleluia, todo o pessoal lá do Paraguai que está ouvindo a nossa programação, que bom de saber que está aí do outro lado ouvindo a nossa programação, programa Deus é Poder, todo sábado, das 8 às 10 da manhã, unindo as nossas forças para evangelizar. Oh, glória a Deus, a palavra tem poder, Santana, sim, a palavra tem poder. Meu amigo Jaime, pastor Jaime, lá no Paraguai, da mesma maneira, ouvindo a nossa programação, que bom! Tem amigos de perto, tem amigos de longe, que abraçou a causa missionária. E por causa disso, Santana, a obra não para, né, Santana? A obra não pode parar, né?
1: A obra de Deus, irmão, ela não vai parar nunca aqui na Terra. As guerras, o muro é muito alto, né, do lado de lá, porque para começar... O tentador, ele não gosta de quem ora de joelho. Ele está espalhado aí na altura, por toda parte do mundo, para os homens escolhidos de Deus. Ele tem um ódio medonho da pessoa que ora, pelos enfermos, porque a pretendência do tentador é morte, irmão. Ele, não é verdade, irmão? É acabar com a pessoa. Está doente para ver se morre logo, para ver qual é a destinação do seu inferno. Mas nós oramos a vida inteira com essa chave que Deus me colocou na minha mão direita. Eu não conheço quem tira ela, não sendo isso orgulho, mas é a glória de Deus, não tira. O que Deus me colocou, irmão, no caminho que Deus nos colocou, pode haver dinheiro não compra, fazenda não compra, caminhão não compra, irmão. O tesouro que nós temos no céu não compra, boniteza enfeito de ninguém não compra. Rapaz, falsidadezinha não compra, porque é muito caro o nosso tesouro no céu, irmão Mauro.
0: Santana, infelizmente as pessoas trocando por pouca coisa, mas é muito lindo que Deus

0: plantando, fazendo. É só abrir os olhos pela pé e ver que Deus ainda faz milagre. É muito lindo, é lindo sim. Obrigado pessoal lá do Paraguai, obrigado pessoal lá da Bahia, da mesma maneira. Obrigado pessoal da Argentina, irmã Tereza, vai o meu abraço, o meu carinho. Nessa manhã sempre vai ter uma luz, sempre vai ter uma solução. Sempre Deus ainda faz milagre acontecer. Obrigado, pastor Jaime, lá do Paraguai, fazendo o ID do Senhor.
1: Bom dia, na paz do Senhor Jesus, meu querido irmão. Como está? Como amanheceu? Um bom fim de semana, abençoado, cheio da presença do Deus vivo. Deus abençoe sua vida, seu ministério. Um abraço para todos. E um bom fim de semana, cheio de graça, cheio da presença do Espírito Santo em vossas vidas. Um abraço para Santana e para todos congregados e para toda a sua família. Que Deus venha abençoar e guardar sempre no bom caminho do Senhor.
0: Obrigado, meu amigo Jaime, pelo carinho, pela sintonia. Tem coisa na vida, Santana, que dinheiro não paga. O dinheiro pode comprar muitas coisas, mas não compra o reino. Tem dinheiro que não compra cura, tem dinheiro que não compra salvação, tem dinheiro que não compra a nossa alma. É por isso que você tem que estar sendo alimentado, porque é ovelha, Santana. Quando Davi falou, o Senhor é o meu pastor, ele estava se colocando no lugar de ovelha. E a ovelha não pode ouvir os lobos maus que estão em volta. Porque uma ovelha sozinha é mais fácil para o lobo atacar. É por isso que você tem que congregar, adorar. Você ir lá na igreja e falar, Senhor, eu estou com dor, mas o Senhor pode tirar a minha dor. Senhor, eu estou carente, necessitado, mas o Senhor pode tirar a minha carência. O Senhor pode mudar, porque até Davi também teve problema, teve dificuldade, mas ele se humilhava na casa do pai, se humilhava. A serva Ana também, Penina, Eucana, quantas vezes que teve apronta, humilhação, quantas vezes que Esther tentou matar o sonho da rainha Esther, mas em todas elas, ela foi mais que vencedora. Assim é a graça na tua vida, a graça redentora que não tem preço, só basta você ter paz. Se você tem paz, a felicidade vai chegar na tua casa, a cura vai chegar, a bênção vai chegar, meu amigo, minha irmã. Descansa no Senhor, confia nele, e o nosso Deus tudo fará. Sim, isso é fé, Santana. Mas Santana, eu quero soltar um lindo louvor nessa manhã aqui, já que nós estamos falando que vai ser lindo lá no céu. Tá lindo, lindo que Deus faz aqui na terra, né? É maravilhoso, né, Santana, que Deus faz aqui na terra por nós, né?
2: É, o que Deus faz, irmãos. O que Deus faz, ainda, essa noite ainda eu vi uma visão, não sei se vai aparecer isso aí logo, um campo de estrela, mas é diferente, as estrelas diferenciou tudo, e estava um brilho mais diferente, irmão, e era uma coisa, que nem um campo assim, um altar, uma coisa linda, eu estou achando que isso aqui logo vai começar a aparecer, e é lindo, as coisas de Deus estão aí, para acreditar, para o povo acreditar, é para o povo acreditar, muitos vai ver ainda não vão acreditar, irmão.
0: Santana, a Bíblia fala que Deus faz novas todas as coisas. Essa terra aqui vai passar, as provas vai passar, tudo vai passar. Mas somente as palavras e as promessas do Senhor não passarão. Então vai dormir tranquilo, descansa no Senhor. Vai ter festa na tua casa e você vai dizer, é, o meu Deus ouviu o meu pedido e atendeu o meu socorro. Esse louvor é pra você que está aí do outro lado. Com saudade dos tempos antigos, né, Santana? Da sanfona na igreja, da viola na igreja. Oh, glória!

0: Deus, nessa manhã maravilhosa, sim, Deus é bom o tempo todo, aleluia. Por isso, meu irmão, antes que Deus nos chama, antes que nós vamos morrer, queremos continuar fazendo o ID. É uma pena, Santana, que o tempo passa tão rápido, né, Santana? O tempo passa rápido demais.
1: Passa, se a gente pudesse ter um tempo mais longo, né, irmão Mauro, para buscar as coisas de Deus. As coisas de Deus é tão doce que quando a pessoa começa, não quer terminar mais, né? É tal como o alimentado pelo mundo, também não quer parar mais. Assim, a igreja, irmão, se fazer um culto e ela for até 10h30 da noite, eles querem proibir.
0: Verdade, verdade.
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0: É.

Meu amado ouvinte, eu quero mandar um abraço especial ao pessoal lá da Bila C. Obrigado, Jefferson. Obrigado pelo carinho, obrigado pela sintonia, meu irmão José. Deus seja louvado pelo seu companheirismo nessa

0: manhã maravilhosa, sim, porque, amado ouvinte, a nossa alegria de dizer: Jesus, eu sei que o Senhor é bom, eu sei que as tuas maravilhas não têm fim, mas continua nos abençoando. Eu sei que as tuas maravilhas vão acontecer nessa terra, mas enquanto o Senhor não aprova o nosso chegar até o reino celestial, nós estamos aqui fazendo o ir do Senhor, abraçando a causa da obra missionária. Isso é um privilégio. Como eu falei, a semana passada, foi quinta-feira agora, quarta-feira, Santana, foi quarta-feira, né, que nós levemos lá, eu, Santana, levemos bons alimentos. Não é só levar só o arroz e feijão, Santana, mas levemos ali uma carninha, levemos ali umas frutas, levemos ali roupa, calçado, levemos ali um mantimento bom. Obrigado, pastor Edivaldo Neri, da Igreja Assembleia de Deus Ebenezer. Obrigado, pastor Edivaldo, pelo carinho, pela ajuda. Sim, nós ajudamos tantas pessoas. O pastor Edivaldo Neri também abraçou a causa da obra missionária. Deus seja louvado pelo teu companheirismo, pastor Edivaldo. Você sabe que você mora no meu coração. E vale a pena, Santana, sua camisa. Vale a pena ajudar a obra missionária. Obrigado a você da Guarda Municipal, da mesma maneira que abraçou o nosso ID. Porque às vezes, estava agora há pouco falando com meu amigo Claudicílio de Moura, que tem o Gidei, né, Gideões da Última Hora, aqui em Foz do Iguaçu, que faz a obra assistencial da mesma maneira, e ele também, o Gidei, essa equipe missionária, nos ajudou, colaborando com nós da mesma maneira. Porque nós levamos lá um franguinho na panela, para eles colocarem mais um franguinho, levamos uma carne, levamos ali algumas verduras, frutas, bolacha e outras coisas mais. Porque nós queríamos ver o sofrimento, nós vemos o sofrimento daquela família, Santana. 5 crianças, uma criança, Santana, o Santana esteve lá, uma criança que não anda, não fala, 4 aninhos, Santana, alimentado por sonda. Não é alimentado nem pela boca, é por sonda, é feito ali, batido no liquidificador, alguns legumes, o leite dela especial, que custa, não é tão barato o leite dela, e ela é alimentada. A outra criança também tem problema especial, são 2 crianças, e nós podemos ajudar ali, né, Santana?
1: Verdade, uma criancinha, coisa bonita, mais, né? Bonitinha, coisa mais linda lá no
0: bem plantinho, limpinha, bem organizada.
1: Arrumadinha, os pais cuidando, a família cuidando. Porque, mamãe, em muitos lugares, a época que nós estamos vivendo é cruel. Tem pai que a mulher casa com outro homem lá, ele vem para matar a fábrica. Como é que uma pessoa tem coragem de matar uma criancinha, mano? Conta para mim, que natureza é essa? É uma coisa que dói na gente, né? As crianças, eu acho tão bonitinho, os bichinhos, inocentinho. Aquela menina linda ali, aquele povo, e a gente procura ajudar, mas nem todos, irmão, liga para essas coisas aí, não?
0: Verdade. Não, irmão Santana, a professora Marta, lá do Carimã, entrou em contato com nós aqui, pedindo o louvor do cantor João Santana. E eu vou deixar a tua escolha, escolher um louvor para a professora Marta, que tá lá feliz e contente, sorrindo até a orelha, né, professora Marta? Oh, glória a Deus, qual é o louvor que você quer oferecer para a professora Marta, Marta?
1: É voz de Deus, ali é o número 7, irmão, pode ser.
0: Aleluia, vamos achar aqui o número 7 aqui, onde vai estar o número 7 aqui. E agora, com a graça de Deus,
1: com a graça,
0: né?
1: De Deus,
0: glória a Deus, esse louvor maravilhoso é para você, professora Marta, amiga e mãe, Cristo Jesus, obrigado pelo carinho, obrigado pela sintonia. E é para você de perto, de longe, está ouvindo a nossa programação, ovelha do Senhor, glória a Deus. Agora que são 9 horas da manhã.
2: 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E a hora certa,
3: 9 horas.

0: Aleluia, obrigado pelo companheirismo. Olha, obrigado, Antenor. Tá aquecido, Antenor, tá lá feliz e contente ouvindo a nossa programação.
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0: Olha, obrigado, Antenor, pelo carinho. Amado ouvinte, nós estamos nessa manhã também fazendo as nossas petições, expondo as nossas necessidades, porque eu quero ajudar hoje, Antenor, uma pessoa de idade. Quero ajudar alguém que precisa. Olha, hoje de manhã, dentro do meu carro, Santana, já tem ali temos alimentos dentro do meu carro. Depois que eu sair dessa programação, eu vou estar indo até a casa de uma pessoa para ajudar com alimento, Santana. O Santana vai estar lá também. E no meio do caminho, Santana, eu quero comprar medicamentos para uma pessoa. E se você quiser nos ajudar com medicamento, para comprar medicamento para uma pessoa, eu sei a vida, eu conheço essa pessoa, e só Deus mesmo para entrar em providência. Se você quiser nos ajudar com uma pomada, com um analgésico, com um antibiótico, eu não sei o valor exato que vai dar, mas vou estar fazendo o ID do Senhor, cooperando com esta pessoa, ajudando, porque ajudar é um ato de amor, Santana. Ajudar é uma obra assistencial, da mesma maneira.

0: Aí o meu abraço nessa manhã. Santana, eu estive também ajudando essa semana, uma pessoa de idade também, Santana. Cheguei lá na casa dele, deixei um alimento e até os bichinhos dele foram alimentados, Santana. Né? Até os bichinhos dele lá foram alimentados. Ele tinha lá um cachorrinho lá e nós ajudamos com um pouquinho de ração, porque eu tinha comprado ração para os meus cachorrinhos lá da minha casa. Tenho dois cachorrinhos lá, Santana, que também não deixa de ser a minha alegria. É, fica lá todo contente quando eu chego em casa, fico lá todo pulando, se alegrando, porque de uma maneira ou de outra é alegria nossa da mesma maneira, né? Eu tinha comprado a ração para nós e cheguei na casa daquela pessoa lá que eu fui fazer a obra missionária, né? A obra assistencial. E eu vi lá que ele estava lá sem alimento direito. Assim também compramos lá, ajudamos, eu compartilhei um pouquinho do alimento com aqueles animalzinhos, fico todo contente. Santana, lá na minha casa. Eu também tenho lá um galinho e uma galinha também. Tá lá tudo feliz e contente. De manhã canta, né, Santana? Os galinhos, é alegria nossa, né, Santana? Os bichinhos, né?
1: Lá em casa tem três galos e não tem nenhuma galinha.
0: Meu Deus, Santana!
1: De vez em quando os dois brigam um pouco e faz união e tá lá. Meus galinhos me despertam a madrugada. E até um dia o vizinho pega, cadê os galos? Que eu tinha mudado para outro lugar. Não, ele vai estar ali. Dois galinhos em Galizé e um galo maior. Ele batia. Como é que é? Ó, cobra, tio João! Ele conta assim.
0: Aleluia!
1: É o jeito dele. Uma hora se gravar, aparece aqui.
0: Aleluia! Por isso que eu falo que a nossa alegria não precisa de muitas coisas. Nós somos felizes com o simples. O crente, ele tem que ser feliz com o simples. Não precisa de luxo, não precisa de vaidade, não precisa de muitas coisas. A simplicidade fala com Deus. Porque Cristo, que era Cristo, quando ele andava, ele não tinha luxo, Santana. Não tinha muitas coisas. Não tinha nem lugar para descansar a cabeça, porque ele vivia na casa de um, na casa de outro. E hoje Cristo, ele quer entrar na tua casa, como Zaqueu. Abre a porta para Cristo entrar na tua casa. Oi, Manilda! Manilda, onde está você que não vejo mais? Ei, Manilda! Olha, tem uma pessoa que pediu, pastor, manda uma palavra para mim. E essa palavra aí, para você do outro lado, saiu em Isaías 42, versículo 8. Vamos ver, vamos ouvir o que fala nessa manhã a palavra de Deus para você.
2: Eu sou o Senhor, este é o meu nome. A minha glória, pois, a outrem não a darei, nem o meu louvor às imagens esculpidas. Isaías 42, 8.
0: Eu sou o Senhor, e fora de mim não tem outro Salvador, fora de mim não tem outro Redentor, não tem outro Libertador, não tem outro Ajudador, não tem outra porta. Algumas pessoas falam que, tem uma mulher aí que falam que a Virgem é a porta do céu. Não, não, ela não é a porta do céu, não. A porta do céu é a salvação em Cristo Jesus. Porque ele falou, eis que estou à porta e bato. Eis que estou à porta e bato. Se alguém abrir a porta do coração, eu entrarei. Assim Cristo também. Ele é o caminho, a verdade e a vida. E ninguém vai ao Pai a não ser por Cristo. E nessa terra não temos outro Salvador. Não podemos profetizar que aquela imagem, que aquela pessoa, que aquele santo, aquela santa vai levar para o céu. Essa é a minha opinião e eu tenho certeza disso, porque fora dele não tem outra salvação. Eu só vou por causa dele, por amor a ele, pela palavra. Porque quando você falou em João capítulo 11, ele me falou que no princípio era o verbo e o verbo estava com ele. No princípio era a palavra estava com ele. A palavra de Cristo Jesus, ele falou, eu sou o que sou e fora de mim não tem outro salvador. Eu sou a porta. Ele me falou, e as ovelhas têm que entrar por essa porta. Não tem outra porta para que as ovelhas possam entrar, só ele que é a porta. Não tem outra pessoa que fala que ela, que aquela mulher é a porta do céu. Não, não. Ela, e Deus não tem mãe. Deus não tem mãe. Ele se autocriou, ele é o criador de tudo. Como é que vai falar que uma mulher é a mãe de Deus? Não temos outra mãe, a não ser a nossa mãe carnal. Nós temos a nossa mãe aqui. Cristo também precisou de alguém para vir nessa terra, para ser um instrumento de Deus. Deus usou a Virgem Maria para que nós pudéssemos ter o Salvador. Mas não que ela seja a nossa Redentora, a nossa Salvadora, a nossa Libertadora, a nossa Ajudadora. Cristo é o caminho, a verdade e a vida, e por isso que eu sou amigo dele, e ele me chamou de filho, ele me chamou de irmão, e hoje eu tenho uma nova vida, porque a minha vida é a palavra de Deus, porque conhecemos a palavra, e a palavra tem o poder de libertar de muitas coisas.

0: verdade.
1: Glória. O pessoal, de vez em quando eles vão lá em casa, o irmão foi lá buscar um CD. E levou esse CD. Só tinha dois CD lá em casa, irmão, mas aberto ali. Se vocês, às vezes, querem um CD do Santana, passa ali no Mauro, ele dá um jeito lá, tá bom, gente? Às vezes eles vão procurar um CD e não, lá em casa não tem, irmão. Quem quiser algum CD do Santana, eu tenho mais de 50 composições em casa, que a gente não sabe como vai ficar da terminação, não é minha, é de Deus, né? E todas elas, com certeza, é coisa de Deus, né? Mas só está gravado esses 10, esses 10 louvores com o playback. Se você quer o playback também, vem lá com o Mauro, porque lá em casa já não tem mais CD. Dois que tem, que lá em casa não tem onde roda CD também, não? Mas a gente vai providenciar isso aí. A verdade é essa, né? É que, pelo gosto de muitas pessoas que jogou meu CD no lixo, eu tenho um louvor lá em casa, irmão, que eles jogaram, era no tempo da fita que jogou, molhou, perdeu tudo aquele louvor. Eu ainda aproveitei um que está lá em casa ainda. Não sei, a determinação não é minha, mas se for para o mundo ouvir, ainda vai ouvir. Aí está na providência da dispensação dos ouvintes e de Deus também.
2: Olha, se nós estamos aqui, meus amados ouvintes, porque tem pessoas que confiam e acreditam na nossa programação. 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A minha esposa está lá feliz e contente, trabalhando, se alegrando da mesma maneira e crendo no milagre de Deus, crendo no impossível de Deus. Obrigado, meu amigo Regivan, lá de Santa Catarina, ouvindo a nossa programação. Lá feliz e contente, se alegrando e ouvindo a nossa programação. Obrigado pelo carinho, obrigado pela sintonia, você de perto, você de longe.
3: Família. Família não é o seu maior patrimônio. Família é o seu único patrimônio. Carro você não leva pro céu, casa você não leva pro céu, dinheiro você não leva pro céu. A única coisa que você leva para o céu é a sua família. Quando Noé construiu a arca, o único patrimônio que ele levou para dentro da arca foi a sua família. Família é o seu único patrimônio.
2: Oh, Glória, obrigado, Regivan, pelo carinho, pelas palavras, família é tudo na vida. Eu fico imaginando, o Santana, muito tempo atrás, não conhecia direito a família dele, 40 anos sem praticamente, quase 40 anos sem ver a família, e de repente Deus aprouve conhecer a família dele, e a felicidade foi completa, né, Santana?
1: Irmão, mas deu trabalho, hein? Irmão Mauro, coitado do irmão Mauro.
2: Corre pra cá, corre pra lá.
1: Tava pra mim.
2: Quando você quer, Santana, você corre atrás, você consegue.
1: Consegue, consegue. E agora, uma coisa puxa a outra, né? E tá aí essa família do irmão Santana, que pode vir visitar nós aqui qualquer hora em Foz do Iguaçu. E todos eles, pelas notícias que eu recebo, são gente de uma posição muito linda perante a sociedade da terra e a do céu, né, gente? Não, ainda não recebi uma má notícia de nenhum. É uma família muito honrada, nossa família Santana, que eu não... Fiquei aí, né, irmão? Pelo mundo afora. É o destino, né? Mas agora sei onde estão todo mundo. Agora, esse ano, pode ser que Deus me proteja, que eu vou lá visitar, buscar um queijo lá.
2: Aleluia!
1: Mauro. Umas coisas lá, um café.
2: A nossa felicidade depende de outras pessoas. A nossa alegria precisa ser renovada, a nossa alegria. Porque no mundo já chega de canseira, de dores, de aflição. É por isso, meu amado ouvinte, que a tua alegria também faz parte da nossa felicidade. De nós podemos abraçar a causa missionária. 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Não é Pesque Pague, ali é aquele negócio de caça e pesca ali, esqueci o nome ali. 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Obrigado pelo companheirismo, é o Vitor. O Vitor foi um canal de bênção para

nós, nos ajudando, adquirimos medicamento, ali o leite em pó para ajudar uma família carente e necessitada. 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
1: Quem marcha confiando em Deus.
0: Aleluia, obrigado, Márcia Oliveira, pelo carinho. Eu já estava com saudade, minha irmã, minha amiga, irmã Márcia Oliveira. Obrigado, Deus seja louvado pela sua vida. Hoje, Santana, nós vamos lá fazer o ID do Senhor. Aleluia, obrigado. Por quê, Santana? A vida é feita de surpresa. O gostoso é nós ajudarmos alguém sem interesse. Porque quando você ajuda por interesse, é uma ajuda mecânica, você está querendo fazer uma troca. Mas quando você ajuda sem interesse, a pessoa recebe o amor mais fácil. A pessoa fica mais feliz mais fácil. É por isso, meu irmão, que nós não precisamos mecanizar a obra missionária. Fazer uma coisa robótica, vamos dizer. Ser pastores e cantores profissionais. Para ajudar a obra não precisa ser mecânico. Ô Santana, hoje você tá bonito, hein, Santana? É, você veio bem alinhado hoje, hein, Santana? Coisa querida, um terno bonito, hein? Só faltou a gravata, hein?
2: É uma camisa meia grossa por causa do frio, né? Pegou uma camisinha meia grossa, meia assim, cor de meduim. Meu Deus, né? Assim, tem que ter, irmão, as coisas de Deus. A gente tem que prestar pessoalmente um respeito, não é? Por causa que não agrada muito a Deus, nós não podemos se comparecer de qualquer, com a camiseta de qualquer jeito aí, não direi em casa particularmente, mas para fazer a obra de Deus, o tentador também não gosta. Não, aí tá, ele não gosta do povo de Deus andar prontamente para enfrentar eles, porque se apedrou a causa, mas não deixa de enfrentar.
0: De maneira.

0: coisa, então.
1: É, então não pode. As coisas de Deus têm que ser com respeito, tem que ser com ordem e decência, né?
0: Muito bem, meus amados ouvintes, eu já ajudei, já estou sendo ajudado nessa manhã, ajudado com a sua audiência, com a sua programação, Marta Oliveira. Estaremos orando sim para você, pelo seu trabalho, pela sua família, e estou crendo que a porta, pode acreditar, a porta que Deus abre, o inimigo não pode fechar. A medicina não tem poder. É, a medicina pode ser usada pelo homem, mas quando a medicina não pode, o nosso Deus pode todas as coisas.
2: O seu nome é forte, já enfrentou.
0: Vamos ouvir um louvor, Santana? Vamos ouvir um louvor. Antes, qual louvor você quer escutar aí? Um louvor de viola, mais antigo, mais novo? Matheus e essas palavrinhas, o que você quer escutar nessa manhã?
1: Acha as irmãs palavrinhas, eu adoro esse povo, irmão, lá no começo. Quantos já partiram, né, irmão, e deixou essa semente santa na terra, né? Foram embora e deixou e continua. Nós continuamos, um deixa o fardo aqui e vai embora, nós pegamos e leva mais adiante. E assim vai até o fim.
0: É, irmão, muito bem, meus amados ouvintes, vamos soltar aqui um lindo louvor aqui com Matheus e Enzo, as palabinhas. Qual é o louvor, Santana? Deus espera por ti. Sim, Deus espera por ti nessa manhã, espera por uma solução, espera no Senhor, confia nele e o nosso Deus. Sim, o nosso Deus, tudo.

louvor nessa manhã maravilhosa. Sim, Deus espera por ti. Quero mandar um abraço especial ao pessoal lá de Santa Helena, esquina Céu Azul, toda aquela região, ouvindo a nossa programação. Pessoa de perto, pessoa era por ti. Quero mandar um abraço especial ao pessoal lá de Santa Helena, esquina Céu Azul, toda aquela região, ouvindo a nossa programação. Pessoa de perto, pessoa de longe, alegrando o coração através da nossa programação. Programa Deus é Poder, aqui pela Essência Gospel FM 96.7, aqui na fronteira Brasil, Paraguai, Argentina, mas para tua casa, daqui da nossa rádio, para tua casa, para o teu trabalho, aonde estiver ouvindo a nossa programação. Que bom, que bom, que bom, aleluia, que bom de saber que você está aí do outro lado, juntamente conosco, ouvindo a nossa programação. Olha, obrigado, Adelar, pelo carinho, Adelar Frois, toda a

0: Seja abençoado também, Tatiana.
1: Jesus,
0: ô, glória. Seja abençoado por Deus, né? É um motivo que Deus usa o povo dele, né? O caminho é um só, o caminho que nós seguimos para o céu é um só, né? Cada um inspira de uma maneira, mas nós chegamos lá. Aquele que vai primeiro fica em paz e nos espera lá.
2: Uns confiam em carros, outros em cavaleiros, mas nós fazemos a menção, honramos o nome do Senhor. E o Adelar, a Sogrona, alô Sogrona do Adelar, um meu abraço. Obrigado, Jéssica, pelo carinho. Da mesma maneira, tá lá na casa da sogra, lá no sítio, tomando aquela cuia de chimarrão. Nem convida nós, Santana. É, quando tinha aquele franguinho na panela lá, né, Santana? A polenta, Santana. Tenho saudade daquelas polentas de antiga. Tinha umas polentonas, minha mãe, quando nós éramos mais pequenos, Santana. Nós não tínhamos muita fartura. Mas sempre tinha aquelas polentonas grandonas assim. Tenho saudade daquela época, hein?
0: Chimarrão não gosto muito, eu quero amargando. Mas agora um cafezinho com leite, um pedacinho de bolo.
2: Queijinho.
0: Menino, pamonha. De vez em quando eles vendem as pamonhas. Essas coisas. Eu não gostei de chimarrão, não, porque é amargando. Não tem gosto de.
2: Aleluia! Aleluia, obrigado, irmã Roseli. Alegra o teu coração, espera no Senhor, confia nele. Olha, a maior festa nossa é de poder profetizar: eu e a minha casa serviremos ao Senhor. É o Leonardão, alô Leonardo Russi. Que bênção. É uma congregação que tem a tenda ali. Ali já tem uma congregação pronta para adorar o nome do Senhor. Que bênção. Porque quando nós recebemos alguém, Santana, nós temos que demonstrar bem. Sim, Marta e Maria receberam a Cristo Jesus para morar, para entrar em casa, para servir ali um almoço. E a Marta estava preocupada, ansiosa, triste, abatida. Senhor, fala para Maria vir me ajudar. Ei, Marta, Marta, não andeis ansiosa. A tua irmã, Maria, escolheu a melhor coisa, ficar perto de Cristo Jesus. Assim você pode abençoar a tua casa. Né, dona Roseli? Alô, Russi. Família Russi, Leonardo Russi, vai o meu abraço. Olha, por isso que eu falo, meus amados ouvintes, que bom, que bom.

Eu sou profetiza pra você mesmo, meu irmão. Você é abençoado. Creia no teu milagre, creia, irmão. Você é abençoado. Tem algumas pessoas, Santana, que é abençoado.

Meu amigo, que bom, meu amigo. A gente passa a prova, passa a luta, passa chorando, mas passa com Cristo Jesus. Passa dificuldade. Hoje, depois da nossa programação, vou visitar um amigo meu, vou ajudar outro amigo meu a abraçar a causa dele, porque muitas vezes o sofrimento de um amigo é, passa com um abraço, né, Santana? Passa com um carinho, com uma ajuda, com um companheirismo. Sim, é isso, meu irmão, é isso que eu falo pra você. Às vezes nós abraçamos a tantos problemas, abraçamos a causa de algumas pessoas, e é por isso que você, meu amigo, pode também ser útil para a senhora. Pode, sou grato a Deus, porque tenho amigos de perto, tenho amigos de longe, aleluia. E é por isso que você pode nos ajudar. Se você quiser ligar para o meu celular, marca o meu telefone é o 45 999 29 9077, 45 999 29 9077 é meu telefone.

0: bênção nessa manhã maravilhosa. Jesus Cristo é o caminho, é a saída. Quando tem solução, a solução entrega tudo aos cuidados do Senhor. Confia nele e o nosso Deus tudo, tudo mesmo fará.
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0: Servir a Deus, servir a Cristo, é um ato de amor, é um ato de caridade. Onde Cristo está, sempre vai ter paz. Onde Cristo está, sempre tem uma vitória. Onde Cristo visita, sempre tem algo diferente para acontecer. Por isso que a Bíblia fala para nós buscarmos a Deus em primeiro lugar e as demais coisas vos serão acrescentadas. Quando você abre a porta do teu coração para Cristo entrar, você não está abrindo a porta para qualquer pessoa entrar. Nós colocamos no nosso coração tantas pessoas, de perto, de longe. E eu fico imaginando a alegria, Santana, quando Zaqueu abriu a porta.

0: porta para Cristo entrar na casa dele. E Cristo mudou não somente a casa, mas mudou o comportamento, mudou o ato, mudou o linguajar, mudou tudo, e houve ali felicidade naquela casa. Houve alegria naquela casa. Eu fico imaginando quando Simão convidou Jesus Cristo da mesma maneira, para que ele e os discípulos entrassem na casa de Simão, mas ali da mesma maneira entrou uma pecadora na casa de Simão, e ele falou: mas Cristo, essa mulher chora aos teus pés, essa mulher está gastando um perfume caríssimo. Não é melhor nós vendermos e usarmos esses valores? Mas Deus não precisa, Ele é o dono do ouro e da prata. Mas Simão, a Bíblia, Cristo advertiu Simão: quando entrei na tua casa, nenhum ósculo santo você me deu, porque era um hábito dos judeus nessa área. Você nem me deu uma vasilha para lavar os meus pés e as minhas mãos. Era um hábito disso naquela época, de entrar na casa e servir alguém da melhor maneira possível. E aquela mulher, e ele falou: e esta mulher, do pouco deu tudo. É isso que eu peço para você nessa manhã. Permita que Cristo entre. Quando você for servir a Cristo, sirva com alegria, sirva com amor. Eu fico imaginando a alegria de Ana quando serviu a Deus, o Deus Todo-Poderoso. Eu fico imaginando a alegria de Maria quando permitiu que Deus habitasse no teu ventre e gerasse o teu filho amado, Jesus Cristo. Primeiro você serve para depois receber o milagre. Primeiro você ajuda e depois Deus te ajuda, porque Deus ama aquele que faz com alegria. Essa é a essência do Evangelho: colocar na mão de Deus primeiro. Senhor, eu não posso com esse problema, eu não tenho uma solução para mim, mas a minha hospitalidade, o meu amor, a minha alegria de receber alguém em casa, é esta felicidade que eu tenho que ter com o próximo. Quando receber alguém na tua casa, receba com alegria. Quando receber alguém na tua casa, recebe a Cristo na tua casa. Porque a Bíblia fala: quão bom e quão suave que os irmãos vivam em união. Como é prazeroso, como é amoroso que a alegria, que a família viva em união. Observa, irmão, as andorinhas. Uma andorinha sozinha não faz verão. Então é necessário ter muitas andorinhas para anunciar a alegria. Aleluia. Por isso, meu amado ouvinte, quando você ir na tua igreja, vai lá servir a Deus com alegria, com honra e com fé, e Deus vai te recompensar, porque Maria escolheu a melhor parte e dela não será tirado. Esther, a rainha Esther, serviu duas vezes ao Deus Todo-Poderoso. É, meu irmão, por isso que eu falo: primeiro você serve e depois o milagre vem, depois o coração se alegra. Persista em ajudar o próximo como a ti mesmo. Por isso que a Bíblia fala: não andarmos ansiosos com o que comer, com o que beber, com o que vestir, porque de todas essas coisas o Senhor tem cuidado de nós. De todas essas coisas o Senhor tem cuidado de nós e vai cuidar de você da mesma maneira. Faça como Maria, passa como ela, adore o nome do Senhor. Mas Marta, ela quis: mas Senhor, está difícil, Senhor, eu preciso de um milagre, Senhor, eu preciso de uma vitória, de uma cura, e o Senhor vai dar para você, em nome de Cristo Jesus. Vamos orar, vamos acreditar que esta prova vai passar, essa dificuldade vai passar. Deus está no controle, e o Senhor está na hora aqui. É Deus que vai fazer o milagre acontecer na tua casa. Faça como Marta.
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2: Glória a Deus, nosso Pai Salvador. Grandioso Deus, Mestre, Pai poderoso, se faça presente adiante de nós pela tua misericórdia divina, meu Deus. Não somos dignos de pedir e receber imediatamente, porque somos pecadores. Mas o Senhor não tarda e nem falta. Chega na hora certa. Assim eu busco a tua inefável divina presença, meu Deus, para que as misericórdias do Senhor sejam alcançadas para mim e para todos. Aquilo que eu quero para mim, quero para meu amigo, quero para meu inimigo e quero para todos. Aqueles que nos detestam, aqueles que não gostam do Evangelho, que Deus o toque neles para que fique gostando, para que seja participante de uma fileira que chega ao céu, adiante da tua glória, Senhor. Agora o Senhor rodeia os hospitais, os motoristas da estrada por todas as partes onde estiver navegando, livre dos acidentes, das mãos assassinas, dos ataques inimigos, ali em todas as partes por onde andarem no seu destino. Que o Senhor espalhe o teu poder sobre todas as partes onde o povo está em busca das suas vidas. Assim entrega os teus cuidados divinos e gloriosos para uma cura divina a cada corpo que está ouvindo neste momento, meu Senhor. Que o Senhor desça com o teu remédio, desça com a tua providência, desça com a tua vacina santa, onde não tem o poder da medicina. Entra nos hospitais protegendo a todos com a tua graça santa. Que todos rodeiem do mal, seja desfeito agora pela graça de Deus. Todo ódio, inimigo, todo veneno, seja derrubado por terra pela graça de Deus. Todo plano do inimigo seja derrotado. Que a grandeza de Deus ilumine-nos na luz divina, livrando a nossa cidade dos terremotos, dos incêndios. Misericórdia, Senhor, Deus poderoso. Abençoa Paraguai, Argentina e todo o nosso povo brasileiro, por onde estiver. E o mundo e o nosso globo terrestre a todos, todas as cidades do Brasil e do mundo. Toca sobre as crianças inocentes que não têm culpa dos nossos pecados. Abençoa os pastores, as igrejas evangélicas, católicas, padres com seus rebanhos, pastores e seus rebanhos. Vem abençoando os mendigos, aqueles, meu Deus, que estão nas ruas sem desesperançados, sem saber aonde vai dormir, aonde vai comer um pãozinho. Que Deus toque em cada um. Abençoa as prefeituras, as presidências. Abençoa todos na graça do teu poder. Assim, na força onipotente da tua glória. Deus não quer que ninguém se perca.
1: Faz o impossível, Pai.
2: Assim, no teu poder divino e glorioso, meu Jesus, que o Senhor traz cura também sobre o meu corpo, onde o inimigo planejou a laçada, para que eu não viesse aqui hoje dobrar o joelho e orar. Mas para o ódio do tentador e para a felicidade, para o milagre de Deus acontecido, nós estamos aqui. Para que a luz divina do Senhor Jesus é o poder do anjo Gabriel com a espada na mão para cortar todos os laços, cortar todas as correntes enferrujadas, cortar toda a privação. Aqueles que trabalham noite e dia para ver os teus servos interrompidos, sem imprestável. Mas o poder de Deus nos dá graça e nos dá glória para que nós vivemos sorridente diante de nosso Deus. Que o Senhor nunca deixou faltar mais um pão na minha mesa quando eu conhecia o meu Deus. Sempre vem de todos os lados. Agradeço as visitas que tem me encontrado, porque é o meu pedido a Deus. Envia homens e mulheres urgidos, que é do teu caminho, Ele está enviando. Sempre a cada um com a maneira de uma proteção para que a gente possa seguir nesse caminho que Deus colocou. Assim, na graça de Jesus Cristo, esse mal, esse câncer infeliz que está dominando esse corpo vai ser queimado agora em nome de Jesus.

Jesus Cristo, com fogo da glória. Queima, Senhor, aí. Queima aí nos pulmões, no cérebro, aonde estiver. Queima com fogo santo, Senhor. E coloca a tua vacina de graça e de poder e de misericórdia. Rodeia as famílias, os casais, aonde o tentador está aí. Olha os temeiros. Estão aí rodeando, estudando como desfazer, como aplicar a lança para desfazer os casais que Deus uniu. Mas não vai desunir, porque Deus é grande. Assim, na força do teu poder e da tua glória, espero, meu Pai amado, que as faíscas divinas do alto do céu sejam derramadas à nossa cidade para queimar tudo que não presta. Livre das enchentes, os fortes ventos que destroem a cidade e os abismos dos últimos dias que está caindo sobre a terra. Que o Senhor venha favorecer a nossa cidade onde moramos, meu Salvador, pela tua divina e santa misericórdia. Eu te peço como teu filho remido pelo teu sangue glorioso, pelo sangue de Jesus Cristo na cruz do Calvário, para que a grandeza de nosso Deus desça sobre nós, e Deus é sobre tudo e nada é sobre Deus. Até sábado que vem, se Deus quiser, gente, nesses horários, se Deus me trazer até aqui, não me levar embora antes, tá bom? Se me levar, eu espero vocês lá na glória dos céus. E se levar algum de vocês, me espere lá. E aqui nós estamos assim, passageiro, porque nossa morada firme não é aqui, é na glória de Deus. E até lá, se Deus quiser, tchau, tchau, então, até a próxima. Fica com Deus. E Adriano daqui a pouco está aí para orar para vocês.

0: em Cristo, Deus não te esqueceu. Pode um pai, pode uma mãe, pode um amigo, pode um parente nos esquecer, mas todavia o Senhor tem lembrado de nós. Marta e Maria, duas irmãs, irmã de Lázaro, ofereceram o pouso, ofereceram um alimento, ofereceram ajuda para Cristo. E depois receberam uma salvação, depois receberam uma cura do próprio Lázaro. Quando a medicina não pode, o nosso Deus ressuscita. Cristo ressuscita, Cristo ressuscita, Cristo ressuscita a tua família, em nome de Cristo. Agradecendo a Deus pela sua ajuda, pela sua cooperação, pelo evangelismo em que Cristo nos concedeu nessa manhã. Desejando a você e a sua família as mais ricas bênçãos de Deus. Fique em paz e, se for a vontade dele, no próximo sábado estaremos retornando para anunciar o amor de Deus. Fiquem todos na paz do Senhor, em nome de Cristo Jesus.
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Muito bem, graça e paz a todos os nossos amados irmãos e ouvintes que estão aqui ligadinhos aqui na Essência Gospel 96.7, a rádio do seu coração, no programa Manhã de Paz. Do meu lado aqui está o missionário, já vou falar dele aqui daqui a pouco, né? O missionário também é missionário, tá aqui do ladinho aqui, daqui a pouco ela vai aparecer no meio aqui, tá ok? É, o missionário está aqui hoje comigo, missionário Eliezer, daqui a pouco ele vai dar aí as suas palavras aí, né? Que Deus abençoe a todos que estão na audiência do nosso programa. É muito alegria no coração quando eu chego aqui, irmão, vocês sabem disso. Quando eu vou, fico meio triste, né? E quando eu chego muito alegre aqui no programa Manhã de Paz. Que Deus possa abençoar a todos que estão na audiência do nosso programa aqui na Essência Gospel, 96.7, a rádio do seu coração. Graça e paz, irmão Vinícius. Já ia esquecendo de novo, né? Vamos estar ouvindo o hino aí, irmão Vinícius. Um hino aí de início desse programa maravilhoso aqui. Vai ter muitas coisas pra gente estar vendo aqui nesse programa maravilhoso aqui na Essência Gospel. Vamos ouvir esse hino aí pra todos da programação que está ligadinho aqui na Essência Gospel 96.7.

né? Que adianta o homem ganhar o mundo inteiro e perder a sua alma. Lá em Provérbios diz, né? É, eu quero, não quero riqueza, Senhor, né? Só quero somente aquilo que me farta todo dia, tá bom demais, não é mesmo? Né? O homem, você sabe que o homem é ganancioso, a Bíblia diz isso, né? Então que você possa

0: e se apegar em Cristo, Jesus Cristo. Se você não tem Jesus Cristo ainda, que você possa aceitar a Ele, que você possa entregar a sua vida, o teu caminho, entregue ao Senhor e o mais Ele fará. Irmão, irmã missionária, você quer sentar aqui na cadeira aqui atrás pra gente estar... O pessoal tá vendo vocês e vocês vão se apresentar aí, né? No nosso programa Manhã de Paz aqui. É o missionário que veio lá do Rio de Janeiro, né? Graça e paz, missionário Eliezer.
1: Paz, meu irmão. Bom dia. Jesus é bom.
0: Pode ficar à vontade, tá? A legenda nas mãos de vocês aí, nas palavras.
1: Tá bom. Eu sou o pastor Eliezer, né? Nós temos um trabalho missionário no Rio de Janeiro. Um projeto chamado Por Amor Radical. Onde nós trabalhamos com pessoas em situação de rua, trabalhamos com pessoas de comunidades carentes, crianças.
0: Dependente químico também, todo.
1: Dependente químico.
0: Tudo que tiver carente, né?
1: Centro de recuperação. Então, nós temos um trabalho para recuperar as pessoas, levar o amor de Jesus Cristo e despertar também o cristão para a obra missionária, que é o projeto Radical. Onde nós fazemos o evento a cada 2 meses, levando cristões, né, a estarem nesse projeto para serem assim
0: despertados
1: mesmo para essa obra missionária. Está comigo. Eu sou o Eliezer, né, pastor Eliezer, já falei, né, sou pastor desde 2013. Nós temos a nossa igreja também situada ali em São Gonçalo, Ministério Shekinah. Né, onde eu sou pastor local ali. Tá aqui com a minha esposa, a Chayenne, né? Minha esposa, companheira, que me acompanha que me acompanha nessa obra missionária e no nosso ministério. Então, Deus, ele tem nos sustentado nesse trabalho. Estamos hoje aqui em Foz, né? E vamos aí compartilhar um pouco aí da palavra do Senhor, compartilhar um pouco das nossas experiências.
0: Ok, né? O pastor ele é se chamando de missionário, né? Pastor?
1: Não, missionário também.
0: Missionário, né? É tudo junto, né? Também. E a missionária Chayenne, né? Ok, quer falar um pouco, missionária?
2: Jesus é bom
0: o tempo todo, né? O missionário Alexandre, um abração no coração dele aí, tá ok? Era pra ele estar aqui, aí ele, o pastor Eliezer estava por aqui, então falou, pastor, vai no meu lugar. Eu falei assim pra ele, pastor, ele tinha pegado a minha mão, eu falei, ó, toca aqui, que nós tínhamos um compromisso
1: tocou
0: grande.
1: Tocou mesmo, disse que ia.
0: Cortaram, tinha testemunha, eu falei, ó, é bom o senhor tocar nesse assunto, que tem que ter alguém pra ir, porque nós... Perante Deus, perante os testemunhos, nós tocamos a mão e combinamos para ir. Ele não pode deixar, se ele não for, eu vou. Ok, tá beleza. Foi desse jeito a nossa conversa lá com o nosso missionário Alexandre. Pastor, agora eu vou falar dos nossos irmãos amados aqui. Que seria de nós sem eles aqui estar assistindo a gente?
1: Sim.
0: Né? Que seria de nós aqui sem vocês aqui, meus irmãos amados do coração? Né? Vamos começar aqui já com o irmão Antônio Carlos Santiago, ele lá da Aurora do Pará. Né? Ele passa o programa nosso lá também, na Aurora do Pará. O nosso irmão do coração é Antônio Carlos Santiago. Deus abençoe sempre os paraenses aí na Mãe do Rio, na FM aí, né? Que ele tem um programa A Hora da Vitória, que vai ao ar todo sábado das 12h01, se eu não me engano. Tá ok? Irmão Antônio Carlos Santiago, mora no meu coração, meu irmão, querido. A missionária Dionis também, Antunes aqui, que tem um programa aqui, que vai das 16h às 16h55, aqui na Essência Gospel, né? O ID da nossa querida missionária Dionis Antunes, ela diz, a paz do Senhor Jesus, missionário Adriano, que Deus abençoe sempre a missionária aí. Sábado passado, quero pedir desculpa que cheguei ao final do programa lá, irmão. Tinha umas coisas pra resolver. Sempre eu saio daqui da rádio, meio correndo, né? É tudo correndo aqui, irmão. Porque a hora passa demais rápido, pastor. Daqui a pouco o senhor vai olhar lá, vai faltar 15 minutos pra gente acabar o programa, né? Nós temos que... Não possamos perder um segundo aqui, ficar quieto um segundo. Tem que ocupar todo o tempo aqui, que nós temos uma hora pra falar de Jesus Cristo, que ele é o caminho, a verdade, a vida. Ninguém vai ao Pai se não for por Jesus Cristo. Não adianta fazer nada aqui nessa terra. Dinheiro, nada. O que você tiver, não vai adiantar nada pra você. Na hora que Jesus Cristo voltar, né, para nos buscar. Se você não tiver ele no seu coração, não confiar somente nele, o que vai acontecer com ele? Não vai subir. Não é mesmo, pastor?
1: Sim, sim, é verdade.
0: Então vamos aqui à nossa irmã cantora Helena Guimarães. Deus abençoe a irmã Helena Guimarães e a todos aí que estão ligadinhos no programa aqui, Manhã de Paz. Deixa eu falar uma coisa pro pastor que eu esqueci de falar no começo. Quando eu falar manhã no programa Manhã de Paz, nós falamos junto.
1: Amém.
0: Todos que vêm aqui.
1: Ah, okay? É?
0: A hora que então eu falar, estamos aqui no programa Mãe.

0: vamos falar junto,
1: beleza? Tá bom.
0: Tá ok? Então nós estamos aqui, a irmã também, minha esposa Ana Paula Ferrari Rodrigues Monteiro, que tá lá lavando os cachorrinhos lá no MyPet, lá na Cidade Nova. né? Que Deus abençoe vocês todos aí, ricamente, Samuel, a todos aí que estão aí na audiência da Cidade Nova. Um, a dois, a Vila C, aqui em Foz do Iguaçu, no Paraguai, na Argentina, no Brasil e no mundo inteiro, até lá na guerra tá ouvindo. Isso para a guerra pra ouvir nós.
1: Até na guerra?
0: Nada, isso vai parar lá.
1: Mas vai pra lá,
0: não tem negócio de guerra essa hora não.
1: Porque se é amanhã de paz...
0: Amanhã tem que ser paz.
1: Não acabou a guerra.
0: Acabou a guerra. Não tem negócio de guerra. Então, para até a guerra lá. Vamos parar a guerra para ouvir o nosso programa, né, meu Vinícius? Lá para tudo, né? A guerra tem que parar, né? Graças e paz a todos aí que estão na audiência no programa
1: Manhã de Paz.
0: Aê, tem até eco, tá ok? Tem até o eco aqui. É, pastor, hino inesquecível que o senhor tem aí no coraçãozinho, na sua mente, que o senhor marcou a sua vida aí. Fala pros nossos amados irmãos, oferece a todos aí, lá de Rio de Janeiro, onde o senhor quiser mandar.
1: Oferecer aí a todos os irmãos de todo o Brasil, né? Até na guerra, né?
0: É na guerra.
1: Que é o louvor chamado A Único, aquele que é único de receber o louvor e adoração de Aline Barros.
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0: grande, ao único que é digno de toda a honra, toda a glória, nosso Senhor e Salvador Jesus Cristo, aquele que morreu na cruz para salvar a mim e a você que está aí do outro lado, já está nos ouvindo aqui no programa Manhã de paz. Não podemos esquecer. Pode esquecer, né? Senão vai levar uma multa, hein? Tá? Denis Benites, lá do Paraguai. Denis Benites, um abraço do coração aí. Também do Denis Grande, pequeno Denis Grandão também, né? Vai um abraço do coração de vocês aí do Paraguai. Nayane, minha cunhada preferida, minha cunhada querida do coração, né? A esposa do nosso irmão de coração e de sangue e tudo aí, Eduardo Monteiro, cantor Eduardo Monteiro. Nayane, abraço no coração de vocês aí, essa família linda de vocês aí, Deus continue sempre abençoando, que esse é o nosso desejo do fundo do nosso coração aqui, né, irmão Eliezer, né, que vocês sejam felizes, né, todos os nossos amados
1: com
0: ouvintes.
1: Com certeza.
0: Né? O senhor quer mandar um abraço a algum pessoal que tá aí, algum pessoal que entrou, não?
1: Vai mandar um abraço pros nossos irmãos lá no Rio de Janeiro, né? Meus irmãos, vi pessoas ao vivo aqui, meu irmão Gerson tá acompanhando, um abraço para ele lá e toda a família, né? Um abraço a todos os irmãos do Projeto Por Amor Radical e do Ministério Shekinah, que é a nossa igreja local ali em São Gonçalo. Então, que Deus venha trazer uma manhã de paz para todos os nossos irmãos que estão nos ouvindo essa manhã.
0: É, tá, como é que é o projeto lá, o nome, você falou? É, o...
1: Por Amor Radical.
0: Por Amor Radical, um abraço no coração de vocês todos, não desanime, tá ok? Né, às vezes tem coisa pra desanimar você, porque quem tá de pé, que tá fazendo as coisas pra Deus, o inimigo quer derrubar isso aí. Quem tá lá no mundo, o que ele vai fazer com aquilo? Já tá na dele já?
1: Já tá,
0: ele vai estar,
1: né?
0: Tá preocupado com quem? Comigo, com você, com a irmã ali, ele com não... o pastor, com o irmão Vinícius, também as coisas certas. Sempre eu falo no programa aqui, você tá querendo derrubar a gente, tá ok? Então fique firme no Senhor, não dê ouvido às coisas que falam de vocês, tá ok? Eu adoro quando fala mal de mim, alguém fala alguma coisa de mim, pastor. Eu adoro, porque tá na boca do povo e é assim que tem que ser mesmo, né? Tem que falar mesmo, tá falando as coisas certas, o diabo tá querendo derrubar nós, né? Mas não vai derrubar nós, não. Um abraço no coração de vocês aí do projeto, tá ok? Fique firme na palavra do Senhor. Vamos agora ouvir Ide, né? Ide pregar o evangelho a toda criatura, né? Que nós possamos pregar o evangelho. O missionário aqui tem os seus projetos, que é levar a palavra do Senhor para te libertar, porque a palavra de Deus liberta, cura e salva a sua alma. Ide, mano, natu.

pregar o evangelho a toda criatura, para que creiam e sejam salvos. O ide, ele vai muito mais além do que ficar dentro da igreja. O Senhor quer que saímos do nosso comodismo

graça e paz, missionário Adriano, meu irmão querido, e a todos quantos estiverem ouvindo o programa Manhã de Paz. Vamos orar pelos nossos ouvintes e de uma forma especial pelo senhor João, vizinho do irmão Adriano, e pela irmã Jandira. Oremos. Bendito Deus e eterno Pai, graças te damos pela tua misericórdia para conosco. Viemos te rogar neste momento que na tua bondade conceda saúde aos enfermos, paz aos corações que estão aflitos, e pedimos a tua bênção sobre a família do irmão Adriano e por todos os ouvintes, que na tua misericórdia nos ajude a caminhar neste mundo cheio de perversidade e maldade. Toda honra e toda glória seja dada a ti. Ó Senhor, na tua bondade, conceda que o missionário Adriano continue por longas datas proclamando a tua palavra. Que os ouvintes continue por longas datas proclamando a tua palavra. Que os ouvintes sintam-se abençoados.

0: Por este programa e pela tua palavra. Mais uma vez pedimos a tua bênção por todos quantos nos ouvem e necessitam de paz no coração, de salvação. Em nome de Jesus é que oramos e agradecemos. Amém.
1: Glória a Deus. Meus irmãos, vamos falar hoje de um tema muito interessante e importante dentro do Evangelho, que é missões, né? Onde a igreja ela inicia a sua trajetória de um trabalho missionário, né? Que é o id e pregai, né? Primeiro, existe ordenança de nós ficarmos, a igreja ficar em Jerusalém, até que do alto ela fosse revestida e depois ela fosse pregar o Evangelho até os confins da terra. Então Marcos 16,15 vai ter o id, né? Que é o id por todo mundo, pregar o evangelho a toda criatura. E a nossa responsabilidade é pregar e com urgência, né? Porque o reino de Deus ele está próximo. Então, em cima desse versículo de Marcos 16,15, que é o id e pregar o evangelho, nós temos vários assuntos na nossa missão, né? Porque a missão é uma ordem e não uma opção. Então nós não estamos aqui porque nós escolhemos estar aqui. Nós fomos escolhidos por Deus para levar a boa nova de salvação, levar o evangelho. Então você que está me ouvindo nessa manhã de paz, nesse programa que o Senhor Deus preparou para nós aqui em Foz do Iguaçu, mas alcançando todo o Brasil, saiba que Deus te escolheu para ser um agente de Deus aonde você estiver. Mas eu quero fazer alguma colocação, como nós vamos ser esse agente de Deus e como nós vamos fazer esse id. Jesus não disse se você quiser ir, não, ele disse ide. Então isso é uma ordenança. Isso não é uma opção, ele nos mandou ir. Todo cristão foi chamado para participar da missão de Deus, indo, contribuindo e orando. Você, nessa manhã, você pode dizer assim: poxa, mas por que essa mensagem é missionária para a minha vida? É porque nós estamos vivendo isso nesses dias. Nós temos um projeto chamado Por Amor Radical, onde ele nasceu em 2022, logo ainda em meio à pandemia, né, ainda tínhamos a Covid, e Deus foi nos proporcionando estarmos nas ruas, levando o evangelho para pessoas desacreditadas, pessoas no estado vulnerável, e tirando essas pessoas das ruas, levando para centro de recuperação. E logo após, Deus também nos direcionou um projeto chamado Radical, que se você não conhece ainda, se houver pela tua cidade, procure participar, que é um projeto maravilhoso, onde tem alcançado vidas também. Então, quando Deus ele te chama, ele te dá uma ordenança. E nessa manhã também, Deus, ele creio que ele está procurando pessoas, assim como ele encontra a mulher samaritana ao lado do poço de Jacó, e ele vai falar para ela assim: os olhos do Senhor estão sobre a terra, procurando verdadeiros adoradores, aqueles que o adoram em espírito e em verdade. Eu creio que Deus está procurando pessoas nessa hora para esse id. Se você se sente, né, nesse lugar, se você quer ser um missionário, se você quer ser um agente de Deus, você também possa se fazer como Isaías, Isaías 6, que quando vem a voz do céu perguntando a quem enviarei, quem há de ir por mim, Isaías ele se coloca à disposição: eis-me aqui, envia-me a mim. O tempo é agora. Enquanto discutimos, pessoas estão morrendo sem conhecer a Cristo. A urgência do evangelho exige ação. Não podemos adiar aquilo que Deus nos mandou fazer. Eu quero te encorajar. Você às vezes pode estar falando assim: poxa, eu esperava uma mensagem nessa manhã, porque eu estou passando por um momento difícil. Quantas pessoas estão nos escutando agora que possa estar passando um momento difícil, um momento

de tribulação, um momento de perseguição. Mas o nosso Deus é o Deus do improvável. Eu costumo dizer que Deus, ele sempre gostou de contrariar as expectativas humanas. E Deus, ele quer levantar pessoas que o mundo não dá mais credibilidade. Esse Deus que nós conhecemos é aquele que levanta um jovem para derrubar um gigante. É um Deus que escolhe já um senhor de idade, Noé, para poder salvar um povo, para construir a arca. É um Deus de promessa, é um Deus que escolhe Gideão para poder libertar um povo com apenas 300 homens. Então é esse Deus que nós estamos trazendo aqui nessa manhã. É um Deus libertador, é um Deus transformador. Mas para isso ele precisa de pessoas que estejam à disposição. Estejam à disposição de representar esse nome chamado Jesus. O maior amor é anunciar Jesus Cristo. Alimentar, vestir, cuidar de pessoas é importante. Mas a maior necessidade do ser humano é conhecer o Salvador. Missões levam esperança eterna. Eu quero dizer para os irmãos que nós estamos numa caminhada missionária. Eu já falei da igreja, já falei do projeto. Mas todos os dias Deus, ele tem nos dado algo para fazer. E às vezes as pessoas nos perguntam: pastor, qual é a expectativa? Qual é o planejamento? E eu quero falar uma coisa para vocês. Você sabe qual é o maior planejamento que nós temos? É de não estar longe de Cristo. Todos os dias, quando eu acordo, eu falo assim: Senhor, eu não sei o que o Senhor tem para nós nesse dia. Mas uma coisa eu te peço, que não nos deixe fora daquilo que o Senhor tem para fazer nesses tempos. Seja aqui em Foz do Iguaçu, seja lá no Rio de Janeiro, seja em outros estados, aonde Deus mandar, nós queremos estar fazendo. A pergunta não é se Deus está chamando, a pergunta é como você vai responder esse chamado. O eis-me aqui, envia-me a mim, tem que estar em nossas vidas todos os dias. Eu fico muito impactado quando Cristo, ele vem trazer as suas mensagens. E por isso que eu digo que a nossa maior dificuldade, missionário Adriano, é sermos parecidos com Cristo. Igreja, nós temos muitas igrejas, né? Eu sou oriundo da Assembleia de Deus, sou nascido e criado na Assembleia de Deus, mas hoje o nosso ministério já é outro. Mas isso não muda nada, não muda nada a questão da nomenclatura da igreja. A nossa maior dificuldade não é nós carregarmos o nome de uma denominação. A nossa maior dificuldade é ser parecido com Jesus. Porque o que traz um impacto em mim é quando eu vejo Jesus, ele trazendo as suas palavras, o convite às pessoas que estão cansadas. Em Mateus 11, 28, Jesus, ele vai dizer assim: vinde a mim todos que estão cansados e oprimidos, né? E sobrecarregados, e eu vos aliviarei. Jesus, ele faz um convite não a pessoas que estão sãs, não a pessoas que já estão com a sua vida resolvida. Jesus, ele chama pessoas cansadas, sobrecarregadas, desacreditadas, pessoas que estão pensando em desistir. Por isso que o nosso trabalho é em busca daqueles que estão perdidos, é em busca de pessoas que já não tem mais perspectiva de vida. Esse é o trabalho missionário. E Jesus, ele faz o convite: vinde a mim todos que estão cansados e sobrecarregados. Jesus não chama para uma religião. Ele também não chama para uma instituição ou um conjunto de regra. Ele chama para um relacionamento pessoal. O alívio começa quando nós nos aproximamos de Deus. Então, nessa manhã maravilhosa, essa manhã de paz, desse programa que colocou a nomenclatura para que você venha ter um momento maravilhoso, que a paz, que é Cristo, que excede todo o entendimento. Se você for olhar os frutos do Espírito Santo, ele começa lá, logo o primeiro... A primeiro

fruto ali é paz. Paz, longanimidade. Então, eu quero te falar nessa manhã, Jesus conhece o peso que nós carregamos. E todos que estão cansados e oprimidos, nesse momento, eu quero trazer para você o seguinte, que você pode estar cansado fisicamente, emocionalmente, espiritualmente, né? Com as preocupações, decepções e lutas da vida. Mas você não vai conseguir carregar, né, essas coisas sozinho. Ou se livrar disso sozinho. E Jesus oferece o que ninguém mais pode dar. E ele vai dizer, eu vos aliviarei. O mundo oferece distrações. Jesus oferece descanso verdadeiro. Ele não promete ausência de problemas, mas sua presença, paz e força para vencer. Agora eu quero fazer uma pergunta nessa manhã. Onde você tem buscado o alívio? O peso que você carrega hoje pode ser colocado aos pés de Cristo? O convite continua aberto. Venha a Jesus enquanto há tempo. O que nós precisamos fazer nesses dias é se entregar verdadeiramente. Se você já é cristão, que está ouvindo essa palavra, eu quero te dar uma palavra de ânimo. De ânimo. O apóstolo Paulo, em Romanos 8, a partir do versículo 31, ele vai dizer assim, se Deus é por nós, quem será contra nós? Aquele que nem mesmo o seu próprio filho poupou, mas antes o entregou por amor a nós, também não nos dará todas essas coisas? Quem tentará acusação contra os escolhidos de Deus? É Deus que o justifica. E foi ele que morreu por nós. Porque estou bem certo de que nem a morte, e nem a vida, nem a altura, nem a profundidade, nem alguma outra criatura poderá nos separar do amor de Deus que está em Cristo Jesus. O que eu quero dizer essa manhã é que nada pode nos separar do amor de Deus que está em Cristo Jesus, o nosso Senhor. Aquele que o nosso Deus envia em João 3,16, porque Deus ele amou o mundo de tal maneira que deu o seu Filho unigênito para que todo aquele que nele crê não pereça, mas tenha a vida eterna. Deus envia o seu Filho para que nós tenhamos a vida eterna. E no versículo 17, João 3, ele vai dizer assim, porque Deus enviou o seu Filho ao mundo, não para condenar o mundo, mas para que o mundo fosse salvo por ele. Essa é a mensagem missionária. É o id de Jesus. É o ir por todo mundo pregar o evangelho. É falar que Jesus ele morreu por nós. Ele foi dado por amor à humanidade. Mas uma coisa no versículo 17, João 3, 3, vai dizer o seguinte. Que Deus não veio condenar as pessoas. Ele veio salvar as pessoas. Por isso que dentro do projeto radical, nós não falamos de doutrinas das igrejas. Nós falamos do amor de Cristo. O amor de Cristo é a maior doutrina que nós temos para a humanidade. Aquele que se entregou por nós. O Jesus que eu conheço é aquele que está na cruz e o povo está falando assim, missionário Adriano, crucifica. E ele está falando assim, Pai, perdoa eles, porque eles não sabem o que está fazendo. O Jesus que eu conheço, ele perdoa sem as pessoas pedirem perdão. Que coisa maravilhosa. Que coisa maravilhosa. É esse Jesus que nós falamos nessa manhã. É esse Jesus que perdoa os seus pecados. Talvez você possa estar sendo condenado pelo mundo, mas Jesus ele está pronto a perdoar. O Jesus que eu conheço é aquele que a mulher foi pega no ato de adultério, colocada aos pés de Jesus para ser apedrejada. E ele fala assim, aquele que não tem pecado, que seja o primeiro a tirar a pedra. E foram embora os seus acusadores. E Jesus fala assim, olha, nem eu te condeno, porque Jesus ele não veio para condenar, ele veio para salvar. E nós como agente de Deus, nós como missionários do evangelho, missionário do rei, nós precisamos representar o nome de Jesus assim como ele representou. E às vezes a pessoa pergunta assim, por que que você vai dar um alimento para o cara que é drogado? Por que que você perde tempo com essas pessoas? Mas nós não estamos perdendo tempo, nós estamos fazendo o id de Cristo, nós estamos imitando a Jesus, porque Jesus ele veio buscar e salvar aquele que se havia perdido.

0: oprimidos, cansados e sobrecarregados. E Jesus, ele nos ensinou, olha, se teu inimigo ele tiver fome, dá de comer. Se tiver sede, dá de beber. Não é isso o evangelho? Ore por aquele que vos persegue. Então, nessa manhã de paz, talvez se você não se sente encorajado, eu quero te encorajar com essa palavra. Quer ter uma mudança? Siga Jesus. Porque a Bíblia diz que aquele que crê e for batizado será salvo. Que nós possamos crer, assim como o ladrão que estava na cruz. Para encerrar essa palavra. Eu gosto muito do evangelho, por isso que eu não gosto de ficar falando de nome de igreja, missionário. Sabe por quê? Porque o que transformou a minha vida foi o nome de Jesus. O que tem mudado a história das pessoas é o nome de Jesus. O que tem levado a paz, a longanimidade, a benignidade, a fé, a mansidão, a temperança, o domínio próprio, as pessoas, é o nome de Jesus, é a sua presença. Então o que eu quero estar levando é esse nome. É o nome que transforma as pessoas. É esse nome quando o ladrão está na cruz. Um à sua direita, outro à sua esquerda. Mas o que está à sua direita, ele reconhece que ele é. Ele reconhece que ele é pecador, ele reconhece que ele está pagando por aquilo que ele cometeu. Mas tinha um ali que era o próprio Cristo, o Deus encarnado. Aquele que foi apresentado para nós o amor do Pai através de Cristo. E ele fala assim, Senhor, lembra-te de mim quando entrares no teu reino. E Jesus fala assim, hoje mesmo tu estarás comigo no paraíso. É esse Jesus que eu sirvo, que inaugura o paraíso com um ladrão. E é esse Jesus que vai nos salvar, é Jesus que vai te salvar. Você que está aí na sua casa, você que está ao alcance de nossas vozes. Creia na salvação, creia na vida eterna, porque essa leve e momentânea tribulação não pode apagar o peso de glória que há de ser revelado em nossas vidas. Que Deus os abençoe.
1: Muito bem, que palavra maravilhosa aqui. Desse jeito nós ficamos o dia inteiro aqui, né? Nós ficamos um tempo aí, mas dessa vez não teve jeito, né? Foi demais essa palavra maravilhosa, simples, direto. A palavra de Deus é essa, irmão. Não tem negócio de ilustração, não tem essas coiseiras de historinha em cima de púlpito, não. A palavra de Deus é simples, direta, certeira. Jesus Cristo, único Salvador. Missão, levar a palavra de Deus, né? Levar o conhecimento de todos que Jesus Cristo cura, salva e liberta. O ladrão na cruz, ninguém pregou pra ele, ele pregou pra ele mesmo e foi salvo. Né? É simples demais essa pregação. Né? A pregação de Jesus Cristo é simples. Não é mesmo, irmão Vinícius? irmão, vamos aqui então. O senhor conhece, o que o senhor conhece aqui, o senhor fala, ó. Essa aqui o senhor conhece? Vamos falar dos nossos ouvintes.
0: Vânia Goulart. Conhece? É, sim, sim. Tá, okay. Lá do projeto da nossa igreja.
1: Deus abençoe ela, Vânia Goulart. Vamos lá. Aqui é o Daniel, que acabou de orar aqui. O Daniel Souza, lá de Ubirajara, interior de São Paulo. Abraço no coração do irmão aí, da toda a sua família, do pastor também aí, da igreja, do meu sogro, de todos aí da família nossa aí, de Ubirajara. Também, olha lá, outra aqui, irmão. É, pastor, olha lá. Conhece também?
2: Ivani, Coelho.
1: Sim, sim. Tá, manda um alô pra eles. Vai mandando.
2: Alô, Ivani. Pastor Leonardo ali, ó.
1: Ali, vamos lá, vai lá. Pastor aí, Leonardo Alves.
2: Jesus é bom, botou ali, isso aí. Aí minha cunhada aí, Deziane Nogueira. Deziane também. Nogueira. Meu irmão Gerson Nogueira.
1: É tudo que é Nogueira é parente.
2: É tudo que é parente. Aqui. É. Missionária Conceição.
1: Só que ela falou aqui, ó. Joelhos dos que oram, mãos do que doam e pés do que vão.
2: É a mensagem missionária, é isso aí, missionária.
1: Não tem pra ninguém não, hein? Glória Deus abençoe, irmã Conceição, um abraço no coração, missionária. Leni Freitas, um abraço no coração também da irmã Leni Freitas e toda a sua família aí, que está na audiência do nosso programa aqui também. Osmar Godin também, vou falar daqui a pouco dele, ele mantém nosso programa aqui também. E a irmã Lucenilda, né, temos dois mantenedores aqui ajudando a gente no programa. E eu vou falar dele rapidinho aqui, irmão. Depois vamos tocar o hino aí do Marco Antônio, Como Numa Ilha. Se você está só, pensa que não tem mais nada, acabou tudo. Se você tiver fé, então você não perdeu, foi nada, tá ok?
2: Aleluia.
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0: 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E também a irmã Lucenilda, Deus abençoe a irmã Lucenilda, mantenedora do nosso programa aqui também. Deus abençoe a senhora sempre aí, a sua família. Não deixe faltar nada no seu lar. Aonde quer que esteja, Deus está sempre protegendo vocês. Todos o nosso programa aqui, o anjo do Senhor acampa-se ao redor de vocês, tá ok? E os livre de todos os males aqui dessa terra, porque o nosso inimigo anda de redor nosso, tá? Querendo derrubar. Acabei de falar pro pastor aqui. Ele fica ali bramando ali, louquinho pra pegar a gente. Mas os anjos do Senhor estão ao redor do que os teme e os livre. Temos que temer a Deus também. Se não temer a Deus, não vai ter jeito dos anjos ficar ao redor nosso, tá ok? Ele não vai dar ordem aos anjos. É Luciana Oliveira.
1: Luciana Oliveira, lá da nossa igreja. Um abraço, Luciana, Deus abençoe.
0: Benção pura, Deus abençoe a todos aí, os cariocas aí do Rio de Janeiro, Deus abençoe sempre vocês, a vida de vocês aí no projeto, continue firme nas mãos do Senhor, que ele sempre dará o escape pra você em todas as situações que você tiver aí na sua vida. Não tem problema que nós não consigamos derrubar, pastor, não tem problema que nós não derrubamos. Então vamos aí com Como Numa Ilha, tá ok? Vai pra todos os nossos amados ouvintes que estão na programação.

0: Muito bem, ouvimos aí, Marco Antônio. Se você perdeu tudo, se não perdeu a fé em Jesus Cristo, se não perdeu, foi nada, meu amigo, minha amiga, meu irmão e minha irmã. Pastor, vamos de hino aí mais ainda, que o tempo está se acabando.
1: Está se acabando, né? Já... Eu só queria só acabar de fazer um agradecimento aqui, tem pessoas entrando ainda. Eliézer, meu amigo, né? Meu xará entrou agora aí, Deus abençoe. É, eu queria fazer um oferecimento para todos os irmãos do Radical, né?
0: O Radical, vai para todos vocês aí que estão ouvindo aí a gente na programação.
1: Isso, para todos nossos irmãos lá do Rio de Janeiro, do projeto Por Amor Radical. Que Deus abençoe a todos que estão aí nos ouvindo. A irmã Magda chegou aí agora, meu filho Breno Nogueira também entrou agora. Que Deus abençoe a todos. Minha esposa, gratidão, Senhor. Quer falar, não?
2: Agradece todo mundo aí, oferece Galileu pra galera.
3: Eu gostaria de agradecer a todos os ouvintes, que Deus abençoe esse dia maravilhoso. Gostaríamos de estar para vocês o Galileu, que é o hino nacional nosso lado, Por Amor Radical.
0: Ok, amor radical aí! Cleiton, paz do Senhor, graça e paz, missionários aqui são lá do Rio de Janeiro, né? Tô sua palavra aqui, pastor aqui. Vai pra todos aí do Radical então, Galileu, é isso? Né?
1: Isso, entrou mais dois aqui, ó, Cristiano Silva,
0: Cristiano.
1: Pastor Zaqueu.
0: Pastor Zaqueu, ele é grande ou pequeno? Tem que saber,
1: é grande ou pequeno?
0: Ah, então ele tá certinho, tá indo pela Bíblia aí.
1: Tá indo pela Bíblia, mas só que a gente tem que oferecer o quê? No programa
0: Manhã de Paz. Deus abençoe a todos vocês que ficaram com a gente aqui. Meu coração está explodindo até semana que vem. Deus abençoe a todos que ficaram aqui. Cristiano Silva, né? Então já falou da Magra também. Deus abençoe a todos vocês aí. Até sábado que vem. Cleiton está chegando aí, né? Tá nervoso ali, já querendo entrar aqui, que ele tem muita palavra boa ali. E fica aí no programa. Vamos lá de Galileu, vai para toda a programação. Até sábado que vem, se Deus assim permitir.

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Boa tarde, Foz do Iguaçu. Está começando mais um programa Conectados com Cristo, realização do Pai, do Filho e do Espírito Santo e também da Igreja Vivendo o Reino, Rua Mário Filho, 1167, Bispo David de Moraes e equipe, pronto para lhe receber, para lhe dar aquela palavra de ânimo, aquela palavra vinda do trono de Deus, para que ele possa cada vez te abençoar. Porque diz a palavra de Deus: buscai-me-ei e acharei, batei a brisa, se me buscar de todo o vosso coração. Então você tem que procurar a Deus. Se você já bateu em tantas portas, deixa Deus fazer o que ele tem que fazer na tua vida. É uma cura, uma libertação, é um milagre que você tanto espera. Faz um propósito com Deus, faz uma aliança com ele. E eu te falo, você não vai se arrepender. Porque Deus é aquele que o que ele diz, ele cumpre. Não é o filho do homem para que minta, nem o filho do homem para que se arrependa, diz a palavra de Deus. Amém, meus queridos? Você já pode compartilhar pelo WhatsApp 45 3025 5200 ou pelo Facebook Essência Gospel FM ou também pelo DJ Gospel Falcão. Estamos aí pronto para lhe receber. Você já pode compartilhar, pedir a sua música, o seu louvor, a sua canção e que Deus vai te abençoar neste sábado abençoado. Hoje é 18, às 11 horas da manhã. Então vamos no nosso momento de oração entregar o programa e tudo o que acontecer. É Deus no comando. Momento de oração.

cale-se, meu pai. Ele vai te buscar para uma mudança de vida. Porque eu não vi aquele justo mendigando o pão que o Senhor não vem abençoar. E aquele que o Senhor abençoou, fez um milagre, Senhor, a cura, a libertação, não mudou de vida. De Gênesis e Apocalipse, muitas pessoas que te procuraram por uma cura, por uma libertação, por um milagre, ele mudou de vida. Porque ele abriu o coração ao Senhor. E ele tomou um novo rumo na vida dele. Então vá ao encontro desta pessoa, que muitas pessoas podem dizer esse sistema, pode dizer que não serve para nada, é um lixo. Mas para o Senhor ele é uma obra-prima. É uma pedra preciosa, é uma flor de lótus. Uma flor de lótus dificilmente você acha. Então ela é preciosa aos teus olhos, Senhor. Nós te pedimos, entrega este programa nas tuas mãos, a igreja Vivendo o Reino e todas as igrejas as evangélicas, Senhor, as católicas, Senhor. Todos que te buscam. Meu amigo umbandista, meu amigo e a minha amiga católico, que está ouvindo este programa. Os motoristas de aplicativo, Senhor, os de ônibus. Aonde uma pessoa estiver ouvindo esta oração e esta canção. Vá ao encontro do coração dela, Senhor, e ela vai te procurar, Senhor, na tua casa. Como se procurou quando era mais novo, com 12 anos. Estava diante dos mestres para buscar sabedoria e discernimento para conduzir a sua vida. Nós pedimos, desde já te agradecemos, Senhor. Em nome do Senhor Jesus, amém. Esse é o seu programa Conectado com Cristo, todo sábado de 11 ao meio-dia. Realização da Igreja Vivendo o Reino, todas as quintas-feiras, horários do nosso culto, todas as quintas, às 7 horas da noite. No domingo, 8 horas da manhã, que são as nossas primícias, é o primeiro horário que a gente dá ao Senhor, para te buscar, para te fortalecer para o decorrer da semana. E no domingo voltamos às 19 horas. Às 19 horas voltamos para que podemos ter um programa abençoado na tua presença. A Igreja Vivendo o Reino fica na rua Mário Filho, 1167, próximo à Escola Menezes. Não tem erro. Que Deus venha te abençoar, te proteger, te guardar de todo mal. Nós pedimos, Senhor. Vamos pela primeira canção, Oficina G3, PG, e voltamos em seguida.

Esse foi Oficina G3 PG. Eu sou Deus. É o Deus da tua vida, meu querido. Como ele fala na palavra, quando eu oro, o Senhor me escuta. Quando eu te busco, eu te sinto. É isso que você tem que fazer na tua vida, amado. Você já bateu tantas portas, já fez o que fez. Agora dê uma oportunidade para o que o Senhor Jesus faça na tua vida. Vai fazer milagres, vai fazer curas, libertações, vai fazer o que você mais precisa e necessita, que é a salvação em Cristo Jesus. Para que você possa ser filho. Tem uma passagem na Bíblia que diz, depois que o véu se rompeu de cima a baixo, depois que Deus entregou a nossa vida naquela cruz por mim e por você, o véu se jogou de cima a baixo, se rasgou de cima a baixo. Porque antigamente, para você ser perdoado por Deus, para que você possa receber um milagre, você tinha que levar uma oferenda, tinha que levar um sacrifício ao sacerdote, e ele, indo ao tabernáculo, ofereceu o Senhor Jesus pela tua causa. Depois que Deus morreu por nós, entregou nossa vida naquela cruz, o véu do céu se jogou, se rasgou de cima a baixo. E aí a gente tem um contato direto com o Pai. Mas para isso você tem que buscar o Senhor Jesus. Buscai-me-ei e acharei. Bater e abrir-vos-ai se me buscar de todo o vosso coração. Hoje temos o contato direto com o Pai. Se você dobrar o joelho, entrar no teu quarto, ler a Bíblia, orar ao Senhor Jesus, ele vai te ouvir, como diz a canção. Eu sou Deus. Quando eu oro, quando eu te busco, eu te acho, como diz a canção da Oficina G3. É isso que acontece quando você se torna filho de Deus. Mas para isso você tem que buscar o Senhor Jesus. Ah, mas missionário, o Deus está em todo lugar. Amém, ele está em todo lugar. Mas o próprio Deus buscou conhecimento diante dos mestres, buscou sabedoria, buscou discernimento no templo aos 12 anos. Então nós como servos, nós como filho de Deus, temos que buscar o Senhor. Tem que buscar o Senhor Jesus de todo o teu coração, abrir o coração, rasgar as vestes. E buscar o Senhor Jesus e deixar ele trabalhar na tua vida. Mas para isso você tem que fazer a tua parte. Nós, para Deus, somos cooperadores. O que é isso, missionário cooperador? Nós fazemos ação e Deus age.

0: dizer ação e fé. Acreditar que Deus vai te abençoar. Mas para isso você tem que buscar o Senhor Jesus de todo o teu coração. A Igreja Viver do Reino, Rua Mário Filho, 1167. Todas as quintas-feiras, com uma campanha abençoada com a pastora. Muitos milagres já aconteceram, muitas pessoas já deram testemunho das maravilhas que Deus tem feito na vida dela. As quintas-feiras começam às 7 horas. No domingo é as primícias. Primícia é o primeiro momento, a primeira hora do dia para você estar na presença de Deus. Às 8 horas da manhã. E às 19 horas voltamos. Com um culto abençoado, com uma palavra amiga, com uma palavra de consolo, uma palavra que vem do trono de Deus. Mas para isso você tem que buscar, tem que tomar uma atitude. Tem que tomar o primeiro passo, dá o primeiro passo. Dá o primeiro passo. Mas para isso você tem que buscar o Senhor, uma igreja mais próxima de vocês. Aqui no Morumbi, na Rua Mário Filho, 1167, tem a Igreja Vivendo o Reino. Todas as quintas e domingos. Com certeza tem uma igreja ao lado da sua casa. Vai buscar a presença de Deus, vai ouvir a palavra de Deus, entregar o teu coração ao Senhor Jesus. Porque ele fez isso naquela cruz, morreu por mim e por você. Para que a gente possa ter um contato direto ao Pai. E toda a tua angústia, todo o que você está passando, entrega na cruz quando você estiver na igreja. Tem uma canção do Kleber Lucas, eu já peço para o meu operador amigo preparar. Vou deixar na cruz. Então deixa na cruz toda a tua angústia, todo o teu sofrimento. E voltamos em seguida.
1: Louvado seja o teu nome, Senhor. Deus está te dando uma chance nessa noite.

0: atrás.
1: Daqui pra frente agora.
0: Olho pra você.

É isso, vou deixar na cruz tudo que passou, vou deixar para trás. É isso que você faz quando você entrega a sua vida ao Senhor Jesus. Você entrega todo o teu sofrimento, toda a tua angústia naquela cruz. Como eu falei no começo, depois que Deus entregou a sua vida, de Senhor, em suas mãos entrega o meu espírito. Jesus foi no inferno buscar a chave da morte, buscar a chave da vitória. Para mim e para você. Mas para isso você tem que fazer a sua parte. Deus fez a parte dele. Não tem amor maior do que dar a vida pelo Filho, dar a vida por cada um de nós. Foi isso que Deus fez naquela cruz. Deu a vida por mim e por você. Então que você venha neste sábado e amanhã, primícias, 8 horas da manhã, na igreja, entregar a sua vida ao Senhor Jesus como ele fez por mim e por você. Abrindo um parêntese aqui, avisando vocês, vai ter uma seletiva no final desse mês agora, que são cantores gospels de vários municípios, de várias cidades, vem a Foz do Iguaçu, para esse grande festival chamado W Music, Festival de Música Gospel. Eu, pela honra e glória do Senhor Jesus, fui finalista. Eu estou na final. E eu peço ajuda aos irmãos, que você possa ir lá prestigiar os cantores gospels, que você possa ir lá ver várias pessoas de Toledo, de Cascavel, de Foz mesmo, e as igrejas, traga a torcida, para que você possa ir lá bem para lá. E eu vou levar a minha, porque eu fui finalista também. E os ingressos já estão sendo vendidos aqui em Foz do Iguaçu pelas igrejas. É R$38 o ingresso. 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Amém? Qual a próxima música que está no ponto, meu querido? Vamos de Galileu Fernandinho e...

forma de Deus, não julgou como usurpação ser igual a Deus. Antes a si mesmo se esvaziou, assumindo a forma de servo, tornando-se em semelhança de homens e reconhecido em figura humana.

0: Esse foi Fernandinho Galileu. Jesus, essa é a palavra que todo joelho se dobra, até o inferno se dobra. Essa palavra tem muito poder na tua vida, amado. Mas basta você buscar o Senhor Jesus. Agora vamos na parte principal do nosso programa, que é o momento da palavra de Deus.
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0: Amado, hoje Deus colocou ao meu coração Isaías 66. Se você tem a sua Bíblia, se está em casa, se está no trabalho, no teu momento de descanso, escute o que Deus tem a falar ao nosso coração. Em Isaías 66 diz o seguinte: assim diz o Senhor, o céu é o meu trono e a terra os cabelos do meu pé. Que casa me edificarei vós? E em qual seria o lugar do meu descanso? Porque a minha mão fez todas essas coisas, e assim todas elas foram feitas, diz o Senhor. Mas para que olhareis para o pobre e abatido de espírito, que treme a minha palavra? No versículo 4 diz o seguinte: também eu escolherei a tua calamidade, farei vir sobre eles os meus temores. Porquanto clamei a mim, respondeu, falai o que escutaram. Mas fizeram o que era mal aos meus olhos, e escolheram aquilo em que eu não tinha prazer. Ouvi a palavra do Senhor, que temiam a palavra. Vós, irmãos, que vos ordeiam e que para longe vos alcance por amor do meu nome. Dizem, seja glorificado o Senhor, para que sejamos a nossa alegria, para que eles serão confundidos. Uma voz de grande tumor viram a cidade, a voz do templo e a voz do Senhor, que dá o pagar aos inimigos. Antes tivesse o parto, deu à luz, antes que viessem as dores, deu à luz a um menino. Essa palavra hoje fala sobre rejeição. O título é A Rejeição Final dos Rebeldes. Porque muitas pessoas naquela época faziam o que, como diz na nossa ligada popular, o que vinha na teia. O que vinha na cabeça a pessoa fazia. E me desculpa o que eu vou dizer agora. Não dava certo e quebrava a cara. Por quê? Como diz a palavra do Senhor, não deixou Deus na frente do teu problema, na frente da tua dificuldade, na frente do que você precisa e necessita. Você foi fazer com a força do braço. E se decepcionou. Ficou triste, ficou angustiado, como diz a palavra aqui. O espírito ficou enfraquecido, o espírito ficou desanimado. Isso já aconteceu comigo e com certeza já aconteceu com você, minha amada irmão e irmão. De você querer fazer com a força do teu braço. Eu sempre me espelho no rei Davi. Antes de ser rei, antes de ser coroado rei de Israel, Davi chamava um sacerdote, chamava um levita da casa de Deus e pedia uma orientação primeiramente para Deus e pelo sacerdote. Tem uma passagem na Bíblia que Davi falou assim para o sacerdote: fala com Deus na tábula do conhecimento. Se eu tenho que ir para aquela batalha ou não.

Enquanto Deus não respondia para o rei Davi, ele estava quieto. E o sacerdote chegou para o rei Davi e falou assim: vai, Davi, eu sou contigo. Isso a gente tem que se espelhar nesses homens de Deus. Porque o rei Davi não ia para uma batalha, não ia para um confronto com os inimigos, sem antes pedir a permissão e uma orientação de Deus. É isso que temos que fazer. Se formos fazer uma coisa, se formos fazer um trabalho, se formos fazer uma causa na justiça, tudo, entrega na mão de Deus e deixa Ele trabalhar. E deixa Deus trabalhar no que Ele tem que fazer, no momento certo e na hora certa. Porque o nosso tempo não é o tempo de Deus. Enquanto para nós é um ano, dois anos, três anos, para Deus é o momento certo e na hora certa de te abençoar, porque Ele sabe o que Ele tem que fazer. Ele nos sonda, Ele nos conhece o nosso coração e o nosso pensar. É isso que tem que acontecer com a gente. Nas entrelinhas aqui diz o seguinte: e a terra dos cabelos dos meus pés, para o grandioso Deus, se torne com mais compreensível da mente humana. Ela é descrita englobando ao mesmo tempo os céus e a terra. O céu parece nas escrituras como sendo o trono divino e da corte celestial. Dali saem as ordens expressas de Deus aos homens. A terra, por sua vez, é o escambelo, ou seja, o estranho aonde Todo-Poderoso apoia os seus pés quando ele está sentado no trono. Sendo ele onipotente, onisciente, onipresente, como poderia ficar confundido um espaço físico? Como Deus pode ser reproduzido por uma imagem feita por mãos de humanas? E como pode ficar descrito religiosos, porquanto não permite que a sua fé seja limitada extraordinariamente em rituais? Ao orar, ele e os seus pensamentos, ao máximo que consegue até que o Senhor, para que assim alcance visão do Altíssimo escrito nas Escrituras. Palavra-chave: fé e oração. É isso que temos que fazer no nosso dia a dia. Ao deitar, ore ao Senhor: Senhor, eu te entrego meu sono, te entrego tudo nas tuas mãos, me protege, me guarda. E ao levantar, agradeço ao Senhor por mais um sopro de vida, por mais um trabalho, pela família que você tem. E entrega o que você precisa e necessita nas mãos do Senhor. É isso que acontece. Se você fizer todos esses passos, eu creio no Deus que eu sirvo, Ele vai te abençoar no momento certo, na hora certa, e vai te dar o melhor. Às vezes você está pedindo um carro, mas Ele vai te dar um carro melhor. Às vezes você está pedindo uma casa, Ele vai te dar uma mansão. Às vezes você está pedindo uma cura, Ele já te deu a cura e a libertação. Mas para isso, às vezes, infelizmente, o povo está cego e não sente mais a presença. Porque diz a palavra que o amor de muitos vão se esfriar. O amor de muitos vão se esfriar. E diz mais a palavra do Senhor: o povo me fala com os lábios, mas o coração está distante de mim. O coração está longe de mim. Você fala: eu amo Deus, tudo, mas o coração está longe da presença de Deus. Porque Deus subiu aos céus depois do terceiro dia e falou: eu subirei aos céus, mas deixarei o Consolador. O Consolador é o Espírito Santo em nossas vidas para que a gente possa continuar na caminhada. Ser batizado nas águas, receber o Espírito Santo de Deus. E que Deus possa te abençoar todos os dias. Quando você começar a orar, começar a buscar a presença de Deus, como diz a palavra, eu fico pensando, quando um filho

começa a orar ou pedir uma coisa para o pai, o pai vai dar o melhor para o filho. Isso é Deus em nossas vidas. Isso é Deus fazendo que cada vez mais a gente busque a presença de Deus. Porque acontece o seguinte, quando você começa a dobrar, entrar no teu quarto, fechar a porta, não sejais hipócritas, como diz a palavra de Deus, de gritar na praça e fazer o que tem que fazer. Temos que ir para as praças, temos que ir para as ruas, para as virelas, evangelizar e mostrar Deus em nossas vidas. Mas que você entre no seu quarto e começa a orar, e eu fico imaginando Deus no trono, ficando meio de lado, e ouvindo a tua oração, ouvindo o que você precisa e necessita, como foi na palavra de Deus. Ele no trono te ouvindo, e já fazendo as anotações, isso sou eu dizendo. Fazendo as anotações e chamando o anjo Gabriel, o anjo Miguel, vai lá com meu filho e abençoa ele. É isso que acontece quando as pessoas buscam verdadeiramente a presença de Deus. Que buscam a presença de Deus. Mas você tem que buscar ele de todo o teu coração. E firmar a tua vida, firmar você na rocha. Que pode vir as atribulações, pode vir as perseguições, pode vir as tempestades. Você não vai cair, não vai fraquejar. E o teu espírito vai estar forte porque você tem Deus na tua vida, tem Deus na tua presença. Não sejais como Pedro. Pedro, enquanto estava olhando ao Senhor Jesus no barco, estava andando sobre as águas. Quando ele tirou o foco de Deus, olhando para Deus, ele tirou o foco, deu mais atenção aos ventos, à água batendo aos seus pés no teu corpo, ele começou a afundar. Ele começou a afundar. É isso que acontece quando as pessoas buscam a Deus, faz campanha, faz o que tem que fazer. Dá o sangue, dá a força que ela quer, aquela bênção. Ela, às vezes, ela quer aquela cura, aquela libertação do marido, do filho. Quer uma porta de emprego. Buscar pela sua empresa. Buscar pela sua família. Ela dá força. Ela não quebra a campanha. Aí Deus prepara tudo bonitinho, entrega para essa pessoa o que ela pediu, a campanha, faz tudo o que ela quer. E depois, infelizmente, ela dá as costas para Deus. Ela dá costas para a igreja. Não busca mais a presença de Deus. Eu fico imaginando, eu já recebi o que eu tenho que receber, então não vou mais buscar a Deus. Eu já tenho o que eu quero, tenho uma família, tenho meu emprego, tenho meu carro, tenho minha casa. Mas eu te falo uma coisa, amado. Como Jó falou, Deus me deu, Deus tomou. Bendito seja o nome do Senhor. Não sou eu que estou falando, é a palavra de Deus que está falando para você. É a palavra de Deus. Deus vai te dar. Mas se você abrir a brecha para o inimigo, tudo que você tem, o inimigo vai te tirar. Reflita nessa palavra. Busca o Senhor Jesus o mais rápido possível, amado. Porque ele já está à porta. Ele vem como ladrão, como diz a palavra. Ele não vai avisar o momento, nem a hora certa, não vai te passar um zap zap, não vai entrar no teu Instagram, não vai entrar no teu Facebook, ou mandar uma carta, ou no message dizendo assim, filho, tal hora, tal dia, tal local, estou chegando. Não. A palavra de Deus fala bem clara. Que ele vem como ladrão, e ele vai e volta. Então busca o Senhor quando se pode achar, busca o Senhor, busca Deus, porque só ele em nossas vidas. Procura uma igreja mais próxima da tua casa, amado. Mas missionário, o que é que vão falar de mim? Ei, eu sempre digo lá em casa, as pessoas não vão te dar um prato de comida.

não vão pagar tuas contas, não vão te dar o que vestir e o que você precisa. Mas Deus pode te dar, porque Ele é o ouro, ele é da prata e do bronze. Diz a palavra de Deus que Ele vai te colocar por cima e não por baixo. Ele vai te dar o melhor. E você já viu um pai, o filho pedir comida, ele dá o que? Da pedra? Da serpente? Da barata? Não, ele dá o melhor. O pai e a mãe dão o melhor pro filho. E isso Deus faz com você. Dá o melhor. Porque diz a palavra que Deus vai dar o melhor. É como o filho pródigo. Muitas pessoas que estão me ouvindo agora aqui, Deus está falando ao meu coração. Estou igual o filho pródigo que pediu a herança. Aí foi viver o mundo lá fora, com as coisas que o inimigo colocou. Aí vamos dizer que a ficha caiu. Aí quer voltar. Mas o que acontece nesse encontro de pai e filho na volta? O pai colocou um anel de aliança, vestes novas e a capa. E fez uma festa. Fez uma festa porque aquele filho estava perdido. Estava fora da casa de Deus. Na casa do pai. E o que aconteceu? A ficha caiu, foi comer comida dos porcos. Foi viver na lama. Desculpa a expressão. Foi viver na lama. A pior vida é viver na lama. E aí a ficha caiu, voltou para a casa de Deus. E Deus fez festa. Convidou os amigos, convidou todo, teve festa, porque uma alma foi salva, uma alma foi liberta, uma alma foi entregue ao Senhor. Quando uma alma é entregue no altar e o coração é aberto, é festa no céu e na terra. Então busca o Senhor Jesus, busque uma igreja mais próxima de você. Aqui tem a rua Mário Filho 1167, o bispo David Moraes, a pastora e todo o corpo de obreiros estão lá para lhe atender. Todas as quintas, às 7 horas da noite, no domingo, às 8 horas da manhã, e voltamos às 19 horas com uma palavra abençoada no trono de Deus. Se você pode, vá no primeiro momento. Vá buscar o Senhor no primeiro momento. Dá a tua vida, dá a primícia. Primícia é a primeira. É a primeira. É as primeiras horas do dia ao Senhor. Porque Deus quer o teu coração. Ele não quer a tua roupa, não quer o teu dinheiro. Ele quer o teu coração e a tua alma. E que você venha ser salvo na presença de Deus. Mandando um abraço especial para a minha cidade. Eu sou de Belém do Pará, mas passei um bom tempo em Macapá. A Jucicleide, lá de Macapá, juntamente com a sua família, com seus netos, está lá, se eu não estiver me enganado, está no Macapaba. É um condomínio, como tem aqui em Foz também. A Lilian Silva, uma grande amiga minha, que quando eu passei por umas necessidades, sempre me apoiou, sempre me ajudou. Mandando um abraço especial também a Lene Freitas. Estamos ligados pelo Facebook da Essência Gospel FM. Pelo Facebook, Lene Freitas, estamos ligados na programação. Um abraço, querida, que Deus te abençoe, proteja e te guarde. A Marinalva também, Marinalva Barbosa Nunes, está em casa lá, estão com certeza ouvindo juntamente com seu pai, já na expectativa de mais um membro na família, o famoso Abraão, o Abraão Levi. O Abraão Levi nasceu dia 14, está lá na maternidade Costa, que agora é Itamed, está lá tomando as medicações, esperando para venha para casa dela, essa vovó coruja, e com certeza o Bi também está lá esperando já a chegada do Abraão Levi. Uma palavra forte, Abraão, pai da fé, e o Levi também da tribo de Levi. Que Deus abençoe cada vez mais vocês aí. Eu vou oferecer esta canção a vocês, Jeová Jirê, a todos que estão nos ouvindo pelo Facebook DJ Gospel Falcão e também

Esse é o seu programa Conectados com Cristo, mandando um abraço especial também a Letícia Popino dos Reis, que Deus te abençoe, te proteja e te guarde, querida. Também mandando um abraço especial também à minha tia, tia Elba, que com certeza está ouvindo, a tia Thelma, todas as minhas tias que estão lá na minha cidade, na cidade de Macapá, no estado do Amapá. Que Deus abençoe cada vez mais vocês. E não se esquecendo, nos abençoe neste programa e nos abençoe também no festival da W Music Festival. Estou no final do festival, vai ter vários cantores. E ganhando, a gente vai lá, vamos gravar CD pela W Music Festival. 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

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Fica com Deus e voltamos no próximo sábado, se Deus assim permitir. Continua com essa canção e voltamos no próximo sábado. Música.

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Maravilha, maravilha de Deus, graças a Deus. Queridos e amados e amigos e irmãos, eu quero saudar a todos com a doce e gloriosa paz do Senhor. Essa paz que ultrapassa o entendimento do ser humano. Estamos mais um dia, mais uma tarde com o programa Resgatando Vida para Cristo, o programa da Igreja Evangélica A Assembleia de Deus do Murumbi 1. Esse que vos fala, querido, é o pastor Antônio Osório. Pastor Osório, vai meu carinho, vai meu abraço, você, meu irmão, que está ligadinho através da rádio, através do telefone, através da live, você que está dando-nos uma carona no seu caminhão, no seu carro, você que está aí no seu sítio, na sua fazenda, em sua terra, você que está na sua chácara, você que está no seu apartamento, você da Argentina, do Paraguai, de todo o estadão brasileiro, através da Essência Gospel, vai o nosso carinho, vai nosso abraço, a nossa saudação, pedindo licença para adentrar em tua casa, com o programa Resgatando Vida para Cristo. Levanta o volume do rádio, Deus tem uma palavra para a tua e a minha vida nessa tarde. Queridos e amados irmãos, Deus abençoe a todos vocês. Que o Senhor Jesus Cristo é aquele que habita no esconderijo do Altíssimo, é aquele que habita com o Senhor Jesus, descansa com o Senhor Jesus na sombra do Onipotente. Diremos do nosso Deus, Ele é o nosso Deus, Ele é o nosso refúgio. Somente em Deus confiaremos.

0: Nessa início dessa tarde, através da essência, nós somos muito gratos a Deus pela vida de todos os irmãos, pela vida do Luca, que está aí, a Carol, Marilene Guedes Bazanella, esposa do Argel. Eita, Marilene, pede um hino hoje, logo cedo, Marilene, né? Já pede na roda logo, né? Aí está o Vanderlei Vieira, que está aqui do meu lado, guarda municipal, Pai do Senhor. Presbítero Vanderlei.
1: A paz do Senhor, pastor. A paz do Senhor a todos os ouvintes. Estamos aqui mais uma vez e quero agradecer a Deus por mais essa oportunidade. Agradecer ao pastor, né, mais uma vez pelo convite. E nesta tarde eu quero desejar muita paz a todos os ouvintes.
0: Maravilha de Deus. O Vinícius que está do outro lado ali atendendo o São, né? Deus abençoe Vinícius, irmã Maria, sua mãe, né? Maravilha de Deus. Queridos e amados irmãos, Deus tem algo todo especial nessa tarde. Final de semana abençoado, um tempo gostoso, né, irmãos? Um pouco de vento, muito forte, mas alguma cidade do Rio Grande passando os momentos difíceis, Santa Catarina, com tormenta, com ventos muito fortes, mais de 16 municípios atingidos. Vamos orar pelo povo rio-grandense, né? Vamos orar pelos gaúchos, para que Deus venha ter misericórdia do povo, né, irmão? Que Deus não imputa a falta de sabedoria, às vezes, cristã, né? Então, vamos orar para Deus não apertar tanto a mão, né, irmãos? Que Deus afrouxe um pouquinho, que Deus venha perdoar os pecados de todos nós e ajudar o povo do Sul, irmãos, o povo rio-grandense que está passando momentos difíceis. Tem momentos de seca, né, que não produz nada, e agora momentos de vento temporais, né? Eu tenho a minha família no Rio Grande, parte dos meus pais, da minha mãe. Outra parte aí na Argentina, né? E a gente quer o bem de todo mundo, né, irmãos? A gente procura o bem de todas as pessoas. Mesmo às vezes aqueles que não querem que a gente tenha compaixão deles ou delas, né? Mas a gente, como cristão, a gente tem que orar por todos os seres humanos, né, irmãos? Por todos. Orar pelas pessoas que necessita, orar pelos nossos amigos, orar pelos nossos inimigos, mesmo que nós não temos inimigo, mas o inimigo das nossas almas, né, irmãos, pode atingir às vezes algum amigo da gente para se tornar inimigo da gente, tá, irmãos? Isso aí é notório, né, irmãos? Então, queridos irmãos, vamos orar a Deus, vamos pedir a Deus compaixão, vamos pedir a Deus misericórdia para com o povo rio-grandense e também de nós, né, irmão? Que Deus cuide da nossa cidade, nosso estado do Paraná. É um estado muito, muito gostoso de se viver, né? E quero agradecer a Deus pela minha vida, pela irmã Marilene Bazanella. Ela já pede Raquel Silva, eu não mudo, né? Nós já vamos rodar para ela, para o Argel, seu esposo, seus filhos, né? Um filho maravilhoso. É uma benção de Deus, né, irmão? A gente tem saudade, mas a obra de Deus é assim, né, irmãos? Um vem, outro vai, outro passa, né, irmãos? Eu sempre digo, um ora, outro chora, outro canta, mas quem faz o milagre é Deus, né, irmãos? Então, essa é a grande realidade, porque nunca podemos esquecer ontem passou, hoje é o dia, amanhã com certeza será muito mais melhor, porque Deus faz do negativo positivo, né, irmãos? Deus é bom, o inimigo nunca vai prestar. Então vamos orar, vamos pedir a Deus sempre proteção e graça às nossas famílias, nossas crianças, né? Em nome de Jesus. Roda aí, companheiro. Esse hino vai também para a Manrita, que esteve aniversariando essa semana, Manrita, evangelista Leovanclo. Em nome de Jesus.

Maravilha, maravilha de Deus. Deus não muda, irmãos. Nós mudamos, mas Deus, ele continua sendo Deus. Né, irmãos? Graças a Deus por isso. Então, Deus é maravilhoso. Né, irmãos? Deus prometeu, ele cumprirá na tua vida, porque Deus não muda a palavra dele. O Senhor disse que te abençoaria e vai te abençoar. O Senhor disse a Abraão, Isaque e Jacó que seria bendito no campo, também na cidade. E Deus assim o cumpre até o dia de hoje. Deus não mudou. E Deus não muda, né? Então, queridos e amados irmãos, Deus é com cada um de nós. Deus é contigo, Deus é comigo. Muitas pessoas, às vezes, pensam que Deus só está com ele, só está com ela. Não, irmãos. Deus está com todos nós, todos aqueles que servem a ele com alegria, que apresenta a ele um cântico de louvor. Todo aquele que confessou que Jesus Cristo é o Senhor, aquele que confessou que Jesus morreu na cruz do Calvário para perdoar os nossos pecados, esse, irmãos, tem a proteção de Deus, porque quando nós, irmãos, confessamos a Cristo, nós, o Senhor Jesus, ele passa a ser o nosso escudo, passa a ser a nossa fortaleza, passa a ser o nosso socorro, bem presente, às vezes na angústia, às vezes nas tristezas, às vezes nos desânimos dessa vida, né, irmãos? Mas quando nós passamos a ter essa proteção, o Senhor Jesus Cristo levou sobre si as nossas dores, as nossas enfermidades, levou sobre si os nossos pecados, levou sobre si as nossas angústias, as nossas tristezas, as dores do dia a dia.

Jesus Cristo é o nosso auxiliador. Jesus Cristo é o nosso intermediário entre nós e Deus. Não tem outro intermediário, não tem outro intercessor a não ser Cristo Jesus. Pessoas têm por imagens, né, de escultura intercessores, né, intermediários, mas Jesus Cristo é o nosso intermediário. Jesus é o nosso intercessor, Jesus Cristo é quem faz o elo entre nós e Deus, né? A nova aliança, aleluia, a nova aliança em Cristo Jesus, né, irmãos, formada através da morte de Cristo Jesus na cruz do Calvário e seu sangue vertido na cruz, lavou, irmãos, as nossas vestes no sangue do Cordeiro. Né, irmãos? Então, queridos e amados irmãos, que Senhor Jesus Cristo venha tocar em tua vida e te abençoar, e você ser uma pessoa feliz, você ser uma pessoa grata a Deus. Não confie, irmãos, em carro e cavalos, não confie em casa, não confie em imagem de escultura, confia em Cristo Jesus, autor e consumador de toda a fé. Jesus é o nosso caminho, Jesus é a verdade e a vida. Jesus disse, eu sou a porta, eu sou o caminho, eu sou a verdade e a vida. Ninguém vai a Deus se não entregar a vida para Jesus. Então muitas pessoas confiam no seu carro, confiam no seu dinheiro, no seu apartamento, em sua casa, né? Mas nós fizemos menção de Cristo Jesus, nós fizemos menção de Jesus Cristo. Então passa a confiar em Cristo Jesus, não confia em coisas de homem que são fabricadas por homem, pintadas na mão de homem, né, irmãos, que tem boca mas não fala, que tem olhos mas não vê, tem nariz mas não cheira, tem ouvido mas não vai te ouvir, tem pé mas não vai andar, você precisa carregar, você está pedindo intercessão a uma pessoa, a algo que você tem que carregar na tua mão? Não, queridos, nós temos que pedir a Deus, a Jesus Cristo, que nos carregue em suas mãos. Porque embaixo das asas de Deus nós estamos seguros, estamos protegidos. Embaixo das asas de Jesus o Senhor nos esconde no seu pavilhão. O Senhor Deus nos esconde contra todo o mal. Então, queridos e amados e amigos, irmãos que nos ouvem nessa tarde, confie naquele que pode te carregar. Não confie naquele que você vai carregar por aí. A Bíblia diz, em Isaías 45:20, diz que nada sabe aqueles que conduzem imagens de escultura feita por mão de homem, que rogam a um Deus que não pode salvar, roguem a pessoas que não pode salvar. O Senhor Deus diz, tornem eles a semelhança das suas imagens. Então, queridos e amados irmãos, olha que situação nós temos. A Bíblia não falha, irmão. A Bíblia não falha. A Bíblia não erra. Quem subirá ao monte do Senhor? Salmo 15. Quem habitará no tabernáculo do Senhor? Aquele que anda com sinceridade, do coração fala a verdade e não entrega sua alma à vaidade. E não jura enganosamente. Quantos políticos têm jurado, prometido, feito, falado, olha, eu vou realizar grandes obras aqui, né? Vou fazer grandes obras porque estão inaugurando ponte que não tem ponte, asfalto que não tem asfalto, prometendo e não estão cumprindo, jurando e não estão fazendo. Assim, irmãos, é nos últimos tempos, casavam-se, davam-se casamento, mentindo-se. Aleluia. Queridos e amados irmãos, olham bem a situação que a humanidade está indo, mentiras, engano, traição. Você liga a televisão, é só mentira, só engano, só traição. Os políticos se vendendo por dinheiro, enganando, e as pessoas passando necessidade, fome, e dizendo que a fome acabou no Brasil, dizendo que todo mundo tem moradia.

0: Então, queridos irmãos, uma farsa, uma mentira. E o povo está gostando mais da mentira do que da verdade. Estão amando mais a mentira do que a verdade. Mais as fábulas do que a verdade em Cristo Jesus. Essa é a grande realidade, irmão. Jesus veio combater todas essas coisas. Jesus veio combater os grandes generais. Generais da época, romanos, que tiraram sua vida. Foi um propósito de Deus, sim. Mas Jesus veio combatermos a ingratidão. Combatermos a maldade. Jesus veio combater aos falsos homens, falsas mulheres, que andam por aí, irmãos, andam pelas igrejas, mentindo, homens, amantes de si mesmos, presunçosos, mentirosos, enganadores, mais amigo do mal do que amigo de Deus, mais amante do mal do que amante de Deus. Essa é a grande realidade, meus amados e queridos irmãos, nessa tarde. Passamos a confiar no Senhor Jesus Cristo e pedir a Cristo que nos carregue em suas mãos, porque os dias são difíceis, os dias são maus. Mas Jesus Cristo é bom e o diabo é quem não presta, porque ele é lambaio. Então, queridos e amados irmãos, essa é uma grande realidade. Valor de uma alma, nós vamos ouvir, deixa eu ver quem está aqui conosco. Valor de uma alma com Benedito Felizardo. Está aqui o Wilson Borges, a paz do Senhor, meu irmão, estamos assistindo aqui em Santa Catarina, Timbó, Santa Catarina, oh, glória a Deus, povo bom de Santa Catarina, Deus abençoe, irmão Vilmar Chepe aí em Santa Catarina, irmão Leoni também aí, Chepe em Santa Catarina, povo bom, Claudinei Borges, a paz do Senhor Jesus Cristo, quero ouvir um louvor, igrejinha lá da roça com louvor e aliança. Depois já vamos estar ouvindo isso aí, meu amado irmão Claudinei. A Malenice, Malenice, Deus te abençoe, Malenice Oliveira, a mãe Lurdinha, sua mãe, irmão José, seu pai, a mãe Rose, toda a família da mãe Lurdinha, uma benção de Deus, povo abençoado, eita glória a Deus. Pastor Adilson Janda, ei, companheirão velho, né, tia? Mas barbaridade. Pastor Adilson, paz do Senhor, Deus te abençoe, está na audiência, né, irmãos? Pastor Adilson, uma benção de Deus. Altair Fagundes, Deus te abençoe, também está na audiência. Também Reni do Rosário Clos, está na audiência. Irmã Reni, Deus te abençoe. Badu, Deus te abençoe. Mancida de Oliveira, chegando a paz, pastor Osório, mais um sábado, né? Na presença do Senhor, gostaria de ouvir um hino, coisa do meu Deus, com Dalete, né? Húngria, né? É isso? É isso, Vinícius? É isso aí, dá uma olhadinha, é isso aí, né? Depois já vamos estar rodando, mano, tá, Mancida? Deus te abençoe, Santa Teresinha Itaipu, Diego Vitorino, seu filho aí, benção de Deus. Né, a Jenny, sua nora, benção de Deus, aí o Mário no casarão, a Edna, aí também o irmão Valdemar Cardoso, né, tá aí também, evangelista com ação pastoral, é, Valdemar Cardoso está na audiência aí, né, graças a Deus por isso, Deus te abençoe, né, Deus te abençoe, meu querido, Marreni aqui, né, manda saudação, Deus te abençoe a todo o povo, toda a família, Clô aí, Deus abençoe o Israel, Regina, aí o Leandro, a Karina, Deus abençoe o Fábio, a Jôsse, né, a Reni, o Badu, aí a mãe Rita, estive aí no aniversário dela, a evangelista Leovan, Deus te abençoe vocês, tá? Aí também o Fábio, Deus te abençoe, o Gabriel, Deus abençoe, todos vocês, um grande abraço, né, em nome de Jesus, né? Não sei, tem alguém aí, irmão Vanderlei, também?
1: Tudo certo.
2: Aldair Fagundes.
0: Muito bem. Muito bem, né? Pastor Altair Fagundes pediu para nós irmos na rádio dele ali. É Rádio Web União, né? Rádio Web União. E nós estaremos indo aí. Vamos conversar daqui amanhã, depois, hoje ainda. Vamos combinar. Provavelmente na próxima quinta eu estarei aí contigo. Em nome de Jesus, tá bom, meu querido? Deus te abençoe.

Oi, depois nós conversamos aqui, o Vanderlei já passou seu telefone aqui, sabe? E nós vamos estar conversando depois, em nome de Jesus, tá bom? Vamos ouvir Valor de uma Alma, no nome de Jesus. Depois tem um hino de quem, que aqui é o próximo hino? É uma Cláudia, né? Muito bem.

Maravilha, maravilha de Deus. Queridos irmãos, dê valor pelas almas, irmãos. Elas não são nossas, elas são de Jesus Cristo. Né, irmãos? Nós não temos domínio sobre a herança de Deus. A herança é de Deus, não é nossa. Né, irmãos? Muitos hoje querem ter domínio sobre as pessoas. Não, irmãos. A herança, ela é de Deus. Você fala, né, irmãos? E elas ouvem, né? Graças a Deus por isso. Irmão Claudinei e Borges disse que tem um programa aqui na Essência, né? Toda quarta-feira, das 21 às 21h55, né?

0: aqui na Essência, através da Essência 96.7. Também o Vilmar Origine está conosco, aí está em Santa Catarina, o Vilmar, né? Origine também está aí, né? Não sei, tua irmã também está também? Não apareceu ainda, né? Mas vai aparecer daqui um pouco, se Deus quiser, né? Também eu quero mandar um abraço à minha esposa, uma Loiri, que está em casa, o Jefferson, a Natália, a Isabela, o Diogo, aí em Santa Helena, Deus te abençoe, Diogo, o Vitor, o Matheus, a Ana, né? Deus abençoe, né? Edinalva Santos Galvão está também agradecida a Deus, né? Graças a Deus por isso, né? Vamos ouvir mais um hino, rapidito, no mais, né? É, foi pedido dois hinos ainda, né? Mas vamos ouvir esse, depois da palavra, vamos ouvir o outro da irmã Cida, né? É, em nome de Jesus. Roda aí, meu querido irmão, é para quem que esse ali ainda foi quem... Deixa eu ver aqui quem pediu esse. Claudinei Borges. Muito bem. Roda aí, meu amigo. Em nome de Jesus.
1: Coríntios 13. Só sobrou ela para nós. Não tem mais Bíblia. Se isso viesse a acontecer e nós dessemos conta de viver Coríntios 13, já estava valendo. Pronto. Veio todo mundo falar mal de mim na internet dizendo o quê? Ah, você está desprezando a teologia, porque... Calma, eu disse sim. Então essa canção que eu vou cantar, eu estou cantando e falando de uma experiência própria, de um saudosismo, de uma igrejinha lá da roça em que eu vivi. Não estou fazendo apologia a uma igreja pequena ou grande. Essa canção, ela fala de igreja pequena, de igreja grande, modernas e tudo mais. Existem igrejas pequenas fervorosas e existem igrejas pequenas geladas. Existem igrejas grandes fervorosas, cheias de Deus. Existem igrejas grandes, cheias de muitas coisas, menos de Deus. Então não é em si uma igreja, estou falando de uma ótica pessoal. É apenas lembrando da igrejinha lá da roça.

0: Maravilha, graças a Deus. Que lindo hino, né, moço? Hino muito lindo, maravilhoso. Deus abençoe os cantores. Irmã Juliana Dornelles, irmã Juliana, Pai do Senhor, meu pastor querido. Manda um abraço à pastora Loiri. Deus abençoe, irmã Juliana Burca. Um abraço, esposo da irmã Juliana, nossos amigos mesmo de coração, né? Eita, glória a Deus, né? Um prazer ter vocês aqui, né? É, sempre conosco, né? Em nome de Jesus. Quando dá certo, nós vamos dar um pulinho aí, né? Em nome de Jesus. Também ela pede um hino, puder tocar. Usa-me com Silvan Santos, né? Vamos ver depois, irmã, se dá tempo, pelo menos um pedaço. Vamos rodar no final aí, em nome de Jesus. Nós vamos ouvir a palavra, né, irmãos? Momento da palavra. Vamos ouvir. Depois nós temos dois hinos para nós rodar, então, né? Em nome de Jesus, né? Graças a Deus por isso. É, também a irmã Rosângela, irmã aqui, Rosângela Vieira, irmã do nosso irmão presbítero Vanderlei, está chegando aí do sudoeste do Paraná, também entrou ao programa nesse momento. Muito grata a Deus pelo povo do sudoeste do Paraná aí. Deus abençoe a todos, né? Paz do Senhor, presbítero Vanderlei Vieira, está com a palavra, no nome de Jesus. Puxa o microfone lá mais pertinho de ti, né? E vai dar tudo certo em nome de Jesus. Pai do Senhor Vanderlei.
1: Cumprimento mais uma vez os ouvintes com a gloriosa paz de nosso Senhor e Salvador Jesus. Aleluia. Estamos alegres nesta tarde, nesse início de tarde, por mais essa oportunidade que o Senhor tem nos dado de estarmos aqui no estúdio desta rádio, para trazer uma palavra aos nossos irmãos. Nesta tarde eu quero falar sobre a vinda de Jesus. No dia a dia nós acompanhamos os acontecimentos de mundo afora, através da internet, através de notícias, e fazemos a comparação com a palavra do Senhor, né? E nós percebemos que a vinda do Senhor está tão próxima, meus irmãos, que causa preocupação em estarmos ali firmes com o Senhor, né? Porque não sabemos nem o dia e nem a hora que o Senhor virá a buscar a sua igreja, só sabemos que Ele virá. Nós cremos na promessa que Ele fez, né? Que Ele virá buscar a sua igreja. Eu estava esses dias meditando na palavra de Deus sobre ali as seis taças, e é terrível o que acontecerá, né, quando for derramada essas seis

taças na terra. E eu me ative a alguns versículos, né, ali que fala sobre o cavalo amarelo, né, que trará ali, quando for derramado, trará guerra, fome, muitas coisas ruins na terra, né? Será ali a fala que será dizimado a quarta parte da população da terra, né, irmãos? É terrível. Só que isso, quando acontecer isso, né, a igreja do Senhor não estará mais aqui na terra. Isso acontecerá durante a grande tribulação, o derramamento dessas taças. E nós já estaremos com Cristo. Por isso é importante nós estarmos com Cristo, para nós não passarmos por essa situação terrível, né? Já pensou, a quarta parte da terra seria ali 2 bilhões, um pouco mais, 2 bilhões de pessoas ali que vão perecer, vão ser mortas aí nesse tempo, né? E se é por fome, com certeza aí fará uma bagunça aí no clima, né? E não produzirá mais alimento, né, irmãos? E não produzindo alimentos, não tem como alimentar as pessoas. E é o que está escrito na Bíblia, os cientistas já estão prevendo e não tem como mudar isso. É a palavra do Senhor que está se cumprindo. O que fala Tessalonicenses, no capítulo 4 e no versículo 16. Vamos comentar um pouco sobre esta passagem aqui, quando o apóstolo Paulo orientou a igreja de Tessalônia sobre a vinda de Jesus, como seria. Porque o mesmo Senhor descerá dos céus com alarido e com voz de arcanjo e com a trombeta de Deus, e os que morreram em Cristo ressuscitarão primeiro. Depois nós, o que ficamos vivos, seremos arrebatados juntamente com eles nas nuvens a encontrar o Senhor nos ares, e assim estaremos sempre com o Senhor. Portanto, consolai-vos uns aos outros com estas palavras. Glórias a Deus. Esta é a promessa que o Senhor Jesus fez à sua igreja. E disse que ele voltaria para buscar a sua igreja. A palavra arrebatamento, meus queridos amados irmãos, significa, em algumas traduções, significa raptar ou, né, tirar para si, né, tomar com força, assim como fala no verbo grego, a palavra harpazo, que significa arrebatar, né, tirar para si. Jesus virá, né, e tirará a sua igreja da terra, aqueles que estão firmes no Senhor. E este acontecimento, meus irmãos, será visto somente quem verá, é só aquele que está em Cristo, né? O povo será tirado secretamente da terra, assim como a palavra do Senhor diz, né? Primeiro serão, o Senhor tocará a trombeta e serão arrebatados primeiro os mortos, as pessoas que morreram em Cristo, que estão sepultadas, né? Não importa onde esteja, em cemitério, se não foi achado o seu corpo, né, para um sepultamento, mesmo assim o Senhor, ele tem o poder, essa pessoa será arrebatada com Cristo. Se morreu no mar, morreu na mata, onde essa pessoa tenha ficado seus restos mortais, ele será transformado, né, e irá com Cristo. E os que estiverem vivos, né, serão tomados para Jesus. Jesus aparecerá nos ares, e assim a igreja terá esse encontro maravilhoso com Cristo, né? A segunda vinda de Jesus, há uma confusão aí sobre o arrebatamento e a segunda vinda. No arrebatamento, Jesus encontrará a igreja nos ares, e aí no final dos tempos, quando Jesus vir para governar a terra, a sua segunda vinda, depois da tribulação, o Senhor se assentará na terra, ali no Monte das Oliveiras,

e ali começará o governo milenar, né? Será transformado, mas esse estudo seria para uma outra oportunidade. Vamos falar sobre o arrebatamento da igreja, né? Onde que está escrito onde que Jesus falou sobre isso, né? Nós temos aqui o apóstolo Paulo falando na primeira carta a Coríntios, no capítulo 15, 51 e 52, né? Diz que os crentes, né, aqueles que estão em Cristo, serão transformados no momento de abrir e fechar de olhos. Isso será, meus queridos amados irmãos, de forma repentina. Você não nem sentirá quando você ver, né? É tão rápido, você já estará com Cristo ou não, né? Ou você ficará aí na terra, né, para passar pela grande tribulação, como eu falei antes, que será terrível. Também temos aqui essas promessas da palavra do Senhor, que está em João 14:1. Jesus prometeu voltar para buscar os seus. Assim, ele disse aos seus discípulos, quando eles estavam tristes, né, quando Jesus disse que ele ia morrer, ia partir para o céu junto com o Senhor, ele disse: ó, não turbe o vosso coração, credes em mim, né? Credes em Deus e credes em mim. No meu céu há muitas moradas, eu vou preparar lugar para vocês. Olha só que maravilha. E esse lugar, quando Jesus vim arrebatar a sua igreja, é porque esse lugar já está pronto, já está esperando aquele que, né, estiver em Cristo, aqueles que morreram em Cristo e também aqueles que, né, estiverem vivos e foram arrebatados. Glórias a Deus. Em Filipenses, no capítulo 3, e no versículo 20 e 21, né, Cristo transformará o nosso corpo humilde em um corpo glorioso. O nosso corpo será transformado em um outro corpo, né? Um corpo glorioso, um corpo sem pecado. Hoje nós temos um corpo, né, que com sujeito a pecar, né? Nós não somos perfeitos, somos perfeitos hoje pelo sangue de Cristo, mas nós somos pecadores ainda, né? Aqui na terra nós somos pecadores. Nós seremos, só atingiremos a perfeição quando nós formos morar com Cristo. Aí, né, esse velho homem sofrido, né, esse corpo físico sofrido, né, será transformado em um corpo de glória. Não haverá mais doença, não haverá mais sofrimento. Glórias a Deus. Que maravilha, né, meus irmãos? Por isso é importante nós estarmos junto com o Senhor, sempre andando com o Senhor. Aí nós temos aí algumas teologias também que falam sobre o arrebatamento da igreja. Uns dizem que será no começo da tribulação. Eu creio, né, pastor? Nós cremos que será pelos eventos, né, e pela sua palavra, que será no começo, antes. Nós não vamos passar pelo sofrimento. Assim, a palavra do Senhor diz que nós não vamos participar da ira de Deus, nós não vamos sofrer a ira de Deus. E vemos que o Senhor, durante os seus trajetos bíblicos, ele sempre protegeu o seu povo. Por isso que nós cremos lá. Deus protegeu, né, na arca de Noé, protegeu a família de Noé, né, e os que estavam firmes com Deus. Né? Vemos ali muitas situações. Deus protegeu a família de Ló, né? Da família de Ló, vemos ali Elias, né? não provou a morte. Então tem várias passagens da Bíblia, né, que nós faz com que nós cremos que o Senhor nos dará aí vitória, que o Senhor protege aquele que anda com ele, somente aquele que anda com ele. Aí temos os mesotribulacionistas, que dizem que na metade da tribulação, dos 3 anos e meio ali, será arrebatada a igreja. E outros, os pós, que seria depois dos 7 anos da grande tribulação. Mas o importante, meus irmãos, é que nós estejamos firmes com Cristo, né? Obedecendo a sua palavra e andando com ele, porque nós não sabemos o dia de amanhã. Agora, em um piscar de olhos, nós podemos partir para a eternidade, ou, né, nós podemos partir de algum

0: alguma maneira aqui, né, Deus nos chamar, o nosso tempo passar aqui na terra, vencer aqui, né, e nós morrermos. E se nós morrer sem Cristo, o que seria de nós? Um dia nós seremos chamados, né? Se nós morrer sem Cristo, nós seremos chamados igual, mas para o julgamento. E quem não estiver com Cristo será muito difícil. E nesta tarde, meus queridos amados irmãos, eu quero dizer a ti, você que não aceitou a Jesus como Salvador, você que está talvez afastado da igreja, né? Você que está sem esperança, talvez está triste, né? Confie em Cristo, busque a Cristo, faça neste momento aí um pacto com Deus, que você fala com Ele, Ele está te ouvindo, está te ouvindo. Se você não tem fé, se você tem dúvida, peça a Jesus que Ele dará para você, né, mostrará a você o melhor caminho. Eu agradeço essa oportunidade aqui, pastor.
1: Amém.
0: Que Deus
1: graças
0: abençoe
1: a Deus.
0: Todos.
1: Amém, Vanderlei. Amém. Glória a Deus, né, irmãos? É bom relembrarmos, né, que Jesus virá buscar a sua igreja. Essa é a grande realidade, né? Estamos exortando, pregando uns aos outros, né, irmão? Para que ninguém dize que não foi inocente, né? Graças a Deus. Quero agradecer a Deus aqui. Deixa eu ver a irmã Credimar. A irmã Credimar, ela pede paz do Senhor. Se puder colocar um louvor com Emanuel Clair, vai desaparecer. Nós temos dois hinos na frente, irmão. Vamos ver se nós rodamos aí, irmão. Roda aí um pedaço de cada um. E vamos ver se nós conseguimos chegarmos ao final. Todo mundo agradando a todos, né? Em nome de Jesus. Nem todos são agradados, mas possivelmente agradecer a Deus, porque é maravilhoso Jesus, né? Maravilhoso. Música.

0: Maravilha. Vamos ouvir uma parte do outro hino também, maravilhoso, irmãos. Né? No próximo sábado vamos tentar colocar esse hino tão lindo, né? Obrigado, né, pela cooperação aí, né? Pela audiência, no nome de Jesus. Givan Santos, né? Mãe Juliano, Dornelles, Burca, um abraço.
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0: Queridos e amados irmãos, hino maravilhoso. Mano, Claudimar, no próximo sábado nós roda esse hino pra você, tá? Manda aqui pra nós, no próximo sábado estaremos rodando. Queridos irmãos, nosso horário foi a paz do Senhor para todos os irmãos, Pai do Senhor Vanderlei Vieira, Pai do Senhor Vinícius. Um beijo no coração de todos os amados irmãos, meu e da minha esposa Malori. Deus abençoe. Nos queira bem, que não custa nada. Ontem passou, hoje é o dia, amanhã com certeza será muito mais melhor, porque Deus faz o negativo positivo. Até sábado que vem. Querendo Deus, estamos juntinho, abraçado através da Essência Gospel 96.7. Um abraço a todos, até sábado que vem, no nome de Jesus.
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6: Muito boa tarde, na paz do Senhor Jesus, é com muita alegria que eu cumprimento a todos os nossos ouvintes com a paz do Senhor. É uma alegria poder estar aí juntamente com vocês, falando de Jesus, levando louvores abençoados para o seu elevo espiritual, e a palavra de Deus, né, no final estará sendo pregada, anunciada para a glória do nome do Senhor Jesus. E eu convido você neste momento, você que já está ligadinha, você que já está aí com seu aparelho celular ligado na rádio Cristo é a Vida. Eu quero deixar aqui para você que nós estaremos adorando o Senhor com a oração neste momento e convidando a você para orar comigo, para interceder pelos pedidos de oração. Tem um pedido de oração para uma moça, né? Daqui a pouquinho eu vou falar o nome da mãe, né? Eu só ouvi o nome da mãe dessa moça que está com um problema nos pulmão, estado grave, e crê na oração daqui da programação. Nós vamos estar então intercedendo, né, pela vida dessa jovem, e com certeza o Senhor fará maravilha nesta vida. Ore comigo neste momento, você que está doente, você que está aí desempregado, você que está passando por problemas na família, você que, quem sabe, está com a causa na justiça. Vamos orar todo mundo junto para que o Senhor Jesus venha abençoar, que o Senhor venha curar, restaurar, abre porta onde não tem porta, que o Senhor venha fazer o que lhe apraz. Oramos ao Senhor neste momento. Senhor meu Deus, estamos aqui na tua presença, Pai, para te pedir nesta tarde, para te agradecer, para te adorar, para te louvar, Senhor, nesta tarde. Ah, meu Pai, o Senhor é o dono da obra, o Senhor é aquele que faz, é aquele que opera, é aquele que faz aonde que não tem mais solução. Para o homem é impossível acontecer, mas para ti nada é impossível. Pai, eu coloco a vida daquela jovem que a Vera pediu oração ontem à tarde. Pai, o Senhor conhece essa jovem, Pai, o Senhor sabe o que ela precisa. Senhor, o Senhor vai direto na enfermidade que ela está sentindo. Para os médicos a situação é difícil, mas para ti não é nada. Tu vai além da medicina, tu és o médico dos médicos por excelência. E eu quero pedir a ti nesta tarde, Pai, juntamente com os meus ouvintes, esses que estão orando comigo agora, Pai, estende as tuas mãos poderosamente, Pai, sobre essa vida, para que ela seja curada, restaurada, Pai, que as tuas mãos saradoras, Pai, esteja sobre a vida dela neste exato momento. Eu não sei se ela está no hospital, se ela está em casa, mas o Senhor conhece todas as coisas, Pai. Deus poderoso, em nome de Jesus, eu declaro cura. Eu declaro saúde, Pai, em nome de Jesus. Pai, eu abençoo a cada ouvinte que está aqui nesta tarde ouvindo esta programação. Deus, venha suprir a necessidade de cada um. Aqueles que estão acamados, Senhor, que o Senhor venha

de Jesus. Amém e amém. Aleluia. Vamos ouvir um louvor, né? Um louvor aí com Daniel e Samuel, carpinteiro, pregador. Vamos ouvir esse louvor para a glória do nome do Senhor. E eu ofereço esse louvor a todos vocês que já estão aí conectados com a Rádio Cristo é a Vida. Então, escute, ouça esse louvor com atenção, medita na letra dele e sinta a presença do Senhor Jesus. E eu volto já.

Aleluia! Os seus inimigos para ouvir o que ele quer falar. Aleluia! Nosso Deus é soberano. Ele entra em todos os lugares, né? Ele entra em todos os lugares. Ele faz a diferença por onde ele passa. Ele é maravilhoso. Ele é glorioso e toda glória seja dado o nome do Senhor. Meus queridos e amados ouvintes, quero mandar um abraço todo especial aí para os irmãos aí de Foz do Iguaçu, que estão conectados aí na rádio Essência Gospel. Quero mandar um abraço a todos vocês aí que estão ouvindo a rádio Essência Gospel. Que Deus abençoe a sua vida, né? Um abraço também para a proprietária, né, da rádio Essência Gospel. Também para o nosso irmão DJ, que está aí, o Sonoplasta, né? Modulando aí os botões da Rádio Essência Gospel, que Deus abençoe aos pastores, aos missionários que estão aí ouvindo, você aí do Paraguai, da Argentina, você do Brasil, você aí da Bolívia, do Chile, aonde quer que está o alcance dessa rádio, né? Um abraço fraternal para todos vocês, que Deus abençoe a vida dos pastores também aí de Foz do Iguaçu. Não vou mencionar o nome aqui que eu possa esquecer de alguém, né? Então vou aqui de todos os pastores, evangelista, presbítero, diácono, cooperador, um abraço para vocês também, aos irmãos, dirigentes do círculo de oração, dirigente dos jovens, né? Que Deus abençoe a vida de todos vocês em nome do Senhor Jesus. E nós vamos seguir em frente com o programa Missão em Ação, né? Aqui também pela rádio Cristo é a Vida. Vamos levando aí a palavra do Senhor, hinos de louvores para edificar a sua vida na presença do Senhor. Quero já mandar um abraço aqui para minha querida irmã Rosa Frosino, lá do sítio do Italiano, né? Agora eu sei, né, irmã Rosa? Deus abençoe a sua vida, querida. Ela está oferecendo aí um louvor, né? A minha escolha aí para todos os seus familiares. Que Deus abençoe a sua vida, minha querida irmã. Deus abençoe a sua casa, a sua família. Quero mandar um abraço também para o meu esposo, né, que está viajando, trabalhando, que Deus possa proteger e guardar. E desejar também uma ótima programação para ele, que Deus abençoe a sua vida. Um abraço também ao nosso pastor Márcio, a nossa pastora Sônia, né, que sempre estão aí ligadinho com o programa. Missão em Ação. Quero desejar aí uma ótima sintonia para vocês. Que Deus abençoe aí a nossa querida irmã, a nossa pastora Sônia, o nosso pastor Márcio, né? E também pedir aos irmãos que orem, né, pela nossa pastora. Ela tá com problema de saúde, né? E eu creio que o Senhor pode fazer a obra na vida dela. Eu sei que o Senhor pode restaurar a saúde dela por completo. E será tudo para glorificar o nome do Senhor Jesus. Um abraço, pastor Márcio, um abraço, pastora Sônia. E também, né, nós não podemos esquecer do nosso pastor presidente, Samuel Matos, né, que é o pastor presidente aqui de Marechal Cândido Rondão. Também para a sua mãe digna esposa, que Deus abençoe a vida de vocês. A todos os nossos irmãos daí do bairro São Francisco, né? Onde está a nossa congregação ali no bairro São Francisco. Quero desejar uma ótima programação para vocês e agradecer por vocês estar ligadinho aí na programação. Deus abençoe a vida de cada um de vocês. Se vocês estão ligadinho, quer mandar aqui um áudio no WhatsApp da irmã Rose, o telefone da irmã Rose aqui para você aí acionar o seu zap aí, né, para nós conversar, para pedir o seu louvor, é o 67996688326. Anote aí e entre em contato aí para pedir o teu louvor. Aí nós estaremos aí, talvez você queira pedir oração também, por esse zap, e nós estaremos aí colocando louvor, orando por você que necessita de oração. E a obra do Senhor vai seguindo em frente. Vamos então ouvir aí um louvor a pedido da irmã Rosa Frazina. Irmã, escolhi esse louvor do meu CD, do meu terceiro CD. E vou mandar aí para você, tá bom, querida? Deus abençoe. Um grande abraço. Daqui a pouquinho eu volto.

Senhor, estamos prosseguindo aqui, aleluia, com a programação. Que Deus possa abençoar a sua vida. Ouvimos esse louvor aí da irmã Rose, né? E estamos, quero aqui agora nesse momento mandar aí um abraço todo especial ao pastor Gilberto, nossa querida irmã Ivonete, lá de Corpus Christi, no Paraguai, né? Sábado que vem nós estaremos, né? Tá chegando a hora, estaremos lá com o pastor Gilberto, a nossa querida irmã Ivonete, né? Nossa pastora Ivonete. Estaremos ali adorando ao Senhor, né? Louvando o nome do Senhor no congresso do Círculo de Oração, né? E nós estaremos lá para, se Deus não voltar até lá, nós estaremos lá juntamente com eles, adorando e exaltando o nome do Senhor Jesus. Porque só Ele é digno de louvor, só Ele é digno de toda adoração. Eu rendo honras e glórias ao Senhor, porque se nós estamos aqui é porque a misericórdia do Senhor tem sido para conosco. Muitas das vezes, né, nós achamos que não vamos conseguir vencer, não vamos conseguir triunfar, mas é a graça do Senhor que nos renova, né? Eu quero mandar aqui também um abraço todo especial para nossa querida irmã Iraci, lá de Eldorado, Mato Grosso do Sul, né? Ela é ouvinte assídua do programa. Quero desejar para ela um ótimo programa, ótima recepção. Que Deus abençoe grandemente a vida da nossa irmã Iraci. Também quero cumprimentar a

aqui mandar um abração para nossa irmã Terezinha, lá de Linha Marília, município de Dois Vizinhos. Também é cumprimentar aí a sua filha, que agora me fugiu da memória o nome dela. Nossa, sempre tenho lembrado o nome dela e hoje me fugiu o nome. Mas eu quero desejar aí um ótimo programa para todos vocês, para Suelen, a todas as irmãs do Círculo de Oração daí de Linha Marília. Que Deus abençoe grandemente a vida de cada um dos nossos ouvintes, né? O irmão Ari, o esposo, a irmã Silvia, lembrei agora o nome da irmã Silvia, o esposo da irmã Silvia, né? O pastor aí da igreja. Também a juventude, né? As irmãs do Círculo de Oração, Deus abençoe poderosamente a vida de vocês, né? Que Deus venha derramar das mais ricas bênçãos dele sobre cada um de vocês. E se você estiver ouvindo, manda aí um joinha só para mim saber que vocês estão ouvindo para confirmar a audiência. Aleluia, louvado seja o nome do Senhor Jesus. Quero mandar um abraço também para nossa querida irmã Acilene, pastor Isaías, né? Que Deus abençoe esse casal maravilhoso que mora no nosso coração e não paga aluguel, né? Também um abraço para nossa querida irmã Nena, lá de Rio Bonito do Iguaçu, né? Que Deus abençoe aí a nossa querida irmã Nena, irmão Zezinha, sua família, em o nome do Senhor Jesus. Quero cumprimentar também o nosso querido irmão Oswaldinho, lá de Bela Vista da Caroba, também a sua esposa, a irmã Nair, que Deus abençoe grandemente a vida de vocês, que as bênçãos do Senhor inundem o coração de vocês nesta tarde, que Deus venha falar poderosamente na vida de vocês. Também ouvindo a programação, já está minha filha Damares, lá de Campo Largo, né? Que Deus abençoe minha filha Damares, também a Melzinha. Deus abençoe a vida de vocês poderosamente. Aleluia. Glória seja dado o nome do Senhor Jesus. Já tem bastante gente confirmada aqui. A irmã Nena, né? Acabou de confirmar a sua participação. Também a irmã Iraci. Também o irmão Oswaldinho. Também a minha nora Daiane, né? Está ouvindo a programação. Confirma aí também a sua audiência. Manda um joinha, manda um áudio. Você quer pedir um louvor? Pode mandar aí que nós vamos estar, nem que for um pedacinho rodando aí para você, tá bom? Meu querido, que Deus abençoe a vida de cada um de vocês nesta tarde de sábado, né? Sábado, dia 18 de julho, né? Sabadão chegou, final de semana, né? E muitas pessoas já estão de folga, já estão aí preparando aí o final de semana, né, para passar em família, almoçar junto, né, sair, fazer, né, almoçar fora, ou jantar fora, ou lanchar fora, né, é uma bênção de Deus isso daí, né, que Deus abençoe então a sua vida. E nós vamos ouvir aí mais um louvor da irmã Rosa da Costa agora, As Promessas. Vamos ouvir esse louvor. Eu ofereço esse louvor então aí para todos vocês que já estão ligadinho, para minha filha Damares, para Daiane, para o Cláudio. Ofereço aí para todos que estão aí sintonizado conosco. Esse louvor vai para o seu elevo espiritual. Deus abençoe. Já já eu volto.

Aleluia! Glória seja dado o nome do Senhor. Não importa o que aconteça, o melhor de Deus ainda vai chegar na sua vida. Pode o mundo inteiro esquecer você, pode até a sua própria mãe te abandonar, mas o nosso Deus nunca vai te abandonar, nunca vai te deixar só, nunca vai te deixar na metade do caminho. O nosso Deus não nos abandona. Ele é o nosso amigo mais chegado do que um irmão. Ele é o nosso conselheiro, ele é o nosso escudo e broquel, ele é a nossa força, ele é a nossa alegria, ele é a nossa paz, ele é o nosso socorro presente na angústia. Ele nunca nos deixa só. Pode o mundo inteiro nos esquecer, pode o mundo inteiro nos abandonar, mas todavia Deus não nos abandonará. Ele está sempre pronto para nos ouvir, para nos ajudar, para nos proteger, para nos guardar. Nós estamos nas mãos do Senhor, dos exércitos, aquele que não dorme, aquele que não falha, aquele que nunca se esqueceu de nós. Esse louvor está dizendo: pode a sua mãe te abandonar, mas o nosso Deus não, ele não nos abandonará. Ele sempre está presente em todos os momentos da nossa vida, nos momentos bons, nos momentos difíceis, é ele que está presente. Aleluia. Talvez você pode ter amigos que está presente.

crente com você na alegria, na abundância, quando você tem dinheiro, quando você está saudável, mas quando você cai numa decadência, esses amigos vão virar as costas para você. Mas o Deus que nós servimos, não. Ele é o Deus presente em todos os momentos da nossa vida. Está saudável, mas quando você cai numa decadência, esses amigos vão virar as costas para você. Mas o Deus que nós servimos, não. Ele é o Deus presente em todos os momentos da nossa vida. Na abundância, no, no, na escassez, na tristeza, na alegria, em todos os momentos da nossa vida, o Senhor estará presente conosco. Ele não nos abandona. Então, eu quero dizer para você que está aí angustiado, aflito, com o coração quebrantado, com o coração doendo, saibas que o Senhor é o teu Deus. Ele não te abandona. Nos momentos mais difíceis, nos desertos que você está passando, nas madrugadas frias que você está chorando, lembra-se que o teu Deus está do seu lado. Ele é o seu consolo. Ele é, aleluia, a porta de saída, é a porta de escape que você precisa neste momento. Conta com ele, porque ele não abandona o seu filho. Ele não abandona o soldado ferido na guerra. Ele não abandona os seus escolhidos. Ele está sempre pronto para estender as suas mãos. Aleluia. E quando você pensa que está só, quando você pensa que você não consegue mais caminhar, quando a dor é tão grande que você pensa que não vai conseguir levantar a cabeça do travesseiro, ele vem e coloca as suas mãos e te carrega nos braços. Não temas, não fique murmurando. Não se esqueça dos benefícios do Senhor, do que você já passou, que ele já te livrou, que ele já te levantou do fundo do poço, e ele é o mesmo ainda hoje. Ele vai te levantar desse labirinto que você está, desta depressão que você está, desta agonia, dessa coisa terrível que você está sentindo dentro de você. Lembra que o teu Deus nunca falhou para contigo. Nas horas mais difíceis, ele esteve do teu lado e ele vai continuar do teu lado. Ele toma pela tua mão direita e te coloca de pé. Então, somente glorifica nesta noite. Talvez essa semana você foi fazer um exame que o médico pediu. E esse exame não veio como você esperava que ele viesse. Mas não se preocupa. Não te preocupa com esse exame. Deus está no controle da tua vida. Entrega os teus cuidados a Ele. Deixa Ele cuidar de você. Deixa ele curar as feridas que o passado deixou. Deixa ele estancar esse sangue que corre dessa ferida há muitos anos. Deixa ele te curar nessa tarde. Deixa ele fazer o milagre na tua vida que você tanto tem pedido para ele. Deixa ele fazer. Não tenta querer ajudar Deus. Mas tão somente entrega nas mãos dele e confia nele o mais, ele tudo fará na tua vida. Aleluia, louvado seja o nome do Senhor. Você não é diferente de Paulo. Você não é diferente de José. Você não é diferente de Daniel. Você não é diferente de Sadraque, Mesaque e Abednego. Você não é diferente de Pedro. Pedro era como você. Você era como Pedro. Então entrega, deixa Deus trabalhar. Assim como Deus acalmou a tempestade. Assim como Deus mandou Pedro lançar a rede de novo e veio cheio de peixe. Assim Deus pode fazer na sua vida. Eles trabalharam a noite inteira e nada colheram. Mas quando o Senhor chegou, ele pediu para lançar a rede de novo. E a

A palavra vai dizer que veio tanto peixe que eles quase não conseguiram tirar a rede das águas. Assim Deus vai fazer na sua vida. Tão somente trabalha confiando e esperando no Senhor, porque a hora do Senhor vai chegar na sua vida. A hora do Senhor vai chegar na sua vida. Eu não sei se é na área financeira, eu não sei se é na área da saúde. Eu não sei se é uma causa que a justiça já deu por perdida. Eu não sei. Eu não sei o que é que você está pedindo, mas o meu Deus sabe. O meu Deus, ele é onisciente, onipresente, onipotente, ele sabe de todas as coisas. Então, só peço para você confiar no poder do nosso Deus. Confiar e entregar nas mãos dele e descansar nele. Descansa nele! Coloca as tuas causas nas mãos dele e descansa, o teu coração vai dormir tranquilo. Vai trabalhar tranquilo, porque o Senhor trabalha em favor dos seus. O Senhor trabalha. Imagina os passarinhos, animais das matas. Se Deus não sustentasse, será que teria animais nas matas? Deus não deixa faltar o alimento. Deus não deixa faltar a água. Deus não deixa faltar o sustento para os animais. Imagina para você que tem, que é imagem e semelhança de Deus, que foi feita pelas mãos de Deus. Imagine o cuidado que Deus não tem contigo nesta tarde. Ele está olhando para você nesta tarde com um olhar diferente. Talvez você não perceba isso. Talvez você não sente, mas o Senhor está trabalhando. O Senhor está cuidando de tudo. Tem horas que você pensa, eu não suporto mais. Eu vou jogar a toalha, como diz o ditado por aí. Eu vou jogar a toalha porque eu não suporto mais. Mas o Senhor está dizendo: o mar está revolto, a tempestade está grande, mas sou eu o dono das águas, sou eu o dono da tempestade, sou eu o dono de tudo e eu tudo sei, eu tudo vejo, eu tudo faço. Então confia nele e descansa nele, aleluia, porque ele é o teu refúgio, ele é a tua fortaleza, ele é o teu socorro presente. Foi ele que abriu o mar vermelho para Moisés para passar com o povo do Egito. E ele vai abrir essa porta que você está pedindo. Eu não sei de que área, mas o Senhor sabe. Ele vai abrir essa porta. Ah, ele vai abrir. Quando ele abrir, você vai se assustar. Você vai se assustar de tal maneira, porque vai vir diferente daquilo que você imaginava, daquilo que você pediu. Vai vir muitas vezes mais grande. Mais grande, mais grande, porque o nosso Deus é Deus do já, é Deus do tudo, é o Deus de hoje, é o Deus de amanhã e é o Deus de sempre. Ele nunca nos deixa enganado, ele nunca nos deixa frustrado. Ele nos dá na hora certa e no tempo certo dele. Somente você ficar na dispensação. Assim como ele disse para as virgens que estava aguardando a vinda dele: não deixa faltar o azeite na sua lamparina. Não deixa faltar o óleo da unção na tua vida, aleluia. Não deixa faltar a oração. Não deixa faltar, aleluia, a intimidade que você tem com Deus. Não deixa faltar. Demandarabasumikandarabanai. Não deixa faltar o azeite na tua lamparina. Tão somente vigia e espera, porque o Senhor te ouvirá. E o Senhor fará maravilha na sua vida. Aleluia, louvado seja o nome do Senhor. Glória seja dado o nome do Senhor. Aleluia. Você pode sentir a presença dele aí. Você pode sentir a graça.

ânsia do Senhor aí, Ele está falando contigo nesta tarde. Então somente espera nele. Então somente confia nele. Acredite nele. E o mais tudo Ele fará. Louvado seja o nome do Senhor. Está nos ouvindo já a nossa querida irmã Terezinha. Abraço, minha querida. Deus abençoe a sua vida. Que Deus abençoe a sua casa, a sua família de maneira especial. Aleluia. Vamos ouvir aí o louvor a pedido da nossa querida irmã Iraci, lá de Eldorado, Mato Grosso do Sul. Ela pediu um filho com a irmã Rose da Costa. Então nós vamos ouvir esse louvor para o elevo espiritual de todos que estão aí ouvindo a programação. Já já eu volto. Deus abençoe.

Aleluia, louvado seja o nome do Senhor. Ouvimos aí então esse louvor a pedido da nossa querida irmã Iraci, lá de Eldorado, Mato Grosso do Sul. Quero mandar um abraço também para nossa querida irmã Luciana, né, que sempre está ouvindo a programa lá no assentamento Santo Antônio, ali, município de Itaquiraí, né? Que Deus abençoe aí a nossa querida irmã. Luciano, seu esposo, os seus irmãos, todos os seus familiares, que Deus abençoe poderosamente. Também quero mandar um abração aí para a mamãe da irmã pastora Sônia, né? Nossa querida irmã Nair, lá de São Miguel do Iguaçu, né? São Miguel do Iguaçu, que Deus abençoe a todos os irmãos aí de São Miguel do Iguaçu, muitos conhecidos ali, pastores, cooperador da igreja, evangelista, presbítero, né? Muitos irmãos. Não vou falar aqui os nomes porque eu posso.

posso deixar alguém de fora e não vai ficar bom, né? Então, quero agradecer a Deus pela vida de cada um dos nossos amados ouvintes que estão sempre aí nos dando carinho da sua audiência, ouvindo a programação da rádio Cristo é a Vida e também da Rádio Essência Gospel de Foz do Iguaçu, os nossos ouvintes aí de Foz do Iguaçu. Quero desejar aí para vocês bênçãos de Deus sobre a vida de vocês. Também nosso querido irmão José, lá de Ceará, né? Lá do Ceará, que sempre está nos ajudando aí na rádio, quando nós precisamos, né, de ajuste, ele está sempre pronto para nos ajudar. Então, quero mandar um abraço aí pro nosso querido irmão José e também a sua esposa, Cláudia, se não me foge da memória, né? Sua esposa Cláudia, que Deus abençoe poderosamente a vida de vocês em nome de Jesus. Nós vamos seguindo em frente, já o horário passa rápido demais, né? O horário passa demais, mas nós vamos ouvir mais um pedacinho de um louvor, porque eu já trouxe aqui uma palavra que o Senhor colocou no meu coração, né? E eu quero desejar para você as mais ricas bênçãos do céu sobre a tua vida. Vamos ouvir aí um louvor com Lauriete em fervente oração. E esse louvor eu quero oferecer aí para todos os nossos ouvintes. Irmãos, aquele pedido de oração que eu fiz para vocês, a mãe da jovem se chama Marli, tá bom? E quando vocês forem orar por ela, apresente a filha da irmã Marli, né? E o Senhor vai entrar com providência, eu tenho certeza, porque o nosso Deus é fiel. Então, vamos ouvir aí esse louvor com Lauriete em fervente oração. Vamos adorar junto esse louvor que fala aos nossos corações, que traz alegria para os nossos corações. E vamos se alegrar junto na presença do Senhor. E ao final do louvor, eu volto com vocês novamente. Já, já.

Louvado seja o nome do Senhor Jesus. Quero agradecer os nossos ouvintes, os nossos irmãos que estiveram até nessas horas no programa, que ligaram seu aparelho e não desligaram, ficaram ouvindo.

seja abençoada por Jesus. E agora eu convido você a orar comigo para nós sairmos deste programa abençoado por Deus e que a bênção do Senhor venha inundar os nossos corações. Senhor, eu quero te agradecer neste momento, Pai, por mais essa programação. Quero te agradecer, Senhor, pelas bênçãos sem medida que o Senhor tem derramado sobre as nossas vidas. Quero agradecer a Ti por cada ouvinte, Senhor, que desde o comecinho deste programa esteve ligado, né, ouvindo essa programação, Pai. Eu quero te louvar, Pai, por tudo quanto o Senhor tem feito. Senhor, abençoa cada lar, cada família. Abençoa o meu lar, Senhor. Abençoa meus familiares. Abençoe a minha casa, Senhor. Abençoa a vida do meu esposo, dos meus filhos. Senhor, abençoa cada ouvinte, Pai, em um nome de Jesus, que as tuas mãos estejam estendidas, Pai, sobre cada um, Senhor, que estão ouvindo, aqueles que não ouviram, mas cada casa, cada família esteja debaixo das tuas mãos, Pai. É o que eu te peço e te agradeço, em um nome de Jesus. Amém e amém. Muito obrigada a todos. Me despeço na paz do Senhor Jesus. Um bom final de semana. Tchau, tchau. E até sábado que vem. Se Deus quiser, estaremos aqui. Um abraço a todos. Fiquem com Deus. Amém.

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0: Graças a Deus, né, amigo ouvinte da Palavra de Deus, né? Agradecemos a Deus por mais esse dia que estamos aqui, né? Para transmitir o programa da Igreja do Último Dia, né? Que fica ali na Rua de Anápolis, 1579, bairro Carimã, Foz, né? E que Deus venha abençoar vocês aí, em nome de nosso Senhor e Salvador Jesus Cristo, né? E que você, como diz, abre bem o seu coração aí, né? E creia na palavra de Deus, né? Deixa Deus falar contigo nesta tarde, né? Estamos transmitindo o programa diretamente da Essência Gospel, né? É 96.7, né? Todos os sábados, né? Essência Gospel 96.7. Que Deus venha abençoar vocês, né? Todos aí, né? E que Deus venha ter uma bênção especial para você nesta tarde, né? Amigo ouvinte, todas as reuniões ali são domingo das 8 às 9 e também das 18 às 19 horas, né? Na segunda das 20 às 20h45, na terça também das 20 às... na quarta, quer dizer, das 20 às 20h45, né? E que Deus venha abençoar. Também no sábado, também a gente estamos ali, né? Das 7 da manhã às 8 da manhã, né? Rua Indianápolis, 1579, bairro Carimã, Foz, né? Amigo ouvinte aí que está necessitado, que está enfermo, né? Creia em Deus, né? Confia nele, né? Porque o mais aí, tudo ele vai fazer por você através da tua fé, né? Crê somente, né, que esse Deus existe e ele é real, né? Ali em João capítulo 6, né, versículo 37, ele diz: tudo o que o Pai me dá virá a mim, e o que vem a mim de maneira nenhuma o lançarei fora, porque eu desci do céu não para fazer a minha vontade, mas a vontade daquele que me enviou. E a vontade do Pai que me enviou é esta: que nenhum de todos aqueles que me deu se perca, mas que eu ressuscite no último dia, né? Viu que maravilhoso, né? Porquanto a vontade daquele que me enviou é esta: que todo aquele que viu o Filho crê nele tenha a vida eterna, e eu ressuscitarei no último dia, né? O 44, versículo 44 diz: ninguém pode vir a mim se o Pai que me enviou não trouxer, e eu ressuscitarei no último dia, né? Para você ver que maravilha, né? O versículo 47, ele diz: na verdade vos digo que aquele que crê em mim tem a vida eterna. E ele diz assim: eu sou o pão da vida, viu? Jesus é o pão da vida, né? O irmão Nelson aqui está conosco também, né? Ele vai trazer uma palavra aí para vocês aí, né? Que Deus venha abençoar vocês aí ricamente, né?
1: A paz do Senhor Deus aos ouvintes, os irmãos que estão na escuta do programa, na Rádio Essência Gospel. Estou mais uma vez aqui em Foz do Iguaçu,

costumava combater aí o seu povo, né? Ele combatia o povo somente com uma espada. Então ele vencia todas as batalhas. Então ele ficava desafiando o povo de Israel. Até que um dia ele tocou no nome de Deus. Aí no nome de Deus não pode, né? Ninguém pode tocar contra, porque não vence. Deus não quis levar o exército de Israel contra Golias, mas levou apenas um menino, cujo nome era Davi. E esse Davi, ainda moço, foi lá e falou: mas quem é este? Porque este atenta contra o Deus de Israel. Só dele falar dessas palavras aí, já o povo já ficou mais temente, né? Porque viu que ele era um menino ainda, era um moço, mas já era temente ao nome do Senhor. Ele falou: não, eu vencerei essa batalha. Eu vou passar ali pelo ribeiro, pegarei 5 pedrinhas de seixo, colocarei na minha funda e vou lá diante desse gigante e vou mostrar para ele quem é o Deus que eu sirvo. Então, a grandeza de Deus é muito grande. Foi lá, deixou todo o exército para trás, foi ele sozinho diante de Golias. E ao atirar uma pedra na direção de Golias, Deus, com a sua grandeza, fez com que essa pedra fosse em alta velocidade e atingiu Golias, que caiu. Então Deus, ele não precisa de muito. Ele precisa apenas que a pessoa o sirva, mas sirva verdadeiramente. Porque aonde a pessoa vai, na proteção de Deus, chega. E Davi foi exaltado ali pelo exército de Israel por aquele feito. Mas ele não deixou os caminhos do Senhor. Ele sempre exaltou e sempre colocou Deus como grande. Mas daqui a pouco eu volto com a palavra de Deus, porque ele está preparando aqui uma palavra, uma leitura da Bíblia. Então os irmãos ficam atentos aí, né? Que agora vai rodar um hino. Se tiver algum pedido aí, né? Aí o irmão roda um hino aí.

0: Graças a Deus, né? Sinta ele tocar agora, né? Confia nele, crê nele de todo o teu coração. O WhatsApp da igreja é o 45 991 11 35 80. 45 991 11 35 80 é o WhatsApp da igreja do último dia. Seu amigo ouvinte querer falar conosco, né? É só nos contatar aí pelo WhatsApp, né? E que Deus venha abençoar vocês em nome do nosso Senhor Jesus Cristo. E o amigo ouvinte queria ajudar nessa obra também, que era para a construção da igreja, né? 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O WhatsApp é 45-991-11-35-80. E que Deus venha abençoar você em nome de Jesus, né? Sinta ele tocar em tua vida, né? Você que está enfermo, que está passando por último, como diz, o último estágio da tua vida e que não tem mais solução, crê somente nesse Deus, confia nele, porque o mais ele tudo faz por você. E a palavra de Deus, tudo é por fé, e sem fé é impossível agradar a Deus, né? Então, creia nele de todo o coração, né? Os amigos ouvintes que estão aí em Rondônia, né? Também que estão nos ouvindo aí, né? Em Minas Gerais aí também, que Deus abençoe vocês aí, né? Também os irmãos do Paraguai, da Argentina, todos aí, né? E que Deus venha abençoar. Vamos ouvir a palavra com o irmão Nelson aí, que Deus venha abençoar vocês ricamente.
1: Glória a Deus, aleluia. Quando tocava o último hino, Deus preparou uma leitura da Bíblia. E os irmãos que estão em casa aí, através da rádio ouvindo, abra sua Bíblia também no livro de João. A partir do capítulo 5, no verso 16 em diante. Essa é a palavra que a gente vai ler agora, que Deus tem nos preparado, para que alguém que está nos ouvindo volte para os caminhos de Deus. E a palavra diz: Jesus declara-se Filho de Deus e igual ao Pai. Ele declarou porque ele pode todas as coisas. E por estas causas, os judeus perseguiram a Jesus e procuravam matá-lo porque fazia estas coisas no sábado. E Jesus lhes respondeu: Meu Pai trabalha até agora e eu trabalho também. Pois, o judeu ainda mais procuravam matá-lo, porque não só quebrantava o sábado, mas também dizia que Deus era seu próprio Pai, fazendo igual a Deus. Mas Jesus respondeu e disse-lhe: na verdade vos digo que o filho por si mesmo não pode fazer coisa alguma se eu não vir fazer o Pai, porque tudo quanto ele faz, o filho o faz igualmente.

0: porque o Pai ama o Filho e mostra-lhe tudo o que faz, e ele lhe mostrará maiores obras do que estas, para que vos maravilheis. Pois assim como o Pai ressuscita os mortos e os vivifica, assim também o Filho vivifica aqueles que quer. E também o Pai a ninguém julga, mas deu ao Filho todo o juízo, para que todo o homem, o Filho, para todo honrem o Filho como honra o Pai. Quem não honra o Filho, não honra o Pai que o enviou. Então, como Jesus chegou perante aquele povo lá na sinagoga, ele trouxe umas novas palavras. Mas as palavras que os judeus pregavam eram uma palavra que era diferente. O que eles pregavam, eles não cumpriam. Mas Jesus, trazendo algumas normas diferentes que Deus colocou na mão dele, que o Pai colocou na mão dele, falou que ele ia vir, né, para morrer na cruz para a salvação dos pecadores. Mas quando ele declarou Filho de Deus, aí o povo começou já a olhar para o lado dele com um olhar de blasfêmia. Falou, não. Porque eles esperavam uma pessoa rica. Se Deus é o dono do ouro e da prata, ele falou, como este é filho de Deus e vem montado num jumento? Como esse chega até Jerusalém montado num jumentinho? O povo não creu nele. Não tinha entendimento que Jesus era filho de Deus. E que Jesus curava, que Jesus tirava lepra, que Jesus tirava o peso. Eles não creram nisso porque eles esperavam uma pessoa rica financeiramente. Então aquele povo já começou a ficar com o olho diferenciado para cima de Jesus. E já começou a perseguição. Muitos se conversavam entre eles falando, não, nós temos que matá-lo. Porque se um morrer, vai ser salvo toda a nação. Mas se este ficar vivo, vai perder toda a nação, porque muitos estão indo do lado de Jesus. Mas não creram. Então procuraram matar ele. Mas, por enquanto, eles só procuravam, porque não era chegada a hora de Jesus. Assim como também como tem os ouvintes, né? Ainda não chegou a sua hora. Dá tempo de você reconciliar com Deus. Não tardia. Procure, assim, rapidamente, né, voltar para os caminhos do Senhor, porque ele é rico em benevolência, a sua misericórdia dura para sempre. Não tardia, que esse mesmo Deus que subiu aos céus, ele vai voltar, e quando ele voltar nas nuvens, aí já vai ser tarde. Mas hoje Deus, através dessa palavra, está dizendo que ele é o Filho de Deus, ele é juízo. Hoje ele está de braços abertos para perdoar os seus pecados, para perdoar tudo que você tem feito de hoje para trás e viver uma nova pessoa, uma nova criatura. Fica atento para os sinais. Fica atento para os sinais. Porque Jesus está voltando. Jesus está voltando. E não é no nosso tempo, não. É no tempo de Deus. E no tempo de Deus está muito perto. Então vamos reconciliar, vamos deixar tudo que fizemos de hoje para trás, que foi feito ontem, que foi feito 10 anos atrás, 20 anos atrás, vamos deixar tudo de lado. E vamos começar tudo a partir de hoje, arrependendo, voltando para os caminhos de Cristo. Porque ele vai te dar salvação eterna. Então essa é a palavra que Deus tem nos preparado, né? Palavra que é para que possamos confiar que Jesus é o Filho de Deus, que Jesus é misericordioso e dá salvação para quem o procura e perdoa todos os pecados. Essa é a palavra.
1: Graças a Deus, né? Que Deus abençoe a todos em nome de nosso Senhor Salvador Jesus Cristo, né? Então, amigo ouvinte, amanhã nós estaremos também na

Manancial FM, né? 95.3, né? Manancial Iguaçu, das 9 às 10 e também das 11 ao meio-dia, né? Os amigos ouvintes aí do Paraguai e da Argentina, querer falar conosco também, né? É só ligar para nós, né? 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Vamos ouvir mais um louvor aí. Estarei entregando a palavra para vocês nesta tarde, né? Que Deus abençoe vocês em nome de Jesus, né?

Amo a alma, quero a alma, né? Que Deus abençoe vocês em nome de Jesus, né? Amigo ouvinte, quantas pessoas, né, por exemplo, estão sem ouvir o Evangelho, né? Muitos ouvem, como diz, de passagem até, né? Porque geralmente só viu falar, mas também não desceu no coração, né? Então a Bíblia diz que você tem que pregar para essa pessoa, falar, né? Colocar, como diz, colocar na presença dele um Jesus poderoso, reto, perfeito, né? O príncipe da paz, né? Então, como você faz isso? Pregando a palavra, levando o evangelho de Jesus Cristo, né? Ele diz, ide por todo mundo, pregai meu evangelho a toda criatura, aquele que crê e for batizado será salvo, né? Então, você tem que fazer isso, né? Pregar a palavra de Deus em tempo e fora de tempo, né? Não tem o tempo próprio para isso, né? Todo momento, quando surgir oportunidade, você deve falar, né? Porque você lança semente e não sabe qual vai prosperar, né? Mesma coisa no terreno aí, você planta 1.000 sementes, talvez nasça 1.000, talvez só nasça 500 ou 100, né? Então, se você tiver oportunidade, prega a palavra de Deus, né? Para que as pessoas venham entender, confiar e saber quem realmente é Jesus, né? É o Rei dos Reis, Senhor dos Senhores, né? O Leão da tribo de Judá, né? Ali, na multiplicações dos pães ali, né? É, Jesus ali, né? Ele estava pregando a palavra de Deus ali em Mateus, não, em João 6, né? Ele diz multiplicações dos pães, né? Depois disso, partiu Jesus para outra banda do mar da Galileia, que é de Tiberíades, né? E grande multidão o seguia, porque via os sinais que operava sobre os enfermos, né? Então, todo mundo ali corria atrás de Jesus, né? Por quê? Porque precisava também de uma cura, precisava de uma palavra. Como diz, ficava ali vários tempos, vários dias ali, né? E também ali Jesus não despedia ninguém com fome, né? Ele saciava tanto a alma como também a alimentação, né? Que ele supria, né? Mas ali também, por exemplo, tem um porém ali, né? Naquele deserto ali, praticamente ali, né? Ninguém tinha nada ali quase para dar, né? Aí aqui a palavra de Deus, e Jesus subiu ao monte, assentou-se ali com os seus discípulos, e a Páscoa e a festa dos judeus estava próxima. Então Jesus levantando os olhos e vendo que uma grande multidão vinha ter com ele, disse a Felipe, onde compraremos pão para este comerem? Mas dizia isto para o experimentar, porque ele bem sabia o que havia de fazer, né? Quer dizer, que Jesus ali já sabia, né? Que mais um pouquinho ali, né? Tinha um rapaz ali que tinha os pães e os peixes, né? Por exemplo, né? Já estava tudo preparado, né? Talvez a tua vida você pensa, mas eu estou quebrado hoje, né? Eu estou destruído, eu estou falido, eu estou enfermo, eu estou preste a partir, a morrer, né? Mas Jesus tem tudo preparado para você. Mas o que falta, então? Falta você crer nele, né? De todo o teu coração, porque o resto, tudo ele faz, né? Por você, né? Aí ele fala assim, grande multidão vinha ter com ele, disse Felipe, onde compraremos pão para estes comerem? Mas dizia isto para experimentar, né? Aí o versículo ali, né? 7 fala, Felipe respondeu-lhe 200 de

dinheiros de pão não lhes bastarão, para que cada um deles tome um pouco. Quer dizer, que era muito dinheiro para que alguém pegasse só um pedacinho, né? E um dos seus discípulos, André, irmão de Simão, Pedro, disse-lhe: está aqui um rapaz, né, que tem para que alguém pegasse só um pedacinho, né? E um dos seus discípulos, André, irmão de Simão, Pedro, disse-lhe: está aqui um rapaz, né, que tem 5 pães de cevadas e 2 peixinhos, mas que é isto para tantos? Quer dizer, aquele rapaz tinha só isso, né? Praticamente. Mas ali praticamente ele estava ouvindo a palavra de Deus, ele confiou e também ele entregou esses peixes e esses pães, né, aos discípulos, né? Aqui ele fala, né, um rapaz tinha 5 pães de cevadas e 2 peixinhos, né? Mas que é isto para tanto? Quer dizer, talvez você tenha só R$1 no teu bolso aí, né? Mas se você, por exemplo, está precisando de algo, né? Então o que você faz? Você, já que você tem só um, então ore pela multiplicação dele, né? Por exemplo, você ora e praticamente Deus pode suprir tua necessidade de tal forma que este R$1 vai fazer você suprir todas as necessidades e talvez ainda nunca terá falta de nada, né? E esse rapaz aqui, né, ele entregou, por exemplo, os 2 peixinhos, 5 pães ali, né? E a Bíblia fala: está aqui um rapaz que tem 5 pães de cevada e 2 peixinhos, né? E disse-lhe Jesus: mandai assentar os homens, né? Você vê, não dava para ninguém, né? Aqui fala: assentai os homens, e havia muita relva ali naquele lugar, né? Assentaram-se, pois, os homens em número de quase 5.000. E Jesus tomou os pães e, havendo dado graças, né, repartiu os peixes, né, repartiu pelos discípulos e os discípulos pelos que estavam sentados, e igualmente também dos peixes, né, quando eles queriam. E quando estavam saciados, disse aos seus discípulos: recolhei os pedaços que sobejaram, para que nada se perca. Recolheram-nos, pois, e encheram 12 cestos de pedaços dos 5 pães de cevada que sobejaram aos que haviam comido. Para você ver, como, por exemplo, né, tem lógica daí, né? Você tem 5 pãezinhos aí na tua mão, né? E você tem 2 peixinhos aí, né? E você pega, você ora por isso daí, e isso daí dá para você alimentar 5.000 pessoas, né? E ainda sobra, olha o tanto que sobra aqui, né? 12 cestos, né? Para você ver, que multiplicação, né? Mas Jesus, ele multiplica, ele nunca tira, né? O que tira de você pode ser o Satanás, né? Quando você desconfia, como por exemplo, da palavra de Deus, você não confia plenamente nela, aí você também perde, né? Mas quando você entrega teu coração ao Senhor, confia nele, a Bíblia fala que ele tudo fará por você. Então você tem que crer de todo o teu entendimento, né? Como diz, não vacilar para nenhum lado nem para o outro, mas seguir a Jesus Cristo, né? Que é a tua vida, né? Só ele que te dá salvação, só ele que leva para as mansões celestiais, né? E recolheu os pedaços que sobejaram, para que nada se perca. E recolheram-nos, pois, e encheram 12 cestos de pedaços dos 5 pães de cevada que sobejaram aos que haviam comido. Vendo, pois, aqueles homens o milagre que Jesus tinha feito, diziam: este verdadeiramente o profeta que devia vir ao mundo. Sabendo Jesus que havia de vir arrebatá-lo para o fazer rei, tornou-se a retirar e se foi ele só para o monte. Quer dizer, para você ver, né? Então, amigo vinte, talvez você não tenha nada, né? Você está aí, né? Precisando, necessitando, né? Mas Deus está contigo, né? Está totalmente contigo onde você estiver, né? Aqui também está o missionário Tiago, África, né? Ele fala: paz do Senhor Jesus Cristo, meus pastor. Que Deus abençoe aí meus irmãos da África aí, né? Tiago, né?

né? Que Deus venha abençoar você ricamente aí, né? E que venha suprir todas as tuas necessidades, porque eu creio na misericórdia do Senhor e na vitória que Ele tem para vocês aí, né? Que Deus venha abençoar vocês em nome de Jesus, né? Então, amigo ouvinte, então só basta você crer de todo o teu coração. Não vacile o teu pensamento em nada, mas crê. Se você fez uma coisa e não deu certo, né? Tenta outra vez. Se fez e não deu certo, tenta outra vez, né? E se não fez, não deu certo também, tenta outra vez. Nunca desiste, né? Como diz, nunca desiste do que é para você fazer. Sempre vai em frente, confiando, né? E Deus vem suprir a tua necessidade, né? Como diz ali em Eclesiastes 11, ali, né? Ele fala assim, ó. Lança o teu pão sobre as águas, porque depois de muitos dias o achará. Então, qual o pão que você deve lançar, né? Então, amigo ouvinte, confia no Senhor, né? De todo o teu coração. Se você tem alguma coisa para fazer, faça. Lança esse pão. Se é a palavra de Deus, lança. Se é alguma coisa na vida que é para você possuir, também lança com fé, porque Ele vai te entregar. Aí lá no versículo 2 ele fala, reparte com 7 e ainda até com 8, né? Então, o que você tiver, né, para fazer, faz, né? E a Bíblia diz também, né, aquilo que você tem, né, você acha que não pode ajudar alguém, você pode repartir até com 7 e ainda até com 8, né, para você ver aquilo que Deus colocou no teu coração, né? Ah, eu sou rico, eu sou bem sucedido, mas um dia a tua riqueza vai ficar aqui, né? Mas o dia que você entregar a tua riqueza para Deus, Deus e você e Deus, né? Então daí você trabalha diretamente com o Pai, né? O que é trabalhar com o Pai? Você trabalha com as coisas que terrena, mas também com as celestiais, né? O que, que acontece? Você tanto ajuda a terrena como também as celestiais, né? O que que é? A pregar a palavra de Deus, né? Aquelas pessoas que necessitam, aqueles missionários que também estão precisando também, você deve ajudar. Não precisa você ajudar uma pessoa só, mas, por exemplo, você pode ajudar até com 7 e 8 pessoas, né? Que nunca vai fazer falta para você. Por quê? Porque não faz quando você deposita com amor e carinho e tudo aquilo que Jesus colocar no teu coração, né? E Deus vem abençoar vocês ricamente ali, né? O missionário Tiago na África ali, né? Então, que Deus abençoe vocês, hein, missionário? Todos vocês aí que estão na África aí, todos os amigos ouvintes que também que estão pregando a palavra de nosso Senhor e Salvador Jesus Cristo, né? Que venha ser abençoado todos, né? Nós estaremos continuando aqui daqui a pouquinho, né? Vou ouvir o hino e último, acho que, por exemplo, que vai ser, já estaremos orando daqui a pouco, falando mais umas palavras para vocês, entregando continuação dessa palavra, né? Vou ouvir o hino da África aí, com o Marcelo Crivella, né? Que Deus venha abençoar vocês aí, né? E vamos crer na palavra de Deus, confiar de todo o coração. Tá enfermo? Crê em Deus. Tá desempregado? Crê em Deus, né? Está precisando de algo, qualquer coisa? Crê em Deus, né? O que é crer em Deus? Você crê e não tirar o teu pé daquele local, né? Se você está segurando uma pessoa com a corda lá, que se você soltar, ela vai cair, vai morrer. Então, a tua fé é a mesma coisa. Você tem que crer e não soltar a tua fé, né? E obedecer, né? Crer e obedecer, né?

Graças a Deus, né? Amigo ouvinte da paz, que Deus abençoe vocês aí, né? E que Deus seja louvado, né? Em tudo que vocês fizerem, né? Tudo que você faz, né? Faz com amor, com carinho, né? E com gratidão, né? Ah, eu tô fazendo a obra de Deus, mas estou passando necessidade. Se você está passando necessidade, coloca o teu joelho no chão, ore a Deus, confia, né? Que a partir deste momento a dificuldade vai passar, né? Para te falar bem a verdade, daqui a pouquinho eu estaria morando por vocês aí, missionário, todos vocês aí, né? E que Deus vai abençoar vocês ricamente, né? Que Deus venha abrir uma porta para vocês, uma porta grande, né? Vamos orar por isso nesta tarde, né? Porque esse Deus é um Deus que nós crê e confia, né? Retamente, né? E vamos crer nesse Deus, né? Porque sem Ele a gente não pode fazer nada. Sem Ele você nem levanta da cama, né? E como diz, nem deita, né? Antes de você deitar, você já morre, né? Então você tem que crer nele, né? A palavra de Deus diz assim em Hebreus 11, né? A natureza da fé e exemplo da fé tirada do Velho Testamento, né? Então, para você ver, né? Ora, a fé é o firme fundamento das coisas que se esperam e a prova das coisas que se não veem. Ora, a fé é o firme fundamento das coisas que se esperam e a prova das coisas que se não veem. Por exemplo, você está na missão aí, está padecendo, está necessitado, né? Não tem nada para você, né? Mas eu convido para você dobrar o seu joelho neste dia aí, confiar que aquilo que não existia, aquilo que era para vir para você, né? Que Deus venha trazer à tona, né? Através da tua fé, né? Não existia, eu estou precisando de algo, estou precisando disso, daquilo, só você sabe, né? Então você entrega ao Senhor o teu caminho, entrega a tua vida. Por exemplo, na hora que você for orar, entrega a tua vida, entrega teu caminho, entrega teus pensamentos, entrega tudo a Ele. E crê que através da palavra de Deus venha a existir aquilo que não existia, né? Eu estou precisando de algo para assim suprir, como diz, as minhas necessidades neste local deserto, né? Através da fé, Ele faz brilhar uma vida nova no teu caminho nesse dia, né? Só basta você confiar e ter.

fé. Ora, a fé é o firme fundamento das coisas que se esperam e a prova das coisas que se não veem. Você não está vendo aquilo, mas você crê que nessa tarde vai ter, que você vai conseguir. Através da fé você consegue, né? Você consegue, como diz, fazer fluir, né? Como diz, igual lá os profetas, né? Aquele metal que estava no fundo do rio lá, né? Ele pegou um simples produto lá, que era uma vara, né? Como diz, e fez flutuar, né? Ali, por exemplo, né? Quando estavam pregando a palavra ali para aquele eunuco, né? Ele creu ali, né? O apóstolo creu ali no caso, né? E foi transladado, quer dizer, partiu de um lugar para outro, né? Muito distante ali, a Bíblia fala, né? E ele partiu, por quê? Porque ele creu, né? Então creu, o Espírito Santo abençoou ele, e ele, quando ele levantou, ele já estava em outro lugar, né? Por quê? Porque ele crê, então você tem que crer naquilo que não existe. Ó, se você crê nas coisas terrenas daqui, então você faz bem, porque todos aqui que moram na terra crê nisso daí. Mas se você é de Deus, você tem que crer numa coisa que não existe e você faz ela existir, né? Isso que é fé, né? É a mesma coisa uma enfermidade, né? Se você crê que você está enfermo aí, que não tem cura, você também tem que crer que Jesus é a cura. E outra, a enfermidade veio, você é para você morrer, não tem médico. Que bom, né? Que pelo menos não tem médico, ele não tem a medicina para isso. Então daí você usa a tua fé, faz existir aquilo que não existia, né? Então traz à tona a vida, né? E revoga aquela doença, né? Por quê? Porque você crê em Deus, né? E que se você crê em Deus, né? Então você faz aquela doença partir longe de você, né? Muitas pessoas crê nisso, né? Como diz lá em Marcos 11:23, né? Porque em verdade vos digo que qualquer que disser este monte, ergue-te, lança-te no mar, e não duvidar em seu coração, mas crê que se fará aquilo que diz, tudo que disser lhe será feito, né? Então, por exemplo, você está num deserto e não tem comida para comer. Então, o que você faz? Você ora e crê que vai existir a comida naquele dia. Então, vai existir. Você não viu ali no cesto ali que nós estávamos lendo em João 6 ali, né? Aquele rapaz, por exemplo, aquele menino ali no caso, aquele rapaz ali, né? A Bíblia fala, se não me engano, tem uma versão que fala rapazinho, né? É, aquele rapaz só tinha 5 pães e 2 peixinhos. O que que ele fez? Alimentou 5.000 pessoas, ainda sobrou, para você ver, 12 cestos, né? E o que que você está fazendo agora se você não crê nisso? Você tem que crer na palavra de Deus. Então, eu estou enfermo? Tô. Ah, mas eu estou com uma enfermidade grave. Ainda bem que ela é grave, né? Porque daí você usa a tua fé e essa gravidade passa, né? Quer dizer, que você vai passar esta enfermidade, porque através do poder de Jesus. E a palavra de Deus diz, ele levou sobre si as nossas enfermidades e as nossas dores, né? Ele morreu na cruz e ele levou tudo. Então, praticamente nesse dia você não tem nada. É só confiar em Deus que ele já levou e crer. Se é para a cura, então ele vai curar você neste dia. Se não for, também é para você partir, então agradeça a Deus que você vai partir bem rápido e não vai ficar para a grande tribulação aqui, né? E pelo contrário ainda, você vai ser bem sucedido, né? Porque você vai ser ressuscitado primeiro dos que estiverem vivos, né? Porque os mortos ressuscitarão primeiro, né? E nós vamos encontrar os outros, quem estiver vivo, né? Então vai encontrar nos ares a Jesus, né? Então o versículo diz bem claro, porque em verdade vos digo que qualquer que disser a este monte, ergue-te e lança-te no mar, e não duvidar em seu coração, mas crê que se fará aquilo que diz, tudo o que disser lhe será feito. Olha, amigo ouvinte, então tudo o que você falar nesta tarde com a tua palavra, né? Por exemplo, né? Ele diz assim, ó, ergue-te e lança-te no mar e não duvidar no seu coração, mas crê que se fará aquilo que diz, tudo que disser lhe será feito. Então tudo que você disser nesta tarde será feito. Como? Se eu tenho fé,
eu creio que não vou, não

estou com essa enfermidade na minha vida mais, né? Então você vai partir, né? Vai partir para uma outra vida melhor, né? Vai ser curado, vai ser liberto, porque você creu na palavra de Deus, você obedeceu e exerceu aquela fé, né? Então determina nesta tarde, eu estou curado em nome de Jesus, né? Então você vai, né, ser curado, né? Que Deus abençoe vocês aí, em nome de Jesus. Fazer oração aqui, né? Daí o irmão também, faltando uns 2 minutos, ele vai colocar aquele hino ali da Noemi Nonato, né? Sobre missões ali também, né? E que Deus venha abençoar vocês, né? Vou fazer essa oração por vocês agora, irmão missionário da África, e que Deus abençoe, né? E todos vocês. Senhor meu Deus, nós entregamos cada vida que estão nos ouvindo neste dia, Pai. O Senhor venha entrar com providência divina, que venha abençoar cada um deles, que o Senhor venha suprir todas as necessidades. Aquele que não tinha nada, Senhor, ele crê neste momento que aquilo que não existia vai passar a existir. Então ele está determinando, Senhor, em teu nome, que haja aquilo e vai haver aquilo, porque ele tem fé para isso, ele crê nisso. A enfermidade está abatendo a vida dele, mas ele crê que não vai mais, que Jesus Cristo levou as enfermidades, então ele já está sendo curado neste momento, porque ele creu que o Senhor levou sobre si as nossas enfermidades, os nossos pecados, tudo, que o Senhor foi moído, foi crucificado na cruz do Calvário, né? Fez maldição por nós, então nós somos limpos, nós somos livres, né? E o sangue de Jesus Cristo nos purifica de todo pecado, então nós estamos libertos, nenhum mal chegará a nós, por quê? Porque o Senhor está conosco, a vitória está conosco, porque nós cremos que Jesus Cristo é o Senhor, e é o Senhor, e é o Senhor, um Deus reto, um Deus maravilhoso, um Deus poderoso, e que todos venham a ser abençoados em nome de Jesus. Nós agradecemos por essa oportunidade em nome de nosso Senhor e Salvador Jesus Cristo. Estaremos ali na 95.3 também, a Manancial FM, né, em Iguaçu, amanhã das 9 às 10 e também das 11 ao meio-dia. Que Deus venha abençoar vocês em nome de nosso Senhor Jesus Cristo. Amém.

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1: Glórias a Deus, está entrando no ar a programação Missionários da Fé, essa programação que está sob a responsabilidade do pastor Orides Ferreira. Hoje nos confiou mais uma vez aí de estar levando uma palavra de fé, de esperança para o seu coração. Eu já quero estar iniciando essa programação aí com uma poderosa oração para os nossos irmãos que se encontram enfermos, hospitalizados, que está necessitando de oração. Você também que se encontra aí, quem sabe, me ouvindo no presídio, não sei aonde você se encontra, aonde chegar essa programação, que você venha ser alcançado pela presença de Deus. Soberano Deus e eterno Pai, neste momento, Espírito Santo, eu venho orar, Senhor, pelos nossos ouvintes, Papai, que está, Senhor, ó Pai, ouvindo, Papai maravilhoso, pelas ondas, Papai, sonoras,

papai, dessa programação, meu Deus. Deus, vai de encontro a cada coração, de encontro a cada vida, Senhor, neste momento, Senhor. Alcança, Pai, nossos irmãos, papai, que se encontram hospitalizados, papai. Ô, Espírito Santo, também, Senhor, aqueles que se encontram, papai, em um cárcere, meu Pai maravilhoso, neste momento, Senhor. Meu Deus, vai trabalhando nesses corações, vai trabalhando nessas vidas, Senhor. Meu Deus poderoso, Deus eterno, também, Senhor, os nossos irmãos, papai, que luta, Senhor, para libertar, Senhor, dos vícios, papai. Ó, Pai maravilhoso, eu não sei qual seja, papai, o vício, a dificuldade que este homem, que esta mulher, papai, enfrenta, Senhor Jesus, mas o Senhor conhece, o Senhor contempla, Pai, a cada um, Senhor. Meu Deus, vai de encontro nesta tarde, Senhor Jesus. Opa, vai quebrar as correntes, vai quebrar os aguilhões, meu Deus, que todo jugo, Pai, é despedaçado pela tua unção, é despedaçado pela tua glória, Senhor Jesus. Ô, Pai, entra com a cura, meu Pai, com milagre, com a transformação, meu Deus, restaura este lar, restaura esta família, Senhor. Ó, Pai, traga paz para dentro desta casa, para dentro deste lar, Senhor Deus, pois tu és o príncipe da paz, Senhor. Ó, Espírito Santo, ó, Pai maravilhoso, toma, papai, a direção dessa programação, meu Deus, use para a tua honra, para a tua glória, Senhor, e para o teu louvor, papai, amém. Glórias a Deus. Vamos então de louvor aí com a cantora Lucinete Miller. Fala para mim, ouça esse lindo louvor aí que venha falar ao seu coração.

Glórias a Deus, você ouviu esse lindo louvor aí com a cantora Lucinete Miller. Glórias a Deus, também está nos ouvindo aí essa programação, o nosso irmão aí, missionário, Thiago, lá da África, está dizendo a paz do Senhor Jesus Cristo aos meus pastores, amém, que Deus possa estar abençoando a todos aí os nossos irmãos que nos acompanham aí do continente africano, Deus possa estar abençoando a todos em Cristo Jesus, glórias a Deus. Vamos então aí com mais um lindo louvor aí com a cantora Losângela Rodrigues, Momentos Finais. Medite na letra desse louvor, que eu creio que Deus vai falar o seu coração.

Glórias a Deus, lindo louvor aí com a cantora Losangela Rodrigues. Logo após já vamos aí com mais um louvor aí com a cantora Helena Guimarães aí. No último minuto, glórias a Deus que venha falar o seu coração, que venha falar com a sua vida. Esses lindos louvores que estão sendo entoados nessa tarde. Amém?

Glórias a Deus também aí. A pastora Aline está pedindo aí o louvor com Lucinete Miller, louvor através da fé. Logo após já vamos estar mandando esse lindo louvor, é uma composição muito linda. Eu já ouvi essa canção aí, toca no coração mesmo. Também a missionária Fagna Campos. Nesse momento eu quero pedir ali para o nosso irmão ali, está colocando aquele cartaz que eu mandei agora há pouco para ele, ali da feijoada beneficente, ali da igreja Reboote, que será no dia 26, dia 26 de julho. Agora vai ter essa feijoada beneficente que a igreja Reboote está promovendo, amados, para estar aí comprando as cadeiras ali para a igreja. Então estão promovendo essa feijoada beneficente no valor aí de R$ 25. Terá aí no próximo domingo, ao horário do meio-dia, você pode estar entrando em contato ali com a Fagna ou com o pastor Claudinei. Quero que o nosso irmão ali coloque o número de contato ali, fazendo um favor. Glórias a Deus. É o número do WhatsApp ali que não tá dando aqui para ver aqui. Glórias a Deus. Que daí você pode estar entrando em contato ou com a Fagna ou com o Claudinei. Está reservando a sua feijoada, mas para estar aí abençoando e sendo abençoado também, né? Você vai estar abençoando esses servos de Deus aí que estão fazendo um brilhante trabalho aí na obra do Senhor. Ou se a Fagna puder também estar mandando aí os telefones de contato para estarmos, nossos irmãos estar fazendo as suas reservas e adquirindo essa feijoada aí para estar ajudando a obra do Senhor, amados. Estamos aqui não pregando placa de igreja, mas estamos aqui unidos em um só propósito, porque nós vamos morar em um só céu e vamos servir, estamos servindo um somente Deus e um somente mediador entre os homens. Então, estamos aí para fazer a obra do Senhor Jesus, amém? Então, vamos sair com esse lindo louvor, amém? Pedido aí dos nossos irmãos.

Glórias a Deus, olha que honra termos aí junto conosco aí a cantora Lucinete Miller acompanhando aí a nossa programação. Meu Deus, que responsabilidade nessa tarde, hein? Meu Deus do céu, só fera aqui nos acompanhando aqui. Também a missionária Fagner aí, também uma grande mulher de Deus aí. Deixou aí o contato para você que queira já estar fazendo a sua reserva e está ajudando a obra do Senhor, amados. Os nossos irmãos aí estão tá fazendo um brilhante trabalho aí também de evangelismo, ganhando almas para Cristo aí no Ministério Reboote ali no Morenitas. Você pode estar ajudando a obra do Senhor, adquirindo essa marmita, uma marmita ali de feijoada, no valor de R$ 25,00. Ela vem com acompanhamento, amados, com arroz branco, couve. Você não, olha, não vai estar perdendo nada, hein? Adquirindo essa feijoada aí, que, olha, vai ser bênção de Deus. Essa feijoada está sendo disputada aí, hein? Vai faltar feijoada, hein? Porque quem comeu tá gavando. Amém? A nossa irmã aí, que Deus possa estar abençoando também os nossos irmãos aí da Assembleia de Deus Ministério de Anápolis aí, do Morumbi 3, que está nos acompanhando aí, que Deus possa estar abençoando a todos em Cristo Jesus, amém? Que Deus possa estar abençoando as reservas. A missionária Fagner está falando aqui que é até sábado você está fazendo as reservas, até no sábado, que no domingo você pode estar retirando ali no local, amados, que a retirada é no local ali da igreja ali, Reboote, ou você pode estar pagando a taxa de entrega, que daí ali você vai pagar ali a taxa com o motoboy ali, vai estar levando no conforto de sua casa, amém? Deus possa estar abençoando a todos em Cristo Jesus. Agora vamos na palavra, amém? Deus tem falado aí através desses lindos louvor, meu Deus, que letras profundas, né? Meu Deus do céu. Não precisava nem estar ministrando aqui nessa tarde, depois dos lindos louvores desses. Fica até difícil de ministrar. Glórias a Deus. Mas Deus, pela sua infinita misericórdia, nos confiou aí de estar levando uma palavra de fé e de esperança aos vossos corações. Abra a Bíblia no Evangelho de São Marcos 5, e versículo de número 25, uma passagem bastante conhecida, bastante mencionada na Bíblia Sagrada. Quem já não ouviu falar da história de superação e fé de uma mulher a qual há 12 anos estava padecendo nas mãos de vários médicos? E essa mulher estava indo de mal a pior, amados. A Bíblia vai nos mencionar que ela gastara tudo a qual ela tinha nas mãos de

vários médicos daquela época. E a Bíblia vai nos mencionar, amados, que já não havia mais esperança para esta mulher. Mas essa mulher, a Bíblia vai nos mencionar que ela vai tomar uma atitude de fé. A atitude dessa mulher, ao ouvir falar de Jesus, ela vai dizer em seu coração: se eu somente tocar na orla das vestes de Jesus, eu serei sã. Olha, amados, o tamanho da fé desta mulher. Olha o tamanho da fé dela em confiar em algo a qual ela não enxergava. Ela também sabia, amado, do risco a qual ela haveria de enfrentar. Porque se nós lermos no livro de Levítico, a Bíblia vai nos mencionar, amados, que essa mulher teria que ficar isolada. Ela não poderia se aproximar ou tocar nas vestes de um sacerdote daquela época. E nós vamos ver, amados, que ela toca na orla do sumo sacerdote. Ela consegue tocar com as pontas de seus dedos na orla das vestes de Jesus. E quando ela toca na orla das vestes de Jesus, a Bíblia vai nos mencionar, amados, e Jesus então para aquela multidão. E Jesus, parando a multidão, vai dizer: quem tocou em mim? Porque eu senti que virtude saiu de mim. Outras traduções vão dizer que poder saiu das vestes de Jesus. E Jesus então para aquela multidão e toca e pergunta: quem tocou em mim? Os discípulos, agora atônitos pela pergunta de Jesus, vai dizer: mestre, a multidão te oprime e tu vem dizer quem tocou em ti? Mas Jesus já conhecia, amados, já sabia que havia aquela mulher ali entre aquela multidão. E aquela mulher então vai se manifestar, se ali entre aquela multidão, vai dizer: mestre, fui eu que te tocou, Senhor. E Jesus agora vai dizer para aquela mulher: tem de bom ânimo, pois a tua fé vos salvou. Oh, louvado seja Deus. A fé daquela mulher provocou, amados, não somente a sua cura física, mas também a cura para a sua alma e a salvação para a sua alma ao tocar em Jesus. Porque Jesus vai dizer que a fé daquela mulher vos salvou, amados. Eu não sei qual é a condenação que você recebeu, ou qual é o laudo que você recebeu. Quem sabe você recebeu um laudo médico e você se encontra assim como aquela mulher, desenganado já pela medicina. Quem sabe você já perdeu as suas forças de lutar. Você já pensou até mesmo em tirar a sua vida, se dopar de remédios, dizendo: para mim já não tem mais cura, para mim já não tem mais solução. Ei, tem solução para você sim, tem esperança para você sim, tem milagre para você sim, porque o dono do milagre se chama Jesus. Mas você precisa se aproximar de Jesus, fazer como aquela mulher, amados. Eu sei qual é a multidão que está te oprimindo. Quem sabe a multidão da falta de fé. Ou quem sabe, amados, é a multidão. Oh, louvado seja Deus. Das palavras ao contrárias. Quando eu venho falar, amado, de palavras que muitas vezes vêm nos desmotivar.

somos. Quantas rejeição essa mulher já não sofreu, amados. Quantas portas fechadas essa mulher ali já tinha recebido, amados. 12 anos lutando, amado, pela sua cura, lutando pelo seu milagre. Quando já não havia mais esperança, amados, ela ouve falar de Jesus. Quantos de nós, amados, tivemos um encontro com Cristo da mesma forma, amados? Quando o mundo já olhava para nós e dizia para nós, esse não tem esperança, esse já não tem mais solução. O destino dele é morrer a si mesmo. Ei, mas nós servimos um Deus que pega aquele que está no munduro, amados, e faz ele se assentar entre os príncipes. Quando eu venho falar disso, amado, eu lembro da promessa qual Deus fez na minha vida. Eu sou fruto de um milagre, amados. Com 1 ano de idade, eu fui internado com pneumonia entre a vida e a morte. E ali, Deus, com a sua infinita misericórdia, me alcançou. Assim como Ele me alcançou naquela UTI desenganado, com apenas 1% de vida, Ele pode alcançar você. Oh, louvado seja Deus. Aos 14 anos de idade, outra investida de Satanás contra a minha vida, para tirar a minha vida novamente. E Deus me livrou de um assassinato, onde pessoas ali armaram uma cilada para tirar a minha vida. Mas Deus, com o seu infinito amor, com a sua infinita misericórdia, me alcançou mais uma vez. Eu sou fruto de um milagre, amados. Por isso eu prego um Deus de milagre, um Deus de livramentos. Quem sabe você está orando por alguém que se encontra desenganado. Não perca a tua esperança, não perca a sua fé. Oh, louvado seja Deus. Oh, aleluia, santo, santo é o Deus de Israel. E ali naquele leito, Deus me livrou. Deus me livrou ali também daquelas pessoas tirarem a minha vida, amados. Mas triste é o homem que não reconhece a misericórdia de Deus, o amor de Deus para com ele. Eu era um jovem, amados, que brincava com Deus. Eu tive que passar por isso para reconhecer o propósito de Deus na minha vida. Porque quando Deus usava os seus servos, os seus missionários, para falar comigo, eu brincava, saía zombando. Essas pessoas só sabem entregar coisa ruim para a gente, mas não sabendo que era o cuidado de Deus para comigo. Mas ali Deus tinha um plano comigo. Aos 18 anos, amados, Deus entrega uma profecia para comigo. Deus usa uma cantora que não me conhecia. E ali entrega uma profecia para a minha vida. Eu dizia, quem sou eu para Deus me colocar, me entregar um dom de pregar, anunciar o evangelho e louvar a Ele.

Quem sou eu, tantos cantores que tem aqui em Foz do Iguaçu, quantos pregadores de renomes que tem aqui nessa cidade? Quem sou eu para Deus entregar um dom, tanta responsabilidade com alguém que não concluiu o ensino médio? Alguém que era apenas um coletor de reciclagem? Alguém que dizia é apenas um catalixo? Mas eu tiro aquelas pessoas do lixo mesmo, amados, para reconhecer que o poder, a glória dele. Com 30 anos de idade, Deus me entrega a primeira vitória, me formar como vigilante. Mas ainda Deus tinha planos comigo, amados. E Deus agora entregou também o dom de estar compondo louvores, amados. Mas não pense que para você ser um compositor, você passa luta, você passa prova, você passa perseguição. Quantas pessoas já falaram para mim, para com isso. O seu chamado não é isso, o seu chamado não é louvor, o seu chamado não é palavra. Amado, só Deus sabe a luta, as provações que eu tenho passado. E quando eu ouvi o testemunho ali da cantora Lucinete Miller, aquilo ali falou comigo para me lutar mais, acreditar mais no chamado, naquilo que Deus entregou na minha vida. Oh, aleluia! E creio que Deus tem falado ali com pessoas, amados, que estava pensando até mesmo em desistir do seu chamado, em desistir daquilo que Deus havia entregado a eles. E essas letras, assim, meu Deus do céu, tem falado muito ao meu coração, amados. Deus vai honrar muito ainda essa cantora e nessa cidade ainda. Porque ela tem também, amados, história de superação, amados. Toda composição, amados, toda letra é debaixo de muitas lágrimas, é debaixo de muita luta, de muita provação. Amém. Que Deus possa estar abençoando a todos em Cristo Jesus. Oh, aleluia. Deus possa estar abençoando aí também o pastor Eliseu Rodrigues, Eliseu Marques, melhor dizendo, que nos acompanha ali da cidade de Itapevi, São Paulo, ali da programação Lançando a Rede, também a nossa irmã Isabel Araújo, que Deus possa estar abençoando a todos em Cristo Jesus, amados. É a primeira vez que eu estou contando meu testemunho aqui numa rádio, numa programação, mas Deus tocou para me contar, porque Deus hoje está falando de milagres, amados. Acreditar no impossível. Ontem nós terminamos uma campanha ali com o tema O Tanque de Betesda, falando também de milagres, amados. É tempo de nós vivermos milagres, amados. Não basta somente pregarmos milagres, mas é momento da igreja viver milagres, amados. Viver o sobrenatural. Aquele homem lutou 38 anos, amados. Eu não sei quanto tempo você tem lutado pelo teu milagre, mas persevere um pouco mais, ore um pouco mais, jejue um pouco mais, se consagre um pouco mais. Se você ora uma hora, então tire mais uma hora para orar, amados, porque a palavra de Deus diz, orai-mos sem cessar, amados. E ontem ali, a missionária Los Angeles ali também tem contado ali um testemunho ali muito forte ali também, amados, dos nossos irmãos nigerianos que está sofrendo ataques espirituais, pessoas sendo mortas por causa do evangelho, amados. E nós temos
total liberdade para

Está numa casa de oração, orando, louvando ao Senhor. Mas chegará um tempo, amados, que nós seremos perseguidos, amados. Se você ler lá no Evangelho de João 16, tem essa seguinte profecia, amados, que vos perseguirão e pensarão que estão prestando um culto a Deus. E não vai demorar muito, não, amados. Leis estão sendo aprovadas, amados, para as perseguições religiosas. Então vamos nos preparar, igreja. Vamos nos despertar, igreja. Não é tempo de você estar aí matando um aos outros dentro da igreja. Enquanto você está matando um aos outros, amados, disputando quem canta melhor, quem prega melhor. Tem tanto espaço para você pregar, amados. Nas comunidades aí, ó, no Bubas mesmo, nossos irmãos ali, missionários, missionária Fagra, o missionário pastor aí, Claudinei, está fazendo aí um grande trabalho nesse lugar. Ninguém quer ir, né? Engraçado. Aí quando é congresso, aí todo mundo quer se aparecer, todo mundo quer pregar, todo mundo quer louvar. Como nas comunidades, nas favelas, ninguém quer ir. Porque ali não tem, amados. Ali não tem quem que vai te aplaudir de pé. Porque a palavra de Deus vai dizer, amados, que ele veio para os doentes, amados. Ele não vem para os sãos. Porque os sãos não precisam de remédio, amados. Mas ele veio para os doentes. Ele veio para as ovelhas desprezíveis. Sem pastor, amados. Então, use esse talento que Deus te deu para ir atrás das almas, amados. Não se preocupe se você não recebe oportunidade na sua igreja. Se não estão te valorizando em seu ministério, amém por isso. Muitas vezes Deus está impedindo. Deus está usando a pessoa para impedir, sabe para quê? Para você fazer assim como Jesus. Ele abandonou uma festa, amados, judaica naquela época, para socorrer quem? Um aleijado que estava 38 anos desenganado, 38 anos acamados em cima de uma cama. Pensava este homem, 38 anos estava desenganado, pensava ele que era somente ele conseguir entrar dentro do tanque, ele seria curado. E quando Jesus olhou para ele e disse: queres ficar são? Ele vai dizer: mas não tem ninguém que me leve ao tanque. E quantas pessoas estão assim, amados? Precisando apenas de você dizer: Jesus te ama. Quantas pessoas estão precisando ser conduzidas até Jesus? Deus te levantou assim como João Batista, amados, para você preparar o caminho do Mestre. João Batista, amados, ninguém aplaudia ele de pé, não. Ele era odiado, por quê? Porque ele pregava o conserto. Porque ele pregava para os pecadores se arrepender, endireitar suas veredas, entrar na porta estreita, amados. Se estão pregando somente caminho de flores para você, toma cuidado, porque a flor também tem espinho, amados. Não adianta a gente só pregar um Deus que só abençoa. Deus pode abençoar? Pode. Deus pode te prosperar? Pode te prosperar. Mas você vai ter que passar luta, você vai ter que passar perseguições. Agora, você somente pregar portas abertas, toma cuidado, amados, que Jesus diz que o caminho é estreito. Muitos pregariam facilidades, amados, e levaria muitos ao inferno, amados. É palavras que hoje não se prega mais. A doutrina do inferno é a doutrina mais temida pelos pregadores. Como existe um céu, também existe um inferno, amado. Existe uma eternidade de quem morrer,
que não aceitou a Jesus Cristo como

é único e suficiente, Salvador. Aonde o bicho nunca morre. Onde essa pessoa será atormentada eternamente. São pregações que hoje você não vê mais pregar nos púlpitos, que sumiram dos púlpitos. Hoje só faz campanha de prosperidade. É tempo de nós fazer campanha. Arrependimento, conserto. Voltar-se a Deus novamente. Consertar o nosso altar diante de Deus. Derramar as nossas lágrimas. Verdadeiramente um arrependimento. Porque quando João estava anunciando, ele dizia para os fariseus que se aproximava para se batizar. João dizia e olhava para eles dentro dos olhos dele e dizia: produzi frutos dignos de arrependimento. Nós temos que produzir frutos dignos de arrependimento, amados. Todo dia nós temos que nos consertar. Todo dia nós temos que endireitar as nossas veredas. Amém? Que Deus possa estar abençoando a todos os nossos irmãos. Que Deus possa estar abençoando nosso irmão Nilton Júnior. Amém? Até o próximo sábado, assim, se Deus nos permitir, com a programação Missionários da Fé. Fique ligadinho nessa programação aí, que vem uma programação abençoada aí com a missionária Johnny. Amém? Que Deus abençoe a todos.

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Chegar até aqui, Senhor, nos estúdios da Rádio Essência, Pai, para apresentar mais uma edição do programa Ide de Cristo. Pai Santo, abençoa nossas vidas, Pai. Senhor, nesta tarde eu estou aqui na Tua presença, Pai, para Te agradecer por mais um dia de vida que o Senhor tem me concedido. Por essa tarde está aqui, meu Deus, para louvar, engrandecer e bendizer o teu nome. Pai, eu quero te louvar por tudo, Pai. Que nessa tarde o Senhor venha falar conosco através da tua palavra. Fica conosco, meu Deus. Fala com nossos queridos e amados ouvintes, Pai, os irmãos de perto, os irmãos de longe, que os irmãos que estão me ouvindo aí com o seu radinho ligado. Senhor, que a bênção do Senhor Jesus vai de encontro à vida de cada um, Senhor. É o que eu te peço e o que eu te louvo em nome do teu filho amado, Jesus Cristo. Aleluia. Louvado seja o nome do Senhor, tá? Nicola, tá bem baixo aqui, tá. O microfone mesmo, tô ouvindo pelo microfone. Tá aqui pelo o foninho de ouvido. Opa, agora sim, agora sim. Louvado seja Deus. Quero cumprimentar minha querida audiência com a paz do Senhor Jesus. Eu quero ler aqui com todos vocês, querido, no livro do profeta Isaías. No profeta Isaías, no capítulo 41, e o verso 10 que diz assim: Não temas, porque eu sou contigo. Não te assombres, porque eu sou o teu Deus. Eu te esforço e te ajudo, e te sustento com a destra da minha justiça. Apenas um versículo, né? Da palavra do Senhor. Louvado seja Deus. Estamos felizes, agradecidos ao Senhor Jesus nessa tarde. Por mais essa oportunidade, né, queridos, que Ele tem nos concedido de nós estarmos aqui nessa tarde para louvarmos e bendizer, engrandecer o nome dEle e falar do seu amor e da sua bondade. Já está nos assistindo o meu querido cantor Luiz Anderson, lá de Roca Sales, no Rio Grande do Sul. Ele já está nos assistindo nessa tarde. Diz: Pato Senhor, missionária, querida missionária Dione. Amém, meu querido. Também a nossa diretora aqui da rádio, né? Nossa querida cantora Helena Guimarães. Ela está ligadinha na programação. Também ela diz que está ligada pelo rádio. Também a nossa querida irmã Lenir Oliveira, lá do Paraguai. Ela diz: A paz do Senhor, missionária Dione, um forte abraço. Outro, minha querida. Eu até comentei, né, uma postagem dela no Face, e eu falei para ela que eu tava com muita saudade dela, né? Uma querida irmã, uma pessoa amada do meu coração, uma pessoa que a gente tem um carinho muito grande pela nossa querida irmã Oleni, Lenir Oliveira, lá do Paraguai, uma mulher que já abençoou muito a minha vida. Também o diácono Antônio Carlos Santiago da Silva, ele diz: Padre Senhor missionário Dione Antunes, eu jovem Nicolas. Ele está aí saudando você também, Nicolas. E vocês, querido, continua aí ligando, entrando aí, né, participando da programação. E junto nós vamos aqui fazer a obra do Senhor Jesus, tá bom? Queridos, nós já vamos aí para um louvor de missão. O nosso querido irmão Milton Júnior, lá do Recife. Ele sempre está aí participando das programações. Ele diz: Boa tarde, irmão. Boa tarde para você também, irmão Milton Júnior.
E nós já vamos aí colocar.

Louvor, e nós vamos ouvir, irmãos, o louvor do fundo musical. Uma irmã pediu para mim e falou: irmã, eu quero que você toque o louvor do fundo musical, que eu tô com saudade de ouvir ele todinho. Então nós vamos ouvir, né, Nicola? Tá preparadinho já aí? Então vamos ouvir aí o louvor com Jussara Marques, o bom missionário.

Aleluia, glória seja dado o nome do Senhor Jesus. Tá aí, queridos, hoje nós tocamos ele inteirinho, né? Que é o louvor do fundo musical do programa O Ide de Cristo. Aí nós tocamos ele inteirinho para você ouvir todo o louvor aí, né? Que às vezes a gente só toca um pedacinho na abertura e de fundo, né? Mas hoje você ouviu ele completo, né? Com a cantora Jussara Marque, é o bom missionário, aleluia. Procura aí, Nicolas, com o Luiz Anderson, procura aí um louvor, né? Ele está nos assistindo, lá do Rio Grande do Sul, meu amiguinho. E tá no, procurei qualquer louvor dele aí, daí você me fala. E também a nossa querida Kelly Nísio. Ela disse: manda um abraço para a vó Maria, um abraço, irmã Maria, um beijo no seu coração. Ela disse que tá tomando chimarrão. Acho que é junto com a irmã Maria, né, Kelly? Tá tomando chimarrão. Eu também te amo, minha linda. Aleluia, glória a Deus, achou com o cantor Luiz Anderson? Então vamos ouvir. Espera aí um pouquinho, Nicola, segura aí um pouquinho. A nossa querida irmã Cleide Terezinha, lá de Monte Alto, São Paulo, ela disse: a paz do Senhor Jesus, querida missionária, opa, subiu. Querida missionária, acho que deu uma subida ali, eu não estou vendo bem. Mas aqui, ela disse: eu peço, se for possível, um louvor. Ô, Nicola, sobe mais. Agora sobe um pouquinho, meu filho. Paz do Senhor, querida missionária Dione Antunes. Deus abençoe grandemente a sua vida, a sua família e toda a programação. Um abraço. Outro, minha irmã Cleide Terezinha. E ela disse: se for possível, toca um louvor do nosso querido levita Luiz Anderson, a escolha da missionária. Nós já estamos aí, nós já vamos ouvir agora, tá bom, irmã Cleide Terezinha? Tá pronto, filho? Então vamos ouvir aí com o nosso querido cantor Luiz Anderson.

Aleluia! Glória a Deus! É verdade, quando o Senhor decide, ele faz tudo parar, né, querido? Até o mar ele faz aquietar. Aleluia! Glória a Deus! Nossa querida cantora Baianinha de Jesus, ela diz: como a senhora está? Parou a chuva aí, aqui já faz uns 5 dias que não chove e tá uma poeira, um vento, minha querida. Tá um vento forte aqui, ó, que tá arrebentando tudo. É uma ventania, parecendo no mês de agosto, sabe? Aquela ventania, e a gente pensou que ia chover, e já tem 4 dias que só vento. Só vento forte, com poeira. E eu fico muito ruim da minha respiração, né, com esse tempo. Meu Deus, eu fico muito ruim com problema respiratório com esse tempo. E tá muito vento mesmo, muito vento com poeira. Também a minha irmã Dinair, ela diz que tá ouvindo junto com a Franciele e a irmã Bernadette. Ô, irmã Bernadette, um abraço pra senhora, querida. Faz tempo que eu não vi a irmã Bernadette, né? Sempre quando a minha querida mãezinha, né, ainda estava aqui conosco, sempre eu encontrava a irmã Bernadette lá na casa da minha mãezinha, né? Sempre eu encontrava ela lá. Mas ela agora chega ali na casa da minha irmã, né? E a Fran também tá ouvindo. Bruno, um abraço para você, Bruno. Um beijo no seu coração. Também pro Caleb, pra Emily. Pra toda, né? Todo mundo que está aí na casa da irmã Dinair nessa tarde. Aleluia. Ô Nicolas, veja aí com Valquíria de Oliveira, só que você, ó, veja aí se você acha esse louvor antigo, sabe, mais antigo, porque ela tem esse louvor que ela canta ao vivo, eu não gosto muito não, eu gosto mais é o antigo. Filho meu, estou aqui com a cantora Valquíria de Oliveira. E você procura aí para nós. Esse louvor é uma benção, irmão. Você que está me ouvindo nessa tarde, quem sabe você está aí aflito, né? Aflito, passando por tantas lutas, tantas provas na sua vida. Porque nós estamos nos dias, irmãos, tão difíceis. É uma batalha, é uma batalha daqui, é uma guerra dali, e é tantas coisas, né, querido? É lutas e mais luta, enfermidade, problema, e muitas coisas. E quem sabe você está aí triste, abatido, com seu coração angustiado nessa tarde. Quem sabe você fala: irmã, para mim não tem mais jeito. Mas eu quero te dizer uma coisa nessa tarde. Tem jeito sim. Eu não posso fazer nada para você, nem você fazer nada para mim. Mas o Senhor Jesus pode. E Ele está entrando aí agora e trazendo um

bálsamo, um bálsamo de Gilead aí no seu coração nessa tarde. Então eu quero que você medita na letra desse louvor. Achou, Nicolas? Vamos ouvir, medita, queridos, aí nessa, na letra desse louvor que o Senhor Jesus vai falar contigo.

0: Glória seja dado o nome do Senhor Jesus. Nome do Senhor Jesus. Aleluia. Filho meu, estou aqui. Eu não te abandonei. Aleluia. O Senhor fala conosco, queridos. Quem sabe você pensa assim. Eu estou abandonado por tantos. Da minha direita, da minha esquerda, quem sabe? Você pensa, parece que ninguém está vendo meu sofrimento, minha lágrima, meu gemido. Mas o Senhor está dizendo através desse louvor contigo nessa tarde. Filho meu, eu não te abandonei. Lá na cruz do Calvário, eu derramei até a última gota do meu sangue para te salvar. Oh, aleluia. Olha para Ele nessa tarde, meu querido, minha querida. É só Ele que é autor e consumador da tua fé. Não olha para o homem que é falho, para a mulher que é falha, mas olha para Ele. Ele nunca falhou. Ele é fiel o tempo todo e o tempo todo. Ele é justo. Ele é fiel. Aleluia. Nosso querido missionário Adriano, ele diz, graça e paz, missionário Johnny Antunes e o Vinícius. Quem está comigo aqui agora nessa tarde na sonoplastia é o jovem Nicolas. O Vinícius, às 15 horas, ele já saiu. É o jovem, desde sábado passado, né, que o jovem Nicolas já estava aqui, já comigo, aqui nessa tarde, uma benção. Né? Gostei muito, ele trabalha bem, um menino de Deus. E eu louvo a Deus pela vida do jovem Nicolas. E vamos aí ouvir o nosso comercial, né, Nicolas, novamente. Vamos ouvir aí nosso comercial. E nós vamos ouvir daqui a pouco mais outro louvor. E logo após, eu quero ir aqui para uma palavra de Deus aqui nessa tarde, para o teu coração, para o meu coração, querido, querida. Você que está aí me ouvindo aí pelo rádio, você que está aí me assistindo aí pela internet aí na live, não saia daí, fica aí. O Senhor Jesus, quem sabe por uma palavra só, Ele vai falar no teu coração nessa tarde, tá bom? Você está triste? Como eu já disse nessa tarde, alegra teu coração, porque o Senhor está contigo, tá bom, meu querido, minha querida? Você não está sozinho.
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0: Aleluia, glória a Deus. Nicolas, acha aí com Marcos Aurélio, só Jesus. Marcos Aurélio. Querido, eu sei que tem pessoas que o Senhor Jesus está falando com você nessa tarde. Quem sabe você está aí no seu carro, quem sabe aí no seu carro de aplicativo, está ouvindo o programa OID de Cristo. Quem sabe você está aí dirigindo e parou aí no semáforo. Deus está falando contigo, vai continuar falando no teu coração. Tá bom? É só Jesus, é só Ele. Não olha para o homem, para a mulher, mas é só Ele. Ele sim, está aí, ó, vendo o teu coração, está te dando aquela força, aquele alento que você está precisando nessa tarde. Aleluia. Ele está falando contigo e vai continuar falando. Achou, Nicola? Medita, querido, aí com o cantor Marcos Aurélio. Só Jesus. E é só Ele mesmo.

Oh, glória! Louvado seja o nome do Senhor, é só Jesus que te dará salvação.

Só Jesus, que nessa tarde enxuga tuas lágrimas. Quem sabe você chorou a semana inteira em busca de uma resposta, em busca de uma solução. Mas é só Jesus, queridos. Não adianta você correr atrás de fulano, de ciclano, pensando que você vai achar um abrigo no ser humano aqui da Terra, não. É só Jesus, é só Ele que dará salvação. Quem sabe você está aí parado do caminho do Senhor. Você está aí dizendo nessa tarde, mas para mim não tem mais jeito. Eu parei de servir a Deus porque para mim não tem mais jeito. Parece que nada está bom. Mas eu quero te dizer, não adianta você fugir da presença do Senhor Jesus. Porque é só Ele. É só Jesus. Não tem outro caminho. É só Ele. E se você quer vencer, você só vence. É na presença dEle, tá bom, meu querido, minha querida? Alegre teu coração nessa tarde, porque o Senhor tem falado contigo através desse louvor. Eu li aqui, meus queridos, né, muito, eu tô assim, como eu falei para os irmãos sábado passado, não é fácil, né, irmãos? Esse problema de respiração, ainda mais agora que essa poeira que está aqui, esse vento, aí eu fico pior ainda. Mas o Senhor vai me dar graça. Aleluia. Eu li aqui, né, Isaías 41 e o verso 10. Aleluia. Ó, Nicolas, você pode pôr assim, o fundo assim, só tocado, tá, querido? Assim, na hora da mensagem. Você pode colocar assim, bem baixinho. Aleluia. Diz assim: não temas, porque eu sou contigo. Não te assombres, porque eu sou o teu Deus. Eu te esforço, eu te ajudo, eu te sustento com a destra da minha justiça. O Senhor está dizendo essa tarde para mim e para você: não temas, porque eu estou contigo. Não te assombre. Ou seja, querido, não fica aí assombrado, desacreditado, pensando que não tem um Deus que tudo vê, tudo sabe na tua vida. Fica aí, não te assombre. Não fica aí perturbado com uma coisa e com outra, pensando que com você não tem um Deus que tudo pode. Ele diz: não te assombre, porque eu sou o teu Deus. Eu te esforço, eu te ajudo, eu te sustento com a destra da minha justiça. Aqui o Senhor está falando com homem de Deus e mulher de Deus. Você que um dia decidiu de servir o Senhor em espírito e em verdade. O Senhor está dizendo para os seus escolhidos. O Senhor está dizendo para o seu filho. O Senhor está dizendo para a sua filha nessa tarde. Você, eu, que Ele comprou com o seu sangue vertido na cruz do Calvário. É comigo e com você que o Senhor está falando nessa tarde. Eu estou contigo. Ele está dizendo: eu sou contigo. Só que Ele diz uma coisa, querido, que nós temos que se esforçar, que Ele vai nos ajudar. Se nós não esforçar, se nós ficar aí, ó, parado, pensando que o Senhor vai vir aqui sacudir nós e dizer assim, ó, eu vou fazer tudo por você. Não, queridos. O que

O senhor tem que o que o senhor tem que fazer é quando você se põe na posição. Você se posiciona nessa tarde na presença dele. Aí sim, ele vai te ajudar. Ele disse que ele esforça, ele nos esforça e nos ajuda. Mas tem que ver o esforço da nossa parte primeiro, querido. Depois aí ele vai esforçar ao nosso respeito de mim, de você, e vai nos ajudar e vai nos sustentar com a destra da sua justiça. Mas isso aí precisa que nós fizemos a nossa parte na presença do Senhor. Nós temos que apanhar na disposição de saber que nós temos um Deus, que Ele não nos deixa só, mas nós temos que lutar, querido. Temos que estar na presença dEle, temos que ter uma vida na presença dEle, de oração, de jejum, de leitura da palavra. Eu não sou contra, irmãos. É programador que fica aí lendo palavra, e eu não sou contra. As pessoas pedem palavra e os irmãos ficam lendo palavra. Eu não sou contra, queridos. Cada um faz a sua parte. Eu não leio palavra no meu programa. Porque a palavra, irmãos, do Senhor, ela fala conosco quando nós pedimos ele: Senhor, eu quero ministrar a tua palavra, mas eu preciso que o Senhor me usa. Eu preciso que o Senhor fala na minha boca. E esse negócio de ficar tirando palavra e lendo, irmãos, lendo palavra. O Senhor Jesus não mandou nós ler palavra. Ele mandou nós examinar as escrituras. Ele mandou nós ler a palavra. E outra, ele pediu para nós mandar os irmãos ler a palavra também. As pessoas lêem a palavra. Tem gente que só lê a palavra dentro da igreja. Quando é na leitura, lá na abertura do culto, e na hora que o pastor vai pregar, né? Ou um irmão, lá uma irmã que vai pregar. Aí a pessoa pega e lê a Bíblia e fica ali lendo, ali acompanhando o pregador. Queridos, você tem que ler a palavra do Senhor. O Senhor diz na sua palavra que nós temos que examinar ela, ler ela. Não ficar pedindo palavra, irmãos. Você tem que ouvir um programa e falar: Senhor, fala comigo hoje através da tua palavra. Ah, irmã, mas tirar a palavra não está tirando, não é um versículo da Bíblia? Sim, mas é porque você está pedindo. Não é como eu quero e você quer, querido. A palavra de Deus, ela vem num momento que nem eu e nem você não está pensando: ah, mas será que hoje uma palavra vai falar é no meu ego, vai falar comigo? Não. O Senhor Jesus, ele fala segundo a necessidade que você está passando, mas quando você, querido, está ministrando a palavra, o Espírito Santo de Deus está te usando para você ministrar ela. Não tem nenhum momento que o Senhor Jesus mandou nós ficar tirando palavra, tirando versículo para os irmãos. Não tem, irmão. Porque daí a pessoa ouve um irmão tirar a palavra para ele lá, o programador, ou que seja, qualquer irmão. E daí ele escuta aquela palavra, às vezes a palavra ele não gostou muito daquele versículo que leu para ele. E ele fica todo dia pedindo palavra, até chegar numa palavra bem bonita. Aí sim, aí essa daí eu quero, eu aceito. Querido, Deus fala segundo a nossa necessidade. Não é como eu quero e nem como você quer, é como ele quer. E nessa tarde ele está trazendo uma palavra de alento, uma palavra de conforto para o teu coração nessa tarde. Aqui mais no verso 13 diz assim: porque eu, Senhor teu Deus, te tomo pela mão direita e te digo: não temas. Novamente o Senhor está dizendo aqui: não temas, porque eu te ajudo. Para o Senhor nos ajudar, nós não podemos temer, queridos. Não podemos temer.
Fica até

0: Tremendo.
1: É, o Senhor está falando conosco através da palavra. E nós estamos ouvindo a palavra e de repente nós começamos a temer. Parece que aquela palavra entrou no ouvido e saiu no outro. Você começa a temer, você começa a duvidar. Aqui o Senhor disse assim, ó. Eu te tomo pela mão direita e te digo, não temas, porque eu te ajudo. Aleluia. E te sustento com a destra da minha justiça. O Senhor está falando contigo nessa tarde, homem de Deus, mulher de Deus. Ergue a tua cabeça e confia nele. Lê a palavra, examina a palavra de Deus. Daqui a uns dias, irmão, se o Senhor me permitir, eu quero falar mais um pouco sobre a leitura da palavra, que é muito bom, irmãos. Hoje, as pessoas deixam a palavra para lá, a Bíblia para lá, né? Não abre ela para Deus falar através da palavra dele. Agora tem tudo no celular, né? Está tudo escrito no celular. Então as pessoas não pegam a palavra de Deus, não lê a Bíblia mais. Eu não falo para você tirar tempinho para você orar e nem ler a palavra não, querido. Você tem que ser leitor dela. Se você tem tempo para trabalhar, tem tempo para dormir, tem tempo para comer, tem tempo para almoçar, jantar. Tem uns que tomam café da tarde também. Você tem que ter o tempo para Deus também, o tempo da leitura, o tempo de fazer o teu devocional com o Senhor dentro da tua casa. Irmão, o que é devocional? É você tirar uns minutos para você ler a palavra, dobrar seu joelho, orar, falar com Ele. Você está fazendo isso, querido, querida? O Senhor fala conosco nessa tarde. Eu quero orar, fazer aí um minuto de oração. Pai querido, o Senhor tem falado conosco nessa tarde. Para que nós tenhamos que ter ânimo para o Senhor nos ajudar. O Senhor prometeu estar conosco, estar conosco, mas nós precisamos de posicionar na tua presença, Senhor, nessa tarde. Deus Santo, fala com meu irmão, com a minha irmã, com meu ouvinte, Pai, nessa tarde. Deus de poder e de graça, levanta aqueles que estão fracos, caídos, desanimados. Aqueles que não têm mais nem força, nem vigor na vida espiritual, Senhor. Pai, levanta, Senhor, anima, Senhor, fortalece esse coração fraco, abatido, cansado, Pai. Senhor, vai lá nos hospitais, Pai. O Senhor sabe que os hospitais estão cheios, Pai. Pessoas que não têm, que o médico já desenganou aqui da terra, está lá nos aparelhos, mas o Senhor pode ir lá. É o Senhor que faz, é o Senhor que pode, é o Senhor que vai fazer. Vai lá, Senhor, e opera o milagre. Abençoa a minha vida, a vida do jovem Nicola, que me ajudou aqui nessa tarde, Pai. Fica conosco. É o que eu te agradeço e te louvo em nome do teu filho amado, Jesus Cristo. Amém e graças a Deus, querido. Até sábado que vem, se o Senhor disser que sim, vamos estar aqui às 16 horas com todos vocês. A paz do Senhor Jesus.
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1: Obrigada, Senhor. 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

Glória a Deus. Vamos estar. Início de mais um trabalho para honra e glória do nome santo do Senhor nosso Deus, né? Estamos aqui ao vivo, né? Hoje nós estamos aqui com visita. Amanda veio nos visitar. Amanda, que é uma benção na nossa vida. Está ali só assistindo, fazendo parte aqui da história, né? E que é uma benção do Senhor em nossas vidas. Meus amados, o sábado, como os irmãos já conhecem e faz parte dessa história, desse trabalho, o sábado é mais do que especial, né? Primeiro, pela oportunidade que Deus nos concede. Eu sempre digo, quantas pessoas não tiveram a oportunidade de acordar nesta manhã, né? Quantas pessoas não tiveram a oportunidade de agradecer a Deus, né? De receber essa graça especial a qual o Senhor nos concede, de fazer a sua obra, né? De ser sustentado por Ele, de ser guiado por Ele, né? Nós sabemos que, por exemplo, os animais, ele tem a graça comum, né? Ele tem a graça comum. Qual é a graça? A graça que eles estão procurando o alimento e ele encontra o alimento. A graça que ele está com sede, chega ali e encontra uma pocinha d'água ali. É a graça comum, né? Eu estava em casa há um tempo atrás, aonde eu estava contemplando essa graça comum. A graça a qual eu estava observando que tinha uma folha, era oval, e ali os pássaros, eles iam naquele lugar ali para tomar água, né? Então, a graça comum é Deus preparando para todos nós, para todos a criatura, esses benefícios. E nós tivemos essa graça especial, que é a salvação da nossa alma. Essa é a graça especial, né? A salvação, né? É você, talvez você que está me ouvindo, ontem, talvez hoje mesmo, você estava numa situação difícil, talvez não faltava até o alimento na tua casa. E de repente alguém apareceu com um alimento. É Deus cuidando da humanidade, cuidando dos seus filhos, cuidando, né? Então é interessante isso. E nós vemos que hoje Deus proporcionou esse momento para nós falar da sua graça, né? Um favor que nós não merecemos, né? O que nós merecemos mesmo, Deus não dá. Ele dá aquilo que nós não merecemos, né? Porque nós somos pecadores. A Bíblia vai dizer que todos pecaram e destituídos estão da glória de Deus. Então, nós vivemos debaixo da ira, né? E nós vamos ver que hoje muitos vivem essa vida, né? Vivem essa vida distante da graça do Senhor. Então é importante nós entendermos que somos agraciados, somos abençoados pelo Senhor, né? E isso é algo que é muito importante, né? E Deus é um Deus que ele se ira contra o ingrato, a ingratidão, né? Às vezes a gente

0: né? Porque somos missionários do Senhor e nós temos que pregar isso. Não só de falar em missões, mas fazer missões. É, eu sempre digo que há muitas maneiras de fazer missões, né? Eu digo que tem três, mas agora acrescentei mais uma. É, então nós vamos para a quarta maneira de fazer missões, já que nós vamos falar hoje de missão, nós vamos falar do campo missionário, nós vamos falar de como está missões, nós vamos falar de Moçambique, né? Nós vamos falar de Moçambique, de como está passando nossos irmãos lá e como está a base missionária, como estão as crianças, né? Mas o fazer missão, a cumprir a ordem que o Senhor deu a cada um. A cada homem que conhece a Jesus, a cada homem que abriu o seu coração e recebeu a Jesus Cristo, recebeu esse dom da salvação, ele tem que fazer missão, né? Então, uma das maneiras de fazer missão é você contribuir, porque o missionário que está no campo de missão, ele não vive de vento, ele precisa de alimento, né? E o que nós temos? Nós vamos abençoar o missionário servindo, dando para ele os recursos, né? Acredito que uma igreja, quando o missionário é mandado para o campo, ela tem que suprir o missionário na parte espiritual, na parte material e toda a parte de papelada também, a igreja que faz. E uma das maneiras de fazer missão é indo, né? Então, eu não posso ir fazer missão, mas você pode orar. Não posso fazer missão, não posso ir, não tenho chamado para ir para o campo de missão, não resisto à pressão, então você pode orar, né? Então, eu não posso, não tenho uma vida contínua em oração, mas você pode orar e pode contribuir. Então, você pode fazer as duas coisas, orar e contribuir. Então, nós temos três coisas aí já, mas tem a quarta. Se você não pode nem orar, se você não ora e você não contribui, você não reclama também. É interessante que tem pessoas que não faz a obra. Não faz. Mas você vê ele sempre criticando quem faz, né? Isso é um espírito diabólico, entendeu? Isso é um espírito diabólico, né? Aquele que não vai para o campo missionário, não ajuda o missionário em oferta, entendeu? Não ora para o missionário e reclama. Ah, se eu fosse, lá eu faria melhor. Né? Então é desse jeito. Então é a importância de nós fazermos missão. Hoje nós vamos falar sobre isso, né? Eu quero passar para a missionária Silvana, né? E logo nós vamos dar continuação no trabalho. Nós vamos passar uns vídeos para que você que está nos acompanhando no Facebook, no TikTok, você que vai ouvir, você que está acompanhando o TikTok, comenta aí. Você do TikTok, fica à vontade, comenta, tá bom? Fala de onde você é, a região que você está nos ouvindo. Se você é missionário, se você tem desejo de fazer missão, se você é um das pessoas que apoia a missão, né? A gente vê que o maior missionário foi o nosso Salvador. Ele fez uma grande missão, né? Que foi entregar a sua própria vida na cruz do Calvário. E é para aí que nós vamos, né? Então a missionária Silvana, ela vai iniciar aqui a parte muito importante, vai dar abertura do programa, lendo a palavra do Senhor, né? E orando conosco, e orando para cada um dos irmãos, né? E o nome do Senhor é glorificado. A missionária Silvana, a paz do Senhor. Fique à vontade.
1: A paz do Senhor, né? A todos, né? Os ouvintes que estão nos ouvindo, né? Aí do outro lado, que estão no Facebook, que estão no TikTok, né? Que estão aí prontos para ouvir a palavra do Senhor através do programa Cristo é Resposta, aqui com a missionária Silvana, missionário Moisés. E hoje é como o missionário falou, hoje nós temos que falar de missões, nós temos novidades, né?

0: maravilhosas, né, a qual nós temos feito, Deus tem colocado no coração do missionário Moisés, né, sobre aquela obra lá de Moçambique, né, a necessidade que você possa estar. Depois eu vou colocar o número, né, do celular aqui, número do telefone, a qual você pode contribuir e ajudar aquela obra lá, o qual precisa, que nós, são os nossos irmãozinhos lá, nossos irmãos em Cristo, né, que precisam tanto, né, de uma roupinha, de um calçado, né, e às vezes nós temos tanto e estamos reclamando, como o missionário acabou de falar, né, nós reclamamos por aquilo que nós temos, né, e às vezes nem nos lembramos que aquelas pessoas lá, tanto que elas precisam de uma roupa, de uma comida. Às vezes gastamos com tanta coisa significante, mas o coração não quebranta para lembrar daquele povo lá do outro lado que precisa, que anda descalço, que anda sem roupa. E às vezes nós gastamos com as coisas tão fútil, tão sem necessidade, que eu tenho certeza que o coração de Deus se entristece nessa hora, né? Por pensar que nós temos nas nossas mãos tudo para fazer e não fazemos às vezes. Mas que Deus venha ter a misericórdia dele sobre nossas vidas a cada dia, amém? Então vamos ler aqui, já que nós estamos falando de missões, vamos ler aqui o Salmo 96, que diz assim: Cantai ao Senhor um cântico novo, cantai ao Senhor todas as terras. Cantai ao Senhor e bendizei o seu nome. Proclamai a sua salvação dia após dia. Anunciai entre as nações a sua glória, entre todos os povos as suas maravilhas, porque grande é o Senhor e muito digno de ser louvado. Palavra forte, né? Grande é o Senhor e muito digno é o Senhor de ser louvado. Através da minha ação, da tua atitude, da minha atitude. Isso que ele quer dizer, né? Então, que nós venhamos louvar. E esse salmo, né? Ele destaca, né? Universalmente, né? Ele destaca o evangelho, que ninguém pode ficar de fora. Eu, você, nós podemos nos unir através das nossas atitudes, das nossas ações e contribuir, né, com o evangelho. Contribuir com aquele povo do outro lado, né? Daquelas janelas que estão fechadas ali. Nós podemos contribuir com esse povo, né? Que o Senhor, ele diz que ele oferece diariamente, né? É acima de tudo. Ele oferece acima de tudo a salvação para mim e para você. Então não perca essa oportunidade de você ter essa salvação sobre a tua vida, né? Não perca, porque nós adoramos aqueles que nos fez a sua imagem, a sua semelhança, que é o nosso Deus, né? A adoração verdadeira é comprovada na obediência fiel àquele que deu sangue por ti, que deu sangue por mim. Que você venha meditar hoje a necessidade, o acolhimento das pessoas que precisam, até mesmo aqui em Jerusalém, aqui ao nosso redor. Tem pessoas que precisam de um calçado. Tem pessoas que precisam de uma roupa, tem pessoas que precisam de um prato de comida, tem pessoas que precisam de um copo de café, de um pedaço de pão. Que você possa se colocar à dispensação do Senhor e fazer a obra, o ide do Senhor, orando, contribuindo, indo, fazendo a obra de Deus. E eu tenho certeza que Deus, ele vai se agradar e com certeza ele vai multiplicar. Né? Como eu estava dizendo para o missionário Moisés ontem, né? A gente, quando estende a mão para uma pessoa, Deus, ele multiplica, né, nas nossas mãos, né? A gente tem que pensar nisso, né? Não dando em troca, mas a gente tem que dar sem pedir nada para o Senhor, sabe por quê? Porque o Senhor, ele conhece o coração e com certeza ele irá multiplicar. E ele multiplica porque ele é o Deus da salvação, é o Deus que abençoa todos os dias, é o Deus abençoador. Amém? Vamos estar orando, glorificando, e o louvor que a gente vai escutar, a gente vai orar a Deus e dizer, porque o nosso Deus, ele é pai de multidões, nós somos pai de multidões, como o missionário Moisés tem abraçado aquela obra, ele é pai de multidões, daquelas crianças, daquele povo que ali precisa. Amém? Deus, nós te agradecemos,
1: Sim,
0: nós te
1: sim.
0: louvamos, Deus.

0: Santo nome, porque
1: Glória a
0: o Senhor
1: Deus.
0: é grande. Pai, muito obrigado pela vida, Senhor, do missionário
1: Meu
0: Moisés, pela
1: Deus.
0: minha vida, pela contribuição dele ali naquele lugar, Senhor, aquele povo. Assim como o Senhor falou,
1: Obrigado,
0: Senhor, a Abraão, que ele seria pai de multidões.
1: Senhor. Obrigado,
0: Assim o Senhor usa, Senhor, aqui nessa terra, os teus servos.
1: Meu
0: Só basta
1: Deus.
0: abrirmos o nosso coração, que nós
1: Jesus.
0: seremos pai de multidões, Senhor, aqui na terra.
1: Levanta, Senhor.
0: Porque é uma terra que precisa, que necessita,
1: Glória ao
0: Senhor.
1: teu
0: Pessoas
1: nome.
0: carentes, Senhor, servos, nossos
1: Sim,
0: irmãos,
1: meu
0: que
1: Deus.
0: passam por necessidade. Que nós
1: Glória a
0: venhamos
1: Deus.
0: ser pai de multidões, desses que precisam.
1: Glória a
0: Aqueles
1: Deus.
0: não alcançados, é lá que o Senhor nos leva, Senhor.
1: Deus,
0: Em nome
1: Maria.
0: de Jesus, nós te agradecemos. Nós te engrandecemos porque o Senhor, na tua palavra, diz que o Senhor é o Deus da nossa salvação.
1: Meu
0: Eu
1: Deus.
0: serei pai de multidões aqui em Jerusalém, em todo lugar, em nome de Jesus Cristo.
1: Aleluia.
0: Eu te agradeço em nome de Jesus. Amém. Vamos ouvir o louvor, amém?

Depois coloca outro. Aí vai soltando outra vez. Glória a Deus. Nesse momento vocês estão vendo as crianças lá na África. Nós estamos passando o vídeo ao vivo, né? Para você acompanhar, né? A alegria deles, né? Dentro da base. Esse aí é o momento. Eles estão fazendo, formando fila para entrar dentro da base ali para servir a refeição. Ali na porta, se prepara ali. Olha a quantidade, olha a fila, olha a quantidade. A semana passada nós tivemos 715 pessoas, crianças, se alimentando, né? Fora pais. Ainda não sei o número, a quantidade de pessoas que estão alimentando. Nós temos um objetivo sobre a vida. Irmão, já pode deixar o vídeo rodando, tá? Eu vou mensagem e vou deixar o vídeo assim, pode deixar tocando. Pode deixar o jeito que tá, tá? Eu quero aproveitar e dizer pra você. Você que tá vendo essas imagens aí, talvez você almoçou, né? Já tinha comprado, reservado até perto de casa. Às vezes a gente faz aquele reserva ali um frango assado pro dia seguinte, né? Uma carne, né? Então você consegue ver as situações que a graça, a graça abundante sobre a nossa vida, né? De ter hoje o evangelho poder ser pregado, né? Você vê as crianças hoje no Brasil, ele tem ali uma qualidade de... tem saúde, tem um postinho, a gente mora próximo, ao lado do postinho, você tem ali um postinho, você tem ali muitas famílias que não têm um emprego, ou às vezes tem um tipo de assistência até prisional, o pai foi preso, a esposa recebe ali um benefício para alimentar a família, né? Então nós temos números benefícios, né? E agora, olha para esse povo. Quando você olha para Moçambique, né? Quando você olha naquela planície, naquele lugar, a geografia do lugar é uma planície, a geografia humana, a situação é demais, né? A fome impera naquele lugar, né? A fome, a miséria. E a gente vê, sofreu Moçambique ciclone esse ano. Acho que foi dois ciclones dos grandes, né? Que devastou aquele lugar, né? Aí você vê aquelas crianças correndo sem direção, né? E agora, sem contar que antes dos ciclones, meses anteriores, a Olívia já estava vivendo um grande problema. Qual é o problema que estavam vivendo? Bom, por causa da falta do combustível, né? O alimento que já era escasso aumentou a dificuldade, né? De alimento em Moçambique, né? Já não tendo assim o preço abusivo, foram lá as nuvens. As pessoas já não têm dinheiro como comprar o alimento. Agora você imagina, não tem combustível. Nós sabemos, isso acontece no Brasil, né? Agora você imagina num lugar onde a

corrupção é extrema. Então nós temos aqui, eu sempre digo, se você não pode fazer missão, se você não pode porque você é covarde, entendeu? Porque Jesus fala, ele mesmo que fala, é a palavra que diz que os covardes não vão herdar os céus, os tímidos não vão herdar os céus, entendeu? São pessoas que são tímidas, conhecem da palavra, sabem o que é verdade, sabem o que é preciso fazer, mas não se faz, não faz. O pior de tudo é aqueles que conhecem, aqueles que se prendem dentro das suas casas, das suas mansões, atrás dos seus diplomas, de atrás dos teus currículos, né? E acha que está certo. Então, o que nós devemos pensar é isso. Eu quero, para não ficar nas minhas palavras, e eu gostei desse formato aqui, né? E eu quero aproveitar e compartilhar dentro desse louvor e os vídeos que você vai estar acompanhando, assistindo. Eu quero que você me acompanhe no Isaías 52, verso 15, né? Isaías 52, verso 15, que diz assim, assim borrifaram muitas nações, e os reis fecharam a boca por causa dele, porque aquilo que não lhes foi anunciado, verão, e aquilo que ele não ouviram, entenderão, né? Mas observa que na parte A diz assim, e assim borrifaram muitas nações. Bom, primeira coisa que nós temos que parar para pensar, né? Mas para nós entender o texto, o contexto do texto do 15, nós vamos aqui no 14 de Isaías 52, que diz assim, como pasmaram muitas à vista dele, como pasmaram muitos à vista dele, pois a sua aparência estava tão desfigurada, mais do que de outro qualquer, e a sua figura mais do que dos outros filhos dos homens. E assim borrifaram muitas nações. Aqui nós vamos aprender algumas coisas. Primeira coisa, o que é borrifar, né? Você só pode, eu me lembro que esse dia nós compramos uma manta lá no Paraguai, e aí eu comentei com a minha esposa, vamos colocar ali álcool e alguma coisa ali para a gente não ter que lavar a manta, né? Então a gente borrifa naquela manta, né? É borrifa, né? Borrifa naquela manta aquele produto para limpar, para purificar, né? Para tirar as bactérias dela, né? Então o borrificar, ou borrifar aqui, fala da palavra. Fala da palavra. Aqui ele traz a menção, essa expressão, borrifar, fala de limpeza. Fala de uma limpeza, mas não uma limpeza aquela do externa. Ela fala de uma limpeza espiritual, né? E quando nós vemos que quem está falando essa revelação, o profeta Isaías recebeu do Espírito Santo, que o profeta Isaías é o profeta messiânico, ele profetizou há 750 anos antes de Cristo o que iria acontecer com o nosso Senhor. Aqui nós vamos ver, eu sempre comento, nós temos que olhar para a nossa vida hoje e saber que o preço que ele pagou, o texto vai dizer que borrifaram, essa expressão de limpeza, essa expressão de jogar algo, tirar o que está poluindo. Mas fala não só da questão, não é da questão física, mas fala da questão espiritual. Mas não fala só de Israel, ou fala só de mim pessoalmente.
mas fala da

0: das nações,
1: fala do evangelho, fala da propagação do evangelho, fala do evangelho, fala da propagação do evangelho, fala para anunciar o que ele fez na cruz do Calvário, fala de anunciar o preço que ele pagou naquela cruz, fala de anunciar o que ele veio fazer na terra. Jesus, ele vem dizer a nós que ele veio para fazer a vontade do Pai. E a vontade do Pai, ele continua falando que nenhum daqueles que ele deu se perca. Deus, ele não fez o homem para viver uma vida que está passando esse povo. Olha só. A Bíblia vai dizer que o príncipe desse tempo, qual é o príncipe desse tempo? É o diabo. Quando as nações estavam em treva, aonde o inimigo fazia festa, raiou a luz para aqueles que estavam em treva ser resgatado das trevas para a luz. A luz de quê? A luz do evangelho. A luz da palavra de Deus. Então nós vamos observar que o que Jesus fez na cruz, o que ele passou naquela cruz, o que ele produziu naquela cruz, ele produziu a graça redentora, ele produziu a salvação, ele produziu a nós o que hoje podemos viver. A palavra do Senhor diz: aquele que tem o filho tem a vida eterna. E como nós levar o Filho de Deus para essas nações? O apóstolo Paulo diz na sua palavra que se eu entregar o meu corpo para ser queimado e doar todo o meu dinheiro, mas se eu não tiver amor, eu sou igual um sino que só que tine. Observa que você vai passar perto dessas igrejas, essas coisas aí, que coloca aquele sino, só faz barulho, só tine. Se eu não tiver amor, não adianta nada. E como eu demonstrar o meu amor? A primeira maneira de demonstrar o amor está escrito em João 14, verso 21. Aquele que tem os meus mandamentos e guarda, esse que me ama. Mas ele continua falando, e aquele que me ama será amado de meu Pai. E ele continua falando, e eu o amarei e me manifestarei a ele. Nós temos que olhar para isso. Quando nós aceitamos Jesus como nosso Senhor e Salvador, ele colocou em nossos corações uma missão. Nós vemos que Jesus Cristo, ele veio para a terra fazer missão. E ele veio pagar a dívida que o homem tinha com o próprio Deus. Nós vemos Jesus Cristo produzindo graça, misericórdia na cruz do Calvário. Nós vemos o nosso Deus na cruz entregando a sua vida por mim e por você, pecadores, homens perversos, ali na cruz, vertendo o seu próprio sangue para borrifar as nações. Para borrifar as nações, porque o texto vai dizer que nós, o apóstolo Paulo, ele escreve, que nós não fomos comprados nem por ouro e nem por prata, por nada corruptível desse mundo, mas pelo precioso sangue de Cristo. Foi o sangue que foi borrifado, é o evangelho. É o evangelho. Então, o que nós temos que entender? Observa que ele diz assim, lá no capítulo do 52, no verso 14, e a sua aparência estava tão desfigurada. Quem estava com aparência desfigurada? A você que diz que você é dono da tua vida, você vai e faz o que você quer. Toma a atitude que você quer e diz que as decisões você toma

0: jeito que você quer. Jesus, ele falou, eu não vim fazer o que eu quero fazer. Mas eu vim fazer o que o meu Pai quer que seja feito. Você olha para o próprio Deus na cruz do Calvário, entregando a sua vida para salvar homens como eu e você. Muitas vezes, nós, pela ignorância que somos, não entendemos a essência do Evangelho. A necessidade de nós olharmos para a cruz de Cristo. A necessidade de nós sair do nosso casulo. A necessidade de nós anunciar aquilo que está dentro de nós. Testemunhar, testificar o que ele produziu na cruz do Calvário. Foi salvação, foi misericórdia, foi amor. Ali ele produziu benignidade, ali ele produziu bondade, ali ele produziu graça redentora.
1: Aleluia, Jesus. Glória a Deus.
0: É o que nós temos que pensar. A Bíblia vai dizer que a sua aparência foi, estava tão desfigurada. O que que é algo desfigurado? É você pegar um quadro, uma figura, e você pegar uma tesoura, algo parecido, e desfigurar ou destruir aquela imagem que estava perfeita. A Bíblia vai dizer que Jesus Cristo, indo para o Gólgota, levando a cruz. Alguns dizem que tinha que eram 2.000 metros ou 2 quilômetros que ele percorreu com aquela cruz. Ele tinha que levar a cruz para ser crucificado por ela. Os romanos, eles tinham prazer na lei romana. Eles faziam isso. Mas faziam com criminosos, com perversos. Eles crucificavam. Era a pior morte, era a pior vergonha que uma pessoa pudesse passar. Morrer uma morte. E morte de cruz. O nosso Mestre, o Senhor e Salvador Jesus Cristo, ele carregou a nossa cruz. Era nossa. Os pecados era nosso. É nosso. O texto vai dizer que ele levou sobre si a nossa culpa.
1: Aleluia,
0: aquela Jesus. Cruz, ele trafegou com aquela cruz ao Gólgota.
1: Glória
0: e ele perdeu todo o seu sangue. E esse sangue, que é o Evangelho, que está sendo borrifado nas nações. Olhe para Moçambique. Quando o Senhor falou para mim construir a base missionária lá em Moçambique, eu não parei, não pensei, não questionei nem um minuto. Eu me lembro a passagem quando o apóstolo Paulo, ele teve uma visão. Diz que ele teve uma visão que um homem dizia para ele: desce a Macedônia e nos ajuda.
1: Aleluia, Jesus.
0: Eita glória! Desce a Macedônia e nos ajuda! É tempo de você, meu amado, você que diz que é crente, porque tem tanta gente com título de crente. E eu vou dizer uma coisa para você, meu amado. Às vezes eu converso com uma pessoa alguns minutos. Você não vê palavra de salvação. Você não vê o desejo pelas almas. Você não vê uma busca. Água parada. Eu estava atendendo um grupo de turistas e eu perguntei.

0: comentei com eles, a diferença de Itaipu com uma usina hidrelétrica que tem na China, ele é maior do que Itaipu, mas produz menos do que Itaipu. E agora Deus me trouxe essa ilustração. Por quê? Que a usina da usina que está na China, ela é maior do que Itaipu. As turbinas são maiores do que Itaipu, mas produz menos. Sabe por quê? Porque as águas de lá são águas paradas. É a ilustração do Espírito Santo agora, trazida agora. São águas paradas. Águas paradas não produz energia. Águas paradas não adianta. Ela tem que estar em movimento. Então o apóstolo Paulo estava em sonho. Em sonho e... um homem diz, desce a Macedônia. O texto vai dizer que ele imediatamente levantou e partiu.
1: Aleluia, Jesus. Glória a Deus.
0: Nós estávamos lá na central, esse dia no culto dos obreiros, e o mensageiro, ele estava trazendo essa palavra. Interessante que, quando o apóstolo Paulo saiu, quando ele partiu para a Macedônia, com destino, porque ele sabia, ele disse assim, ó, o texto vai dizer que ele, ó, ele imaginou, Deus pode estar me dando uma direção. Então, ele partiu. Você já viu alguma vez, há alguma possibilidade de um carro dobrar para a direita ou para a esquerda se ele estiver parado? Carro, ele só pode rodar, dobrar de um lado para o outro se ele estiver em movimento. A água só pode produzir se ela estiver em movimento. Ela parada, ela não produz nada. Foi quando ele saiu para a Macedônia, com esse destino, o Espírito Santo começou a falar com ele, olha, para com isso, vai ali, não desce para aqui, e vai, o Espírito Santo começou a falar com ele. Então, quando Deus fala com você, você tem que partir. Quando o Senhor fala assim, olha, a igreja precisa, aquele povo, abrir uma base missionária lá em Moçambique, eu não me preocupei, se eu não tinha condição, eu falei, eu vou fazer. Mas, Senhor, como é que vai fazer? Ele falou, só vá. Hoje nós temos lá. A base está construída em 300 metros quadrados. Ela vai finalizar em 550 metros quadrados. Temos lá atendendo todo sábado, agora mudou para sábado. Em média de 500. A semana passada foi 750 crianças alimentadas. Jesus, ele disse assim, eu tive fome.
1: Aleluia.
0: Eu tive fome. O pior é você saber que isso existe e você se trancar dentro da tua casa, fechar suas entranhas e dizer, ó, é importante que nós estamos salvos, né, amor? Não. É. Quem disse que você está salvo, rapaz?
1: Verdade, aleluia.
0: Você saber o que é certo e fazer o errado. Não, eu tenho que guardar meu dinheiro no banco. Como é que tá? Eu tô com a minha poupança. Eu não tô dizendo que você não tem que fazer a tua reserva. Não tô dizendo isso. Eu tô dizendo que você tem que procurar. Eu vou fazer o seguinte, eu vou investir tanto. Eu invisto 20% na obra de Deus. 20% do meu ganho vai pro Senhor. Vai mais de 20%. Vai mais de 20%.
1: Mais de 20%.
0: Mas eu vi, e com alegria, e Deus não deixa, eu senti falta.
1: Deus acrescenta mais.
0: Deus acrescenta. A Bíblia vai dizer que tudo que você fazer, faça para a glória de Deus.
1: Aleluia.
0: Buscai primeiro o reino do céu, mas o problema é que muitos estão procurando o reino da terra. Eu fico vendo esses pastores, missionários, homens que se dizem de Deus, anda com um carro de R$1 milhão para cima e para baixo. Aí olha para os seus membros, os seus congregados,

0: que às vezes não tem uma cesta básica. Às vezes vai na casa, não tem um prato de comida. Eu dou um exemplo, é claro isso aí. Tem pessoas que congregam a igreja, se você for na casa dele, ele não tem um quilo de arroz. Eu conheço pessoas que eu conheço, que eu tenho conhecimento, da pessoa não ter um óculos para usar. Hã? Então você vê que o apóstolo Paulo, quando ele teve essa visão, ele já foi. A palavra quer dizer nesse momento, meu amado. Escuta uma coisa, você pode fazer tudo nessa terra. A Bíblia vai dizer que o príncipe desse tempo, ele endureceu os corações dos homens. Mas por que que o príncipe do tempo, que nós sabemos que é o diabo, endureceu o coração dos homens? Por causa da incredulidade. O que é incredulidade? É quando você ouve uma verdade bíblica e você fala assim, ah não. A Bíblia diz que Deus sonda o coração do homem. Antes de você pensar o que você está pensando, Deus já sabe o que você está pensando. Então é ali que Deus trabalha. Trabalha com o coração disponível, disposto a trabalhar, a fazer a obra. Eu não vim fazer a minha vontade. Eu vim fazer a vontade do Pai. Escute uma coisa, o texto vai dizer que, ó, a sua aparência estava tão desfigurada. Ou seria, fala de que alguém que você olha e fala assim, será que é aquela pessoa mesmo? Sabe como que eles faziam? Jesus Cristo levando a cruz para pagar a sua dívida. A sua dívida.
1: Aleluia, Jesus.
0: Pagar os seus pecados. E levando aquela cruz. Aqueles filhos do diabo que estavam ali. Sabe o que eles faziam? Batiam no rosto dele. Os soldados romanos faziam festa com ele. Aquele povo cuspia no rosto dele. Mas você sabe o que é interessante, Silvio? Que ele sabia, levando aquela cruz, que eu e você ia negar ele.
1: É verdade.
0: Ele sabia que eu e você ia voltar para trás. Ele sabia que você ia ter o teu coração duro, que você ia ser negá-lo. Mas sabe o que ele fez? Ele continuou.
1: Até porque Deus é um Deus onisciente, ele tem ciência de todas as coisas, ele sabe de tudo.
0: Maravilha. Ele sabia de tudo o que estava acontecendo. Mas sabe o que ele fez? Ele perseverou naquilo que ele foi chamado.
1: Sim.
0: Eu quero dizer para você hoje, final do, agora dia 2, nós temos um trabalho de missão lá na igreja de oração.
1: Casa de oração.
0: Casa de oração. Temos um culto de missão. E eu parabenizo aquele pastor.
1: Aqueles lá, líderes,
0: aqueles
1: né?
0: Aqueles líderes lá. Que aconteceu o seguinte, nós fomos lá ministrar e Deus me deu uma palavra. Que a igreja, não só o templo, mas eu e você, que não investe em missão, que não se preocupa em missão, estamos contra a palavra. Estamos contra o que Jesus mandou fazer. Nós estamos contra ele. Se nós estamos contra ele, nós estamos a favor de quem?
1: É verdade.
0: Então, quando Deus me trouxe a palavra que uma igreja que não investe em missão está andando em treva, está andando como boi indo para o matadouro, está em ruínas. Se você congrega na igreja que não investe em missão, está em ruínas. Porque está em desobediência à palavra. Vê o que está acontecendo lá na Ásia, no Oriente Médio. A janela 1040. O Senhor tem falado comigo muito claro que de lá de Moçambique, ele vai levantar

0: Ele vai levantar homens e mulheres, obreiros, ceifeiros para a sua seara, lá na janela 1040. A janela 1040 está a 1040 graus da linha do Equador. É aonde a região da Ásia, do Oriente Médio, da África, o norte da África, aonde ali 97% daquele povo nunca ouviram falar o nome Jesus. A nossa função é borrifar, é levar a palavra, é estender a mão ao caído, ao necessitado. Eu quero aqui aproveitar e agradecer aqui Lene Pereira. Lene Pereira.
1: A irmã Elza Santana também, lá da igreja.
0: A irmã Elza está aqui. A
1: irmã
0: também,
1: Elza.
0: Né? É, Tânia.
1: A irmã Tânia.
0: A irmã Tânia, Deus abençoe.
1: O Alcides.
0: Alcides, Adão Alcides.
1: Sempre está nos acompanhando.
0: É uma ordem, Deus deu uma ordem para nós fazer a obra. Se nós desobedecermos a palavra do Senhor, somos igual o filho da desobediência. Qual o desobediente que vai morar com ele no céu? No céu não tem lugar para desobediente. Irmão Moisés, mas é difícil. Rapaz, eu não tenho coragem, eu não sei como fazer. Irmão, se você não tem como ir, ore. Se você tem que orar e investir em missão, invista em missão. Eu digo por irmão, para você que me ouve, na minha casa não falta nada, ao contrário. Eu até estou engordando até mais agora, porque eu vou te contar uma coisa, né? Deus não tem deixado faltar nada. Aqui está minha filha, aqui, ó. Quando eu vim para o evangelho, está aqui ela. Ela vivia no hospital. A Amanda é um fruto da obediência. Hoje ela está para lá e para cá. Deus curou o joelho dela e ainda ela falou. Foi antes de ontem, no Uber, né? Ó, papai, eu olhando não sei para onde, ela falou, ó, Jesus curou o meu joelho. Né, Amanda? Jesus curou o teu joelho? Olha ela lá. Entendeu? Então é isso. Quando você obedece, Deus vai agindo dentro dos teus, vai dando livramento, né? Eu fico pensando como eu vou orar para minha família na desobediência. Como que eu vou orar? Eu quero, nesse momento, encerrar o trabalho, pedir para você compartilhar esse trabalho. E eu quero passar o Pix do nosso trabalho lá em Moçambique. Ah, ali é o Pix também da... É, vai aparecer o nome da empresa que eu tenho aí de turismo. Mas ali eu quero que você... O Pix é 4599. A Silvana vai estar colocando aqui também, né? 4599-964-3162. Meu amigo, eu não posso fazer missão. Abençoa. Você imagina quantas crianças, eu não lembro quantas crianças se alimentou, não foi passado para mim, mas é provável acima de 400 crianças. A semana passada foi 715 crianças alimentando. Vamos fazer missão. A missão é para hoje. Amém? Vamos orar. Pai eterno, em nome de Jesus, Senhor de toda a glória, que o Senhor possa falar nos corações, que o Senhor possa, Pai, levantar missionários. O Senhor disse na sua palavra, rogai ao Senhor da Seara, para que levante ceifeiros para a sua obra. Senhor, chame, levanta, Senhor. Deus amado, vai nos presídios, já que tem alguns aqui que não quer fazer. Tem muitos que estão ouvindo aqui, que o Senhor libertou, que o Senhor deu saúde, o Senhor curou, mas virou as costas. Se o Senhor disse na sua palavra, se nós não clamar, as pedras clamam. Senhor, vai lá no presídio e tira lá. Vai na prostituição, tira lá. Uma mulher que está na prostituição e coloca no lugar daquela que só fica reclamando.
1: Oh, Deus.
0: Pega, Senhor, aquela lá que não quer fazer nada.

0: não quer fazer. É como aquela árvore que não produz nada, não produz nada. Só está utilizando lá a energia, a proteína do solo. Em nome de Jesus Cristo. É contra os homens que estão ali dormindo, não faz nada na obra. Entendeu? Parece aquela planta que não produz nada. Em nome de Jesus. Vai no presídio, meu Senhor, e te liberta aquele lá que ele faz nada na obra. Entendeu? Parece aquela planta que não produz nada. Em nome de Jesus. Vai no presídio, meu Senhor, e te liberta aquele lá, aquele assassino ou serial killer. Mas levanta, purifica, santifica para fazer a tua obra. Tu és Deus de maravilha.
1: Aleluia.
0: É o Deus que tudo pode. Desperta uma geração pronta para fazer a tua obra.
1: Aleluia.
0: Essa é a minha oração em nome de Jesus Cristo.
1: Amém, Jesus.
0: Amém.
1: Glória a Deus.
0: Glória a Deus.
1: Eu abençoe.
0: Até sábado que vem.
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1: Ei, você que deu play nesse louvor não veio aqui por acaso. Deus conhece as noites em que você deitou cansado, com o coração em pedaços e a mente gritando: eu não aguento mais. Talvez ninguém perceba o peso que você carrega, mas o céu nunca te perdeu de vista. Enquanto você tenta ser forte para todo mundo, Deus te trouxe aqui só para dizer: você não precisa ser forte o tempo todo. Eu sou a tua força.

0: tinha ali o nosso irmão Nicolas nessa noite, glória a Deus. Aleluia. E cremos que Deus nessa noite vai fazer o impossível sobre a tua vida, guerreando, pelejando pela tua vida. Aleluia. Noite de sábado, 19:04, agora estamos entrando no arco, o programa Deus vai agir agora. Deixa o teu carinho, o teu abraço, compartilha esse programa. Peça teu pedido de louvor, teu pedido de oração, uma palavra. Nós estamos aqui para dar lugar para Deus agir nessa noite. Glória a Deus, aleluia. Que Deus nos fortifique, nos dê graça, força no seu poder. Glória a Deus, hoje saímos de manhã, chegamos agora há pouco em casa, só tomamos banho e viemos aqui para a rádio. Mas estamos aqui para a glória de Deus. Aleluia, glória a Deus. Diga como o programa Deus vai agir agora, está chegando à tua casa. Eu creio que Deus tem uma bênção para você, que Deus tem um milagre para fazer nessa noite. Porque se Ele nos trouxe até aqui, o Senhor tem nos ajudado. Glória a Deus. E daqui para frente será a nos ajudando constantemente também. Glória a Deus, aleluia. Meu carinho, meu abraço a todos os ouvintes nessa noite. Aleluia. Solta o primeiro louvor, irmão Nicolas.
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2: Vamos agradecer ao Senhor agora. Aleluia, porque Ele é merecedor de tudo isso aqui. Você vai cantar rascado.
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Glória a Deus, aleluia. Boa noite, irmão Nilton Júnior, boa noite. Lá de Recife, também irmã Maria Cristina Moreira, agradeço pelas orações. Deus abençoe, irmã Cristina, um abraço. Glória a Deus, aleluia. Eu creio que Deus tem bênção, que Deus tem grande vitória na tua vida nessa noite. Se você crer, tu verás a glória de Deus, porque a glória de Deus resplandece sobre a tua vida. Só de você estar vivo, respirando, tudo aí, Deus está presente na tua vida. Deus está presente na tua vida. E ele diz, o que queres que eu te faça? O que queres que eu te faça? Quando ele chega até aquele cego, ele diz, mas o que você quer que eu te faça? Eu sei que eu posso fazer como se ele dissesse, tudo eu posso fazer na tua vida. Mas tem uma área específica que você quer que eu trabalhe. Tem uma área específica que você quer que eu faça algo. Então, tudo Deus pode fazer na tua vida. Tem pessoas que dizem assim, Deus sabe o que eu preciso. Sim, Ele sabe o que você precisa. Mas Ele quer ouvir da tua boca qual é a área que você quer que Ele trabalhe na tua vida. Porque se tem um ser que é respeitoso, é Jesus. Ele diz que está à porta do nosso coração e bate. Se nós abrir, Ele entra. Se nós abrir, então, Ele entra para fazer o que tem que ser feito. Mas ele quer ouvir de você nessa noite qual a área específica da tua vida que você quer que ele trabalhe. Porque quando ele chega até o cego, ele pergunta, mas o que, que você quer que eu te faça? Eu sei que você é cego de nascença, que você está aqui há anos aqui, né? Mas o que, que você quer que eu te faça? Até agora você não me especificou o que, que você quer. Porque ele clamou a Jesus, ele disse, Jesus, tem misericórdia de mim. Ele clamou a Jesus, ele orou a Jesus. Mas chegou um momento que Jesus ali chegou e ele disse, o que queres que eu te faça? Qual é a área que você quer que eu trabalhe na tua vida? É material? É saúde? Qual é a área que você quer? É salvação? É transformação? É libertação? Nós temos que ser específico. Porque Jesus, ele é educado, é um ser exemplar. Jesus é o homem mais educado, o ser mais educado é Jesus. É Jesus, então, ele é educado com tudo, até com você. Ele quer que você chegue nele e fale, olha, eu vou liberar essa área para tu trabalhar, Jesus. Eu vou liberar esse espaço, Jesus, para você trabalhar. Porque ele não vai fazer se você não especificar a área para ele. Mas tem pessoas que você vai falar isso aqui para ele e diz, ah, Jesus tudo sabe, Jesus tudo pode fazer, Jesus faz o que ele quer. Não, Jesus ele é educado, gente. Ele é educado. Quando disseram para ele, tu és filho de Deus, nem isso ele abriu a boca para dizer que era. Ele disse, tu que dizes. É tu que tá falando que eu sou filho de Deus. Ele era simples, gente. Ele era simples. E simplicidade não quer dizer que é pobreza. Ele era simples no falar, no agir. Quando precisava agir com autoridade, ele foi lá, bateu, quebrou tudo lá na porta do templo e disse, estão fazendo a casa do meu pai morada. Vendas, quebrou tudo. Ali ele saiu do sério. Porque era Deus, o pai, eles estavam mexendo com as coisas do pai. Estavam modificando as coisas do pai. Então ali ele agiu, né, daquela maneira, mas Jesus é educado. Quando chegavam até ele, ele dizia, tu que dizes, tu que fala. Um certo jovem chegou e disse, tu és bom, hein, Jesus, tu és bom. Ele disse, não, não sou bom, não sou bom. Bom é aquele que vem de tudo, dá aos pobres, né, e me segue para adorar a Deus. Tu és bom para fazer isso?

Aí ele disse, não farei isso. Não, isso eu não posso fazer. Então, Jesus disse, como que tu me vê bom se você não pode se desprender das coisas terrestres para seguir o Pai, para adorar o Pai? Tu não é bom, e nem eu sou bom para você. Porque tu disse que eu sou bom, mas quando eu pergunto para você, quando eu te dou a resposta, porque ele disse, o que eu farei para herdar o céu? Eu te dei a resposta, vai e vende, dá aos pobres tudo que tu tem e segue-me. Eu te mostrarei outros tipos de riqueza. Te mostrarei outras coisas maiores. Ele recusou. Então ele não estava. Jesus disse, você não está vendo a bondade, porque a bondade está no Pai. Glória a Deus. Solta o próximo louvor aí, irmão. Glória a Deus, aleluia. Oh, irmã Lu Prado, missionária, oração pela... Vou orar sim.

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pode cantar o Senhor, você pode glorificar o Senhor. Salmo 150 diz assim: todos que têm fôlego, louve o Senhor. Glória a Deus, aleluia! Oh, a irmã Madalena pedindo oração pela irmã Inácio, o nome dele é Davi, está doente, vamos estar orando sim. A missionária Lu também pedindo oração. Glória a Deus, missionária, estou com saudade de você. Glória a Deus, a nossa irmã Regina, está lá em Coronel Vivida, estou assistindo aqui com a minha mãe, com a minha também, irmã Regina. Oh, nós somos filha da mesma mãe, né? Glória a Deus, aleluia, minha mãezinha. Com 98 anos, né? 80, tô profetizando já. 88 anos, tá lá assistindo o pé do rádio, lá em Coronel Vivida, é isso, Regina? Ou está em Pato Branco? Glória a Deus. Também o meu príncipe amado, glória a Deus, Arnildo também está ouvindo ali, glória a Deus. Aleluia. Depois, mais se tu quiser, meu príncipe Arnildo, ele tem um testemunho grande, irmão Nicolas, para contar do que Deus fez na vida dele essa semana. Glória a Deus, aleluia, glória a Deus. Deus é Deus que faz, gente. Deus é Deus que faz. Eu cheguei aqui e falei, irmão Nicolas, hoje tá, eu tô cansadinho, irmão Nicolas, porque hoje trabalhamos o dia inteiro para Jesus. Saímos cedo, só cheguei em casa, tomei um banho. E fiquei, acho que um pouquinho ali, já viemos para a rádio. Vamos até as 21 horas. Glória a Deus. E amanhã estamos ministrando a palavra de Deus ali no Jardim Cláudio, irmão Nicolas. Glória a Deus, culto de missão. E nós vamos estar ali na Assembleia de Deus da Missão, ali no Jardim Cláudio, onde eu congrego, pregando a palavra de Deus. Convido a todos aqui, esteja ali juntamente conosco. A irmã Claudete também está assistindo. Deus abençoe, irmã Claudete, ali em Pato Branco. Glória a Deus. A irmã Maria Pérez, o Três Bandeira. Em peso aí, passa aí o link para as irmãs, irmã e irmã Maria Pérez, para entrar e participar. Foi glória de Deus, é glória de Deus aqui, é glória de Deus ali, é glória de Deus lá e glória de Deus, aleluia, glória a Deus. Irmã Gregória, um abraço nessa noite, minha irmã. Hoje eu falei, me dá sua bênção, fui lá pedir bênção para ela, não estou perto da minha mãe, né? Aleluia, tá aqui, tô aqui com duas irmãs que estão ouvindo o programa, minha irmã Claudete, minha irmã Regina e a minha mãe que tá lá, tá ouvindo o rádio também. Mas hoje eu fui lá visitar a irmã Gregória, aleluia, também uma anciã e patrocinadora também deste programa. E hoje eu marquei um marco ali, eu disse, olha, uma vez por mês eu vou estar aqui louvando o Senhor, adorando, orando, falando, fazendo o que Jesus mandar no coração. Meu esposo até mediu os quilômetros da minha casa até a dela, dá 7 quilômetros. Então, 7 quilômetros para ir, 7 quilômetros para voltar. Mas uma vez por mês eu vou estar lá visitando a minha mãezinha, a minha segunda mãe, lá no Jardim Adriana, anciã. Glória a Deus, 85 anos, se não me falha a memória, conserta aí, irmã Madalena. Aleluia, irmão Ruth, também lá de Campo Grande, o meu cunhado, lá de Campo Grande, está assistindo também a minha cunhada Palmira, lá em Campo Grande, estão assistindo o programa. Vou mandar o próximo louvor inteirinho para vocês, glória a Deus. E como iniciei o programa nessa noite, Jesus quer. Ele perguntou para o cego, o que queres que eu te faça? O que queres que eu te faça? Ele estava ali há quantos anos ali, quem sabe há 30, 40 anos ali pedindo esmola? Glória a Deus, aleluia. Mas quando ele ouve dizer que o filho, o rei dos reis estava vindo ali, ele disse, eu vou clamar. Até ali ele estava calado. Ele disse, agora eu vou clamar, vou pedir. E Jesus chega ali e fala, qual, o que você quer que eu te faça? Qual a área que você quer que eu toque? Porque às vezes a gente diz, Deus tudo sabe, Deus tudo vê, Deus tudo, não vou nem pedir, Deus tudo sabe, né? Não. Senão Jesus não tinha pedido.

O cego, o que queres que eu te faça? Jesus tinha chegado ali curado ele. Mas Jesus perguntou, tu quer mesmo ser curado? Tu quer que eu trate qual área da tua vida? A área da solidão? A área de, quem sabe, da tristeza? Porque ele estava ali, à porta de Jericó. As pessoas que nasciam cego, as pessoas que eram deficientes, ficavam fora da cidade, não ficavam dentro da cidade. Não podia ficar dentro da cidade, eles eram excluídos. Então, quem sabe ele carregava com ele uma bagagem de tristeza, uma bagagem de angústia, uma bagagem, sei lá qual for a bagagem que ele estava carregando. Mas Jesus foi no ponto certo, específico. Qual é a área que você quer que eu trabalhe agora? E ele disse, eu quero ver. Então, ele abriu a boca dele. Abre a tua boca nessa noite. Jesus quer fazer algo na tua vida. Jesus quer trabalhar. Quem sabe você está carregando infância e no teu coração tristeza, angústia. Quem sabe você sofreu. Quem sabe se sofreu com o esposo, sofreu com a esposa. Quem sabe se sofreu filhos, sofreram com pais. Jesus está chegando agora aí. Ele é amor, ele é bondade, cicatriza ferida. Ele é especialista. Solta o louvor aí, irmão Nicolas. Glória a Deus, que a minha mãezinha está me vendo lá no celular. Um beijão, minha mãe, ó. Um beijo no teu coração, minha mãe. Jesus, aleluia. Só um minutinho, irmão Nicolas. Paz do Senhor Jesus Cristo, pastor Jorceli, lá em Camboriú. Os Vasconcelos chegaram em peso aqui hoje, né? Glória a Deus, a minha amada, querida, minha irmã. Eu ouvi teu programa domingo, chorei. Chorei, irmã Ivone, Oligine. A paz do Senhor, minha linda. Estamos na audiência. Irmã Ivone, a minha companheira de anos, anos ali. Que nós fizemos missão na Santa Casa, eu amo essa irmã de coração, de paixão de Jesus Cristo. Aleluia, aquele amor verdadeiro. Aleluia, paixão passa. Amor verdadeiro, a paixão verdadeira de Jesus Cristo. Porque eu vejo em você a glória de Deus, irmã Ivone. Domingo tu estava pregando aqui, hein? Termina essa mensagem amanhã, irmã Ivone, que eu vou ouvir. Eu vou ouvir a mensagem amanhã, irmã Ivone. Termina aquela mensagem lá. Glória a Deus, aleluia. Peço oração pela minha filha Sofia, que está voltando dos Estados Unidos. Estamos orando sim, irmão Ânia. Vai um abraço nessa noite. Deus abençoe. Vai aquele carinho. Um abraço a todos que estão na audiência. E solta aí o louvor, irmão Nicolas, dessa noite.

0: Glória a Deus, aleluia, glorificado é o nome do Senhor Jesus Cristo, né? Aleluia, hoje nós estamos com um convidado aqui, não gosta muito de aparecer, mas essa semana, irmãos, nós arregacemos as mangas, eu e meu esposo, aleluia, e vamos retornar, aleluia, a mão no arado, glória a Deus. E segundo dia de campanha, né? E no segundo dia que nós ia fechar a campanha, nós fizemos campanha de 2 dias. No segundo dia Deus já deu vitória, né, meu esposo?
1: Boa noite, Pai do Senhor. É, foi um livramento grande,
0: Glória a
1: né? E
0: Deus.
1: uma grande vitória também, né?
0: Glória a Deus. E
1: Porque
0: no
1: o que
0: segundo
1: Deus
0: dia, né, meu
1: fez,
0: esposo, que de
1: sim.
0: campanha, nós ia fechar a campanha.
1: É o fechamento, né? São duas quarta-feira, né?
0: E aí vem para uma caminhonete da frente de casa, uma amiga nossa, dona de transportadora, dá uma boa notícia, né, meu esposo?
1: É, chegou lá e ficou me procurando, né? E mostrando a foto do meu caminhão. Aí eu falei, o que aconteceu? Ela falou assim, bateram o teu caminhão lá, acabaram a frente do seu caminhão lá. Falei, e agora sim, glória a Deus por isso. Fechamento a campanha, né? Mas não me apavorei nem nada. Daí ela até se ofereceu para me levar lá até a aduana. Mas é pertinho ali, umas 3 quadras só. Eu falei, não, eu vou caminhando mesmo, ela devia ter outras coisas para fazer, né? Aí eu peguei e fui rapidinho lá na aduana, cheguei lá, daí tava lá o caminhão todo estraçalhado lá. Aí a primeira coisa que me preocupou é radiador, intercooler, motor. Aí peguei e fui olhar, tava tudo em dia. Radiador um furinho muito pequenininho. Falei, bom, de todos os males, o pior, o melhor aconteceu que não me estragou essas partes, né? Porque isso aí é tudo muito caro, é complicado, ia ter que arrumar outro caminhão para seguir a viagem da carga que eu tinha em cima. Aí peguei e consegui os dados tudo do caminhão que bateu, o cara já tinha saído, tinha ido embora. Tava indo sentido Assunção. Aí me passaram todos os dados, liguei para a empresa. Aí já vem a preocupação, né? E agora? Será que recebo? Será que não recebo? É tudo caro, né? Aí liguei para o homem, ele falou assim: se o caminhão é meu, você está tranquilo, eu pago. Eu não corro da minha responsabilidade. Falei, glória a
0: Aleluia,
1: Deus.
0: Jesus.
1: Aí liguei para ele, ele falou: ó, o caminhão está em condições de seguir viagem? Eu falei, tá. Então você segue a viagem, vai, descarrega o seu caminhão, me liga que eu.

0: arrumar teu caminhão inteirinho do jeito que ele tava. Na verdade, melhor, né? Porque ele já tava com a tinta apagada, já tinha uns descascados, uns amassados.
1: E agora vai ficar novo?
0: Aquela parte sim, né? Que é a parte do capô do caminhão, mas é o principal praticamente, né? Que tampa o motor, é a frente do caminhão, né? É a frente do caminhão. Só quem viu ali e vê, né? O jeito que tá. Aí hoje de manhã eu liguei, mandei mensagem pra ele 7:30 da manhã, ele falou, tô te aguardando, sobe pra cá. Cheguei lá, já mandou encostar direto na chapeação, mandou o chapeador parar todos os serviços que estava fazendo, falou, ó, dá atenção para esse caminhão, porque ele é particular e ele precisa e depende de certeza do caminhão para viver. Então, em primeiro lugar, agora você faz o caminhão dele, depois você vai mexer no meu.
1: Um minutinho. E eu, não é por ser o meu esposo, tá? Não é porque ele está aqui no ar para me engrandecer, não é por ele ser o meu esposo, que é meu esposo há 38 anos, né? Glória a Deus. Eu não vi ele reclamar, eu não vi ele murmurar, né? Em nenhum momento, tenho. A gente foi fechar a campanha, isso foi 14h30, nós fomos fechar a campanha 7h30.
0: Sete horas, a gente saiu de casa, né? Que 7h30
1: era lá. 7h30 era a campanha, ele estava feliz da vida, gente, feliz da vida. Glória a Deus, aleluia. Deixamos a campanha lá, foi uma bênção, e o caminhão todo estraçalhado, e glória a Deus. E irmão Arnildo, Deus abre porta pequena?
0: Não, ele escancara a porta, né? Ele escancara a porta, porque portas pequenas para ele não tem nem porquê, né? Isso aí a gente pode mesmo fazer, né? E por que vou murmurar se o que Deus permitiu para minha vida, eu vou murmurar do quê? O porquê e de quê? Né? Graças a Deus, minha consciência é limpa, por onde eu ando, onde eu passo.
1: Me conta o que o dono da empresa falou para você hoje, irmão Arnildo.
0: E daí, além de tudo, né? Ele falou para mim, vou deixar o teu caminhão prontinho. E se você quiser prestar serviço para a minha transportadora, eu te arrumo a carreta para você com a carga e tudo. Você só engata só o cavalo, tá? Vou te pagar o preço igual aos outros, né? Vou te dar toda a assistência se precisar. E você pode deixar a tua carreta parada, né? Eu não vou precisar ocupar a minha carreta e vou trabalhar, no caso, para ele, né? É o que ele me propôs. Ele falou assim, não,
1: porque
0: vou...
1: o cavalinho é um veículo, né?
0: É, o cavalinho é a parte da frente do
1: que
0: caminhão
1: que arrasta...
0: Que
1: vai ficar reformada, né? Que o inimigo usou para bater, né?
0: O que arrasta a carreta benção. Que vai a carga em cima, né? Muitos acham que falam uma carreta, ela é o conjunto completo. Não, carreta é a parte de trás, onde vai a carga em cima, né? Aí tem um conjunto ali que é pino-rei e quinta roda. Você puxa um pino ali, ele destrava, você tira só a parte da cabina, né? Que fica três eixos, né? Que é o caminhão trucado, ou se é simples, dois eixos. Aí é só vou ocupar essa parte da frente e a de trás que vai a carga em cima. Ele vai me arrumar e vai me arrumar a carga. Só que eu não confirmei nada ainda porque eu estava orando. Só que hoje já tive na campanha de novo, eu tive já confirmação de Deus, né? De parte das pessoas, então...
1: Irmão Arnildo, e você estava reclamando que essa carreta que vai encostar, que vai ficar sem trabalhar, estava velha, né?
0: Não, não é questão de reclamando. É devido ao meu trabalho, hoje as empresas estão exigindo caminhão cada vez melhor, né? Cada vez melhor, cada vez mais melhor. E a minha carreta, no caso, é uma carreta já mais antiga, precisava alguns
1: reparos. Teria que comprar outra, né?
0: É, para ficar no jeito certo, teria que trocar, mudar mais de ano e pegar ela, porque, além de tudo, ela é uma carreta de um caminhão simples que eu tinha.
1: E o homem que você foi conversar hoje, que é o dono da empresa que vai reformar o teu caminhão, ele sabe disso?
0: Não, não. Não sabe.
1: Mas Deus sabe, né?
0: Não contei.
1: Né?
0: É o dono do ouro
1: Deus
0: da prata.
1: Deus foi lá e contou
0: para
1: ele e ofereceu ele que ofereceu a carreta para você trabalhar, isso?
0: Foi. Na hora de eu conversar com ele, daí eu falei para ele, ó, não queria lhe conhecer dessa maneira, devido a um acidente de caminhão. Ele falou, não, mas é a maneira de nós se conhecer. Mas se você quiser vir trabalhar, prestar serviço para mim, você pode guardar sua carreta em casa, vem só com esse cavalo aqui, eu vou arrumar ele certinho, você engata e vai trabalhar para mim. Te pago os fretes normalmente, do mesmo jeito.
1: Então, no fim, você ganhou um conserto e um trabalho.
0: E, na verdade, ainda um amigo, né?
1: Aleluia, Jesus.
0: E eu creio que, através dessa amizade, se for por Deus que eu for trabalhar, eu quero ver se eu consigo ganhar ele para Jesus. Quem faz a obra é o Espírito Santo. E eu vou fazer a minha parte, dar o meu testemunho, falar da palavra de Deus. E o resto, Deus que vai se responsabilizar pelo que faz, né? Não conheço a vida dele, conheci ele hoje, né?
1: E foi gerente, foi empregado que veio te atender hoje quando você chegou na empresa?
0: Não, foi o próprio dono.
1: Glória a Deus. E não entra lá sem ter uma identificação, né?
0: Tem que ter identificação, que você chega na portaria, você olha no portão lá no... Tem um portão... Como é que eu vou dizer? É um aparelho lá de identificação.

0: Então, daí não me identifica. Daí eu peguei, tinha um telefone dele particular, liguei para ele e falei, não, vou abrir para você entrar aí, entra aqui para dentro.
1: E mostrou todo o pátio, né?
0: Aí foi, me mostrou toda a empresa dele, uma coisa que eu nunca vi um empresário fazer isso. Né? Um homem de 120 carretas, ele falou para mim que ele tem, comprou mais 20 essa semana. Só que ele disse que está tendo muito prejuízo com o motorista. Então, ele quer pegar os caminhão terceiro, que são os cavalos, né? Que daí fica com o dono próprio. E ele cede a carreta onde é que vai a carga e a carga em
1: cima. Interessante, né, irmão Arnildo, que não tinha como aquele caminhão bater na tua carreta, né?
0: Ó, pela situação que estava, eu fiz umas filmagens. Eu estava no lado esquerdo de uma rua entrando, tinha uma fileira já beirando um meio fio, eu fiquei a segunda fileira, daí do lado de mim tinha a parte de fileira de passar no meio para transitar dentro da aduana. E daí do outro lado ainda tinha mais uma fila de caminhão. Eu, no caso, estava na segunda fileira da esquerda para a direita. Para ele bater no meu caminhão, pelo jeito que estava a rua liberada, ele tinha que bater no lado do carona. Não sei o que aconteceu, ele bateu no lado do motorista.
1: Para mim, o anjo estava dirigindo aquele caminhão. Só ele falou Deus. Assim, vamos acertar aquele caminhão lá e tornar a maldição em bênção. Aleluia, Jesus.
0: É, agora, esse mistério Deus não me mostrou, não me falou, não sei ainda, mas algum mistério no meio disso tem.
1: Glória a Deus. Então, né? Ganhou uma carreta reformada, ganhou um empresário, né? Da cidade aí, glória a Deus. Para se tornar aí um futuro patrão, né? Glória a Deus, aleluia. E ainda vai ganhar esse homem para Jesus, em nome de Jesus. Glória a Deus, aleluia. Vocês ouviram o testemunho do meu esposo?
0: Desejo a vontade aí. Temos que trabalhar, né? Temos que fazer discípulos para o Senhor, né?
1: E hoje tu relevou o caminhão para reformar e hoje você saiu de casa e voltou praticamente só para vir para o programa, né?
0: É, hoje foi praticamente o dia, né? Relevei o caminhão.
1: E fomos fazer a obra.
0: E daí fomos fazer a obra. Começamos, era nem 11 horas. Paramos agora para vir para a rádio aqui. Descansamos 10 minutos
1: a Deus.
0: Em casa.
1: Aleluia.
0: Mas Deus é maior.
1: Isso é Deus, né, irmão Arnildo?
0: Amém.
1: Glória a Deus.
0: Né?
1: Aleluia.
0: É a obra, é um mistério.
1: Vocês viram aí o testemunho real, tá? É, quando a gente começa a fazer a obra de Deus, você começa a trabalhar. Deus manda até o anjo lá, aleluia, mexer no caminhão, né? Fazer o que ele quer lá, glória a Deus.
0: Na verdade, até essa parte onde ele bateu, é bem no lugar que esses dias o caminhão tinha parado sozinho no lugar.
1: Olha
0: lá, já tinha estragado um pouco. Até eu estava me preparando, que eu ia mandar fazer. O cara tinha me pedido R$1.200. Aí Deus a preparou agora, que eu creio que foi por Deus, bateu de novo, o cara assumiu toda a responsabilidade.
1: No mesmo lugar?
0: Não dá 3 dedos de diferença de uma batida na outra. No mesmo canto, no mesmo jeito, eu só não entendi o mistério de Deus ali, de como ele foi me bater no lado esquerdo, se a passagem que ele estava seria no lado direito.
1: O anjo, né? O anjo falou, vai lá e bate lá caminhão.
0: É.
1: Eu quero dar um caminhão reformado para ele. Eles querem 1.000 e pouco para reforma, porque ele derrubou um poste, gente. Tava amassado o caminhão.
0: Tava amassado já.
1: E aí o senhor disse, vai lá, anjo, e vamos dar uma reforma lá para o Arnildo, porque ele merece, ele vai para a obra. Glória a Deus, aleluia. Aí. Agradecemos a participação do nosso irmão amado Arnildo aqui. Glória a Deus.
0: Estamos sempre aqui, mas estamos lá só na retaguarda, lá mandando mensagem para os ouvintes aí, para ouvir, que o programa começou recentemente, né? Ele estava no ar há 8 anos, né? Na Argentina.
1: Ficamos 8 anos na Argentina.
0: Então,
1: ficamos no
0: Brasil. Retornamos agora de novo para a rádio aqui no Brasil, no caso. O mesmo programa, o mesmo nome. Os ouvintes, a maioria também estão sendo os mesmos, né?
1: Glória a Deus.
0: Maria Pérez aí, um abraço a eles aí, todos aí, muitos mais que Deus está mandando, né? Mandar um abraço também aí para todo o Jardim Cláudio aí também, que está nos ouvindo. Né? O pastor ali.
1: Pastor Jorcelides, que está indo para o culto, né?
0: Isso, o pastor Jorcelides Camboriú. Está ouvindo, eu mandei para ele, mas ele sempre está ouvindo. Estou sentindo falta do pastor Eurides.
1: Glória
0: mais
1: a Deus.
0: Mais um Vasconcelos na vida aí, mas hoje
1: mas
0: não
1: a minha
0: entrou.
1: Mãe está assistindo, a irmã Regina, a irmã Claudete.
0: Sim, não, mas
1: lá.
0: O pastor Eurides sempre participava. Missionário, mandei
1: Deus.
0: Também. Tá? Agradeço a minha oportunidade.
1: Solta o louvor, irmão
0: que
1: Nicolas.
0: Deus abençoe a todos, em nome de Jesus.
1: Aleluia. Vocês viram aí Deus falando, né, gente? Está passando prova? É nessa prova que Deus quer te abençoar, tá? Não murmures, cante. Não murmures, cante, glorifica. Testemunho bonito, né, irmão Nicolas? Irmão Nicolas ficou lá olhando, né? Glória a Deus, aleluia. Isso é Deus, irmão Nicolas, olha. Cara, 120 carreta, comprou mais 20 essa semana. Cara, glória a Deus, é assim que Jesus faz. Glória a Deus, aleluia. E atendeu tão humilde meu esposo hoje, que Jesus é bom.

0: Jesus é bom. Nunca desanime. De uma prova, aleluia, vem a vestimenta nova que está lá reservada para você e o anel. Solta o louvor aí.
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1: Glória a Deus, aleluia, Jesus.
0: Pai, obrigado porque nunca desististe de nós, mesmo quando nos afastamos. Teu amor permaneceu nos esperando. 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
1: Glória a Deus, aleluia. Glorificado é o nome do Senhor Jesus. Santo é o nosso Deus.
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1: E hoje, uma irmã me disse: eu não sei por que eu sou tão chorona. Eu disse para ela: porque você tem a graça de Deus. Porque você tem a graça de Deus. Essa semana eu estava na minha casa, uma pessoa que ouviu aqui o programa mandou uma mensagem, disse assim: eu não me identifiquei lá no programa, não mandei nada, mas eu estou te mandando agora, missionária. Ela falou: eu estou 20 e poucos anos afastada da casa do Senhor. Alguém mandou o link do programa. Ela falou: eu caí numa vida perversa. Outra hora eu era templo do Espírito Santo. Mas eu fui me aniquilando, o inimigo foi me aniquilando, e eu saí da presença de Deus. E eu comecei a odiar o meu corpo, a detestar o meu corpo. Eu comecei a sentir nojo de mim. Eu comecei a sacrificar aquilo que eu odiava, aquilo que outra hora eu amava, que era o meu corpo, que eu era o templo do Espírito Santo. Eu pregava, eu cantava. Mas de repente, a luta foi tanta. Ela falou que eu comecei a passar dentro da igreja, que eu fui saindo e eu fui me aniquilando, porque quando você deixa a presença de Deus, você vai se aniquilando. E o inimigo começa a falar que você não tem mais valor, que você não presta mais, que você não tem jeito mais. Ela dizia, e eu comecei a me odiar, não me olhava no espelho, odiava o meu corpo. Então o que eu podia fazer com o meu corpo, eu fazia. Porque eu senti alegria de detestar o meu corpo. Porque eu sabia que eu estava fazendo aquilo porque Deus não me olhava, porque Deus não me amava. Então eu comecei a odiar aquilo que Deus usava outra hora. Eu comecei a odiar, comecei a massacrar o meu corpo, comecei a fazer tudo o que Deus detestava. Desagradava a Deus, eu comecei a fazer. Porque vinha aquela voz e dizia para mim: Deus não te ama. Olha, lá, virar as costas para você, porque você é diferente, porque você não é. Deus não ama, não te ama. Então ela dizia: eu comecei a fazer, a praticar coisas que desagradava a Deus. E de repente, Xarabacanta na Manai. Clamastor, EBDK Manai, Xomanai. Alguém me mandou o link deste programa. E ali tocava um louvor. Xarabanai, Xarabanai.
2: 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Se ele permitir
1: o vale. Aquele senhor moreno que canta aqui, irmão Nicolas.
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1: Aleluia. Aquele louvor começou a tocar e ela disse que, não, que tentava tirar e não saía. Tentava tirar e não saía. Ela se jogou com tudo no chão. Ela disse: agora eu me jogo com tudo. Diz ela que se jogou contra o piso do chão para se machucar. E ela sentiu que algo começou a esquentar o corpo dela. Que algo começou a aquecer o corpo dela. Xarabacanta na Manai. E veio uma voz e diz: não lutas

teu corpo, porque a partir de agora tu não lutas mais. Porque eu... Contra o teu corpo, porque a partir de agora tu não lutas mais. Porque eu estou entrando agora. E diz que o corpo dela começou a aquecer. Ela começou a esquentar, começou a pegar fogo o corpo dela. E ela não tinha mais movimento, ela só chorava. Ela só chorava, e aquele louvor cantando. E ela chorava, e ela chorava. E aquela voz dizia para ela, agora você não vai lutar mais contra o que é meu. O teu corpo me pertence. Tu és minha, xarabacanta namanai. E ela diz que quando ela conseguiu se levantar, ali daquele chão, xarabacanta na manai. Ela já era outra pessoa. Clamai, tchubiri de canta la manai. Ela disse: tu não me conhece, tu não sabe quem eu sou. Mas algo me incomodava de te mandar essa mensagem testificando do que Deus fez na minha vida, xarabacanta namanai. Ela diz que Deus, xarabacanta namanai, fez algo na vida dela, no corpo dela, que ela começou a olhar no espelho, ela começou a ver que a fisionomia dela começou a mudar. Ela começou a ver que o corpo dela era outro corpo. Xarabacanta namanai. E ela disse: adeus, prostituição. Você já se sentiu ruim? Adeus, tudo que me aniquilava. Adeus, tudo que eu detestava. Porque agora não vivo eu mais. Mas Deus vive na minha vida. É isso que Deus faz. Deus vive na minha vida. Deus vive na minha vida. Ela pediu que soltasse aquele louvor de novo, irmão Nicolas. Aquele irmão moreno que você colocou sábado. Ela disse: solta lá.

Glória a Deus, a irmã Maria Pérez está lá ouvindo o programa. Glória a Deus por essa bênção do seu esposo. A irmã Helena, nossa diretora aqui da rádio, a paz do Senhor, está ouvindo o programa do rádio. Aleluia, glória a Deus, aleluia. Eu passo aqui segunda-feira na rádio, tá, irmã Helena? Glória a Deus, aleluia. Glorificado é o nome do Senhor Jesus.

Maria Luísa Gomes. Boa noite, mãe Vaneta. Oração pelo Serginho, aniversário dele hoje. Vamos orar pro Serginho. Glória a Deus. Vamos orar pro Serginho, também tá de aniversário hoje. Ô, Maria Luísa, eu não fui nem aí para te dar um abraço, irmã Maria Luísa, mas eu saí hoje, era 10 horas de casa, voltei só para vir pro programa, irmã Maria Luísa. Mas amanhã eu tô aí vendo você, o seu Nissan, tá? Vou orar pro Serginho, sim. Aleluia, hoje é aniversário dele, ele tá ali em São Paulo, aleluia, glória a Deus. Aleluia, Deus vai dar muitos anos de vida ainda para ele, irmã Maria. Eu dobro meu joelho. Todos os dias tenho pedido para Deus fazer uma obra na vida do Serginho. Como ele fez na vida, Xarabacanta, na Manai da Suzana. Ele vai fazer na vida do Serginho. Decanta, alabastou, decanta, alabastei. Glória a Deus, solta o louvor, irmão Nicolas. Aleluia, glória a Deus, aleluia. Aleluia, glória a Deus, aleluia. Glória a Deus, aleluia. Glória a Deus. Soltou o hino da menina lá?

Glória a Deus. Nós vamos para o momento da palavra, né, irmão Nicolas? Glória a Deus. Eu creio que Deus tem uma palavra ao teu coração. Como Deus tem uma palavra para o meu coração. Eu não sei o que você precisa nesta noite. Não sei o que você necessita.

Mas eu quero te dizer, Deus é Deus de promessa. Deus é Deus de promessa. Um dia, aos 7 anos, eu lembro, aleluia, Jesus, que eu passei pelo vale da sombra da morte. Aleluia. Mas o Senhor estava comigo. Os médicos disseram para minha mãe: leva ela para casa. Se ela não voltar em 12 horas, certamente morrerá. Mas quem é o homem para apagar o projeto de Deus? Quem é o homem? Aleluia. Quem é o homem para apagar o projeto de Deus? Eu cresci. Minha mãe teve que parar o tratamento. Eu teria que mudar, tomar um prosseguir o tratamento. Minha mãe não tinha condições. Então, a minha mãe simplesmente parou com o tratamento, fez uma votação de fé dela. Mas Jesus tinha um projeto. E passou-se os anos. Quando eu já estava com 30 anos, eu voltei a ter novamente consequência daqueles 7 anos. Veio voltar aos 30 anos. Comecei a ter convulsões, dores fortes de cabeça. Meu esposo me levou ao especialista. O especialista pediu: vamos fazer um mapeamento cerebral. Marcou o mapeamento cerebral. Fazendo o mapeamento cerebral, apareceu 8 óvulos de solitária na cabeça que viraram nervos. Então, aos 7 anos, foram 8 óvulos de solitária que foram pela corrente sanguínea no meu cérebro para exterminar com a minha vida. Mas aos 7 anos tinha anjos pelejando. E aos 30 anos, Jesus precisou deixar que viesse à tona o que aconteceu aos 7 anos. Para mostrar para minha mãe que era Deus que tinha um projeto na minha vida, para hoje eu estar aqui, fazendo programação de rádio. Esses 33 anos que eu tenho de fé na presença de Deus, nem um só dia eu fiquei sem fazer a obra de Deus. Mas eu sempre orava assim, eu dizia: Senhor, eu quero que tu salve a minha mãe, não no leito de enfermidade. Eu quero ver ela te servindo. Eu quero ver ela te adorando. E hoje ela está ali assistindo o programa. Minha irmã já falou aqui. Hoje ela vai para a casa do Senhor, ela serve o Senhor, ela adora a Deus. Então, Deus precisou, depois dos 7 anos que eu lutei no vale da sombra da morte com Jesus, Jesus precisou aos 30 anos esclarecer para minha mãe que Jesus precisava ele fazer a obra, mostrar para minha mãe, né, que aquilo que ela tinha feito, uma promessa lá, não curou. Então eu precisei voltar a ter convulsão aos 30 anos, descobrir o que era, para Jesus mostrar para minha mãe que é só Jesus que cura, só Jesus que liberta, só Jesus que salva, só Jesus que transforma. E para a honra e glória do Senhor Jesus, eu vivo. Eu vivo bem. O Senhor tem me dado dias e dias de felicidade na presença de Deus. Mesmo com esses 8 óvulos de solitária na cabeça que viraram cisto, viraram nervos. E um dos especialistas disse: ela sempre terá convulsão. Isso é mentira, porque eu não tenho. Isso eu não tenho, não tomo medicação nenhuma, isso eu não tenho. Jesus fez a obra completa. Mas precisou isso para minha mãe ver que Jesus cura, Jesus transforma, Jesus liberta.
Glória a Deus.

E a palavra do Senhor nessa noite, nós vamos para 1 Samuel. 1 Samuel, capítulo 17, onde diz assim, no 46. Hoje mesmo o Senhor entregará nas minhas mãos. E eu o matarei e cortarei a sua cabeça hoje mesmo. Darei os cadáveres dos exércitos filisteus, as aves dos céus e os animais das selvas. E toda a terra saberá que há Deus em Israel. Toda a terra saberá que há Deus em Israel. O Senhor está te entregando na tua mão. Essa palavra é muito poderosa, o hoje. O Senhor diz, é hoje.

Era impossível. Ele estava ali com a lança batendo no seu peito e dizendo: ah, se há exército Israel, venha contra mim. Porque do contrário, se eu vencer essa batalha, diz o gigante, eles serão todos meus escravos. Mas ele não sabia, Sharabacanta Namanai, que aquele que se levanta contra Sharabacanta Namanai, o escolhido de Deus que se levanta, Sharabacanta Namanai, contra o povo de Deus, a peleja não é tua, a peleja é de Deus. Se levanta um menino, Davi, vai lá e ainda Saul diz: olha, vou te colocar, Davi, proteção, vou colocar a vestimenta, vou te dar o escudo, vou te dar a lança. E Davi veste aquela vestimenta e começa a andar com aquela vestimenta, mas Davi viu que aquilo não era necessário. Davi viu que aquilo não era para ele. Não era nessa particularidade que ele tinha com Deus. Não era a intimidade essa que ele tinha com Deus. De ir com arma, de usar as ferramentas dos outros, de ir enganjado com alguém, usar coisas dos outros. Não. Davi, ele tinha algo conectado com Deus. Se você ler o livro dos Cânticos, você vai entender quem era Davi. Davi, no livro dos Salmos, o livro dos Cânticos, chama-se o livro dos Cânticos, porque em todo momento ele adorava a Deus, em todo momento ele estava bendizendo a Deus, em todo momento ele estava glorificando a Deus. Porque Deus em todo momento nunca deixou Davi só, Sharabacanta Namanai. Ele diz: olha, essas vestimentas não me servem. Esse escudo é grande demais. Essa espada é muito pesada. Quantas pessoas estão carregando espada pesada dos outros, vestimentas pesadas que não são tua, escudo que você não consegue ver. Quantas pessoas que estão vivendo aqui, querendo viver o que Saul queria lançar sobre a vida de Davi. Davi recusou, falou: não, eu não vou carregar nada que não é meu. Eu tenho a minha particularidade com Deus, eu tenho o meu contato com Deus, eu tenho a minha experiência com Deus. Quantas pessoas que não estão conseguindo acertar mais a sua vida, Sharabacanta Namanai, porque não estão vivendo o seu propósito com Deus, que não estão deixando Deus cumprir o seu propósito na sua vida. Decanta Labastu, decanta Namanai. Deixa o que é dos outros de lado. Procura viver o que é teu. Procura viver o que é teu. Hoje você chega nos lares. O inimigo está trabalhando fortemente. Por quê? Por quê, Sharabacanta Namanai? Porque você já vem da rua carregado. Você entra para dentro de casa, você não vê mais os rostos dos filhos. Você não vê o rosto da esposa. Vice-versa, você não vê mais o rosto do esposo. Por quê? O escudo está grande na sua frente. Os problemas lá de fora estão como escudo na tua frente. Está tampando a tua visão espiritual. Sharabacanta Namanai. Monicas, eu estou derretendo aqui. Se você quiser ligar o ar, eu estou derretendo. Sharabacanta Namanai. A porção do Espírito está dobrada aqui dentro. Quantas pessoas que estão com a espada não conseguem erguer mais. Não conseguem erguer, está pesado. Está pesado, está carregando espada que não é tua. Sharabacanta Namanai. Está vivendo palavra que não é para você. Palavra que você recebeu na infância. Palavra que você recebe dos outros lá fora. Você carrega, não é tua. Está pesado. Solta, Sharabacanta Namanai. O que Deus tem com você é com você. O que Deus tem na tua vida é para você, Sharabacanta Namanai. Entrega, se olhar diferente para você. Mas você fez a tua parte que Deus mandou, Sharabacanta Namanai. Quantas Sharabanamanai. A vestimenta não te cabe e você quer vestir. Aquilo não é para você e você quer persistir naquilo que não é para você.

0: você.
1: Você quer persistir naquilo que não é para você e não vai dar em nada. Não vai dar em nada, por isso que Davi disse, a vestimenta não me serve, o escudo é grande demais, a espada eu não consigo erguer. O que que eu vou? Juntou 5 pedrinhas e disse, eu vou no nome do Senhor dos Exércitos, do Deus de Israel. É nisso que você vai vencer. É assim que você vai vencer. Você tem que lançar o que Deus colocou nas tuas mãos. Você tem que pegar o que Deus tem para você. O que não é para você, não pega. Porque não vai fluir na tua vida. Xarabacanta na manai. O gigante vai cair, é hoje. O Senhor disse, é hoje. É hoje. Xarabacanta na manai. E saberão, xarabacanta na manai. Todos estão aqui saberão que não é por espada, nem por lança, que o Senhor concede a vitória, pois a batalha é do Senhor que entregará todos vocês em mãos, nas vossas mãos, xarabacanta da manai. Oh, xarabalabastu decanta na manai. Oh, decanta labastu decanta na manai. É hoje, não é amanhã, não é depois da manhã, não é o mês que vem, é hoje. O Senhor diz, é hoje. Essa palavra tem poder, começa a aplicar na tua vida. Começa a aplicar na tua vida, diga, Senhor, me mostre, Senhor, o que é para mim, o que não é para mim. Tira, aparta-te de mim, Senhor. Aparta-te de mim. O que o inimigo quer é escravizar, fazer escravo, mas o Senhor diz, eu vim para que tenha liberdade. Olhai para mim, serei salvo. A salvação só está em Jesus. A salvação só está em Jesus, como eu disse para aquela moça que me mandava mensagem. Não olhe nem para a direita, não olhe nem para a esquerda, olha para o alvo, olha para Jesus Cristo, porque é o autor e consumador. É nele que você vai encontrar a tua salvação e a tua vitória. Hoje nós temos que cuidar, xarabacanta na manai, até quem ora por nós. Até quem coloca a mão sobre a tua cabeça, você tem que cuidar. Saul disse, olha Davi, veste a vestimenta de soldado. Para o gigante ver que você vai lutar por Israel. Que você vai lutar por Israel, veste a vestimenta. Pega a lança, pega o escudo e vai representar Israel. Davi disse, não tem que fazer o que você ordena. Eu não tenho que fazer, você está como rei, mas eu não tenho que te obedecer. Se nada me cabe aqui, isso não é para mim. Eu vou fazer o que Deus quer fazer. Eu vou no nome do Senhor dos Exércitos. Eu não vou no nome do rei de Israel, não. Eu vou no nome do Senhor dos Exércitos. É por esse nome que eu tenho que prezar. É esse nome que eu vou velar, xarabacanta na manai. O Senhor dos Exércitos. Ele é Deus, não é minha afronta. O gigante está afrontando o Deus de Israel. Ele tem que saber quem é o Deus de Israel. Ele não tem que saber quem é o soldado Davi. Ele tem que saber quem é o Deus de Israel. Xarabacanta na manai. Ele não quer saber quem é Maria, quem é Pedro, quem é Paulo. Até porém que ele diz que o nosso nome está escrito lá, só ele sabe. Lá eu não vou me chamar missionária Ivonete. Lá não vai se chamar Maria. Lá não vai se chamar Pedro. Lá não vai se chamar Paulo. É. Oh, xarabacanta na manai. É o nome do Senhor dos Exércitos que tem que aparecer. É o Senhor que vai guerrear pela tua vida. É o Senhor que vai pelejar pela tua vida. Mas para de pegar escudo dos outros. Para de pegar vestimentas dos outros. Para de pegar espada pesada dos outros. Xarabacanta na manai. Pega o que Deus tem na tua vida. Deus quer intimidade. Ele quer que você entre dentro do teu quarto. Fecha a porta. Se derrame. Davi ia pelos montes e dizia, o Senhor é meu pastor e de nada terei.

e falta. O Senhor me leva pelos pastos verdes, de nada terei falta. Ainda que eu andar pelo vale da sombra da morte, eu não temerei, porque eu sei que lá o Senhor está comigo. Olha a confiança, Deus quer que você tenha confiança nele. É nele que você tem que aplicar a tua confiança. É nele. Mas muitas pessoas estão carregando, trazendo escudo para dentro de casa que não é dele. Muita pessoa está pegando a espada e carregando, está pesada demais, a luta está demais. Por quê? Porque a espada está pesando. Larga essa espada. Não faça o que os outros querem. Faça o que Deus tem para a tua vida, porque Deus é Deus de paz. Se está causando confusão, não é Deus. Deus é Deus de paz, Ele vela pela paz, xarabacanta da manai. Ah, mas eu estou passando isso, o inimigo fez isso, o inimigo fez aquilo. Quando vi a mulher veio na porta da minha casa, dar a notícia. Ela se ofereceu para levar meu esposo, porque o cara estava fugindo, estava saindo já. Mas tem câmaras lá dentro da IAD. Meu esposo disse, não. Eu vou a pé. Eu acredito que da minha casa até onde ele foi, dá uns 15 minutos, mas foi 15 minutos de reflexão para ele. De reflexão para ele. Ele confiou no Senhor. Vocês viram ele dizer que o cara estava do lado esquerdo, bateu do lado direito, não tinha como uma pessoa humana fazer isso. Foi o anjo que pegou naquele volante. Eu vi esse dia ele dizer para mim, esposa, está fraca as cargas. Ele trabalha por tem que pegar carga de transportadora. E ele dizia para mim, está fraco, está difícil. Tem semana que tem que ficar 8 dias, 10 dias esperando uma carga. E ele ganha por carga de mercadoria. E o Senhor permitiu bater, o Senhor permitiu bater no caminhão dele para dar uma porta aberta para ele. Hoje que ele foi levar, ele testificou aqui. Que o dono da empresa ofereceu trabalho para o caminhão dele. Então, e nós, era fechamento de campanha, nós tínhamos tudo para murmurar, dizer, olha, agora é fechamento de campanha, poderia dizer, foi o inimigo que usou, olha o que o inimigo fez, não, nem tudo é o inimigo, gente, é pessoas que colocam o inimigo, é pessoas que chamam Golias para a sua vida, é pessoas que dizem, olha, Golias está vivo, e Golias já está morto, xarabacanta da manai. Golias já está morto. Davi disse, olha, eu vou no nome do Senhor dos Exércitos, porque esse Golias já está morto. Quando mexe com Deus, já está morto. Quando mexe com Deus, já está morto. Acharamanamanamanai. Quando toca em ungido, quando toca, ele estava guerreando, era contra o Deus de Israel. Ele estava guerreando contra o Deus de Israel. Então Davi disse, não é com lança, não é com espada, não é com vestimenta que eu vou vencer esse gigante. Eu vou no nome do Senhor dos Exércitos. Eu vou no nome do Deus de Israel. Ele foi confiante, um pequeno menino, mas confiante em Deus. Um pequeno menino, mas tinha confiança em Deus. Um pequeno menino, mas tinha contato com Deus. Um pequeno menino, mas não carregava coisas dos outros. Ele carregava a particularidade com Deus. Ele tinha intimidade com Deus. Ele tinha confiança, xarabacanta na manai. Ainda, ele dizia ali, aquieta-te, alma. Aquieta-te, alma, porque todavia eu, Davi, glorificarei o meu Deus e exaltarei o Deus que eu conheço. Ele dizia para a própria alma dele quando estava aflita, aquieta-te, alma, aquieta-te, alma, porque eu, Davi, todavia exaltarei o meu Deus, todavia glorificarei o meu Deus e exaltarei o meu Deus. Dentro de mim pode estar uma briga, uma inquietação, um desespero, mas da minha boca sai exaltação para o Deus, para o Senhor dos Exércitos. Olha quantas situações Davi passou,
Mas em todo momento, em todo momento, em todo momento Ele te

glorificarei a Deus. Ele tinha certeza do que ele fazia. Não, por isso que ele recusou a ajuda do rei. Foi por isso que ele recusou a ajuda do rei. Porque ele tinha confiança em Deus. Ele tinha certeza que aquele gigante ia cair de boca no chão. Com uma pedra só, ele a rodeou e lançou aquela pedra no nome do Senhor dos Exércitos. E o gigante caiu de boca no chão. Aí sim ele usa a lança. Ele usa a lança e diz, agora eu preciso dessa lança. Mas para um motivo, para cortar a cabeça do gigante. Porque ele tinha que obedecer também o rei. Saul era rei. E a Bíblia dá-nos obediência às autoridades. Então ele pega a lança e vai lá e corta a cabeça do gigante. Vai lá e entrega para o rei. Ele obedecia a Deus, mas ele também obedecia às autoridades. Ele só não usou o que servia para ele naquele momento. Mas depois, quando vem a vitória, ele vai lá, corta a cabeça do gigante com a lança e entrega a cabeça do gigante para o rei. Porque a peleja não é vossa. Não terei que pelejar. Jesus peleja por você. Solta o louvor aí, irmão. Aleluia, nessa noite.

0: glória a Deus.
1: Esse louvor teve momentos em que ninguém acreditava que você iria suportar. A dor foi grande. As noites foram longas e houve dias em que até respirar. Parecia difícil demais. Pessoas olharam para a tua vida e pensaram que era o fim. Mas a graça de Deus decidiu te sustentar. Porque não foi tua força que te manteve de pé. Não foi o dinheiro, nem pessoas, nem palavras humanas. Foi a graça.

0: Aleluia, Jesus. Glória a Deus. Aleluia.
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1: Glória a Deus, aleluia. Glorificado é o nome do Senhor Jesus. Vamos orar sim, irmã. Glória a Deus, aleluia. Glorificado é o nome do Senhor Jesus. A irmã pediu uma palavra para Larissa. Glória a Deus. Jeremias 9, 12. Quem é bastante sábio para compreender isso? Quem foi instruído pelo Senhor que possa explicar-o? Porque a terra está arruinada, devastada, como um deserto pelo qual ninguém passa. Em vez disso, seguirão durezas dos seus próprios corações, indo atrás dos balaís como seus antepassados nesse cenário. Glória a Deus, aleluia. Deus mostra aqui Larissa passando por uma provação espiritual. Há uma tristeza no coração dela, espiritual. Mas Deus tem uma vitória para entregar para ela. Glória a Deus, aleluia. Você quer uma palavra, manda mensagem, tá? Nós vamos estar arrumando outro celular sábado que vem. Eu vou estar deixando lá no meu Facebook o número do meu celular. Os irmãos estão mandando mensagem, pedindo palavra. Glória a Deus, aleluia. Glorificado é o nome do Senhor Jesus. Nós vimos muitas bênçãos, muitas coisas que o Senhor tem operado. E o Senhor continua operando, irmãos. Aleluia, o Senhor continua operando. Eu creio que nessa noite, o Senhor visitou uma irmã, enquanto eu estava ouvindo esse louvor.

0: Fizemos muitas bênçãos, muitas coisas que o Senhor tem operado. E o Senhor continua operando, irmãos. Aleluia, o Senhor continua operando. Eu
1: Você
0: creio
1: que
0: que
1: não veio
0: nessa
1: nesse
0: noite,
1: louvor, não veio aqui
0: o
1: para
0: Senhor
1: ouvir
0: visitou uma irmã, enquanto eu
1: Deus
0: estava ouvindo
1: conhece
0: esse
1: as
0: louvor.
1: dores.

0: Deus, irmãos. É você sentir as tuas lágrimas descendo. É você falar a língua dos anjos. É você ter a visão que Deus te mostra. Tem gente que às vezes não valoriza um pequeno momento com Deus. Mas é tão precioso a gente sentir a presença de Deus. É tão momento a gente ter o contato assim com Deus. Porque a gente paga preço para isso, irmãos. A gente ora, a gente busca Deus, a gente come a palavra. Para poder ter esse contato, porque é muito precioso, Deus. É muito precioso os momentos que a gente passa com Deus. Esse momento a gente não lembra de nada, irmãos. Quando a gente está cheio do poder de Deus, quando a gente sente Deus, a gente não lembra de nada, irmãos. Era da gente ficar constantemente, irmãos, constantemente, só sentindo o poder de Deus, só sentindo a graça de Deus. Mas como nós vivemos esse mundo, a palavra de Deus diz, viveis no mundo como se não fosse do mundo. Nós não somos deste mundo, mas nós precisamos viver nesse mundo. Então os afazeres muitas vezes nos chama. Então nós não podemos ficar constantemente sentindo a graça de Deus, sentindo a presença de Deus, glorificando a Deus, se enchendo, mas vamos estar em pensamentos ligados ao trono da graça, vivendo na unção divina que Deus nos dá. Xarabacanta namanai, aleluia. Porque é muito precioso, irmãos. É muito precioso. Guarda o que Deus te deu. Valorize o que Deus te deu. Davi, para ele vencer o gigante, ele valorizou o que estava nele. Ele tinha intimidade com Deus, ele guardou, ele disse, olha, ele não está afrontando Israel, ele está afrontando o meu Deus. E é no nome do meu Deus que eu vou contra ele. Aleluia. Porque o gigante disse, se eu vencer vocês, vocês serão meus escravos. E Jesus não chamou nós para ser escravo. Deus não nos escolheu para ser escravo. Ele diz que ele veio para dizer aos que estão presos já. Mas ele já está enchendo. Os que estão cativos saírem em liberdade. Não, olha, que você possa nessa noite sentir a liberdade de Cristo Jesus na tua vida. Solta o louvor, irmão Nicolas. Aleluia, Jesus. Glória a Deus, aleluia.
1: Há um lugar. Refrigério em ti,
0: Deus poderoso. Deus.

teu pedido de oração, Pai. Eu quero orar, Pai, aonde estiver chegando o som deste microfone, Pai. Aonde estiver chegando o som deste microfone agora, Pai. Entra com a providência, Pai. Vai tocando, Pai. Vai tocando, Pai. Vai entrando, Pai. Vai fazendo um milagre agora, Pai, sobre esta vida. Todo pedido de oração agora entra com a providência, Pai. Pai, as tuas filhas, os teus filhos escreveram os seus pedidos de oração. Eu não sei, Pai, o que essa vida está representando. Fotografia, água, roupa, vestimenta, Pai. Coloca a tua mão de sangue carmesim, Pai. Em nome de Jesus Cristo, para a tua honra, para a tua glória, Pai. Da tua honra, para a tua glória, Pai. Cura estas vidas, Pai. Liberta os que estão cativos. Meu Deus, em nome de Jesus Cristo, Pai. Eu escuto o barulho de corrente se quebrando. Pai, eu posso sentir, Pai. Essas correntes já estão saindo, Pai. As algemas, os grilhões estão se despedaçando, Pai. Em nome de Jesus Cristo, Pai. Toca, Pai. Toca, Pai, nesta ferida. Arranca esta ferida desse útero. Toca nesse intestino, Pai. Oh, em nome de Jesus Cristo, toca no sangue. Toca nos ossos, toca nas medulas. Traz a cura, Pai. Traz a cura para esta casa. Traz a cura, Pai. Traz a cura, Pai, para esta casa agora, para esta família. Salvação, libertação, transformação, mudança de cativeiro, Pai. Muda o cativeiro, Pai, desta pessoa agora. Pai, como essa vida, Pai, como tem chegado testemunho da tua palavra, Pai. Para a tua honra, para a tua glória, Pai. Liberta, Papai, liberta, liberta, liberta, liberta, liberta. Transforma, Pai. Transforma, Pai, em nome de Jesus Cristo. Porque eu creio no Deus do impossível. Eu creio no Deus do impossível. Aleluia. Glória a Deus, aleluia. Aleluia, Jesus, eu creio. Tu curou, Tu libertou, Tu transformou, Pai. Essa chave desta casa, Pai. Essa fotografia, vestimenta, água. Essa vida que está representando um membro da sua família, Pai. Visita, Pai. Traz livramento. Traz livramento. Traz livramento. Em nome de Jesus Cristo, Pai. Traz livramento. O anjo do Senhor acampa ao lado dos que eu temo e o livra, Pai. Eu confio na tua palavra, Pai. Em nome de Jesus Cristo, repreenda toda ofuscação de Satanás. Toda a tramólia do inimigo, Pai. Ah, o inimigo estava achando que ia escravizar, mas não vai não. Em nome de Jesus Cristo, Pai. Tu és o nosso libertador. Tu nos declarou a vitória, Pai, lá na cruz do Calvário, enviando o seu único filho Jesus Cristo para morrer por nós. Em nome de Jesus Cristo, eu creio na transformação, na mudança de cativeiro. A minha família, a família de todos os ouvintes, Pai, os colaboradores do programa, Pai, visita, Pai, dando em abundância, Pai. Em nome de Jesus Cristo, Pai, em nome de Jesus Cristo, aleluia. Glória a Deus. O nosso telefone é 045-88-2126. Nós vamos até a tua igreja pregar, falar de Jesus. E amanhã não esqueça, irmãos, o culto de missão no Jardim Cláudia. Assembleia de Deus da Missão no Jardim Cláudia. Está ali missionária Ivonete pregando a palavra do Senhor Jesus Cristo. Aleluia, eu conto com você lá, quero te dar um abraço. Aleluia, glória a Deus. Vai lá, diz que você é ouvinte do programa. Aleluia, vai ali no Jardim Cláudia. Aleluia, nossa igreja ali é uma bênção. Glória a Deus, aleluia. Eu creio que Deus vai operar grandemente no culto de missão. Aleluia, tem Gerson Rufino aí nessa lista aí, irmão? Aleluia, nessa noite, aleluia. Meu carinho, meu abraço, glória a Deus.

0: Deus, a todos os ouvintes. Aleluia, glória a Deus, aleluia. Eu creio que Deus já visitou a tua casa, tua família. Glória a Deus, aleluia. Glorificado é o nome do Senhor Jesus. Nós estamos no YouTube, Facebook, WhatsApp, estamos no Instagram, estamos no TikTok. Glória a Deus, aleluia. Jesus, Ele te ama muito. Jesus te ama muito. Escuta esse louvor. Jesus quer falar no teu coração. Adora o Senhor nesse louvor.
1: Eu não sei o que Ele viu em mim.
0: Glória a Deus.

Ô, Nicolas, não quero orar agora. Se puder tirar o Gerson Rufino aí. Vamos calar o Gerson Rufino agora e vamos orar, irmãos. O Senhor me mostrou aqui. Está dando livramento para muitas pessoas. E o Senhor quer entrar dentro da tua casa. O Senhor quer tirar tudo que está em oculto. O Senhor quer te entregar uma grande vitória nessa noite. Quando tu vir em caminho de casa, diga: Senhor, tudo que está aqui de fora, não deixe entrar dentro da minha casa. Não leve escudo, problemas de fora para casa. Não use a espada de Golias, a não ser para cortar a cabeça dele. Não para guerrear. Você tem um Deus que guerreia por você. Mas viva o que Deus...

Deus tem para você viver. Não vista a vestimenta dos outros. Vestimenta, problemas dos outros, não traga para a tua vida. A vida é tua. Deixa Jesus fazer o que Ele tem para fazer na tua vida. Porque muitas vezes nós queremos carregar tudo. Jesus já carregou, só Ele suportou. E ainda Ele teve, o seu suor se transformou em gota de sangue quando Ele carregou sobre nós, sobre Ele os nossos pecados. Quando Ele estava ali, que Ele viu que Ele ia pagar o preço por nossas vidas, pelos nossos pecados, o suor dEle se transformou em gota de sangue. E Ele disse: Pai, se for possível, passa de mim esse cálice, se fosse a vontade de Deus. Mas se não fosse, Ele ia pagar por nós. E Ele já pagou. Mas algumas pessoas precisam entender que Deus quer trabalhar na vida delas. Então faça o que é para você fazer. Davi não quis nada de ninguém. A única coisa que por obediência ele usou a lança para cortar a cabeça do gigante. Por obediência ao rei. O resto ele deixou Deus agir na vida dele. Então faça isso. Senhor meu Deus e eterno Pai, Pai amado que fez os céus, que fez a terra, Deus que pelejou pelo povo de Israel, que peleja por nós, em teu nome, em nome do teu filho amado Jesus Cristo, ó Deus, eu peço agora, papai, entra nessa casa, vai os umbrais desta casa, vai libertando, transformando, mudando o cativeiro, papai. Aqui nós contamos testemunho, vivos, reais, pai. Eu não sei aonde nós estamos chegando através desse microfone. Pai, mas aonde nós estiver chegando agora, Pai, toca os umbrais desta casa. Ah, papai querido, em nome do teu filho amado Jesus Cristo, Pai, toca os umbrais, os portais desta casa. Corta a lança, Pai. Coloca esse gigante por terra, Pai. Em nome de Jesus Cristo, eu não sei qual a área que esse gigante tem atuado nesta família, Pai. Se é no financeiro, se é na saúde, se é no matrimônio, Senhor, se é na salvação, se é na família, se é em filhos, esposo, esposa, em nome de Jesus Cristo agora, Deus, traz a libertação para esta casa, Pai. Em nome de Jesus Cristo, eu profetizo a libertação dentro desta casa. E tu, Satanás, pega a tua bagagem, pega tudo que tu recebeu e vai batendo em retirada. Em nome de Jesus Cristo, demônio do tabagismo, demônio do alcoolismo, sai desta vida agora, em nome de Jesus Cristo. Pelo poder do sangue carmesim de Jesus Cristo, que esta vida comece a sentir nojo, repudimento, Senhor, pelas coisas banais desta vida, em nome de Jesus Cristo, Pai. Pai, que esse pensamento seja mudado, Pai, que esse cativeiro seja mudado, Pai, em nome de Jesus Cristo, para a tua honra, para a tua glória, que haja testificação do teu nome aqui na terra, que seja para a tua glória, que seja testificação do teu nome no meio desta família, Pai. Eu creio, Pai, no livramento que tu está dando agora, Pai, em nome de Jesus, Pai, em nome de Jesus Cristo, que o livramento chegue nessa casa, que o livramento chegue nessa família agora, Pai, em nome de Jesus Cristo. Nós estamos aqui, Pai, crendo no teu poder, crendo no Deus do impossível. Visita o irmão Nicolas ali, Senhor sonoplasta, visita, Senhor, toda a minha família, visita, Senhor, os patrocinadores deste programa. Supra a necessidade de cada um, Pai. Em nome de Jesus Cristo, dá em dobro que os teus filhos investem na tua obra, Pai. Meu Deus, em nome de Jesus Cristo, Pai. Pai, por onde nós passar, que haja a marca do sangue de Jesus Cristo. Pai, eu te peço, já abençoa o culto de amanhã de missão. Pai, nos usa poderosamente na tua palavra ali, pela tua misericórdia, Pai. Em nome de Jesus Cristo, Pai. Eu clamo a um Deus que tudo pode, a um Deus vivo, a todos, Pai, que estão ligadinhos no pé do rádio, Pai. Visita, papai querido, xarabalabalabastei, xarabalabalabalai. Xarabalabastude, canta lá, bastor, e canta lá, manai. Deus manda dizer que é contigo. Xarabalabastude, canta lá, bastei. Deus diz, levanta a tua cabeça e veja um novo horizonte.

0: O sol da justiça vai começar a brilhar, o Senhor está dizendo. Oh, xerebedequemanai, xerebalabastou. O Senhor está abrindo portas, declamastorebedequei. Portas espirituais. É, Deus não quer que você viva só o material. O Senhor quer te levar para o espiritual. O Senhor quer te levar pelo caminho, xarabacantanabastou. Como Paulo disse, percorri o caminho que me foi proposto e guardei a fé. Percorra pelo caminho que o Senhor propôs para você, porque você vai guardar a tua fé. A fé em Jesus Cristo vai ser salvo, vai ser salva. O Senhor Jesus Cristo é salvação, o Senhor disse para você. Mas percorra pelo caminho que o Senhor está te propondo. Percorra pelo caminho que o Senhor colocou na tua frente. Diz o Senhor dos Exércitos. Ah, eu vejo o Senhor colocando agora por terra muita fúria de Satanás. Obra de macumbaria, obra de feitiçaria está sendo desfeita agora. Em nome do Senhor Jesus Cristo. Satanás, deixa essas vidas em paz. Em nome de Jesus Cristo, que haja paz dentro dessa casa. Que haja paz dentro dessa casa. Em nome do Senhor Jesus Cristo. Aonde nós cheguemos, Pai, nessa noite, Pai, pelo Teu poder, pelo Teu sangue carmesim, Jesus, que haja testificação do Teu nome, que haja restauração, que haja o Teu trabalhar, ó Deus, porque seria em vão nós vir para cá, Pai, se não tiver o Teu trabalhar, ó Deus, o Teu agir dentro desta casa. Mas eu creio, Deus. Eu creio no Deus que eu sirvo. Eu creio no Deus de Israel. No Deus que fez os céus e a terra. No Senhor Jesus Cristo, que ressuscitou ao terceiro dia, está sentado à direita de Deus Pai. Eu creio no Espírito Santo que nos usou nessa noite poderosamente. Obrigado, Papai do Céu. Obrigado, Jesus Cristo. Obrigado, Espírito Santo. Em Teu nome, nós Te agradecemos, em nome do Pai, do Filho e do Espírito Santo. Amém, Jesus. Glória a Deus. Até sábado que vem, se Deus nos permitir aqui, às 19 horas, nós estaremos aqui com o programa Deus Vai Agir Agora. Aleluia, glória a Deus. Deus te abençoe grandemente. A glória ao Pai, ao Filho e ao Espírito Santo. Passou muito rápido esse programa. Eu cheguei aqui muito, aleluia, cansada, mas o Senhor renovou as minhas forças. Glória a Deus, um grande abraço. A paz do Senhor Jesus Cristo.
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